Ela olhou de soslaio e disse: ah, essa resposta eu sei. E ele disse: então diga-me, porque a minha vida depende dessa resposta. Ela disse: tem uma contrapartida. Ele disse: qual? Se você acertar e ficar livre, você vem para Belém do Pará e casa comigo. Se você fosse o príncipe. Ele, muito inteligente, sulino, né? Vivendo aqui no Sudeste, disse assim: bem, vai cair um raio na cabeça dela, ela vai morrer, eu vou me liberar. Quem sabe se não há uma chance? Ficou pensando na possibilidade e disse: está bem, eu caso com você. Ela olhou para ele e disse assim: o que mais deseja uma mulher é ter soberania sobre a sua própria vida. O príncipe disse: uau! Bateu profundamente na alma. Ele mal se despediu dela, pegou um supersônico, porque o ambiente estava, o tempo estava esgotando, chegou diante da majestade e diante do rei. Ele disse: eu já tenho a resposta. Ele disse: o que mais deseja uma mulher? Ele disse: o que mais deseja uma mulher é ter soberania sobre a sua própria vida. O rei disse: uau! Você está livre. Conta-se que ele foi a pé para Belém, para dar tempo dela morrer. São 3.500 quilômetros. Chegou o casamento, foi no Hilton Hotel. Engalanada com seu traje Halloween, lá estava ela, comendo o bolo com a mão, com as suas unhas absolutamente pontiagudas. Ele olhou, acabou o casamento, foi para a lua de mel naturalmente, entrou para o quarto, e ela entrou no toalete, ele botou a mão na cabeça e disse: o que foi que eu fiz da minha vida, o príncipe paulista? E de repente, quando ainda está conjecturando sobre o que ele tinha feito da sua existência, sai do toalete do hotel uma mulher estonteante, bela, com um corpo sinuoso, com uma túnica branca, com os cabelos voaçantes, um sorriso branco, infinitamente belo. Ela rodopiava, ela quase não pisava no chão, como se fosse uma bailarina que bailasse. Ele olhou e disse: uau! E ficou assustado, pensando que ele estava tendo uma alucinação, uma vidência. Ele disse: é você? Ela disse: sou, a Tupiniquim. Ele disse: mas você é a bruxa? Ela disse: não. Eu me esqueci de você, de dizer a você, que a metade do tempo eu sou bruxa e a metade do tempo eu sou donzela. Ele disse: uau! E aí ela virou para ele e disse: agora você decide se você quer que eu seja com você à noite, donzela até o meio-dia, e a partir do meio-dia eu possa voltar a ser bruxa. Ou se você quer que eu seja bruxa agora e donzela ao meio-dia, me transformando em donzela ao meio-dia. O que é que você quer? Se você fosse o príncipe. Ele ficou pensando que há muitas mulheres que são donzelas na convivência social, mas em casa são verdadeiras bruxas. Só os esposos e os filhos sabem do que é conviver com ela. De que há mulheres que são absolutamente indesejáveis, são absolutamente reprováveis no concerto social, mas que em casa são heroínas da aglutinação doméstica, são parceiras, são mães devotadas. Ele ficou pensando nessas coisas, olhou para ela e disse: você decide o que você quer ser. Conta-se que ela deitou donzela. Foi uma noite espetacular. Quando deu 1 hora da tarde, ele acordou. Quando ele olhou, qual não foi a surpresa? Aqueles olhinhos fazendo assim. Ela estava donzela. Ele disse: o que foi que aconteceu com você? Ela se espreguiçou, sorriu e disse: como você conferiu a possibilidade de eu ter soberania sobre a minha própria vida, eu decidi ser donzela o tempo inteiro. Ele disse: uau! Essa é a metáfora da claridade do espírito e do ego ensombrado. Se você não quiser ir no nível do ego para trabalhar as suas sombras a partir da claridade que você tem,
você colapsa e morre. O seu amor não se concretiza. O rei, que representa a lei da vida, mata-lhe. Frustração afetiva, frustração física. Quantos adoecemos por desamor? Quantos rompemos com a família pelo desamor da ambição, na separação de bens? Quantos de nós somos absolutamente frios nas nossas relações com os nossos amigos, porque não damos conta de atualizar o nosso lado bruxo? Todos nós temos nas cercanias da nossa existência uma dimensão bruxa. Enquanto nós não vamos ao encontro dela, ainda que tremamos, sentindo que ela é uma dimensão asquerosa, difícil, enquanto nós não nos apropriarmos do nosso lado sombra, ele não se ilumina. Enquanto nós não vamos ao encontro da chaga para tratá-la, a chaga não se cura. É necessário que eu vá na periferia do meu ser para afirmar o resgate da minha totalidade, para que eu possa transformar a sombra em luz e para que eu possa afirmar-me na existência. Sobreviver, observar as leis da vida, executando a função para a qual as leis da vida existem, só conseguimos quando nós resgatamos a nossa dimensão sapo, bruxo, ou a nossa dimensão donzela, ao lado da nossa dimensão bruxa, da nossa dimensão sombra, trevosa. Esse movimento é o movimento da autotransformação. É a alquimia interna que Allan Kardec propõe claramente como o processo da transformação interior. Essa transformação, portanto, ela é conquistada a partir do momento que eu dou conta de mim. Então, mais importante do que procurar é procurar-se. E para me achar, é indispensável que eu me resgate na minha totalidade. Mas para que eu avalie a minha dimensão sombra, luz, príncipe, bruxo, sapo, ou princesa e donzela, e a minha dimensão bruxa, eu preciso de alguém que me sirva de espelho, para que eu possa me perceber. A cultura oriental, ela priorizou o mergulho para dentro no processo da meditação, que ensejou o insulamento, o isolamento social, que os espíritos demonstraram que era uma vida egoística, de ego. A cultura da cristandade, tentando definir o Cristo e redefinir a mensagem cristã, fizeram do encontro com o Deus e com a felicidade através do amor ao próximo, e projetaram-se numa tentativa de amar os outros, mas numa profunda desconexão de si próprio. Como é que eu posso te achar se eu não me achei? Como é que o procurador pode procurar alguém se ele ainda não se procurou? Enfim, nós nos demos conta no cristianismo que exercitar Jesus procurando amar o outro sem se amar é absolutamente patético, e por isso originou-se as cruzadas, originou-se o Santo Ofício, a Inquisição, originou-se movimentos que às vezes tiveram uma boa intenção do exercício da caridade, mas uma caridade claudicante, porque ela não estava assentada no amor interno. O Espiritismo vem e articula essas duas culturas e faz uma releitura de Jesus, redefinindo a sua postura na Terra. Jesus tinha um momento que ele estava só e tinha um momento que ele estava com as pessoas. Ora, ele se afastava no mar ou no monte, mas jamais ele abriu mão da convivência social, demonstrando claramente que nós precisamos de uma inserção social com o outro para aprendermos a amar. Ninguém aprende a amar nos livros, numa conferência. Nós temos ilustrações. O exercício do amor é o processo da experienciação da tua claridade interna na relação com o outro. Essa relação com o outro que se traduz num processo de espelhamento de ti mesmo. Ou seja, na perspectiva do conhecimento espírita, tu só consegues amar profundamente o outro pela experiência vivencial. Mas tu só consegues fazer isso se tu conseguires atualizar o teu auto-amor. Se tu não te amas, tu não amas a ninguém. Se tu ficas esperando que o outro venha te amar para te fazer feliz, ou para que tu faça feliz o outro, colapso, eclipse, estás perdido, estás no nível do ego. Nós não podemos ficar cristalizados em posições que às vezes são interessantes.
Vamos amar os outros, vamos amar os outros. E o auto-amor, onde está? Allan Kardec postulou o capítulo 11º do Evangelho segundo o Espiritismo, dizendo categoricamente, no título, amar o próximo como a si mesmo. Mas nós só lemos amar o próximo. Porque amar a si mesmo é muito difícil. Então a gente pensa que a gente ama o próximo. Não, a gente envolve-se com o próximo, estabelecemos relações neuróticas, às vezes psicóticas, na tentativa de amar o outro. Nós chegamos a matar o outro em nome do amor. E depois a gente se mata dizendo que é em nome do amor. Veja como é patético. A proposição espírita, portanto, nessa síntese das duas culturas, redefinindo a posição crística, é de que nós só conseguimos exercer o amor amando. Mas nós só conseguimos amar o outro nos amando. Porque o auto-amor, ele expressa-se na direção do outro. E não tem nenhuma novidade, porque Moisés afirmou isso e Jesus documentou pela sua vivenciação, mostrando que a experiência de amor é um processo vivencial. Nós só amamos quando nós caminhamos no exercício do amor. O amor não é um ponto de chegada, o amor é um trajeto, é um caminho que você faz. E Jesus fez esse caminho. E ao fazer esse caminho, ele demonstrava para todos nós que a afirmativa mosaica era clássica de que nós amamos o próximo na dimensão que nós amamos a nós mesmos. Ou seja, tu és com o outro a proporção que tu és contigo. E essa colocação de Jesus, quando chega na visão espírita, ela ganha um outro espaço de dimensionalidade. Eu só posso me amar se eu te encontrar. Porque em te encontrando, eu me vejo através dos teus olhos. Quando nós olhamos o olho do outro, ao invés de enxergarmos o outro, nós podemos nos ver. Olhe nos olhos dos outros e perceba-se que você pode se perceber. Esse mecanismo de auto-percepção através do outro, agora formar a forma de, na conta de espelho, talvez seja o grande salto de qualidade que nós espíritas precisamos dar na atualidade. Amar só se aprende amando. Amar só se aprende amando-se. Amar só se aprende amando-se no encontro. Ou seja, eu não posso me amar em regime de solidão. Eu não posso me amar em regime de clausura. Mas eu também não posso tentar me amar achando que vou, na relação com você, achando que eu tenho a posse de você. Eu não posso amar um filho achando que ele é o meu filho e assumo a decisão por com quem ele vai casar. Minha filha, esse eu não gostei. Não, esse não é para você. Eu não posso fazer isso, isso não é amor. Eu não posso amar o outro aprisionando o outro, isso não é amor, isso é ego. Amar também, que não se coloca naquela postura na direção do outro, esquisita, de expectativa. Qual os nossos pais fizeram conosco? Olha, minha filha, quando você crescer, você vai encontrar alguém que vai te fazer feliz. Isso é um atentado que nós fazemos contra um filho, criando esse mandato psicológico dentro dele. Porque nós dizemos assim: minha filha, você é incompetente para ser feliz. Vem, você vai encontrar alguém que vai fazer você feliz. Ninguém faz-nos feliz. Ninguém. O que nos faz feliz é a nossa capacidade de realizar o amor na nossa vida. E quando eu realizo o meu amor na minha vida, através do exercício do auto-amor, de uma forma condicionada, ele se espraia, ele se esvai. E esse amor que para mim eu estabeleço, ele vai para o outro, tanto quanto ele vai na minha direção, ou por outra, tanto quanto eu expresso esse amor por mim mesmo, eu expresso por ti. Então, o auto-amor, ele se expressa na direção do outro e eu consigo amar o outro. Quem se ama, ama a todos e vai na direção do amor incondicional. Mas não ama só as pessoas, ama as coisas, os animais, o gato, até o gato ama. Ama, porque você aprende a ficar tão bem com você, que aonde você está feliz. Porque a felicidade, ela decorre da relação, do encontro da lei divina, do amor que tu expressas dentro de ti. Ninguém consegue se amar em regime de exclusão, porque senão será narcisismo, vaidade, egoísmo. Ninguém consegue se amar sonegando isso ao outro. É como se desejássemos que uma rosa, botão, se abrisse e não perfumasse. É contra a lei da natureza. Quando nós nos auto-amamos, é como uma rosa que se abre, uma estrela, e perfuma os outros. O amor ao outro, ele decorre
decorre da relação de auto-amor. Então Jesus tinha razão. Amar o próximo como a si mesmo. Então, como eu me amo, eu te amo. Mas eu não te amo porque eu raciocino que eu vou te amar. Eu te amo porque eu me relaciono contigo da mesma medida que eu me relaciono comigo. Aí eu te respeito, eu te aceito como tu és. Eu estabeleço densidade contigo. Eu sei que tu não és minha posse. Eu não confundo amor com carência, com dependência, com propriedade. Eu não confundo amor. Eu passo a assumir uma posição madura de autossatisfação e oferto a minha ajuda para que tu aprendas a amar. Porque o que te vai fazer feliz não é o meu amor, é o teu amor. Só é feliz quem ama. Infelizmente, a gente não ama porque a gente acha que o amor está em algum lugar. A felicidade está aonde eu coloco o amor. Infelizmente, eu não coloco o amor aonde eu estou. Eu coloco sempre alguém. Ah, se eu casasse com fulano de tal, eu seria feliz. Ah, se eu tivesse o sentimento do outro, daquele fulano, eu seria... Ah, se eu fosse Chico Xavier, eu seria a pessoa mais feliz do mundo. Quer dizer, a gente está sempre colocando a felicidade em algum lugar e o amor em algum lugar. A proposição espírita é: o amor que constrói a felicidade está aonde tu colocas. Tu precisas colocar aonde tu estás, mesmo morando na periferia de Belém do Pará. Tu podes ser feliz se tu colocares o amor onde tu estás. Mas se tu colocares o amor achando que tu só é feliz se tu vier para São Paulo, tu achares que tu só vai ser feliz se tu tiveres um outro tipo de filho, tu só achares que só vai ser feliz se tiver um outro tipo de parceiro conjugal, tu vais continuar procurando a felicidade fora na estrada. Porque tu, enquanto procurador, estás procurando coisas e pessoas, estás esquecendo de te encontrar. A relação de autoencontro, portanto, ela é fundamental para que tu atualizes a tua relação de auto-amor. E a relação de auto-amor, ela passa necessariamente pelo acolhimento da nossa bruxinha, do nosso bruxinho, que faz com que eu me apropie de mim mesmo e dê conta de transformar a minha bruxa. Na medida em que eu assumo soberania sobre a minha própria vida, eu aprendo com a bruxa e a bruxa não precisa mais existir. Na medida que eu aprendo por que eu sou ciumento, por que eu sou egoísta, o por que eu sou colérico, eu aprendo com isso, eu transformo o ciúme, eu transformo a cólera e ela não precisa mais existir. Eu expando a minha luminosidade. E na medida que eu expando a minha luminosidade, eu vou entendendo que aquela estrela que Olavo Bilac procurava lá em cima, na verdade, essa estrela sou eu. Ao invés de ficar admirando apenas na verticalidade, eu começo a olhar na horizontalidade. Ao invés de procurar as claridades celestiais, eu vou começar a achar as estrelas cadentes que estão emboscadas no corpo, que caminham comigo lado a lado e que às vezes formam uma constelação dentro de casa e que eu ainda não consegui enxergar. Aberta a janela, contemplo o céu, mas não contemplo a minha parceira, o meu parceiro, o meu filho. Eu desejo aquelas estrelas daquela constelação que eu admiro, mas renego a constelação que eu coabito no processo de coparticipação doméstica. Na medida que nós vamos tendo essa compreensão, nós vamos entendendo que quando eu olho no olho de você, eu posso enxergar a carne crescida, eu posso enxergar o cisco, eu posso enxergar os cílios, eu posso enxergar o rímel, eu posso enxergar o lápis que você fez enquanto mulher, por exemplo, ali dando contorno nos olhos, mas eu posso ir mais além. Eu posso ter uma outra percepção mais profunda, mergulho e vejo a córnea, o cristalino. Eu posso me instrumentalizar e enxergar a retina e ver a qualidade da tua visão, da tua percepção sensorial. Mas, na medida em que eu vou me autorizando o exercício do amor, o meu olhar no teu olho, ele se expressa numa perspectiva como janela diferente. O olho, ele passa a ser efetivamente o que diz Espírito Sera Kardec, a janela da alma. E aí, eu já não enxergo apenas o teu olho, nem a fisiologia, nem a beleza do teu olho. Eu enxergo a ética que está presente dentro desse olho. Quem está por trás? É uma estrela que caminha conosco, que pode estar num eclipse, que pode não estar tão brilhando, que pode estar prisioneira, que pode estar doente, que pode estar numa crise de decepção, de depressão. Mas eu sou capaz de ir olhando um olhar depressivo e

Jesus nos deu enquanto lição. A sua convivência fez com que o seu olhar fosse um olhar de estrela. Visse por trás da ganância de Zaqueu, olhasse por trás dos processos da sensualidade ferida de Madalena, percebesse por trás do orgulho e da timidez de Nicodemos, ele tinha um olhar diferente, ele olhava a estrela, a todos ele acolhia. Este homem fantástico que nos inspira e que deu a Allan Kardec a possibilidade de, na codificação espírita, colocarmos este homem na sua portentosa vida ao nosso alcance, ele faz aquilo que o espírito Amélia Rodrigues diz. É a história de uma vida contada a partir de outras vidas, iluminando a vida de todos os homens. Nosso amor é um amor que vai se expressando através do outro. O nosso amor, ele se concretiza na relação com o outro, mas ele nasce em mim. Mas ele só nasce em mim porque eu fiz essa revolução, como Caibar fez ao seu tempo, na sua expressão estoica, daquilo que pode fazer apenas uma pessoa, agregando companheiros ao lado, e fazer uma revolução numa cidade, num estado, com consequências que vai, além de um século, nós vamos ter a compreensão de que a estrela que somos, na medida que assumimos e nos apropriamos de nós mesmos, nós somos aquele filho que ensementa e prolifera as sementes, que gera uma multiplicação que lembra a parábola de Jesus, quando fala do semeador e quando fala da boa semente que se multiplica sem. Nós somos isso na medida em que focamos a nós mesmos através do outro, sem perder a dimensão de que este amor que eu tenho em mim e que vai na tua direção, ele ganha o nome no espiritismo de caridade, sem o que nós não nos libertamos. E quando conseguimos entrever isso, aí nós entendemos a finalidade primeira e última da existência, que é Deus. E aí nós teremos condições de poder perceber que não só o mandamento que era semelhante àquele que era o principal está exercido na nossa vida, o amar ao próximo como a si mesmo, mas de que nós encontramos o Criador, porque o Criador, que é Espírito Luz, nós nos identificamos com ele, trazendo-o na nossa própria consciência íncito, e fazemos conexão com ele através do outro. É nesse processo que se desfaz a nossa dúvida e já não tem mais sentido a fala do poeta quando diz: bem fez que fez o sol tão vivificador, e sua luz tão brilhante e cheia de esplendor, os trilhões de estrelas que cintilam nos céus, e as nuvens vaporosas como densos véus, a mecânica celeste, o arcano profundo da eterna ciência que equilibra os mundos, os micro-organismos em desenvolvimento e os orbes gigantescos em deperecimento, o átomo e a nebulosa, a ameba e o serafim, e as origens das coisas que nunca terão fim, a virtude impoluta que não se modifica e a possante energia que a tudo vivifica. Quem foi que fez a chuva, o vento, o raio, o trovão? Fez a primavera, o outono, o inverno e o verão, o perfume das flores, o som, o ar, os campos, as florestas, a terra, o céu e o mar, o infravermelho e o ultravioleta, e fez da lagarta surgir uma bela borboleta, os clarões da luz do sol e o cantar de um belo rouxinol, as feras bravas e os ternos passarinhos, a asa de um inseto, a beleza de um ninho, deu agilidade à incrível pulga saltitante e fez o passo lerdo, tardo do elefante. Quem foi que fez o colibri com nímia sutileza, sugando o mel das flores com tal delicadeza, o tatu escavando a cova em que se abriga e a faina inesgotável da minúscula formiga, o inquieto macaco e o fogoso corcel e a abelha trabalhando na construção do mel? Quem foi que fez o golfinho, a ostra, o tubarão, a baleia e a engenhosa aranha tecendo a sua teia? E o instinto de conservação, como bússola infalível de orientação, guiando com acertos irracionais, sem nunca transgredirem as regras naturais? As maravilhas do reino mineral, o leito onde repousa o reino vegetal, os prodígios da animalidade, e um elo mais acima,
a nossa humanidade e tantos outros reinos que nós desconhecemos, sistemas de mundo que nós nem nos apercebemos, os gênios tutelares,

0: angelicais, imerso nos segredos dos planos siderais. Que maravilha é esta que eu não posso descrever com todo o dramatismo que eu pudesse ter? Artista inimitável, sublime e limitado, me ponho de joelhos e contemplo abismado e pergunto a mim mesmo com estupefação: quem criou tudo isso com tanta perfeição? Quem dá sem dever nada, paga sem dever e a tudo movimenta sem nunca se mover, formando e transformando, criando e dirigindo, governando e agindo? Quem tem tanto poder? Pergunto a outras vozes: quem me podeis dizer? Eu vos peço, queridos irmãos meus, e as vozes me respondem: foi Deus, foi Deus, foi Deus. Obrigado.
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4: Vinte e uma horas e 28 minutos.
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5: Imagina o universo. Agora imagina todos os lugares possíveis de serem conhecidos nesse universo. É muito lugar, né? Ainda assim, você já se sentiu como se você não tivesse o seu lugar no mundo? Meu nome é Tiago Toledo e a gente vai descobrir junto esse lugar.

0: universo é muito grande, você sabe disso. E na correria do dia a dia você já pode ter se deparado com essa pergunta: existe lugar para mim no mundo? Essa é uma pergunta interessante. Diante dela é possível que a gente opte por dois caminhos. O primeiro é usar ela como motivação para de fato descobrir o nosso lugar no mundo. O segundo é um pouco mais comum, mas nem de longe é o melhor, quando a gente passa a acreditar que não existe nenhum lugar no mundo pra gente. É muito comum que essa pergunta apareça na nossa mente quando a gente passa por alguma dificuldade, quando algo não acontece da forma que a gente gostaria, quando a gente se irrita ou quando a gente se decepciona. E o erro não tá em se questionar. Mas essa pergunta vem junto de uma energia de dúvida do nosso potencial, ela é um indicativo de que a gente deve mudar algo na forma que a gente enxerga a vida. Ah, meu Deus, eu preciso mudar algo na forma que eu enxergo a vida. Você entendeu a sacada? Isso aqui é símbolo, isso. A gente trabalha o símbolo junto. Você entendeu? Eu mudei a forma de enxergar. Isso, galera. Porque todos nós temos, sim, um lugar no mundo. Allan Kardec, na questão 558 de O Livro dos Espíritos, pergunta: teria Deus nos criado para alguma coisa além de simplesmente nos melhorarmos? Ao que os espíritos prontamente respondem: sim, fomos criados para auxiliar na harmonia geral do universo, executando a vontade de Deus. Ele, nosso Pai, inteligência suprema do universo, nos criou e está contando conosco para que algo seja produzido. Cultivar em nosso coração esse sentimento é o exercício do pertencimento. Sabermos e sentirmos que pertencemos ao universo e que estamos convidados ao trabalho aqui e agora ou onde quer que estejamos. O que é, como eu acabei de falar, um exercício. Pode ser que alguns se sintam mais ou menos pertencentes ao universo nesse momento. O que nos diferencia é a quantidade de esforço que fazemos agora e que já fizemos na nossa jornada espiritual. Se hoje eu não me sinto, amanhã, pela perseverança dos meus esforços, eu me sentirei. Sentirei o prazer de fazer parte da equipe de Deus, de ter o meu lugar no mundo e de auxiliar outras pessoas a se sentirem dessa forma.
1: Eu tô me sentindo adorável.
0: Então, se você tá um pouco desnorteado, sem saber para onde ir e ainda se perguntando: ah, mas será? Será que Deus errou? Será que eu tô no lugar certo? Será que era aqui mesmo que eu deveria estar? Saiba que o que pode estar faltando é olhar com um pouquinho mais de atenção ao seu redor, para observar a quantidade imensa de oportunidades de ser um membro atuante da equipe de Deus na Terra. Conversa com o pessoal da escola, da faculdade, com a turma, dos vizinhos. Você pode começar fazendo a diferença no seu lar, sendo voluntário em um hospital, em uma creche. Pode buscar também um grupo de jovens no centro espírita. Quando isso acontecer, meu amigo, trabalho é o que não vai faltar. Nesse simples exercício, você vai perceber que você não está onde está por acaso, que não há erro algum e que ao alcance das suas mãos estão todas as ferramentas para que você construa sua própria felicidade, fazendo a diferença positiva na sua vida e na do seu próximo, porque o seu lugar no mundo é exatamente onde você está. Conta pra mim aqui nos comentários, você já sentiu o prazer de estar no lugar certo, na hora certa? Quarta que vem, meio-dia, tem vídeo novo. Até lá! Ah, será que tá certo isso? Que mais? Quais perguntas tem no roteiro? Ah!
2: Que 21 horas e 33 minutos.
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2: 21 horas e 34 minutos.
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13: Olá, turminha legal! Muito bom estar novamente juntos para aprender sobre o Evangelho de Jesus.
14: Verdade, tia Patrícia. Hoje vamos iniciar contando a história do Lucas. Começa, por favor, tia Divina.
15: A oficina do vovô Silas era um santuário de invenções e concertos. O cheiro de serragem fresca misturava-se ao aroma de óleo de motor e café passado. Nas paredes, ferramentas de todos os tamanhos descansavam penduradas em painéis de madeira, cada uma com seu lugar exato. Lucas, de 10 anos, adorava o lugar, mas, naquele sábado, o silêncio da oficina foi quebrado por um estrondo metálico.
16: Que porcaria de brinquedo! Gritou Lucas, arremessando uma chave de fenda contra a bancada. O carrinho de controle remoto, que ele tentava consertar há horas, estava capotado, com uma das rodas girando furiosamente no vazio.
17: Vovô Silas, que estava concentrado, ajustando o carburador de um motor de popa antigo, parou o que estava fazendo. Ele levantou os óculos de proteção, limpou as mãos cheias de graxa em um pano velho e olhou para o neto.
13: O motor parece ter muita força, Lucas. Por que a briga?
16: Ele não me obedece, vô. Lucas tinha o rosto vermelho de frustração. Eu queria que ele fosse o mais rápido da turma, então troquei as pilhas por uma bateria maior e mexi nas engrenagens. Agora, ele fica parado ou corre tanto que eu não consigo fazer a curva. Ele bateu na parede e quase quebrou o vaso da mamãe. Esse motor é ruim, devia ir para o lixo.
14: O avô caminhou lentamente até o neto e sentou-se em um banco de madeira. Sabe, Lucas, você está cometendo o mesmo erro que muitos adultos cometem. Você está culpando a força quando o problema é o governo dessa força.
16: Como assim, vô? Lucas perguntou, cruzando os braços.
17: Sente-se aqui, disse Silas, apontando para o motor de barco à sua frente. Esse motor aqui é potente. Se eu o colocar em um barco pequeno e acelerar tudo de uma vez sem segurar o manche, o que acontece? O barco empina, vira e nos joga no fundo do rio. Mas, se eu souber usar essa potência, ele nos leva a lugares maravilhosos. Ajuda a buscar peixes e nos traz de volta para casa em segurança.
15: Lucas ouvia com atenção o avô. Continuou. O que você chama de raiva ou vontade de ganhar são como esse motor. No mundo dos adultos, chamamos isso de paixões. Muita gente acha que as paixões são más, mas elas foram colocadas em nós pela natureza, para o bem. Elas são combustível. Sem a paixão, o homem não constrói cidades, não descobre curas para doenças, não luta por justiça. A paixão é a alavanca que multiplica a nossa força.
16: Mas e o meu carrinho batendo na parede? Lucas questionou.
17: Isso é o excesso, meu filho. A paixão deixa de ser boa no exato momento em que ela deixa de ser útil e passa a ser perigosa. Veja só, Se a sua vontade de vencer é tão grande que você começa a empurrar os colegas ou a chorar quando perde, a paixão deixou de ser o seu motor e passou a ser o seu dono. É como um cavalo impetuoso. Ele é ótimo para viajar, mas se ele morder o freio e sair disparado por onde ele quer, ele te joga no precipício.
13: Nesse momento, Helena, a mãe de Lucas, entrou na oficina trazendo uma bandeja com suco e biscoitos. Ela ouviu o final da explicação e sorriu, sentando-se ao lado deles.
14: O vovô tem razão, Lucas. Ontem mesmo vi você jogando videogame. Quando você perdeu aquela fase difícil, o seu motor acelerou tanto que você quase quebrou o controle. Naquele momento, você estava mais parecido com um bichinho bravo do que com um menino inteligente, não estava?
16: Lucas baixou a cabeça um pouco envergonhado. Estava. Parecia que eu não conseguia parar.
14: É aí que mora o perigo, explicou Helena. Toda vez que a gente deixa a raiva, o egoísmo ou a pressa nos controlarem, a gente se afasta da nossa natureza espiritual e fica mais parecido com os animais. O animal age por instinto, ele não pensa. Mas nós temos o espírito, que deve ser o capitão deste barco.
16: Lucas olhou para o carrinho quebrado e depois para o avô. Mas, vô, às vezes o motor é forte demais. Eu tento parar, mas parece que não tenho força na mão para segurar o leme. Tem paixão que é irresistível, não tem?
15: Vovô Silas deu uma risada curta e sábia. Ah, Lucas, essa é a desculpa preferida de quem não quer fazer esforço. Muitas vezes a gente diz, eu não consigo, mas lá no fundo a gente está gostando de sentir aquela raiva ou aquele orgulho. A gente diz, eu quero mudar, só da boca para fora, mas no coração a gente quer continuar fazendo pirraça.
16: É verdade, admitiu Lucas, lembrando que às vezes ele gostava de fazer drama só para chamar atenção.
17: O segredo, continuou o vovô, é a vontade real. Vencer uma má inclinação é como ganhar uma medalha de ouro nas Olimpíadas da alma. E o melhor, você não precisa vencer sozinho. Se você perceber que o cavalo vai disparar, feche os olhos por um segundo e peça ajuda. Peça a Deus, peça ao seu anjo protetor. Eles têm a missão de nos ajudar, mas só podem fazer isso se a gente abrir a porta e pedir com sinceridade.
14: Lucas levantou-se e pegou o carrinho de controle remoto. Ele o colocou de volta na bancada, mas dessa vez não jogou as ferramentas. Com calma, começou a retirar a bateria potente demais e a recolocar as peças originais.
17: O que está fazendo, capitão? Brincou o vovô.
16: Vou ajustar o motor para a velocidade certa, vô. Aprendi que não adianta correr se eu não souber para onde estou indo ou se eu for bater no caminho. Quero que meu carrinho seja rápido, mas quero que ele me obedeça.
13: A história de Lucas nos mostra que somos os pilotos da nossa própria vida, não é mesmo?
14: É isso aí, tia Patrícia. Um abração, galerinha. Fiquem com Deus.
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2: 21 horas e 45 minutos.
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4: Isso que a gente não está reencarnado, nós não estamos em processo de punição, né? O mundo realmente é essa escola, né? E a escola traz para a gente lições.
5: E quando eu descubro o que o pouco que eu podia doar dentro da doutrina espírita em termos de arte, de música, trazer aquelas melodias, enriquecendo aqueles poemas do Gladson, eu me senti útil, eu me senti bom.
4: Então, quando a gente se dispõe a um processo evolutivo e realmente se empenha nisso, a gente sente dor. Porque deixar as coisas que a gente está acostumado, mesmo que não sejam boas, mas a gente está acostumado, aquilo ali é a nossa zona de conforto.
5: Então, o apacentar as ovelhas é a gente colocar o melhor de nós mesmos a serviço do próximo.
4: Que vale a pena ter um pouquinho mais de paciência, né? Cuidar dessa flor, né? Que ela vai desabrochar e a gente vai ser feliz porque a nossa destinação é essa.
5: Então, isso é como a gente responder ao Cristo: sim, Senhor, eu te amo. Tu sabes que eu te amo e para ti eu dedico tudo que eu sei fazer. Eis-me aqui aos pés do monte, eis-me aqui, né? Eu me coloco à sua disposição, o que queres que eu faça?
0: Oi pessoal, tudo bem com vocês? Aqui é a Patrícia, voluntária da Web Rádio Fraternidade. Hoje eu estou aqui com a dupla do momento, Tim e Vanessa, para conversar um pouquinho com eles sobre o 7º Congresso Espírita de Uberlândia. Então, vamos lá. Queria perguntar, como foi a porta de entrada do Espiritismo e da música na vida de vocês? E a partir de qual momento vocês se começaram a se visualizar como artistas?
5: Ah, perfeito. Bem, nós começamos... Eu tive contato com a minha esposa, eu era espiritualista, não era espírita, né? Mas eu gostava bastante do assunto de religiosidade, essas questões todas. E quando eu encontrei a minha... né, comecei a namorar com a minha esposa, ela já era espírita, muito atuante. Então a gente entrava em alguns embates aí, acerca de, né, polêmicas, né, que é espiritual, que não é, aquelas coisas todas. E até que então ela me apresenta o Livro dos Espíritos, que eu não conhecia, eu conheci muito pouco de espiritismo, e eu resolvi então ler esse livro. Eu me encantei com a doutrina espírita, eu me encantei com o livro, né, o Livro dos Espíritos, tanto que agora, recentemente, eu fiz uma música chamada Aprendiz, em que eu faço uma declaração de amor, um agradecimento, gratidão ao Livro dos Espíritos. Então, a partir daí, eu comecei a frequentar a Casa Espírita, comecei a me ingressar nos trabalhos espíritos, Campanha do Quilo e outros tantos, que ajudam muito a gente nessa caminhada, nessa espiritual. E aí, a Vanessa, minha irmã, né, a gente sempre está junto em muitas ocasiões, ela, como se diz, veio, né, seguiu os meus passos, a gente começou a trabalhar como evangelizadora e a gente começou nesses trabalhos. Até que ela tem uma voz muito bonita e o pessoal que era da arte lá em Belo Horizonte, nós somos de Belo Horizonte, o pessoal que trabalhava com arte lá, a convidou para cantar no grupo chamado Estradas. E aí ela começou a cantar no grupo Estradas e eu entrei nesse grupo como instrumentista. Eu era contrabaixista desse grupo, né? já compõe algumas músicas, como Aurora, Senhor das Estrelas, a música C, e essas músicas integraram o repertório desse grupo Estradas. Até que um dia eu fiz a música Duplo Eterno e o pessoal optou por convidar eu e ela para cantarmos juntos essa canção, sem o arranjo da orquestra, sem o arranjo dos instrumentos, só nós dois, voz e violão. E a gente já se apresentou então, a partir daí, a primeira vez, como Tim e Vanessa. E as pessoas que nos viram começaram a chamar assim a dupla Tim e Vanessa. Tim e Vanessa, Tim e Vanessa, e é o que ficou até hoje. Então a gente começou nessa trajetória musical, depois dessa apresentação, gravamos o primeiro CD, Senhor das Estrelas, e aí vocês seguiram os outros, estamos aí até hoje, né? Iniciando na doutrina espírita, que a doutrina espírita é um mundo de descobertas e descobrimentos.
6: Verdade.
0: E para você, Vanessa, assim, como que foi a entrada no espiritismo?
4: Eu já tinha tido contato com o espiritismo mais nova, por volta dos 12, 13 anos. Uma grande amiga minha, a família toda era espírita, eles faziam um trabalho assistencial numa casa lá em Belo Horizonte, e eu ia com ela, ia com a família dela toda. Como a gente era criança, a gente ficava tipo como ajudante, ficava pingando nos setores, ajudando uma coisa ou outra. Eu achei aquilo muito bacana. Era um domingo, era dia de trabalho assistencial na casa. Eu achei bacana. Anos depois, quando o Tim conheceu a Tuti, e aí eles começaram a namorar, ele entrou no ano seguinte, eu comecei a frequentar o Consolador também, né? Que é a nossa casa de origem, que é até hoje. Então foi uma experiência muito interessante, porque eu digo que eu conheci o Espiritismo pelas portas do amor, porque a gente entrou numa casa em que tinha uma pessoa que tinha uma fala maravilhosa, doce, que é o Gladstone Lage, tinha música, que era uma coisa que a gente já gostava muito, muitas músicas que cantavam na época eram católicas e a gente vinha do movimento católico também e conhecia, então a gente se sentiu muito em casa, né, Tim, no Consolador. E daí a gente seguiu, fizemos essa trajetória. O Grupo Estradas foi um presente, né, nesse início. E foi daí que eu conheci mesmo o movimento de música espírita, as composições espíritas, a partir da Mocidade Precursor, da União Espírita Mineira. E daí a gente foi seguindo e foi uma coisa assim, vamos seguindo que está muito bonito, isso está muito gostoso. Muitos amigos, né, da Mocidade, então foi muito bacana.
0: Nossa, legal. Tem uma parte que o Tim comentou da música Aprendiz, que inclusive foi uma que eu coloquei um trechinho aqui, para fazer uma conexão com o tema do céu, que é: Senhor, tu me amas, Senhor, tu sabes que te amo, apascenta minhas ovelhas. Tem um trecho na música que é assim: minha dor me trouxe aqui, para entender a flor que brota em mim. Meu amor é aprendiz de um bem maior, que seja assim. Eu queria que vocês fizessem uma conexão com o tema do congresso e o trecho da música.
5: Essa questão do que eu fiz a música como gratidão, eu falo com gratidão porque ao reler aquelas páginas, eu me encontrar no Livro dos Espíritos, eu me senti uma pessoa renovada, com muitas possibilidades, principalmente na questão da música. Eu tinha como que parado com música, porque tudo que eu queria conseguir, almejava como músico, eu não tinha conseguido. Então eu decidi abandonar a questão musical. E quando eu começo no Consolador, e eu começo a tocar violão lá para a plateia, os assistidos da casa, lá, e o que eu cantava, as pessoas gostavam, né? Eu não sei o que estava acontecendo, se era a forma de eu cantar, se eram as músicas, mas as músicas já eram conhecidas. Alguma coisa estava acontecendo dentro da Casa Espírita que eu não identificava que era a questão da música, do sentimento da música. E o Gladstone então me passa um poema para fazer, que é da música C, foi o primeiro poema que eu musiquei. E eu achei muito estranho aquele poema que falava tudo em segunda pessoa. Olha o mundo à tua volta, mas não te esqueças de ti, tens a força das árvores, a beleza das flores, né, a pureza das águas e muito mais. Eu fiquei assim, como é que uma pessoa escreve dessa forma? Isso não é música, né? E pediu para eu fazer uma canção. E aí eu meio que abandonei, mas aí ao longo dos dias eu fui lendo um trecho, comecei a descobrir algumas pérolas ali e achei bonito. Aí resolvi fazer música, né? Então, quando eu faço, eu me descobri uma pessoa útil, eu descobri que a música que eu estava tentando fazer antes não era útil para ninguém, só para mim. Era o meu ego falando mais alto. E quando eu descubro o que o pouco que eu podia doar dentro da doutrina espírita, em termos de arte, de música, trazer aquelas melodias, enriquecendo aqueles poemas do Gladson, eu me senti útil, eu me senti bom. Então, isso é como a gente responder ao Cristo: sim, Senhor, eu te amo. Tu sabes que eu te amo e para ti eu dedico tudo que eu sei fazer. Eis-me aqui aos pés do monte, eis-me aqui, né? Eu me coloco à sua disposição, o que queres que eu faça? Então, o apacentar as ovelhas é a gente colocar o melhor de nós mesmos a serviço do próximo. Então, cada um de nós é como Pedro nesse chamado. A gente pega o melhor de nós e não fica para nós, fica para o outro. Como diz Emmanuel, tudo que deres é o que terás contigo. Quanto mais deres, mais terás. Então, quanto mais música eu fizer para as pessoas e as pessoas gostarem, e se for bom, belo, útil, verdadeiro, mais eu vou me sentir bem e feliz. Então, não é um pagamento, mas é uma troca, né? É um contato com Jesus, é estar com Jesus e abrir as portas para Ele possa nos perguntar: Tim, tu me amas? Senhor, claro que te amo. Por misericórdia me desse a música, por misericórdia me permitisse conhecer o Espiritismo, por misericórdia me permitisse uma reencarnação. Eis-me aqui, que queres que eu faça? É por aí.
0: Nossa, muito bonito. Vanessa, tem uma parte que, no mesmo trecho, assim, que é nesse vai e vem que voltarei para cuidar da flor, para acalmar a dor e ser feliz. Ele fala dessa dor, como que a gente pode conectar a questão do apacentar com essa dor que tem no trecho da música?
6: A gente traz muitas dores de coisas que a gente não dá conta de resolver, né? E muitas vezes a gente camufla, faz de conta que não está sentindo algumas dificuldades, mas são dores. E eu faço uma relação à dor do crescimento, né? Tem crianças que sentem dor mesmo, física, no crescer, né? O esticar dos ossos, aquela coisa toda, sentem dor. Então, quando a gente se dispõe a um processo evolutivo e realmente se empenha nisso, a gente sente dor. Porque deixar as coisas que a gente está acostumado, mesmo que não sejam boas, mas a gente está acostumado, aquilo ali é a nossa zona de conforto, né? É aquela coisa de estar sentada no espinho, mas não está doendo tanto assim. Então, eu sair, tirar o espinho dói. Ficar com o espinho dói, mas tirar o espinho dói também, muito, né? Então, esse trabalhar, essa dor que a gente sente, quando a gente encara que a gente está fazendo aquilo para um bem maior, né? Isso é muito positivo. E quando ele me apresentou a música, que ele fala para cuidar da flor, acalmar a dor e ser feliz, eu lembro muito de uma fala do Arnaldo Rocha, que ele falava: ninguém reencarna para pagar nada, a gente reencarna para evoluir e para ser feliz. Então é muito confortador, isso conforta qualquer dor, da gente imaginar que vai passar, não é para sempre. É uma dor, mas é uma dor que ela vai te trazer um benefício tão maior que vale a pena ter um pouquinho mais de paciência, né? Cuidar dessa flor, né? Que ela vai desabrochar e a gente vai ser feliz porque a nossa destinação é essa.
0: É verdade. E quando a gente pensa também na música Mundo Escola, né? Que a gente está aqui para, né? Literalmente, é um mundo onde a gente está aprendendo, na fase que a gente está. Como que a gente lida da melhor forma possível? Assim, como vocês compreendem até hoje com as músicas, com as apresentações, com as experiências? Como que o pessoal que está assistindo a gente pode lidar da melhor forma possível com todos os desafios que a gente enfrenta hoje?
6: Eu acho que a primeira questão é justamente compreender e aprender isso na nossa intimidade, isso que a gente não está reencarnado, nós não estamos em processo de punição, né? O mundo realmente é essa escola, né? E a escola traz para a gente lições. A gente precisa fazer essas lições. Mas as lições são aferições, né? E qual que é o propósito? Melhorar. Então, quando a gente consegue
4: vê o mundo por essa ótica, a gente consegue entender que as dificuldades, elas não estão ali para me aborrecer, para me deprimir, né? Se aquilo está chegando para mim, ai que bom, deixa eu aproveitar essa lição, deixa eu ver como que eu vou aproveitar melhor essa oportunidade, que muitas vezes esse vai e vem, essa roda da encarnação, que a gente volta, aquilo que a gente não cumpriu, é a gente ter por meta que eu preciso fazer o meu máximo para tirar uma nota boa, mas também se eu não conseguir, tudo bem, eu vou ter outras oportunidades, mas eu tenho aquela consciência, eu estou fazendo o meu melhor, né? Então, esse mundo escola é muito importante para a gente ter essa em mente, que não é punição, é oportunidade de evolução.
7: Verdade. E assim, eu acho que quando a gente se encontra aqui no Congresso também e vê que... Vê todo mundo assim, sabe? Que, tipo, tá compartilhando, não só aqui, né, presencialmente, mas online, assim, pensar que a gente compartilha esse conhecimento e esse amor, esse carinho com tanta gente, eu acho que nos auxilia muito, né, em todo esse processo, de certa forma.
5: Exatamente. Essa música eu gosto muito, né, que você citou, Mundo Escola, é... Teus grãos maduros já vão germinar, né? Todos têm o seu tempo de chegar. E após prantos de redenção, haverá um verdadeiro altar dentro de nós. Isso é muito profundo, isso é muito bacana. Como eu vi as palestras, né? Todos estão falando de esperança. Nós precisamos de esperança. A dor é um processo natural. A dor da semente é o parto da vida, né? É necessário que venha essa dor para que a gente possa despertar. Nós temos a tendência de tá bom assim, vamos deixar assim. Aí não há crescimento, não há evolução. Não que a gente é aquela pessoa, precisamos de dor. Não é precisamos de dor. Mas ela faz parte do nosso processo, daquilo que a gente chama de dor. Amanhã chamaremos de bênção. Chamaremos de uma grande oportunidade. Né? Tudo depende do ponto de vista. Então, esse processo, né, de você olhar no mundo escola, é saber que a cada momento, cada encontro, cada pessoa que a gente chama de difícil no nosso caminho, é essa dor da semente que a gente tem que regar ali com cuidado, ter carinho, ter um olhar mais complacente, né? Mais paciente, mais benevolente, para a gente superar essa questão. E aí sim a flor vai brotar e a gente vai cuidar dela, né? Todos somos irmãos, não somos? Então, primeira coisa, somos espíritos encarnados dentro de um processo, mas que, apesar de tudo que nos acontece na vida, um ser maior, chamado Jesus, cuida de nós. Isso é a nossa grande esperança, é a nossa grande certeza.
7: É isso. E agora, já encerrando o nosso diálogo, eu queria pedir para vocês como fazerem uma mensagem, assim, deixar uma mensagem para os 15 anos da Web Rádio Fraternidade, né, que a gente está aqui no Sétimo Céu para comemorar, para quem está assistindo a gente.
5: Eu tenho muito carinho pela rádio, eu acho que eu acompanho essa rádio desde muitos anos e a gente vê o esforço, a batalha, né, do Rubens, da Divina e agora seus filhos também, nesse trabalho maravilhoso e tantos colaboradores que vieram engrossar essa fileira. Então a gente só tem que agradecer de coração a todo esse esforço, a todo esse empenho com todas as dificuldades que são enfrentadas e desejar muitos e muitos anos de vida para essa rádio que transforma a vida de milhares de pessoas. Inclusive que ela possa, né, distribuir as suas sementes para tantas. E o discurso do Rubens é tão bacana que ele fala assim, não existe concorrente para a gente, somos todos na mesma, eu acho tão bacana, todo mundo no mesmo caminho. Se essa visão fosse mundial, em todas as vertentes, em todas as religiões, não teríamos conflito, né? Teríamos um mundo escola mais tranquilo, mais consolado, né? Então, de coração, a Rádio Fraternidade, a Web Rádio Fraternidade, os meus parabéns.
4: Lembrando bem, tem uma fala da Eulália, ela falando que ela é a debutante, né? Então, pelo amor que nós temos pelo trabalho, por essa menina, né? Essa mocinha, nós também nos sentimos responsáveis por ela, né? De estar sempre próximos, né? Porque é uma menina que ela precisa de cuidados,
6: para ela poder crescer, né? Continuar crescendo com força e distribuindo essas bênçãos que são não, espalhadas aos montes, aos milhões, né? A gente não tem noção de... A gente tem noção do público daqui, o público físico, mas a gente não tem noção de quantas pessoas estão sendo abençoadas, né? Pelas transmissões, não só do Congresso, mas as transmissões diárias. Então, a gente não sabe quantos corações são tocados diariamente e transformados, né? Então, quando a gente pensa nisso, a gente se sente corresponsável pela existência da rádio, porque o objetivo é que sejamos todos unidos, que a gente se una realmente, né, num trabalho que traz um benefício enorme para a coletividade do planeta todo.
7: E pensando nisso, né, tipo assim, foi uma pergunta que a gente fez para todo mundo, né? Eu tenho uma memória afetiva muito forte. Quando o meu pai ia me deixar na minha avó, ele sempre no percurso, ele colocava Tim e Vanessa para tocar na rádio, e aí eu chegava lá, aí, tipo assim, quando eu parava de escutar, aí quer dizer que eu já tava, né, aí eu tava na minha avó, eu ficava lá, né, pra eles me buscarem depois. Mas, enfim, eu queria agradecer, né, por vocês estarem já presentes na minha vida há tanto tempo, na vida de tanta gente há tanto tempo, pela rádio e por estarem aqui no Congresso, né, e aqui na entrevista, falando um pouquinho com o pessoal. E muito obrigada.
6: A gratidão é toda nossa.
5: Sim, nossa, obrigado.
7: E obrigado por vocês que estão assistindo a gente. E até uma

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2: 22 horas e 6 minutos.
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4: Olá, amigos da Web Rádio Fraternidade. 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Eu não via saída para um problema. E escutei uma vez a voz do Rubens, era umas 6h15 da manhã. E eu falei assim, gente, será que isso toca todos os dias? E dali para frente eu comecei a acompanhar todos os dias às 6 da manhã. 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
11: 22 horas e 11 minutos.
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13: Olá, amigos da Web Rádio Fraternidade. Eu sou Humberto Fabre e começamos aqui na Emissora do Bem mais uma edição do nosso radiobook. Hoje nós vamos dar continuidade em mais um capítulo da obra A Executiva, esperando sempre que você goste do assunto. Chegamos ao capítulo 7, cujo título é Surpresas Desagradáveis. A fome e a sede voltaram inclementes. A senhora descortês, que minutos antes literalmente sentara sobre mim, abriu uma sacola plástica que trazia dentro de sua valise de mão e começou a desembrulhar um sanduíche e abrir uma garrafa de refrigerante. Ela se virou e perguntou ao passageiro que se encontrava ao seu lado se queria partilhar de seu lanche, cujo cheiro da carne assada como churrasco invadira a parte do ônibus. Ignorou-me por completo, como se eu não existisse. Mas, com a grosseria que já havia demonstrado, o que eu poderia esperar? Quando aquela criatura, que para mim era considerada abjeta, abriu a bocarra para dar a primeira mordida em seu sanduíche, eu salivava desesperadamente. Porém, ao abrir o refrigerante com a sede que me consumia, não resisti e sim literalmente implorei: "Senhora, perdoe meu atrevimento, mas estou faminta e sedenta. Por favor, é possível me dar apenas um pedaço de pão?" Ela se voltou em minha direção e tive a impressão de ter ouvido. No entanto, como se olhasse através do meu corpo, conforme acontecera com o motorista, perguntou para outro passageiro, um rapaz que estava sentado relativamente próximo, se ele estava servido. O jovem agradeceu e ela voltou a comer tranquilamente. A cena perturbava-me de tal forma que achei que iria ter um acesso de fúria diante de tanto pouco caso. Porém, algo inusitado aconteceu e não saberia explicar para mim mesmo como teria sido possível. Passei subitamente a sorver o líquido da garrafa e sentia que o mesmo estava ocorrendo com o alimento, como se eu dividisse com ela o que estava sendo ingerido. Dava-me a impressão que ora saía certa energia dos produtos que estavam em suas mãos, e em determinados instantes, em cena de profundo desagrado para mim, eu sorvia de seu estômago. Contudo, a fome e a sede foram aliviadas. Após aquele banquete com características bizarras, sentei-me no chão e entrei em um sono pesado. Tive a impressão de que saía do meu corpo e pairava um pouco acima dele. Vi as pessoas e algumas delas que se encontravam adormecidas pareciam possuir um segundo corpo, mais diáfano. Em determinado instante, próximo ao motorista, pude observar um casal ancião que se encontrava de costas para mim. Quando procurei olhar mais detalhadamente para os cabelos brancos da anciã, que eram arrumados em forma de coque com tranças, ela se virou e, estendendo a mão, disse-me: "Em nome de Deus, minha filha, nada tema. Estamos aqui para tirá-la desta situação. Por favor, venha conosco. Nada de mal irá lhe acontecer." Soltei um grito de horror ao reconhecer que era o mesmo casal que eu encontrara na praia. E com o solavanco que me fez tremer toda, despertei gritando. Olhei para todos os lados e a grande maioria dos passageiros dormia tranquilamente. Eu suava em bicas depois daquele pesadelo. Procurei recompor-me dentro do possível e, recordando o sonho absurdo, pensei: aqueles dois aproveitadores exerceram tamanha influência no momento em que recobrava a consciência depois do desastre, que comecei a ter pesadelos com essa gente.
14: Passadas várias horas de uma viagem extremamente desconfortável, pude notar os primeiros sinais da periferia de minha cidade. Um misto de alegria e revolta invadiu-me novamente. Comecei imediatamente a fazer planos. Assim que alcançasse o lar e comunicasse a todos sobre o meu retorno, restabelecendo os itens importantes da minha vida, acionaria a companhia aérea, solicitando uma gorda indenização por perdas e danos. Iriam no futuro usar-me como exemplo em seus treinamentos internos de como não tratar seus passageiros com descaso. Não tinham equipes de resgate ou dinheiro suficiente para contratá-los? A queda do avião não se dera em águas tão profundas, porque eu conseguira alcançar a praia. Apesar da falha de memória em relação ao acidente, como eu pudera completar tamanha façanha? Sabia nadar bem, porém estava um pouco fora de forma em questões de resistência pulmonar. Por isso, a distância não poderia ser tão acentuada. Como sempre fora de meu hábito a leitura, lembrava-me de uma página em determinado artigo médico falando da amnésia pós-traumática. Poderia ter havido algum traumatismo craniano, levando à perda da memória dos eventos ocorridos imediatamente após o acidente. Apesar de não sentir dor e também não encontrar um arranhão sequer em minha cabeça na checagem que fiz com as próprias mãos. O que realmente passou a me causar desconforto eram os arranhões nos braços e nas pernas. Sempre cuidadosa com meu corpo, vaidosa para algumas das minhas amigas, que naturalmente morriam de inveja da minha beleza e elegância, fiquei preocupada pelas marcas que os ferimentos poderiam deixar. Bem, nada como uma operação plástica para solucionar o problema, que, sem dúvida alguma, seria paga pelo meu plano médico, por se tratar de um acidente. Mas o tempo que me custaria de afastamento do trabalho, eu também imputaria na ação de ressarcimento. Com minha posição destacada na empresa e muitas vezes entrevistada por jornalistas dos mais variados veículos de comunicação, certamente meu caso viraria notícia, facilitando ainda mais as exigências na ação proposta contra a companhia aérea. Fui despertada de minhas elucubrações com a autorização de desembarque feita pelo motorista do ônibus. Respirei aliviada. Logo, aquele pesadelo chegaria ao final. Esse é o nosso radiobook, com a leitura de livros espíritas de nossa autoria. E espero você na próxima edição, quando daremos continuidade à leitura da obra A Executiva. 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

Olá, amigos da Web Rádio Fraternidade. Eu sou Humberto Fabri e começamos aqui na Emissora do Bem mais uma edição do nosso Radiobook. Hoje nós vamos dar continuidade num trecho da obra A Executiva, esperando que você goste do capítulo 8º, cujo título é O Mendigo. Ao desembarcar, procurei localizar-me rapidamente, sabendo de antemão que não contaria com ninguém para me auxiliar a alcançar minha casa. Também no estado em que me encontrava, tinha receio de ser escorraçada como uma mendiga imunda e acidentada. Enquanto me perguntava como faria para sair dali, um sujeito mal vestido e com o estilo de quem não tinha muito o que fazer na vida, aproximou-se perguntando: "Precisa de ajuda? Parece que você está perdida." "Não, senhor, obrigado. Sei muito bem onde me encontro." "Bem, se a madame quiser sair daqui, os pontos de ônibus ficam na parte de trás da rodoviária." Achei aquele indivíduo de uma insolência enorme. Quanto atrevimento me chamando de madame, oferecendo uma ajuda que não pedi. Porém, a situação poderia ser aproveitada, porque àquela altura dos acontecimentos não havia surgido nada melhor e nem pessoa alguma que demonstrasse algum interesse por mim. Virei-me em sua direção e disse: "Não tenho dinheiro para pagar a passagem e para quem me dirijo não me dá importância alguma."

Trabalho para eles expulsar um mendigo em trapos do que transportá-lo. O que você tem a perder? E me convidou. Venha comigo que eu lhe mostro como fazer. Fiquei com receio de ser outro golpista com ares de pobrezinho ou coisa do gênero. Mas como o movimento na estação era enorme, qualquer coisa sairia correndo dali ou armaria um escândalo e atrairia a atenção de muita gente. Precisava somente me afastar do burburinho todo. Chegamos ao terminal e localizei um ônibus que passava pelo meu bairro. Estanquei diante da porta do veículo, na dúvida em ser barrada e colocada para fora como uma qualquer. Aquele sujeito um tanto atrevido empurrou-me para dentro, ordenando: "Entra logo aí, que eles não irão impedi-la." "Mas tem um cobrador, como vou fazer?" "Não dê importância para ele. Faça cara de samambaia, que as pessoas nem sequer prestarão atenção em você." Segui exatamente a orientação recebida e, para minha surpresa, funcionou. O tipo estranho desceu do ônibus reclamando: "Deve ser a roupa e o cheiro que assustam as pessoas, pois ninguém se mete com você. Já vi criatura feder, mas como você, nunca. Parece que comeu urubu." Afastou-se gargalhando enquanto eu me contive para não sair correndo atrás dele e pular em seu pescoço. Nunca alguém me insultara daquela maneira. Algo tão rude só poderia vir de um falido em todos os sentidos. Não sei bem porque era permitido que essas criaturas vivessem na face da terra. Em minha opinião, poderiam ser todos eliminados pela sua inutilidade. Pelo menos uma coisa era verdade que aquele mendigo idiota tinha dito: ninguém me deu a mínima atenção, porque o veículo partiu e o cobrador nem sequer olhou para o meu lado. Quando reconheci alguns detalhes do meu bairro, desci do ônibus da mesma maneira que havia subido, sem que ninguém tomasse conhecimento. Fui correndo em direção à minha rua, apesar das dores que sentia nas pernas por conta dos ferimentos sofridos. Todavia, alcançar a minha casa era o que poderia haver de mais importante naquele momento. Exausta, cheguei de fronte à porta do edifício. Esse é o nosso radiobook, com a leitura de livros espíritas de nossa autoria. E espero você na próxima edição, quando daremos continuidade à leitura da obra A Executiva. Continue conosco em nossa programação. 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

Olá, amigos da Web Rádio Fraternidade. Eu sou Humberto Fabri e começamos aqui na Emissora do Bem mais uma edição do nosso radiobook. Hoje nós vamos dar continuidade num trecho da obra A Executiva, esperando que você goste deste capítulo, que já alcançamos o de número 9, cujo título é Em Casa. No exato instante que cheguei à frente da portaria do edifício onde residia, entrava um morador. O segurança abriu a porta e pude entrar ao mesmo tempo. Gentilmente, o funcionário saudou o senhor que seguia à minha frente e ignorou-me por completo. Achei um desrespeito da parte dele, que nem sequer me cumprimentou, embora me conhecesse há certo tempo. Para não criar mais embaraços com ninguém, em virtude do estado deplorável no qual me encontrava, preferi evitar o elevador e utilizei as escadas pela entrada de serviço. Quando cheguei ao andar onde morava, a porta de meu apartamento encontrava-se aberta, com minha empregada doméstica tratando de colocar o lixo para fora. Naquele exato instante, deu-me a impressão de que o mundo desabara sobre a minha cabeça. O que eu tinha passado para chegar até a minha casa não desejaria para o pior dos meus inimigos. Quanta humilhação, sede, fome e desdém. Uma executiva do meu calibre, com prestígio em minha área de atuação, sendo considerada a número um do mercado e com situação financeira invejável, fora tratada como uma qualquer. Apesar de minha fibra, lutei para conter as lágrimas que insistiam em cair. Entrei e quando Rosalva, minha funcionária, que trabalhava conosco há mais de 10 anos, fechou a porta atrás de si, cumprimentei-a. Rosalva, tudo bem com você? Por favor, ligue para o nosso médico com urgência e peça. Não consegui terminar a frase, porque a pobre senhora abriu os olhos desmesurados.

0: Exatamente. E fazendo o sinal da cruz, gritou: minha Nossa Senhora, socorro! Meu Jesus, um fantasma, socorro! Meu Deus, um fantasma! Abriu a porta e saiu correndo escada abaixo, simplesmente apavorada. Fui atrás dela e ainda chamei pelo seu nome algumas vezes. Percebi que a assustei ainda mais, pois ela, enquanto fugia pela escada, repetia: volte para o lugar de onde veio, afaste-se de mim, Deus me proteja. Ela estava certa a respeito do meu estado, que era simplesmente lamentável, mas a sua atitude fora exagerada e inaceitável. Só me faltava mais essa. Tanta coisa pela frente com que me ocupar, e teria que conversar energicamente com a minha empregada, diante de um quadro tão ridículo quanto aquele que acabara de presenciar. Bem, enquanto aquela maluca não retornasse, eu acreditava que tomaria conta de mim mesmo. No entanto, outras surpresas desagradáveis me aguardavam. Fui em direção ao telefone e percebi que não conseguia utilizar o aparelho. Parecia estar fixado na base. Fiz várias tentativas, sem sucesso algum. A melhor explicação que poderia dar para mim mesmo era meu estado de fraqueza absoluta. A fome e a sede voltaram a me assaltar. Fui até a cozinha e sobre o fogão havia pedaços de frango, provavelmente sobras do jantar do dia anterior. Comi sofregamente, apesar de me parecer que o alimento continuava intocado. Tentei abrir a geladeira, mas a porta não se moveu. Foram várias tentativas infrutíferas até que eu desistisse por completo. Tinha sede e uma panela com água sobre a pia, que provavelmente deveria servir para cozinhar legumes, serviu para minimizar meu sofrimento. Algo estranho estava se passando comigo. O acidente me causara algum dano cerebral, pois em alguns momentos tinha a impressão de viver em duas dimensões ao mesmo tempo. Tentei mudar o foco dos meus pensamentos e fui em direção à minha suíte. A visão me deixou estarrecida. Grandes caixas de papelão abertas estavam repletas com roupas, sapatos, bolsas, enfim, todas as minhas coisas. Quase tive uma síncope. Imediatamente me veio à mente a figura de Clóvis. Aquele bandido estaria querendo me colocar para fora de casa. Quem ele estava pensando que era para tamanho atrevimento? Na hora que eu pusesse minhas mãos, e por que não dizer o meu advogado, sobre sua figura, que agora se transformara abominável, tornaria a vida dele em um verdadeiro inferno. Ele me pagaria por essa afronta. Chutei tudo à minha frente. Queria quebrar todas as coisas, mas as forças me abandonavam rapidamente. Foi quando ouvi passos na sala de estar. Era provável que Rosalva tivesse retornado depois daquele show absurdo. Fui conferir de quem se tratava e me deparei com um dos moradores, que eu conhecia simplesmente por cumprimentá-lo quando nos encontrávamos no elevador. Era um sujeito de meia idade, sempre cheirando a cigarro, com uma feição abatida e enfermiça. Achei estranha aquela invasão e questionei: posso saber o que o senhor deseja invadindo meu apartamento? A senhora me desculpe, porém não consigo entrar em minha casa depois que retornei do hospital. Minha esposa trancou tudo e não sei para onde foi. Estou confuso, com dores fortíssimas nas costas, respiração difícil. Encontrei a porta aberta e preciso de ajuda. Mas essa agora, falei comigo mesma. Senhor, não sei como posso auxiliá-lo porque minha situação é semelhante. Sofri um acidente e não consigo concatenar bem as coisas que estão acontecendo. Tenho muitos problemas também. Peço, por favor, que se retire. Procure o zelador ou fale com o síndico do prédio para que eles possam autorizar a abertura da porta do seu apartamento. Sinto muitíssimo, mas não posso fazer nada. Minha senhora, faz dias que ninguém me dá a mínima importância. É a primeira vez que encontro alguém que me dirija a palavra. Essas suas recomendações foram as primeiras que eu procurei seguir. Contudo, ao buscar o zelador e o síndico, a atitude de ambos foi de total indiferença. Nem dirigiram um olhar em minha direção, apesar de minhas súplicas. Aquele quadro que o homem acabara de descrever chamou a minha atenção pela similaridade do que me ocorrera até então. Salvo o motorista do ônibus, o mendigo e há pouco o espetáculo de Rosalva, a maioria esmagadora das pessoas havia tido comportamento idêntico. Algo de muito estranho estava se passando e eu tinha agora uma parceria em minha desdita. Porém, seria aquilo tudo real ou estava novamente tendo um dos piores pesadelos? Não poderia estar dormindo, nem tão pouco desacordada por efeito de algum medicamento anestésico, ou será que estava? E se estivesse internada em um hospital depois de ter sido resgatada e recebido uma medicação hipnótica? Eu deveria manter o controle, sob pena de não perder a razão diante de quadros tão estapafúrdios. Não ficaria esperando. Para checar, seria necessário ir até a empresa em que trabalhava para analisar o que estava se passando. Mas naqueles trajes, como poderia ser possível? Precisava de um médico, banho, roupa nova e talvez fosse melhor aguardar o retorno de Rosalvo ou do próprio Clóvis. Enquanto pensava na melhor alternativa, o sujeito na minha frente voltou a pedir: "Senhora, por favor, tenha misericórdia da situação na qual me encontro. Sofro tremendamente e não sei a quem recorrer." "Está bem, senhor. Ayrton é o meu nome. Prazer. Chamo-me Maria Lúcia. Pelo menos este ainda deve ser o meu nome. Sente-se e descanse, porque se tudo isso for real, daqui a pouco nós saberemos." Esse é o nosso radiobook, com a leitura de livros espíritas de nossa autoria, e espero você na próxima edição, quando daremos continuidade à leitura da obra A Executiva. 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
2: 22:33.
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2: 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Vinte e duas horas e 34 minutos.
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Você vai ouvir agora o programa Dimensão Espírita, aqui na Rádio Fraternidade, a emissora do bem na internet. E nós, como sempre, falamos de você, para instruir você, para que tenha uma vida melhor, um caminho mais seguro, uma vida mais reta, um lugar melhor na tua vida. Então, nós desejamos a você uma semana tranquila, uma semana de luz, uma semana de paz. Mas para isso é preciso que você esforce um pouco mais, para que você ouça as pessoas, para que você possa refletir. Nós vamos falar um pouquinho também do Evangelho segundo o Espiritismo, muito pouquinho, algumas palavras poucas, mas num sentido muito importante, que eu não sou digno de cumprir aquilo que nós vamos comentar. É do capítulo 13 do Evangelho segundo o Espiritismo, o item é o 17. Você pode ir lá olhar, que é a humildade. Eu não sou humilde, eu não sou bom, eu não sou perfeito. Nós não somos. Nós não somos mansos, nós somos bravos, nós somos agitados, nós irritamos por qualquer coisa. E esse, a humildade, não é bem a humildade que nós precisamos de tudo, de tudo. Nós temos que ter um pouco mais de clemência, nós temos que ter um pouco mais de vigília, nós temos que saber levar a nossa vida com calma, para não ofender os outros. Nós temos que fazer a caridade, ter compaixão, ter piedade. Na verdade, o capítulo 13, o item 17, fala da piedade. E você, é piedoso? É piedosa? Você tem algum pouquinho disso tudo? Nós temos que comparar isso no Evangelho de Jesus, lá na Bíblia, na parábola do bom samaritano. Você já conhece, muita gente conhece, mas às vezes eu fico decepcionado na nossa casa espírita. Eu fui outro dia proferir uma palestra no centro espírita e observei que muitas pessoas de um nível social não é alto, mas um nível social médio, as pessoas não têm em casa o Evangelho segundo o Espiritismo. Eu acho que se você é espírita ou simpatizante da doutrina espírita, você tinha que ter esse Evangelho em casa, tinha que ler de vez em quando. É um dever nosso para o bem da nossa própria alma. Mas, nesse sentido que eu vos falo agora, nós vamos lembrar de Jesus na parábola do bom samaritano, quando ele conta que um homem, às portas da cidade, na entrada da cidade, foi espancado, foi roubado e ficou ali, aquele moribundo no chão. E nisso veio, passou um sacerdote e olhou e passou de largo. Passou um pouquinho, veio um levita. Todos esses dois, o sacerdote é um homem de bem, um homem que prega o amor, um homem que fala de perdão, que fala de caridade. Ele olhou aquilo e deu as costas e foi embora. E nisso vem um levita. Levita também é ligado à igreja daquele tempo. É alguém que veio da tribo de Levi, não é? Então ele também passou de largo. Passa um pouco, vem um samaritano, cuja raça, cuja cidade, cujo povo daquele tempo era hostilizado pelos demais. Era um povo separado da raça daquele tempo. Então eles eram vistos de um modo diferente, que todos procuravam ignorar aquela gente. Mas esse samaritano, excomungado de todos os outros, ele parou. Ele parou, fez o que ele pôde ali na hora com aquele homem, passou, tentou a curar as suas feridas, passou o remédio que eles tinham ali de recurso na época, pegou aquele homem e levou para uma pensão, para um hotel, sei lá para quê, para uma estalagem, esse é o nome que eles usavam. Pediu ao dono da estalagem para cuidar daquele moribundo, deixou com ele algum dinheiro e disse: se faltar alguma coisa, quando eu voltar eu pago a diferença. De certo era uma pessoa conhecida. Isso nos mostra a sensibilidade daquele homem, cuja sensibilidade nós ainda não conseguimos ater. Nós não somos sensíveis ao bastante. Nós vemos as pessoas perecendo. Não precisa ir longe. Às vezes dentro do nosso lar, dentro da nossa casa, dentro do nosso reduto, no qual, aonde nós passamos, as pessoas não têm a sensibilidade de auxiliar.
de levar uma palavra amiga, de se esforçar um pouquinho para ver como aquela pessoa está. Eu estou englobado nesse meio, porque eu não sou perfeito. Mas sabe por quê? Porque a gente não reflete, a gente ouve as palavras do Evangelho, mas nós não as colocamos em prática. Nós não refletimos no que aquilo está escrito. Então, de nada adianta. Eu tenho uma mensagem aqui. Ouve e reflete. Ela foi psicografada uns dias atrás e ela vem a bater com isso. Se você recebe os nossos e-mails, possivelmente você já recebeu essa mensagem nessa semana que está iniciando, eu não sei que dia da semana que você está. E vê, preste atenção. Eu vou ler para você e preste atenção para ver se você enquadra na mensagem que vai ser lida. Ouve e reflete. Independentemente da tua idade, tu sabes que há sempre alguém com mais experiência que ti. Se és jovem, ouve os mais experientes, pois sabes que eles já passaram por provações que você ainda não passou. Já erraram e acertaram. Conheceram o lado bom e o mal. Se eles sucumbiram no pretérito, jamais desejariam para ti a decepção que tiveram um dia, por não ouvirem os mais experientes, e porque, como tu, agiram impensadamente. Aqueles que ouviram, refletiram e obedeceram aos mais experientes, com certeza se sobressaíram e venceram. No entanto, os que não ouvem, não refletem e não se esforçam para mudar o próprio comportamento, sucumbem pelas decepções da vida e, não raro, não encontram um caminho de volta. Por isso, seja sábio e prudente para não te decepcionares no futuro. E lembra que nem todas as atitudes errôneas que possas tomar em tua vida são impossíveis de serem revertidas, para que possas recomeçar. É, eu vou dar uma paradinha, mas aí o Chico falou, ainda que você não possa começar agora, você não possa ter um novo começo, você pode começar agora e fazer um novo fim. Mas tem coisas que às vezes é impossível ter um recomeço. É impossível. É difícil. Você pode ter um recomeço, você pode fazer tudo de novo, mas talvez em outra vida. Mas nós não estamos aqui te dando tolerância, falando, se você não conseguir nessa, você consegue na outra. Sim, isso é verdade. Mas por que deixar para outra vida aquilo que nós podemos fazer nessa? Por quê? Vamos citar dois exemplos. O começo de um uso de droga. Às vezes é 1% ou 1 por mil reverter essa situação. Uma jovem que fica grávida impensadamente, às vezes uma jovem nova de 15 anos, 16 anos, não importa a idade, ela não tem como voltar atrás. Uma vez mãe, será sempre mãe. Ela joga fora a sua juventude, desperdiça o seu tempo, muda o rumo da sua vida de norte para sul, muda totalmente assim, radicalmente e repentinamente, por não ouvir e não refletir. Porque eu tenho certeza que tais acontecimentos, como muitos outros, acontecem porque a gente não ouve, não reflete naquilo que os mais experientes estão falando conosco. Às vezes eles ainda julgam, ah, no seu passado você errou. Nós erramos, mas nós apanhamos, nós não desejamos para o outro aquilo que nós passamos. Nós queremos evitar que as nossas falhas se repita nos nossos filhos, nas pessoas que estão na nossa frente. Então eu vou continuar a leitura agora. Na maioria das vezes, quando alguém vem te alertar na tentativa de evitar catástrofes em tua vida, tu dizes que esta pessoa quer impedir tua felicidade e que exige, e que tu sabes que impedir a tua felicidade, que é exigente e que tu sabes que fazes.
Mesmo quando te deparas com o fracasso, ainda não consegues aceitar as advertências e culpas a Deus ou o destino pela tua derrota. Sabe que Deus ou o destino não são culpados pelos teus desacertos. Tu serás sempre responsável por todas as suas atitudes, sejam elas acertadas ou errôneas. Se porventura estás passando por momentos difíceis, certamente tomaste atitudes impensadas, não ouvindo e não aceitando ou não acatando aos conselhos daqueles que já passaram pelas mesmas provações que hoje vivencias. Reflete um tanto mais antes de tomar atitudes incertas e jamais te permite ser influenciado por alguém que ainda não experimentou na vida mais do que a ti. Às vezes, quantas vezes as pessoas ouvem as pessoas de fora que não tem exemplo nenhum, que não tem categoria nenhuma, que não tem capacidade nenhuma, que não tem moral nenhuma. As pessoas ouvem os lá de fora, mas não ouvem os de dentro de casa que já passaram por experiência. Quer dizer, aquilo que fala, o santo de casa não faz milagre. Ah, mas faz sim. Se nós ouvíssemos os santos de casa, por mais errado que eles tenham sido no pretérito, a vida de muita gente podia ser diferente. Muita gente. Quantas e quantas pessoas hoje estão sofrendo, passando por dificuldades, seja financeira, seja emocional, seja conjugal. As pessoas estão sofrendo hoje por não ouvirem, não refletir os mais velhos, não refletir os seus pais. Batem com a cabeça no chão, se decepcionam. Muda o rumo da tua vida, como eu disse agora há pouco, por não ouvir, por não refletir e por falar, eu sei o que estou fazendo. Se soubesse o que estava fazendo, não teria caído nas ciladas dos maus amigos, dos falsos amigos, porque amigo eu já disse em outras vezes que não existe. Existem colegas. Ah, como eu tenho experiência de tudo isso. Como eu tenho experiência que não existe. Não existe. Ah, quando você fica doente é que você vê que não existe. Não existe ninguém que bate na tua porta, ou seja, é muito pouco aqueles que batem na tua porta para ver como é que você está. Um telefonema, um e-mail. Ninguém quer saber. Ninguém quer saber de ninguém. Mas, quando a pessoa é jovem, ou mesmo madura, quantas pessoas já maduras, com 30, 40 anos, que batem com a cabeça na porta, vamos dizer, que sabe que não pode, mas acha que comigo não acontece. Acontece sim. Acontece com muita gente, por falta de pensar. Por falta de pensar uma vez, duas vezes, 50 vezes, o tanto que for preciso. Ah, as pessoas batem com a cabeça. E depois não tem retorno. Não tem. Nessa vida, não. Uma vez que você fez determinada coisa, não tem como voltar atrás. Você tem que seguir à frente, doendo ou não, pisando em espinhos ou não, passando por decepções ou não, você tem que passar, não tem como voltar atrás. A culpa é de Deus. Deus não tem nada a ver com isso. Por que não ouviu? Por que não refletiu? Por que não renunciou um pouco? Não, mas ouve os lá de fora, mas os de dentro de casa não ouve. E eu sei que alguém está pensando, nossa, isso aqui, o fulano, meu filho, a minha filha, devia estar ouvindo. Mas se eles não estão ouvindo, é você que precisa ouvir. Pega, toma isso com experiência. O nosso programa passa todo dia, a semana inteira, e tem como você pegar isso em outros lugares. É só você ir no YouTube, esse programa tá, fica lá um mês, dois meses, você pode ouvir o programa. Passa para essas pessoas ouvirem. Quanta e quanta dor o mundo está vivenciando hoje, devido às pessoas não ouvir, não refletir, não pensar. Pensa nisso. Ainda tem tempo de você ouvir as pessoas. Renuncie. Nem tudo aquilo que é bom para a matéria, nem tudo aquilo que te dá prazer,
pode ser bom para a tua vida. Às vezes é melhor a gente suportar o sofrimento, a gente dizer um não, a gente aceitar um não, do que vir a sofrer depois um sofrimento que não tem volta. Pensa um pouco nisso, mas pensa com toda firmeza, no fundo da tua alma.

0: Não culpe Deus. Não culpe as pessoas. Não culpe o destino. Porque a culpa, o dolo é todo nosso, é todo seu. Deus não planejou o sofrimento para ninguém, desde o começo dos tempos. Deus não planejou a vida difícil que você tem. Os planos são todos nossos. Porque o que Deus quer para todos nós é que tenhamos uma vida de luz e paz. É que sejamos felizes. Talvez não a felicidade como nós podemos pensar, buscando essa felicidade aqui na Terra. Porque ela não é plena. Ela não é plena. Mas há momentos felizes. Há sim. Eu não tenho que clamar da minha vida. Existem os problemas? Existem. Mas se eles estão dentro da minha casa ou sobre os meus ombros, é porque eu tenho que passar por eles. A culpa é minha. Não é culpa de Deus. Mas vamos passar por esses caminhos de cabeça erguida? Reclamar? Só vem a piorar as coisas, só vem aumentar o peso de nosso fardo, dos nossos ombros, porque ninguém vai carregar o teu fardo. Ninguém. Nem Deus pode carregar, Ele pode aliviar. Mas desde que ouçamos a tua voz, que ouçamos o teu convite, o convite para a caminhada no rumo do bem, da renúncia, do amor, da paz que está dentro de cada um de nós, e nós não sabemos buscar esta paz. Nós buscamos uma paz diferente. Uma paz de ter dinheiro, uma paz de ninguém amolar a gente, uma paz de fazer o que a gente quer, de não fazer o que os outros querem. E isto é paz. Isto é solidão, isto é ignorância, isto é brutalidade, na verdade, de ser a gente que manda, que os outros têm que nos ouvir, que nós não somos obrigados a ouvir os outros. Ninguém muda ninguém, senão você mesmo querendo mudar. Mas para isso é preciso que você ouça os mais experientes, que você faça uma reflexão daquilo que você ouviu, e depois em seguida que coloque em prática aquilo que você ouviu. Aí entra a renúncia. A renúncia, que às vezes a gente pensa que não dá conta de passar por ela. Há momentos na nossa vida que a gente pensa em chutar o balde, jogar tudo para cima. Nós podemos jogar, mas aquilo que está dentro desse balde, vamos imaginar que seja um punhado de pedacinho de papel, e nós jogamos esse balde ao vento, e cada pedacinho daquele papel é uma fase da nossa vida, e nós só entraremos no reino do céu ou na porta do plano espiritual se esses papéis estiverem contadinhos, porque em cada um deles está escrito o que nós devemos fazer na nossa vida. Um está: aceite mais, tolere mais, perdoe mais, cale mais, ajude mais, renuncie o mal. Quando a gente chegar do outro lado da vida, esses papeizinhos irão se juntar e fazer um livro, cujo livro é o livro da nossa vida, cujo livro nós trazemos para cá apenas com o prefácio. O prefácio em qualquer livro, ele fala por alto o que nós vamos ler. É uma ligeira reflexão do conteúdo daquele livro. Então, estas páginas que vêm em branco, nós temos que obedecer aquele prefácio. E na vida de cada um, o prefácio é quase todo idêntico. De reconciliar com os nossos familiares. De perdoar 70 vezes 7 cada ofensa. De amar o nosso próximo como nós amamos a nós mesmos. De amar a Deus sobre tudo. E nós não amamos. Nós não temos piedade. De acordo com o capítulo 13, o item 17 do Evangelho segundo o Espiritismo. Nós não temos piedade. Nós somos indiferentes à dor dos outros, à angústia dos outros. Nós criticamos os males dos outros. Porque nós pensamos que somos os maiores, que somos os mais fortes, que somos os poderosos. E na verdade, não é assim. reflita um pouco mais. Haja! Ainda está em tempo. Busque o caminho tortuoso de espinhos, de lama, que é o caminho de Deus, é o caminho de Jesus. Esse caminho reto que às vezes você está tentando traçar, percorrer por ele, é o caminho que leva à perdição. São tantos que estão caminhando por ele, mas não sabem que lá na frente vão encontrar um precipício e vão cair nele. Depois, para voltar à estrada, pode nos custar séculos ou até milênios de vida da nossa alma. Mas ainda está em tempo. Confie um tanto mais em Deus. Observe um tanto mais os escritos que Jesus deixou, os ensinamentos que ele deixou. Tire um pouquinho do teu tempo para uma boa leitura, para uma boa reflexão. Nem que seja com três palavras, ore na hora que levantar. Nem que seja obrigado, Senhor, pela noite que tive. Que eu tenha, Senhor, uma boa noite. O que é estar em colóquio com Deus? É pensar nele. É pensar na divindade, no poder, no amor que ele tem para com todos nós. Porque ele é clemente. Ele é justo e bom. Ele nos ama. Ele não programou dor ou sofrimento para nenhum de nós. Nós é que buscamos com as nossas próprias mãos. Talvez não consigamos a lembrar agora. Mas se ele é justo, por que então nós estamos sofrendo? Não será causa e efeito? Por que que nós estamos sofrendo? O que causou a nossa dor? Alguma coisa. Deus não criou um filho seu para sofrer, para morrer, para nascer e viver na miséria, e criou outro para viver na fartura e num berço de ouro. Ele é justo. Ele criou todos os seus filhos igual, simples e desconhecedores das leis morais e intelectuais. É o que dizem ignorantes. Porque às vezes nós pensamos que ignorante possa ser bruto, sem educação. Tá bom, isso é também. Mas no sentido da palavra ignorante é falta de conhecimento. E através da luta, através dos ensinamentos, através dos primeiros videntes, desde o tempo de Abraão, que ele conversava, segundo ele, com o Senhor. Ele veio dizendo o que devíamos fazer, que devíamos respeitar. Depois veio Moisés, que ele foi um dos primeiros espíritos, dos primeiros encarnados médiuns. O primeiro homem da face da terra que recebeu uma psicografia. Psicografia escrito na pedra, mas foi. Ele foi ouvindo e escrevendo. E muita gente pensa que veio um raio laser e escreveu nas pedras tudo bonitinho. Não, ele ouviu. Primeiro ele escreveu: amarás o teu Senhor de todo o teu entendimento. E etc. E ele foi. Por isso ele ficou 40 dias e 40 noites. Por isso ele ficou lá esse tempo todo. Isso são palavras minhas. Mas então, esse Moisés ditou a lei: não matarás, não adulterarás, não cobisse a coisa dos outros.
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2: Meus irmãos, um bom dia, uma boa tarde e uma boa noite. Quem vos fala aqui é Marco Aurélio Teles, da cidade de Uberlândia, Minas Gerais, um trabalhador voluntário da Web Rádio Fraternidade, a emissora do bem na internet, um servidor da Seara de Jesus, o grande mestre. Meus irmãos, para o nosso momento de reflexão do dia de hoje, nós escolhemos o livro Palavras de Vida Eterna, psicografia de Francisco Cândido Xavier, pelo Espírito de Emmanuel, a lição 1, 2, 3, que tem como título No Pão Espiritual. Disse-lhe certa vez, Simão, filho de Jonas, amas-me? Simão entristeceu-se por lhe ter dito terceira vez, amas-me? E disse-lhe, Senhor, tu sabes que eu te amo. Jesus disse-lhe, apascenta as minhas ovelhas. Essa passagem está em João, capítulo 21, versículo 17, onde Emmanuel, através de sua dissertação e a psicografia de Francisco Cândido Xavier, nos traz o seguinte texto. No pão espiritual, assinalando a preocupação do divino pastor, em se dirigindo a Simão Pedro para recomendar-lhe as ovelhas, é importante observar que o mestre não solicita qualquer atividade maravilhosa. Não ordena que o apóstolo lhes converta os balidos em trechos de música. Não determina se lhes transforme o pelo em fios de ouro. Não aconselha se transfigure o redil em palácio. Não exige se lhes conceda regime de exceção. Não manda se lhes dê asas. Roga simplesmente para que o apóstolo lhes administre alimento, a fim de que vivam e produzam para o bem geral, sem fugir aos preceitos do trabalho e sem abolir os ditames da evolução. Certo, no entanto, o excelso condutor não sentia necessidade de advertir o companheiro quanto ao cuidado justo de não se adicionarem agentes tóxicos aos bebedouros e à forragem normal. Assim, também, no domínio das criaturas humanas. Trabalhadores das ideias, chamados a nutrir o pensamento da multidão, em verdade, o Cristo não espera mudeis os vossos leitores e ouvintes em modelos de heroísmo e virtude. Conta com o vosso esforço correto para que a refeição do conhecimento superior seja distribuída com todos, aguardando, porém, que a mesa de vossas atitudes se mostre assiada e que o alimento de vossas palavras esteja limpo. Que Jesus e os mentores espirituais que coordenam o nosso trabalho da querida Web Rádio Fraternidade nos auxiliem no entendimento do dia de hoje. Muita paz e luz a todos. Emmanuel, através de sua dissertação, nos traz bem claro uma lição direta. Se nós verdadeiramente amamos Jesus, se nós queremos seguir os seus passos, se nós queremos ser o exemplo vivo do Evangelho em cada situação de nossas vidas, nós temos que agir apascentando as ovelhas, apascentando os nossos irmãos, levando paz, amor, harmonia, entendimento, clareza e vivência do Evangelho em todas as situações de nossas vidas. Apresentarmos aos nossos irmãos que se encontram desesperançados o porto seguro que representa o Mestre Jesus, pois só chegaremos a Deus através do caminho da verdade e da vida que representa o próprio Mestre. Ele nos exemplificou. Ele nos trouxe a lição de esperança, de paz e de harmonia. E é a ele que devemos nos voltar quando verdadeiramente decidirmos seguir o amor em espírito em cada situação de nossas vidas. Eu peço a todos que levemos os nossos pensamentos ao Criador, A Deus Pai Todo-Poderoso e a Jesus, Mestre, Luz e Guia de toda a humanidade, o governador de nosso planeta, que nos traz uma lição de esperança, de conforto, de sabedoria, mostrando a cada um de nós que através do conhecimento e da vivência do Evangelho vivo em nossas vidas, encontraremos aquilo que verdadeiramente estamos buscando. A paz que não é desse mundo, mas a paz que está dentro de nós, a certeza do dever cumprido, a convicção de que estamos no caminho certo, emoldurado pelo Mestre, vivenciado em cada situação e nos aguardando, ao qual se encontra de braços abertos, esperando que cada um de nós verdadeiramente entendamos a sua lição, as suas palavras e o seu exemplo, e possamos segui-lo, ir atrás do Mestre que nos aguarda, pois, através das infinitas moradas na casa do Criador, Ele nos aguarda e Ele garante que teremos êxito a partir do momento em que definirmos verdadeiramente sermos cristãos. Que Jesus e os mentores espirituais que coordenam cada um dos trabalhos da Web Rádio Fraternidade nos dê paz, esperança e equilíbrio. Que os lares de cada um aqui representados possam receber nesse momento do fluido cósmico universal tudo aquilo que necessitamos para nos trazer a compreensão, a vivência, a esperança e a renovação da fé. Que as águas que se encontrarem dispostas em cada um desses lares recebam nesse momento gotas de luz, para que através dessas gotas nos renovemos e nos transformemos internamente. Muita paz e luz a todos os ouvintes na nossa Web Rádio Fraternidade, a emissora do bem na internet. Que assim seja.
1: Esse foi o nosso momento de vibração em prol da humanidade e das atividades da Web Rádio Fraternidade, Congresso Espírita de Uberlândia e também em favor de cada um de nós. Até a próxima.
3: 23 horas. E 8 minutos.
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0: fé inabalável só é aquela que pode encarar a razão face a face em todas as épocas da humanidade. Allan Kardec. 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
1: Vinte e três horas e 12 minutos.
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2: Com a primeira palestra de hoje, nós chamamos o nosso irmão Emerson Pedersoli, que vai proferir a palestra Cristo e a Caridade, o caminho para a evolução espiritual. Seja bem-vindo. Uma salva de palmas, gente.
3: Vocês falam nesse de cá, porque você está transmitindo para a internet. Okay. Bom dia, gente.
4: Bom dia.
3: Tá muito ruim esse bom dia. Vamos começar de novo. Bom dia, gente. Viu como é que desperta? Só uma chamada de atenção. Será que o nosso espírito só funciona assim? Assim ainda confirma, misericórdia. Uma parte de vocês já me conhecem, eu sou de uma casa espírita em Belo Horizonte, que é o Lar Fraternidade Maria de Nazaré. Lá é um abrigo com crianças e adultos com paralisia cerebral. Quem for em BH, quem tiver a chance de conhecer, pega o nosso telefone, a visita é marcada conosco mesmo e vão conhecer a nossa casa. O meu telefone, aliás, tem algumas pessoas da casa aqui que têm acesso a ele, porque até no umbral me encontra. Que às vezes eu penso em ter um pouco de paz do movimento espírita e vou para a treva. Mas o povo me acha, hein, Emerson, vem cá. Enfim, o nosso tema, falando de Cristo e caridade, e o nosso trabalho de ascensão, é importante que a gente faça algumas reflexões para concluirmos aonde nós queremos chegar. Então veja, cada pessoa... Estou certo aqui?
5: Está certíssimo.
3: Cada pessoa que trouxer o tema vai trazer uma nova abordagem. E Jesus, vendo a multidão, subiu ao monte. Quando Mateus coloca para nós que Jesus via a multidão, eu quero que vocês avaliem comigo sobre a visão de Jesus. Porque quando Mateus coloca vendo a multidão, inicialmente a gente pensa numa multidão de pessoas. Só que Jesus tinha uma visão de encarnados e desencarnados. Então, tem uma visão ainda muito mais ampla. Mas a visão de Jesus vai para além de encarnados e desencarnados. A visão de Jesus, ela pega encarnados, desencarnados e o que acontecia no estado íntimo de cada criatura. Então ele via a multidão de encarnados, a multidão de desencarnados e a multidão de sentimentos e pensamentos que transitavam no estado íntimo da criatura. Só para vocês terem uma ideia, entre nós encarnados, para cada casa espírita, movimento espírita, para cada trabalho sério, numa reunião pública, nós temos aproximadamente, para cada encarnado, 15 a 20 desencarnados no ambiente. Aproximadamente. Então, se nós pegarmos um exemplo que tivemos, aliás, essa colocação é da irmã Sidufaux, no livro Reforma Íntima Sem Martírio. Estávamos num evento sobre família, e lá estava com aproximadamente 470 desencarnados, 470 encarnados. No final da tarefa, veio a manifestação na parte mediúnica e a entidade colocou assim, fulano conversando com o diretor da casa. Você sabe quantos desencarnados nós temos aqui hoje? E aí ele respondeu: não sei não, Zé Grosso, quantos? Ele falou assim: nós estamos aqui com quase 10 mil desencarnados. Um pouco menos de 500 pessoas, ou seja, de 500 encarnados, quase 10 mil desencarnados. Confirmando o que a irmã Sudofô disse no Reforma Íntima Sem Martírio. E aí ele disse mais: a estrutura física da casa não representa o tamanho espiritual deste espaço de trabalho. Trazendo para nós, a estrutura física não representa o tamanho deste espaço no plano dos espíritos. Mas imagine a visão de Jesus no alto de uma montanha, com aproximadamente 5 mil encarnados. Então eu vou dizer que poderia ter 50 a 100 mil desencarnados. Mas veja, a palestra não era nossa, era de Jesus. Vocês acham que ia ter só 50 mil desencarnados? É a nossa que tem pouca gente. Jesus não. Está claro? Agora, olha o que, que relata para nós no livro Primícias do Reino, no capítulo 3, Amélia Rodrigues. O capítulo se chama O Excelso Canto, falando do Sermão da Montanha. Daqueles que ali estavam escutando Jesus, todos invariavelmente já fizeram o seu movimento de progressão espiritual. Dos que ali estavam escutando Jesus, todos invariavelmente já fizeram o seu movimento de progresso espiritual. Então, imaginem, é uma questão de oportunidade. E aí eu volto um pouquinho, antes do capítulo 5 de Mateus, aonde no capítulo 3, ainda Mateus coloca para nós, já está posto o machado à raiz da árvore. Toda árvore que não der bom fruto, corta-se e lança-se no fogo. Veja, quem falou essa frase, ela está no capítulo 3 de Mateus, no versículo 10. Quem falou essa frase foi João Batista. Após o batismo de Jesus, quando Jesus sai do Jordão, ele fala para aqueles que estavam em torno dele, para os seus discípulos, após o batismo: já está posto o machado à raiz da árvore. Aquele que não der bom fruto, corta-se e lança-se no fogo. Está posto o machado à raiz da árvore, ele colocando que a presença do Cristo a partir do batismo, o machado seria então o conhecimento, a boa nova, o evangelho. Está posto o machado. Aquele que não der bom fruto, o machado está na raiz da árvore. Quem é a árvore, gente? Nós. Aquele que não der bom fruto, aquele que não produzir, aquele que não frutificar, aquele que não se envolver, será cortado e lançado ao fogo. O que, que é o fogo? Vocês pensaram no inferno, né? Vão trazer outro entendimento. Larga o inferno para lá. O que, que é o fogo? As provações, purificação, mais do que isso, o fogo, ele é a mistura de oxigênio com carbono, ok? Mistura de oxigênio com carbono. O ser vivo precisa de oxigênio para viver, para respirar. Carbono é um único mineral da Terra que está presente em tudo que é matéria. Pensa em alguma coisa que é matéria, que aquilo ali tem carbono. Tudo tem carbono. Aquele que não der bom fruto, corta-se e lança-se no fogo. Ou seja, será lançado na

mesmo que a gente não absorveu, inúmeros de nós já estamos sendo lançados ao fogo a inúmeras encarnações. Encarnamos, desencarnamos, encarnamos, desencarnamos. Então, o fogo que é mistura de oxigênio com carbono é voltar para a vida física. E nós não estávamos ouvindo o Sermão da Montanha. Não estávamos, porque senão já teríamos feito o nosso movimento de progresso. Agora, olha que interessante. Dos quatro evangelistas, o evangelista que mais prende a nossa atenção pela extensão da obra, é Mateus. Porque Mateus registrou coisas enquanto Jesus falava. O Sermão da Montanha de Mateus compreende os capítulos 5, 6 e 7. São três capítulos em Mateus. Os outros quatro evangelistas, não. Enquanto Jesus falava, ele escreveu o Sermão da Montanha. O evangelho dele foi escrito em aramaico, que é a língua que Jesus falava. O evangelho dele ficou pronto no ano 39, 6 anos após a crucificação. E o evangelho dele foi escrito em Jerusalém, a cidade que Jesus morava. Logo depois veio o evangelho de Marcos, no ano 44, que foi escrito em grego e em Roma. No ano 56 veio o evangelho de Lucas, que foi escrito em grego e em Roma. Por volta do ano 90, vem o evangelho de João, também escrito em grego e na Grécia. É um evangelho muito mais emocional. Então, vocês podem estar pensando assim, mas como é que você sabe que Mateus estava lá, registrando o Sermão da Montanha? E não é porque eu estava lá, não, porque eu não estava, segundo Amélia Rodrigues. Não, senão eu já teria me convertido. Estou aqui numa luta exaustiva, é porque eu não me converti. Está claro? Mas como é que a gente sabe? Vou voltar um pouquinho lá no livro Paulo e Estevão. Vocês vão se lembrar daquele jovem que adentra a casa do caminho, aquele jovem que esteve nas galés, o jovem que se chamava Gesiel. Gesiel, após os crimes que o pai cometeu, ele vai preso, sem entrar muito nos detalhes, depois com o pai, com Abigail, mas ele vai preso nas galés. E no momento que ele está nas galés, um político romano adoece. E quem estava ali nas embarcações, aquele que adoecia, ele era jogado ao mar, porque aquela doença contaminava. E aí Gesiel, vendo que aquele político, Sérgio Paulo, tinha adoecido, Gesiel pede o capitão para não jogá-lo ao mar, que ele preferiria cuidar. Aí o capitão fala, se você vai cuidar, você irá adoecer. Ele fala, não tem problema, eu prefiro cuidar dele. O capitão isola os dois e Gesiel passa a cuidar de Sérgio Paulo. Sérgio Paulo se recupera daquela doença. Logo depois, Gesiel aparece doente. O capitão decide que iria jogar Gesiel no mar. E aí o político Sérgio Paulo fala, eu vou fazer por ele o que ele fez por mim. E aí o capitão coloca, então quando nós aportarmos, ele tem que descer da embarcação. E aí Sérgio Paulo fala, ok, ele descerá da embarcação, mas enquanto isso, não o jogue no mar, eu vou cuidar dele. Quando Sérgio Paulo, quando eles chegam no porto, Sérgio Paulo o desembarca, entrega para ele uma pequena bolsa com moedas de ouro e coloca para ele, procure ajuda, você já está salvo daquela doença que me acometeu e te acometeu também, procure ajuda. Gesiel sai pela rua e disseram para ele, tem uma casa por aqui, aonde eles abrigam idosos, chama Casa do Caminho, os homens do caminho irão te receber. Quem

0: é a primeira pessoa que recebe Jeziel quando ele chega lá? Pedro. E quando Jeziel conta a sua história, Pedro escuta atentamente a história e fala para ele: a partir de hoje, você passa a se chamar Estevão e esqueça o seu passado. E aí fala para ele sobre Jesus. E aí vem a informação que eu estou dizendo para vocês. Quando Jeziel, agora Estevão, escuta falar de Jesus, ele fala: mas esse homem veio e não deixou nada escrito. Pedro fala com ele: aguarde um pouco. Ele adentra a casa do caminho e traz os primeiros pergaminhos, estou falando por volta do ano 35. Ele traz os primeiros pergaminhos e fala assim: são os pergaminhos registrados pelo nosso irmão Mateus. Os primeiros. E aí Pedro disse para ele: ele está registrando mais, ele está escrevendo mais, e está transcrevendo toda a vida do nosso Senhor conosco. Ou seja, e ali Estevão começa a estudar os primeiros pergaminhos. E uma outra curiosidade: depois de 30 dias que ele estava estudando, ele faz a sua primeira cura no Evangelho. Tanto que a Igreja Católica, ela apresenta para a gente Estevão, o primeiro apóstolo do cristianismo. Aliás, fala Estevão, o primeiro mártir do cristianismo. Mas a Igreja não conhece a história de Estevão anterior a Estevão. Não conhece a história que Emmanuel passou para nós, quando ele era Jeziel, adepto, envolvido e praticante das leis de Moisés. Então, Estevão demora 30 dias para fazer o seu primeiro envolvimento com a cura após uma pregação. Paulo demora 3 anos após ele ter sido convertido na estrada de Damasco. Ananias demora 3 minutos em Atos dos Apóstolos para ele fazer a sua primeira cura. Quando ele devolve a Paulo a visão, quando ele devolve a Saulo a visão. 3 minutos. Quando Jesus, conversando com ele, nós vamos encontrar isso em Atos dos Apóstolos, conversando com ele, ele fala: Ananias. Ananias olha e fala: eis-me aqui, Senhor. Quando ele fala: eis-me aqui, Jesus passa para ele a missão: aquele que te persegue está na cidade. E ele precisa que você o restitua a visão. A fala de Ananias procede: Senhor, mas ele sacrifica os cristãos. E o Senhor quer que eu o cure? E Jesus responde para ele: ele é aquele que vai levar a palavra aos gentios. É o vaso que escolhi. E isso é muito curioso para nós. Porque Ananias concorda com Jesus, vai lá e cura Saulo. Ananias, 3 minutos no movimento de observação e questionamento, e cura. Estevão, 30 dias. Saulo, 3 anos. E nós, 3 milênios. Ah, não. Gente, tem alguma coisa errada na informação. Nós estamos no 3º milênio. Vocês veem como que o número 3 é significativo? Nós vamos caminhar mais nessa ideia. Mas imaginem vocês, quando isso tudo ocorre, mostra para nós que todos estamos tendo oportunidades. Todos estamos tendo oportunidades. Imaginem que Jesus chegou para Pedro e falou com Pedro assim, estou fazendo referência ao capítulo 21 de João, quando ele coloca para nós assim: Pedro, tu me amas? E Pedro respondeu: sim, Senhor, é claro que eu te amo. Então, apascenta as minhas ovelhas. Pela segunda vez, Jesus perguntou: Simão Pedro, filho de Jonas, Tu me amas? Sim, Senhor. É claro que eu te amo. Então, apascenta as minhas ovelhas. E pela terceira vez, Jesus perguntou: Simão Pedro, tu me amas? Olha a fala de João. E Pedro se entristeceu, porque Jesus lhe perguntava pela terceira vez. E respondeu: Senhor, tu sabes tudo, tu sabes que te amo, então apascenta as minhas ovelhas. Eu quero que a gente entenda esses três versículos. Primeiro, apascentar. Por que Jesus perguntou para ele três vezes? Ele respondeu três vezes a mesma resposta. Jesus não era gago e Pedro não era surdo. Por que foram três vezes? Então a gente precisa entender. Aí eu falei com vocês lá o significado deste três na vida da gente. 3 minutos Ananias cura. 30 dias Estevão cura. 3 anos Paulo cura. 3 milênios a gente está aqui. Vão com calma. Ainda não curamos. Mas Jesus pergunta para Pedro 3 vezes. Veja bem. Primeiro vamos entender apascentar. Apascentar é oferecer pasto. Ofereça pasto no nosso dia a dia. No nosso dia a dia. O que é oferecer pasto? Isso tudo que a gente está estudando aqui, a gente está levando para fora? A gente está transpondo os muros da casa espírita e levando para dentro da nossa casa? Isso é oferecer pasto. Apascentai. Nós estamos oferecendo no nosso ambiente de trabalho? Apascentai. Estamos oferecendo na nossa relação com os desencarnados no dia a dia, no processo de sintonia? Apascentai. Ofereça pasto. Coloque em prática aquilo que a gente está conhecendo. E é para começar em casa? Sem sombra de dúvida. Porque veja como que funciona esse movimento. Em casa, a gente está casado com a pessoa que a gente precisa estar. A gente tem os filhos que a gente precisa ter. Esse movimento se chama completude. O outro me completa e eu o completo. E eu estou vendo alguns casais olhando para o outro fazendo assim. Não é para fazer. Eu não quero saber. Não é para me contar, não. Eu tô lendo a expressão facial. Eu não quero saber. Combinado? Só escuta. Depois vocês discutem isso lá. Estamos no movimento de completude. Tem filho que fala assim: eu não devia ter nascido nessa casa. Que não devia ter nascido. Eu sou ovelha negra. Que ovelha negra? Ovelha negra quem diz? É só a Rita Lee que acha. É só a Rita Lee que acha ovelha negra da família. Ah, não tem disso não. A espiritualidade não erra. A gente tem quem a gente precisa ter para facilitar a nossa estrada. E é isso, estamos no movimento de completude, o outro me completa e eu o completo e a gente caminha junto. Os nossos filhos nos completam, a gente completa os nossos filhos e a gente caminha junto. Esse é o movimento de completude, dentro de casa. Quando a gente sai de casa e fazemos esse movimento aqui, isso não é um movimento de completude. Aqui nós temos um movimento de amplitude. Aqui nós temos um movimento de amplitude, onde eu amplio a minha visão, eu amplio o meu conhecimento, eu amplio a minha predisposição, eu amplio as minhas reflexões, eu amplio a minha predisposição ao autoconhecimento. Amplitude. Quando eu começo a colocar isso em prática e viajo nas intuições que chegam para mim, eu vou para o movimento de plenitude. Então, eu começo no movimento de completude, eu parto para o movimento de amplitude e ainda mais cresço no movimento de plenitude. Imaginem vocês que nós estamos nesse movimento há séculos sem captar a plenitude, o trabalho que a espiritualidade e a divindade está tendo conosco. apacentai, voltando à fala de Jesus, apacentai o rebanho de Deus que está dentro de vós, quando ele fala para Pedro, ou seja, ofereça, mas aí eu vou voltar na curiosidade, por que que ele perguntou Pedro 3 vezes? Veja, a primeira vez que ele pergunta, Pedro, tu me amas? E Pedro respondeu, sim, Senhor, tu sabes que te amo. E Pedro respondeu pela razão. Conscientemente, Pedro o amava. E Jesus perguntou pela segunda vez, Pedro, tu me amas? Senhor, tu sabes que te amo. E Pedro respondeu pela segunda vez, ele respondeu no campo do sentimento. E Jesus perguntou pela terceira vez, Pedro, tu me amas? E a fala de João não poderia ter sido tão significativa, tão precisa. E Pedro se entristeceu. Não é, embora João tenha colocado, porque Jesus lhe perguntou pela terceira vez, não só isso, mas Pedro fez uma reflexão na terceira vez. Por quê? A primeira ele responde pela razão. A segunda ele responde pelo sentimento, a terceira ele responde pela ação, e ele não tinha ações, ele não fazia. Na razão ele amava, no sentimento ele amava, mas na ação ele não praticava, ele não praticava, pelo contrário, ele impedia que as pessoas se aproximassem de Jesus. Alguns de vocês vão se lembrar daquele momento que ele estava envolvido com a mulher hemorroíça. A mulher hemorroíça no meio da multidão, e Pedro tem umas posturas, o que eu acho interessante, porque que eu estou citando esse exemplo, porque são posturas tão próximas da gente, humanoides, posturas humanoides. O radical oide significa semelhante. Humanoide é semelhante ao humano. Depois ele vira uma referência, esquizoide, semelhante ao esquizo, ao esquizofrênico, debiloide, semelhante a um débil, o radicaloide significa semelhança. Então, ele tinha umas posturas humanoides, eu coloco, porque estava lá aquele monte de gente, e vem a mulher hemorroíça ali no meio do público, ela colocou na cabeça dela, gente, olha o valor da fé, ninguém disse isso para ela, ela colocou na cabeça dela que se ela encostasse nas vestes do Cristo, ela estaria curada, ela disse isso para si mesma, na hora que ela vem no meio do povo ali, e toca nas vestes do Cristo, e o sangue estanca imediatamente, um fluxo sanguíneo de 12 anos, ele estanca imediatamente, atenção, o fluxo era hemorroidal, eu li alguns autores que falam que era o fluxo sanguíneo natural e outros colocando o fluxo sanguíneo vaginal, nenhum nem outro. Primeiro, porque hemorroidal ele não era natural, segundo, que vaginal estaria interrompendo um ciclo, e ali não era interrupção de ciclo. Ali é porque ela tinha uma infecção. Então, por isso que chama a mulher hemorroíça. Vem o estancar e Jesus pergunta para Pedro. Alguém me tocou. Aí Pedro vem com a nossa postura. Senhor, está todo mundo aqui, só está no meio aqui. Está todo mundo te empurrando para lá, para cá, te pegando, te abraçando. Só vem falar que alguém te tocou. E Pedro ali tentando afastar o povo, porque Pedro afastava o povo. Aí Jesus respondeu, mas eu senti que de mim saiu virtude. Ou seja, Pedro, ele impedia que as pessoas se aproximassem. Ele queria fechar a casa quando Jesus entrava. Ele não queria que entrasse aquele monte de gente da casa. Mas por quê? Na terceira vez que Jesus lhe pergunta, tu me amas? E no campo da ação, ele não agia. Então, quando ele responde, aquela resposta já o remete a uma reflexão. Eu amo conscientemente, eu amo emocionalmente, mas eu não amo no campo da ação. Eu não amo ativamente na prática da caridade. Eu não amo. E ele precisava de mudar. Ah, mas só por causa dessas perguntas ele já mudou? Ele não mudou ali. Ele não mudou ali. Mas, vocês vão se lembrar, quando ele está na última ceia, e ele chega e fala assim, um de vós irá me trair. E aí João pergunta para ele assim, mestre, quem irá te trair? Pedro do outro lado já fala assim, eu não vou te trair, eu vou dar a minha vida pelo Senhor, eu não vou te trair. E aí Jesus olha para ele e fala, tu Pedro, com essa cara aqui, tu Pedro, tu irás me negar 3 vezes antes que o galo cante. E é muito interessante que Jesus fala isso, e Pedro olha para Jesus e contesta Jesus. A gente viu que ele não entendeu o terceiro apacentai. Ele olha para Jesus e fala assim, eu não vou te trair, eu amo o Senhor, eu vou dar minha vida pelo Senhor. Sabe o que Jesus responde? Nada. Ele acabou de fazer uma previsão de futuro e Pedro nega a previsão de futuro de Jesus. Ele ainda vai? Não. Falou nada. E aí, quando Jesus é preso, Jesus está saindo do templo. Aliás, quando ele está sendo condenado no templo, o galo canta uma vez. E Pedro é visto na via pública e fala, você é um dos que estava com ele, uma mulher disse. E ele responde, eu não estava com ele. E ele nega pela razão. Olha as 3 negações. Olha o número 3. E aí, 1 hora depois, ele é visto novamente na rua. E aí fala com ele, você escutava as coisas que ele falava. Você escutava. E ele fala, eu não conheço este homem. E ele nega pelo sentimento, confirmando que ele tinha negado pela razão. Quando Jesus está saindo do templo, atravessando a praça, em função da condenação, junto dos soldados, novamente Pedro é questionado. Quando Pedro é questionado, você estava com aquele homem. Pedro não se atentou que na primeira negação o galo tinha cantado, foi imediatamente depois. A segunda negação foi imediatamente depois. Aliás, o contrário, o galo não canta na primeira, na segunda. Tanto que a fala de Jesus é, você me negará 3 vezes antes que o galo cante. É porque um dos discípulos coloca que o galo cantou 3 vezes. Aliás, gente, o galo não está podendo cantar de jeito nenhum hoje, né? Em Minas Gerais, o galo não está cantando, mas é de jeito nenhum. Não, está cantando, não. Não adianta ficar fazendo previsão de futuro, não. O galo está murcho. Está murcho. Então, voltando ao Evangelho. O galo não cantou 3 vezes. Ele, na hora que foi perguntado novamente para Pedro, e Pedro novamente nega, na hora que ele nega, o galo canta, Jesus está saindo, atravessando a praça, Jesus olha para trás, após a terceira negação, imediatamente o galo cantando, Jesus olhando, quando Pedro olha para Jesus, olha o Evangelho de João, e Pedro chora amargamente. O olhar de Jesus, aconteceu um movimento de mudança de Pedro. O olhar de Jesus, Jesus acompanhou, foi acompanhado por Pedro 3 anos. Jesus multiplicou pães e peixes ao lado de Pedro. Jesus trabalhou com Pedro na pesca maravilhosa. Jesus fez curas ao lado de Pedro, mas o olhar de Jesus mudou o perfil de Pedro. Quando Pedro chora amargamente, é o choro do arrependimento. Jesus olha para trás e vê Pedro, e Pedro vai para o canto chorar. ali Pedro faz a sua mudança. Quando nós conhecemos na história a casa do caminho, o que era a casa do caminho? É a casa de Pedro. Ele transformou a sua casa na casa do caminho. Aí ele não deixava, ele não gostava nem que as pessoas entrassem lá. Mas naquele momento, ele começou a receber todo mundo, principalmente os idosos. Por que pelos idosos? Porque ele já tinha se disponibilizado junto com André a cuidar da sogra. Porque a esposa de Pedro tinha desencarnado, Abigail, ela tinha desencarnado. E aí ele foi para cuidar da sogra dele, ele conversou com André. Ela é sozinha, podemos cuidar dela. E ele vai abrindo espaço para cuidar de idosos. E se transforma ali o espaço na casa do caminho, onde ele vai recebendo pessoas, orientando, norteando, e as pessoas vão seguindo. Imaginem vocês, 3 vezes ele nega. 3 vezes ele nega. Quantas vezes a gente vem fazendo um movimento de negação em relação ao Evangelho, com tudo que a gente conhece? Quantas vezes? E aí, quantas oportunidades a gente está recebendo? Vamos pegar um exemplo? A palavra oportunidade. A palavra oportunidade, ela vem do latim. Os latinos davam nome aos ventos, e o vento que levava o navegante, que levava os pescadores para o porto, se chamava ob portus. O vento que levava para o porto, depois de horas, depois de dias de pescaria, o vento que levava era chamado de ob portus. Por eles terem dado o nome ao vento, eles deram o nome também ao local aonde os barcos ancoravam. O vento se chamava ob portus, e aí surgiu a palavra porto. Da palavra porto, surgiu a palavra porta. O porto era a porta de acesso dos pescadores para a vida física na terra, e não a vida no mar. Era a porta, o porto era a porta aberta para o reencontro com a família. O porto era a porta de acesso ao convívio social. Da palavra porto, que veio de ob portus, que depois deu origem à palavra porta, surgiu a palavra oportunidade. Oportunidade, quantas oportunidades a gente está recebendo no dia a dia? E eu estou colocando em qualquer ambiente. Se um de nós desencarnar e chegar no plano espiritual e falar que nunca fez nada porque não teve oportunidade, está condenado ao fogo. Você imagina, neste país que está convocando a gente o tempo todo para as oportunidades, não tem como a gente negar a quantidade de coisas que estão aí à nossa disposição. Aquilo que a gente não pode fazer fisicamente, a gente pode fazer intimamente. A gente pode fazer emocionalmente. Eu não preciso de me conturbar com as coisas que estão acontecendo aí. Eu não preciso. Porque a Gênese, ela coloca para nós, no seu capítulo 3, a Gênese de Kardec, no seu capítulo 3, ela coloca para nós que no final de tempos nós teríamos agravos em, atenção, guerras, calamidades, injustiças sociais e enfermidades. No final de tempos teríamos agravos, guerras, calamidades, injustiças sociais e enfermidades. Se nós começarmos a estudar cada item desse isoladamente, tudo agravou. Tudo agravou. Então, nós estamos sendo vitimados com informações desses 4 itens ininterruptamente. Mas se a gente se envolver de forma perigosa, de forma agressiva, de forma contaminante, a gente vai se envolver com essa situação. Oh, meu filho, eu vou precisar. Muito obrigado, viu? Quando você casar, eu vou dançar até morrer também. Não te ouvi e vou continuar sem te ouvir. Vem me falar de tempo, vê se eu... Gente, não escutei. Escutei, não. Absurdo isso. Continuando. Então, vocês imaginem, se nós estudarmos cada item isoladamente, a gente vai ver o tanto que está tendo de agravo. O que que eu posso fazer com a guerra que está tendo lá no Oriente Médio? A guerra que está tendo em Gaza. O que que eu posso fazer com o que está tendo na Ucrânia? O que que eu posso fazer com a fome no Sudão? O que que eu posso fazer com os conflitos na Síria, que no ano de 2019 já estava em 8 anos de guerra, com mais de 500 mil mortes, sem que muitos ali soubessem por que que estavam em guerra civil. Irmãos agredindo irmãos, não por serem sírios, porque todos somos irmãos. O que que eu posso fazer? Me indignar? Agredir? Mudar o meu humor? Mudar as minhas relações? Atentemo-nos, porque nós já temos material suficiente para melhorarmos-nos. Nós já temos. O que que nos impede de vibrarmos positivamente para esta ou aquela pessoa? E quando eu fizer essa oração, que eu faça saindo da alma. A mesma coisa em relação a quem está com a gente. Quando você tiver que rezar para o seu marido, vocês viram? Nós rezamos, todo mundo rezou aqui no início? Rezou ou não?
1: Sim.
0: Pois é, e esse é o nosso erro. A gente está rezando até hoje. Sabe por que está errado? A palavra rezar significa repetir, decorar. Nós rezamos. Sabe quem ensinou para a gente a rezar? A igreja. Séculos a igreja vem ensinando a rezar. Ótimo, antes repetido que não fazer nada. Está claro? Tanto que nós aprendemos a rezar a tabuada. Lembra da tabuada? Quem estudou tabuada? E que levanta a mão para mim. Tem gente que não levantou, não sabe até hoje. Não sabe até hoje a tabuada. A gente aprendeu a rezar a tabuada, você tinha que decorar, decorar, decorar, decorar, decorar. Hoje você pergunta o jovem o que é uma tabuada e fala, tabu, o quê? A gente teve que rezar a tabuada. E a gente aprendeu rezando, rezando. Rezar, do latim, é repetir. A igreja ensinou para a gente a rezar, lembra? Você, eu não sei se vocês passaram pela igreja, lá na minha fase de infância, na pré-adolescência, a gente cometia o pecado, era muito legal, porque aí eu ia confessar. Ô, gente, era muito legal confessar, porque o padre, ele me falava, reza 3 Pai Nosso e 2 Ave Maria, e você está salvo. Gente, era muito bom, porque aí eu já ficava salvo, depois eu tinha a semana inteira para pecar, depois eu ia lá e confessava de novo. E ele me falava, 3 Pai Nosso, 2 Ave Maria, 3 Pai Nosso, 2 Ave Maria. Gente, mas o que eu já rezei de Pai Nosso e Ave Maria naquela época? Misericórdia. Por quê? Porque a gente estava livre para pecar, mas rezava, rezava, rezava, repetia. O que é o terço? Repete. O que vai além da repetição? É o que está no pensamento. Muitos de nós ainda estamos rezando, mas Jesus nunca falou em rezar. Jesus ensinou para a gente a orar. No capítulo 6, o Sermão da Montanha, em Mateus, e tu, quando orares, entra no teu aposento e fechando a tua porta. E orando, não useis de vãs repetições. E vós orareis assim. Então ele ensina para a gente a oração, porque a palavra oração vem de oro. Oro, no latim, é aquilo que a oralidade fala. E no latim, o significado simples de oro fala aquilo que vem do coração. Quando Jesus ensina a orar, fale aquilo que vem do seu coração. Quando a gente vai orar por aqueles que lá estão, oremos. Se você tiver que orar por alguém da família, fala o nome. Não ore, Senhor, proteja minha família, mas você está com problema conjugal. Ore pelo seu marido, fala o nome dele. Emerson, mas Deus já sabe que é o meu marido. Não interessa, fala o nome. Porque esse movimento de falar uma catarse, você coloca para fora. Senhor, protege o meu marido, fulano e tal. Senhor, tu sabes, eu tenho 11 filhos, mas protege fulano, que é o quarto. Fala o nome, bota para fora, expressa o seu pensamento e o seu sentimento direcionado àquele que está pronto para receber. É o significado mais simples da oração. Como coloca para nós o Livro dos Espíritos, a oração é em tudo um poderoso auxílio. Mas não nos esqueçamos, em tudo um poderoso auxílio. Mas Deus observa aqueles que trabalham e não aqueles que se limitam a orar. Está lá na pergunta 479 do Livro dos Espíritos. Mas aproveitar a oportunidade. Aqui é a nossa porta. Aqui é a nossa porta. O que, que nós podemos fazer com essa porta? Com isso tudo que a gente vem recebendo ao longo do encontro? Esse campo vibracional que a gente está envolvido? Imaginem vocês que o jornalista, escritor Aparício Torelli, que nasceu no ano de 1895 e desencarna em 1971, ele nasceu na cidade do Rio Grande, no Rio Grande do Sul, e desencarna no Rio de Janeiro, ele tem uma frase que ele diz assim: o que se leva desta vida é a vida que se leva. O que que eu vou levar daqui? Ele é conhecido na história como Barão de Itararé. Mas o nome dele é Aparício Torelli. O que se leva desta vida é a vida que se leva. Sem nenhuma fundamentação doutrinária, não podia ter, falando da morte, uma frase de um jornalista tão assertiva. O que se leva desta vida é a vida que se leva. Eu vou encontrar lá o que eu faço aqui. Se aqui eu tenho movimentos de adoecimento, de preguiça, de desânimo, de apatia, é o que eu vou encontrar. É o grupo que eu estou reunindo na minha sintonia. Então, como dar um significado diferente para o nosso dia a dia? Como fazer diferente nas nossas relações? A vida relata para nós o primeiro-ministro da Rainha Vitória. A vida é muito curta para ser pequena. Ele fala isso em 1875. Quando a gente escuta a vida é muito curta para ser pequena, parece que é uma frase que não faz sentido. Ou seja, o que que eu posso fazer para aproveitar mais a minha vida? O que que eu posso fazer? A vida é muito curta para ser pequena, significa que tem muitas coisas para serem feitas e eu preciso fazê-las. Eu não preciso de ficar no desânimo, na preguiça, nas reclamações, apequenando mais a minha vida. Ela é muito curta, daqui a pouco a gente está de saída. Tem algumas pessoas que eu estou vendo aqui que já passou da hora de sair. Não, gente, está na hora, despede, aproveita hoje, despede tranquilamente, calmamente, vai abraçando, que pode não ver no ano que vem. Ela é curta, então o que que a gente está fazendo para não apequená-la ainda mais? Para não apequená-la. Então, façamos o melhor que a gente puder, façamos o melhor que a gente puder. Fazer o melhor é aproveitar todas as oportunidades que a gente está recebendo. Todas. Ainda que a gente saiba que não desencarnaremos daqui anjos, mas a gente sairá daqui com a consciência tranquila de que nós aproveitamos esse momento. E se o nosso orientador espiritual nos perguntar: você fez tudo o que você se comprometeu? Você responde tranquilamente: não. mas eu lutei a encarnação inteira. A convicção de que você lutou a encarnação inteira te coloca numa zona de conforto no diálogo que você tiver com ele. Então, aproveitemos. E aí eu quero dizer para vocês três técnicas para a gente ser feliz. Três palavrinhas para a gente ser feliz. Se vocês esquecerem tudo o que foi discutido nesse encontro, que eu falei, não tem problema, mas leva essas três palavrinhas para a vida, para a eternidade. A frase, as três frases que vão dar origem às três palavrinhas, primeiro, ensina o que você sabe. Pratica o que você ensina e pergunta o que você não sabe. Ensina o que você sabe, generosidade. Pratica o que você ensina, exemplificação. E pergunta o que você não sabe, humildade. Coloquemos isso em prática. Essa é a forma mais simples de estabelecermos contato com a divindade. E não poderíamos deixar de citar, para a gente fechar, a oração que prende as nossas reflexões, que chama a nossa atenção, para sairmos da repetição, mas fazermos movimentos de elevação. Diz o poeta para nós: quem foi que fez o sol? Cão vivificador, com sua luz tão brilhante, cheia de fulgor, os trilhões de estrelas que cintilam nos céus e as nuvens vaporosas como densos véus, a mecânica celeste, o arcano profundo da eterna ciência que equilibra os mundos, dos micro-organismos em desenvolvimento aos orbes gigantescos em deperecimento, do átomo à nebulosa, da ameba ao serafim, e a origem das coisas que nunca terão fim. Quem foi que fez a virtude impoluta que não se modifica, e a possante energia que a tudo vivifica? Quem foi que fez a primavera, o outono, o inverno, o verão? Fez a chuva, o vento, o raio e o trovão, o perfume das flores, o som, a luz, o ar, os campos, as florestas, a terra, o céu e o mar, o infravermelho, o ultravioleta, e fez da lagarta surgir uma bela borboleta, os clarões da luz do sol, do pôr do sol, o cantar do rouxinol. Quem foi que fez as feras bravas, a asa do inseto, a beleza de um ninho, deu agilidade incrível à pulga saltitante e fez o passo lerdo e tardo do elefante? E o colibri, com anime a sutileza, sugando o mel das flores com tal delicadeza, o tatu escavando a cova em que se abriga, e a faina inesgotável da minúscula formiga, o inquieto macaco, o fogoso corcel, e a abelha trabalhando na construção do mel. Quem foi que fez a ostra, o golfinho, o tubarão, a baleia, e fez a engenhosa aranha tecendo a sua teia? E o instinto de conservação, como bússola infalível de orientação, guiando com acertos irracionais, sem nunca transgredir as regras naturais. As maravilhas do reino mineral, o leito onde repousa o reino vegetal, os prodígios da animalidade, e um elo mais acima, a nossa humanidade e tantos outros reinos que nós desconhecemos, sistemas de mundos que nem nos apercebemos, os gênios tutelares, arquangelicais, imersos nos segredos dos planos siderais. Que maravilha é essa que eu não posso descrever com todo o dramatismo que eu pudesse ter? Artista ímpar, inimitável, sublime e ilimitado. Me ponho de joelhos e contemplo abismado e pergunto a mim mesmo com estupefação: quem criou tudo isso com tanta perfeição? Quem dá sem perder nada e paga sem dever? E a tudo movimenta sem nunca se mover? Formando e transformando, criando e agindo, governando e dirigindo, quem tem tanto poder? Pergunta outras vozes: quem pode me dizer, eu vos peço, queridos irmãos meus? E as vozes me respondem: foi Deus, foi Deus, foi Deus. Eu vou agradecer vocês, tomara que tenha valido as reflexões desta manhã. Até breve, se Deus quiser.

0: O Emerson sabe do nosso carinho, do nosso afeto e admiração. O nosso Mesesc não tem o mesmo brilho sem a sua presença, Emerson. Você faz parte muito importante para o nosso Mesesc. E hoje nós teremos, gente...
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2: Nós estamos agradecendo você que acompanhou conosco mais esse evento que nós transmitimos para você. E olha só, você já se manifestou, deixou seu recadinho aí no nosso livro de visitas? Se não deixou, por favor, se manifeste. É muito importante nós termos o feedback de vocês, termos o retorno de vocês, porque nós vamos encaminhar para o expositor, para a expositora que trouxe esse tema para nós e também para os organizadores. Esperamos o seu recadinho, esperamos a sua mensagem aqui conosco. E continue ligadinho aqui com a gente, porque a programação da Rádio Fraternidade é 24 horas no ar, com mensagens, música, programas e você aqui conosco. Um grande abraço a todos vocês que estiveram com a gente, que se manifestaram em nosso livro de visitas, o nosso carinho e a nossa gratidão. Que Jesus abençoe e ampare todos vocês.
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4: Meia-noite e 10 minutos.
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5: Imagina o universo. Imagina agora o seu compromisso com o estudo espírita. Como é que estão as suas leituras e a sua programação de estudo, hein? Vamos conversar sobre isso? Música.

0: É isso, galera. Desde o primeiro dia de vlog, a gente está conversando sobre a importância de se estudar sobre o Espiritismo. Essa é uma dica que você encontra em boa parte dos vídeos da FEB TV, inclusive. Isso porque quem deu essa dica de ouro, na verdade, foi Allan Kardec, o codificador do Espiritismo. Ele se refere ao estudo sério e continuado como a melhor forma de se compreender a doutrina dos Espíritos. O fato é que quando a gente fala sobre estudo sério e continuado, com frequência a gente imagina as atividades de estudo mantidas pelo Centro Espírita, o estudo sistematizado e outras atividades que possam existir. No entanto, você sabia que essa não é a única forma de se estudar o Espiritismo? Pois é, você não precisa estudar a doutrina espírita apenas no Centro Espírita. Na verdade, quanto maior for a sua frequência de estudos, melhor. Então, no vídeo de hoje, eu resolvi fazer a linha bem vlogueiro e compartilhar com vocês a minha programação de estudo para que isso te inspire a fazer a sua, beleza? Lembrando que essa é a minha programação para te dar um insight, uma inspiração. Você pode copiar ou fazer completamente diferente. Você pode ser bastante criativo com isso, beleza? A minha programação de estudo surgiu bem nessa época de fim da adolescência, sabe? Que a gente tá meio assim insatisfeito com a vida, querendo brigar e questionar todo mundo. Quando os encontros de evangelização já não estavam mais sendo suficientes para me oferecer as respostas que eu queria. Então eu fui descobrindo exatamente isso. O estudo no Centro Espírita é só o início da jornada. É o espaço de troca de ideias, mas está longe de ser o suficiente para me apresentar toda a doutrina espírita. Eu parti então para um dos assuntos que mais me chamava a atenção, a nossa relação com o mundo espiritual. Descobri com os amigos que quem aborda com riqueza de detalhes essa temática é o espírito Manuel Filomeno de Miranda, pela mediunidade de Divaldo Franco. Descobri que ele tem quase uns 20 livros publicados e que eu queria ler todos. Eu fui tentando ler um por mês, então. Às vezes dava certo, às vezes nem tanto, mas eu fui seguindo. Durante as férias, que eu tenho um pouco mais de tempo disponível, eu aproveito para me dedicar aos romances de Emmanuel e de Ivone do Amaral Pereira, que são um pouco mais extensos. E assim tem sido ao longo dos últimos anos. Paulo e Estevão, Há 2000 Anos, 50 Anos Depois, Nas Voragens do Pecado, O Cavaleiro de Numiers. Já no dia a dia, eu gosto sempre de ler uma mensagem antes de começar a trabalhar, sabe? Uma por uma de cada vez, um dia após o outro. E assim já foi o Bezerra de Menezes Ontem e Hoje, que é um livro maravilhoso de mensagens e que eu ganhei de uma amiga muito querida, inclusive. E tô terminando o Aos Espíritas, com mensagens de espíritos diversos pela mediunidade de Divaldo Franco. Entre os meses, quando é possível, eu também gosto de ler alguma coisa sobre o movimento espírita, de autores amigos. As obras básicas eu revisito semanalmente no estudo do Centro Espírita e sempre que eu vou preparar alguma palestra ou os roteiros do vlog. Eu não tenho a pretensão de ler tudo porque é muita coisa e essa própria pretensão pode causar alguma ansiedade. Mas ter uma prioridade, começar por assuntos que me chamam atenção e me focar na literatura fiel à codificação de Allan Kardec são filtros que podem ajudar bastante. Qual tem sido a sua programação de estudos espíritas? Por onde você começou? Por onde você pretende começar? Coloca pra gente aqui nos comentários. Vamos trocar algumas experiências entre nós que acompanhamos aqui a programação da FEB TV. E na próxima quarta-feira tem vídeo novo por aqui. Até lá! Pois é! Pela mediunidade de Divaldo Franco.
1: 12:14.
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1: Meia-noite e 14 minutos.
5: Olá, amigo da Web Rádio Fraternidade. Eu sou Saulo César Ribeiro. Convido você para refletirmos juntos sobre mais uma passagem do Evangelho comentada pelo benfeitor Emmanuel. Espero que goste da passagem escolhida para hoje. Episódio número 3. A frase para nossa reflexão de hoje é: Nossos pensamentos são paredes em que nos enclausuramos ou asas com que progredimos na ascese. Como pensas, viverás. Com essa frase, somos levados a refletir sobre a força que possui o nosso pensamento, atuando como mecanismo de criação ou destruição. Emanamos aquilo que pensamos, e o que projetamos encontra, pela lei de afinidade, os elementos que se harmonizam com o pensamento projetado. Através desse processo, construímos a nossa morada mental e nela viveremos. Podemos, dessa maneira, restringir os nossos horizontes ou alargá-los ao infinito. De todos os direcionamentos que podemos dar aos nossos pensamentos, a prece se destaca. Com ela, nos conectamos com a obra do Criador, renovando-nos e fortalecendo-nos para conquistas e superações. Orando, canalizaremos os potenciais infinitos para iluminar nossas ações e santificar nossos esforços. Vamos ouvir a seguir o versículo e a íntegra do comentário do qual a frase foi retirada. E tendo eles orado, foi abalado o lugar em que estavam reunidos. Todos se encheram do Espírito Santo. Atos dos Apóstolos, capítulo 4, versículo 31. Comentário intitulado No Culto à Prece. Todos nós lançamos em torno de nós forças criativas ou destrutivas, agradáveis ou desagradáveis, ao círculo pessoal em que nos movimentamos. A árvore alcança-nos com a matéria sutil das próprias emanações. A aranha respira no centro das próprias teias. A abelha pode viajar intensivamente, mas não descansa a não ser nos compartimentos da própria colmeia. Assim também, o homem vive no seio das criações mentais a que dá origem. Nossos pensamentos são paredes em que nos enclausuramos ou asas com que progredimos na ascese. Como pensas, viverás. Nossa vida íntima, nosso lugar. A fim de que não perturbemos as leis do universo, a natureza somente nos concede as bênçãos da vida de conformidade com as nossas concepções. Recolhe-te e enxergarás o limite de tudo o que te cerca. Expande-te e encontrarás o infinito de tudo que existe. Para que nos elevemos com todos os elementos de nossa órbita, não conhecemos outro recurso além da oração, que pede luz, amor e verdade. A prece, traduzindo aspirações ardentes de subida espiritual por meio do conhecimento e da virtude, é a força que ilumina o ideal e santifica o trabalho. Narram os Atos que, havendo os apóstolos orado, tremeu o lugar em que se encontravam e ficaram cheios do Espírito Santo. Iluminou-se-lhes os anseios de fraternidade, engrandeceram-se-lhes as mentes, congregadas em propósitos superiores, e a energia santificadora felicitou-lhes o Espírito. Não ouvides, pois, que o culto à prece é marcha decisiva. A oração renovar-te-á para a obra do Senhor, dia a dia, sem que tu mesmo possas perceber.

0: Esse foi mais um trecho do Evangelho comentado pelo benfeitor Emmanuel. Esse material foi retirado da série O Evangelho por Emmanuel. Eu sou Saulo César Ribeiro. Espero que tenha gostado do programa de hoje. Se desejar conhecer um pouco mais sobre os comentários e reflexões de Emmanuel acerca da Boa Nova de Jesus, acesse facebook.com/oevangelhoporemmanuel. Aguardo você no próximo programa. Até lá!
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1: Meia-noite e 35 minutos.
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3: Olá pessoal, terceiro encontro sobre o tema resiliência. Esse bate-papo está dentro do programa Alma Saudável, que é uma iniciativa de troca fraterna de informações, experiências, opiniões e conhecimentos baseados na referência espírita, seja ela no seu aspecto científico, filosófico e religioso. O intuito é sempre buscar o equilíbrio do espírito encarnado no corpo físico, ou seja, a alma com mais saúde. Voltando a dizer, o assunto desse mês é resiliência. A gente está contando com a ajuda de um amigo e colaborador espírita, Dr. César, ele é psiquiatra, e no seu discorrer ele já falou da parte conceitual, de como abordar e exercitar com algumas dicas essa resiliência emocional, trazendo ela como uma protetora das dificuldades do dia a dia. E nesse encontro, nessa terceira parte, eu queria que ele falasse um pouco da sua experiência no dia a dia do seu consultório, de como ele observa a resiliência no outro, como ele exercita a resiliência no seu dia a dia, por uma coisa mais prática. E para nos ajudar também, se puder, dar algum exemplo de espírito resiliente de, dentro das histórias espíritas, né? Dentro da doutrina espírita, alguns exemplos de resiliência e de como ela é um fator propulsor para a nossa evolução. Mais uma vez, obrigado e é com você, César.
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4: Obrigado, Rodolfo, pelo convite, por estarmos aí já no terceiro episódio do programa, e obrigado por participar do programa Alma Saudável. Bom, você me pediu exemplos de resiliência do consultório, né? Me falou também de como é que eu tento praticar resiliência na minha vida e de exemplos, né, de resiliência. Bom, então, para mim tem uma frase, né, uma passagem do Evangelho segundo o Espiritismo que me ajuda, que me consola e ajuda a tentar desenvolver a minha resiliência, que é aquela lá do capítulo 17, Sede Perfeitos, e que vai dizer o seguinte: reconhece o verdadeiro espírita pela sua transformação moral e pelos esforços que faz para domar suas más inclinações. Entendendo, portanto, Rodolfo, que a resiliência implica em estarmos constantemente trabalhando pelo nosso aprimoramento moral. Entendermos que apenas as leis morais são imutáveis no mundo, que todo o resto é mutável, né? Esse eu acho que é um exercício muito importante. E sempre tentando, né, na medida do possível, viver no presente. É onde eu consigo tentar desenvolver a minha resiliência. No consultório, muitas vezes, o que a gente vê, as pessoas, quando chegam, né, para o seu tratamento, inicialmente, pessoas muito presas no passado, muito amarguradas, sempre pensando em alguma ofensa sofrida, ou alguma situação horrorosa que viveram, e ficaram tão presos naquelas situações, naquelas ideias, que se adoeceram. E muitas vezes é interessante a gente observar que na depressão, por exemplo, a pessoa está sempre muito autocentrada. O discurso é sempre no eu. Eu não sirvo para nada, eu ando muito triste, a vida para mim não serve, eu sou um estorvo aos meus familiares, eu devia morrer. Enfim, é sempre no eu, no eu, no eu. E à medida que a pessoa vai melhorando, o que a gente observa? É a pessoa parar de focar no eu e começar a olhar para fora, começar a olhar para os seus entes queridos, para quem está no entorno. Então esse discurso de eu não sirvo para nada, eu não presto, começa a mudar, e a pessoa começa a dizer o seguinte: eu preciso melhorar porque meus filhos dependem de mim, porque eu posso servir a outras pessoas, né? Então, quando a pessoa começa a não olhar só para o seu umbigo, mas olhar para fora, olhar para as pessoas que o cercam, para avaliar a importância delas, para entender que as situações são momentâneas, que elas passam. Quando elas entendem que a vida é curta, né, elas começam a melhorar. Aliás, isso é muito comum, né, Rodolfo, você que trabalha com oncologia, é muito comum a gente ver isso nas pessoas que estão vivendo o processo de finitude da vida. Aquelas pessoas que estão com os recursos que a medicina poderia oferecer já esgotaram, e a pessoa então precisa aceitar o seu processo de desencarne, né? Essas pessoas, muitas vezes, elas começam a perceber e a dizer questões que são maravilhosas, do tipo: se eu pudesse, eu teria dito mais coisas, mais sobre os meus sentimentos para as pessoas. Eu deveria ter trabalhado menos, vivido mais, estar junto das pessoas que me amam, né? Eu deveria ter abraçado mais, eu deveria ter apertado mais a mão, eu deveria ter dito da importância das pessoas na minha vida. Muitas vezes as pessoas relatam isso, e isso é muito bonito, isso é muito gratificante.
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4: Exemplo de pessoas resilientes, né? Bom, a história tem alguns nomes aí muito interessantes, né? Nelson Mandela, por exemplo, brigou 50 anos contra o apartheid, ficou, se não me engano, 27 anos preso numa cela minúscula, sem acesso à sua família, sem acesso à movimentação, à locomoção, tudo isso, e nunca apresentou ódio, né? Na verdade, no início da briga dele, ele era um cara raivoso, e foi se abrandando, foi entendendo que com a revolta, com a briga, com a luta, ele não conseguiria vencer o apartheid, né? Ele tem uma frase, o Mandela, muito bonita. Ele foi prêmio Nobel da Paz em 93, e ele diz o seguinte: ninguém nasce odiando outra pessoa pela cor da sua pele, ou seu passado, ou sua religião. As pessoas aprendem a odiar, e se podem aprender a odiar, podem ser ensinadas a amar, pois o amor chega mais naturalmente ao coração humano do que o seu oposto. Olha que exemplo bonito, né? Outro exemplo, para falar de um exemplo de resiliência no Espiritismo, é do próprio Kardec, né? Houve lá no Alto da Fé de Barcelona, onde o bispo de Barcelona queimou 300 livros lá, e dentre os livros estava o Livro dos Espíritos, o Livro dos Médiuns, coleções da Revista Espírita, né, entre outras obras que o Kardec havia mandado de Paris para Barcelona a pedido do Lachatre. E aí o Kardec tira de letra essa questão, né? Inclusive a frase que ele usa é a seguinte: a violência é o argumento daqueles que não têm boas razões. Se o Espiritismo é uma quimera, ele cairá por si mesmo, sem que para isso se esforcem tanto, né? Essa é uma frase que está lá no O que é o Espiritismo. Então, outros exemplos de pessoas resilientes: Chico Xavier é um resiliente, né, devido às inúmeras dificuldades que enfrentou e tirou elas de letra, né, com capacidade de sempre extrair algo bom daquilo que colocavam para ele, né? Emmanuel, né, várias mensagens de Emmanuel, ele nos convoca a ser resilientes, a termos fé, a termos resignação e capacidade de entender que a vida é para além dessas dificuldades materiais que a gente vive no dia a dia.
3: No próximo encontro, a parte final, a gente vai continuar falando sobre resiliência, por que que ela é tão necessária em nossas vidas, e ainda continuar contando algumas histórias de resiliência para a gente se sentir inspirado e fortalecidos dentro dessa virtude. Um grande abraço e até a próxima oportunidade.
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Programa de hoje, um ensinamento que ficou. A luta ia acesa. Trabalhos, dificuldades, incompreensões. Chico, ao lado de José Xavier, perseverava. Uma noite, porém, experimentava enorme fadiga. E à hora da reunião, perguntava a si mesmo: valia a pena combater? Por que dedicar-se à mediunidade se Jesus já estivera no mundo e tudo ensinado? Não fora compreendido? Não seria melhor entregar a Nosso Senhor a terra com tudo que pertence à vida dos homens? Foi então que a mãezinha desencarnada recomendou-lhe que abrisse o Novo Testamento, o que o Chico fez pela primeira vez, esclarecendo-lhe que o Evangelho tem sempre uma resposta para as nossas dúvidas. O filho abriu o Código Divino ao acaso e leu no versículo 1 do capítulo 1 dos Atos dos Apóstolos. No primeiro livro, ó Teófilo, relatei todas as coisas que Jesus começou a fazer e ensinar. A entidade carinhosa, acordando-o para o dever a cumprir, observou: reparou, meu filho, pela narração dos apóstolos, ficamos sabendo que o Evangelho relata as maravilhas que Jesus começou a fazer e a ensinar. Aprendamos a cooperar com ele, porque ainda estamos muito longe da conclusão do reino de Deus na terra que nosso Senhor está construindo. E o ensinamento ficou exigindo meditação. Lindos Casos de Chico Xavier pode ser adquirido nas bancas ou livrarias espíritas do país. Esse trabalho tem por objetivo propagar o amor, a fé e a solidariedade entre os seres humanos, vivos ou mortos. Voltaremos na próxima semana com mais um programa da série Lindos Casos de Chico Xavier. Ave Cristo.

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1: Meia-noite e 52 minutos.
2: 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Para a felicidade. Muitas são as diretrizes que indicam caminhos para se encontrar a felicidade. Muitas sugestões e conselhos já foram dados para os que procuram pela felicidade. Essas iniciativas são positivas quando nascidas do desejo sincero de ajudar. E são necessárias porque cada pessoa poderá seguir pela rota que mais lhe seja favorável e que esteja de acordo com suas forças e entendimento. Os caminhos para a felicidade são muitos. Uns são mais curtos e mais íngremes, e exigem mais esforço e renúncias. Outros são mais longos e mais planos, mas todos conduzem ao mesmo fim. A felicidade é, sem dúvida, uma construção diária, que mais se efetiva quanto mais a ela nos dedicamos. Quanto mais conscientes dos passos que nos levarão ao seu encontro, mais perto dela estaremos. Mas enquanto não conseguimos conquistar a felicidade suprema, podemos ir preparando o caminho com algumas atitudes fáceis e lúcidas nos passos de cada dia. Eis algumas dicas. Use expressões meigas e cobertas de ternura. As energias afáveis favorecem uma atmosfera de paz no coração que as exercita. Busque a visão otimista sobre as pessoas. Enxergue o lado bom que todos nós possuímos. Pequenos gestos de bondade por dia alicerçam as grandes atitudes do amanhã, sedimentando os nobres e elevados sentimentos. Silencie diante das críticas as atitudes infelizes do próximo. Somos nós mendigos do entendimento alheio ante nossos equívocos repetidos. Aprenda a deixar fluir a compaixão quando a dor espelhar-se na alma do próximo. Condicionará desta forma as próprias forças no caminho da caridade, irradiando o calor da fraternidade por onde passar. Sorria, ainda que esteja atravessando difíceis momentos na Terra. O sorriso gera simpatias e afasta invernos escuros, permitindo o brilho do sol da esperança para você e para tantos que atravessam em seu caminho. Mantenha calma em qualquer situação. Quem confia em Deus e está convicto de sua providência infalível, sabe que os recursos necessários chegarão tanto mais rápido e precisos quando estivermos em posição positiva na vida. Tolere o mais que possa. Perdoe sempre. Leve paz onde houver dissensões. Quem semeia brisas suaves não enfrentará os tufões da agonia em estradas futuras. Conceda ao irmão do caminho a gentileza de sua sincera alegria pelas conquistas dele. Demonstre desprendimento natural. Prossiga leve com as aspirações elevadas. A cada dia, coloque-se como um instrumento de construção, ciente de que Deus nos favorece com a bênção do serviço, para que sua presença seja sentida no mundo por nosso intermédio. Você, e somente você, é responsável pela sua felicidade ou por sua desdita. Seu caminho para a felicidade só pode ser construído por você, mais ninguém. Se hoje você encontra em seu caminho pedras e espinhos, é porque houve um tempo em que você se descuidou do seu jardim. Por isso, é importante não perder mais tempo. Selecione a boa semente e comece agora a reflorir seu caminho para que possa encontrar logo mais o perfume agradável da boa semeadura. Pense nisso.

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1: 1:02.
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Olá, queridos amigos e amigas. Nós, da Web Rádio Fraternidade, gostaríamos de enviar o nosso abraço a você que faz aniversário no mês de agosto. E o nosso abraço vai para Elisângela de Fortaleza, no Ceará, para Letícia Moura de Goiânia, Goiás, a Luzinete de Jesuítas, no Paraná, a Dênia Borges de Mendonça, de Uberlândia, Minas Gerais, ao Márcio Pontes, do Rio de Janeiro, ao Iaelson Ventura, de Delmiro Gouveia, em Alagoas, a Lúcia, de Kiel, na Alemanha, a Aparecida Salomão, de Sepitiba, no Rio de Janeiro, a Adelaide Malaquias, do Grupo 1, a Vera Lúcia Spa, de Uberaba, Minas Gerais, a Adriana Xavier, de Portugal. E se você desejar ouvir o seu nome neste momento de felicitações, entre em contato conosco através do e-mail faleconosco@radiofraternidade.com.br, informando o seu nome e a data do seu aniversário. Que Jesus abençoe.

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3: 1 hora e 9 minutos.
4: Olá, como o Espiritismo nos ajuda a entender o mundo de hoje? Isso é que o nosso programa se propõe a mostrar em conversa com estudiosos do Espiritismo. E o tema do nosso programa de hoje é crise política. Como deve ser o nosso comportamento diante da crise política? Prepare-se, Entre Dois Mundos está começando agora.

0: Estamos recebendo muitos questionamentos sobre como devemos avaliar a situação da crise política do Brasil neste momento. Para entender um pouco a respeito desse assunto tão atual e necessário de ser analisado, estamos recebendo aqui nos estúdios da FEB TV em Brasília as presenças do professor Max Lânio Lacerda. Seja muito bem-vindo, professor.
1: Muito obrigado.
0: E também a presença aqui do Rossandro Klinger, que é psicólogo, palestrante e escritor espírita. Seja bem-vindo, Rossandro.
2: Prazer estar aqui, Geraldo.
0: Pois é, nós estamos vivendo um momento assim especialíssimo. Desde o impeachment do ex-presidente Fernando Collor, em 1992, a gente poderia dizer que talvez o Brasil não tenha passado por uma crise tamanha como a gente está vivendo agora. Como avaliar, à luz do espiritismo, Rossandro, a conjuntura política do nosso Brasil?
2: Nós sabemos, e é delicado falar do tema para não parecer que a gente está sendo partidarista, né? Nós sabemos que momentos de transição histórica, e nós temos dados que os historiadores não têm, que essa transição não é só histórica, ela é espiritual também, tem pontos de inflexão muito significativos. E claro que se existe um ambiente que no Brasil hoje precisa de muitas reformas para que a gente possa caminhar célere do ponto de vista da nação e no seu pacto coletivo, é um ambiente político. O que tem acontecido hoje, para nós espíritas, chama a atenção não é a crise em si, mas o nosso comportamento diante da crise. Eu tenho visto muitos confrades nossos desequilibrados nas redes sociais. Eu acho que todo mundo tem direito de tomar um lugar, tomar um partido, decidir que lado está apoiando, mas isso não implica num ataque desgovernado ao outro lado. É sempre bom entender que quando você de fato tem a razão, você se preocupa em apresentar seus argumentos e não atacar o outro lado. Como isso acontece no campo da fé.
0: Sim.
2: Quando as pessoas, ao invés de apresentar sua proposta de fé, ficam muito mais focadas em atacar aqueles que não acreditam como ele. Então, eu acho que o primeiro chamamento que eu faria para a gente começar a refletir é: como eu estou me comportando na crise?
0: Pois é, Max, e nesse momento, então, que a gente está vivendo, o nosso comportamento diante desse instante tão crucial, a gente pode dizer que nós estamos vivendo efetivamente uma transição?
1: Não há dúvida. A transição está em fluxo na Terra há muito tempo. E ela agora está tomando um alto que fica notório em nosso país, notório no mundo. Estamos assistindo vários fenômenos sociais no mundo, como as migrações, e aqui no Brasil não somos diferentes. E é esse o momento em que nós somos colocados à prova, porque se nós, como doutrina espírita, tomamos Jesus como guia e modelo, é nessa hora que nós temos que lembrar das palavras deles: tomai sobre vós o meu jugo e aprendei de mim, que sou manso e humilde de coração. Porque somente assim é que nós mostraremos se realmente estamos praticando aquilo que a escola religiosa que nós assumimos para nós nos ensina. E Jesus é o momento chave para nós em todas as situações de crise, além das situações normais. Então, comportamentos como o Rossandro falou, de pessoas que saem postulando posições que não são cristãs, mostram que essas pessoas não estão assumindo a postura cristã no momento chave de mostrar quem são. É o momento de nós, espíritas, sermos pacíficos, serenos, para que esse momento seja menos turbulento do que naturalmente já o é.
0: Então, Rossandro, a gente vê muita gente reclamando, né, desse momento difícil que a gente está atravessando, mas qual deve ser efetivamente a nossa postura diante dessa crise?
2: De fato, e o Max está falando isso de forma muito clara, que não significa dizer que a gente vai ser omisso, né? Ser brando e pacífico, e o Max deixou isso muito claro, não é ser omisso. Uhum. É natural que você tome alguma posição. É como você toma essa posição que é preocupante. Eu cheguei a alguns amigos pessoalmente e disse: se você conseguisse fazer no seu Facebook, ou no seu Instagram, ou no Snapchat, nas suas redes sociais de um modo geral, com a intensidade de postagens e a frequência e o espaço de tempo que você faz divulgando o evangelho, seria fantástico.
0: Muito melhor.
2: Não é? Porque assim, se você conseguisse defender a causa do Cristo com a intensidade que você defende este ou este partido, esta ou esta pessoa, eu veria mais resultado. Porque afinal de contas, são pessoas falíveis que, se as circunstâncias políticas mudarem, podem estar novamente juntos nos palanques.
0: Pois é.
2: E as pessoas têm tido conflitos familiares entre grupos espíritas, as pessoas têm levado uma bandeira para dentro da instituição que não é a nossa, porque a nossa é a do Cristo. Nós temos, como cidadão, que chegar lá fora e exercer nosso direito a voto e nossa opinião política, mas é sempre a forma, é como o Max está dizendo, a gente está agindo, o que a gente está vendo? No momento de crise, eu tenho que demonstrar se o meu treino de ser em reforma vai se manifestar aí. Porque o que eu estou mostrando agora? Eu estou mostrando a exacerbação de que a timeline do Facebook ou do Instagram é como se fosse uma linha que vai demonstrando sua conduta. Você está projetando quem você é ali.
0: Está nos faltando um pouquinho, talvez, de discernimento?
1: Discernimento, talvez, sim. Mas talvez força moral para se colocar como nos devemos colocar e não como nós queremos nos colocar. Porque o personalismo, Geraldo, tem sido a causa das maiores derrocadas de nossas sociedades humanas. E nós aqui no Brasil não somos diferentes. Como nós tomamos um livro como este aqui, que é Brasil, Coração do Mundo, Pátria do Evangelho, nós vamos encontrar esse autor que fora encarnado entre nós, dizendo, Humberto de Campos, dizendo que o nosso país foi tutelado até antes de se tornar república pelos nossos benfeitores de perto. E depois que se torna república, ele passa a ter maioridade. E os nossos atos agora são de nossa responsabilidade direta. Não temos mais a tutela anterior. E é por isso que nós precisamos, espíritas, posicionar-nos evangelicamente de fato, para que não haja esse procedimento que nós assistimos tão fortemente na sociedade humana.
0: Então, Rossano, não seria um pouco contraditório nessa questão da programação do Brasil como coração do mundo pátrio do Evangelho e a gente vivendo tanto conflito, afinal de contas?
2: É sempre bom lembrar que Jesus disse que veio para os que estão doentes e não para os que estão sãos. Então, em qualquer circunstância que o Mestre se apresente, todos aqueles que se candidatam à sua presença, que estão num templo espírita, evangélico, ou numa igreja católica, ou num país cristão, está num ambiente de almas doentes. Então é natural que em um ambiente de almas doentes, você veja doentes, você veja falência moral. E é o chamamento justamente porque é o poder do evangelho. Ele dizia assim, aquilo que eu trago é tão forte, tão impactante, e ele é um amor tão incompreensível, que é para resgatar pessoas que nem acreditam em si. Então é muito fácil nesse momento a gente estar em descrença. Mas o que a gente observa é muito pelo contrário. É o poder do amor de resgate do Cristo, não só no plano individual, mas também no plano coletivo.
0: E a gente pode afirmar que somos doentes espiritualmente, Max?
1: Geraldo, quanto a mim, pessoalmente, não resta dúvida alguma dessa realidade.
3: Eu digo sim, né?
1: Sim, pelo sem sim. dúvida. Ora, se nós observarmos, nós vamos lembrar que Allan Kardec disse que se reconhece o verdadeiro espírita pela sua transformação moral. O olhar para si e reconhecer os seus pontos já evoluídos, já conquistados, mas também reconhecer, sobretudo, os pontos que precisam ser melhorados. E depois ele diz que se reconhece o verdadeiro espírita pelo esforço que faz para domar as más tendências. Então, cada um meça o esforço que tem que fazer para domar as más tendências e se categorize em são ou doente. Cada um de nós tem a livre análise de si, né?
0: Não é uma análise fácil, né? E a conclusão pode ser, inclusive...
2: Se concluir que não está doente, é o mais doente de todos.
0: Pois é, a gente tem uma pergunta aqui interessante também, que é em termos do Espiritismo. A gente está falando, né, como é que o Espiritismo, de fato, pode contribuir para ajudar o Brasil nesse momento, né, o progresso do Brasil. Mas nós vamos para um breve intervalo, Rossandro e Max também, e voltamos daqui a pouquinho. Você continua nos acompanhando, por gentileza, que a gente volta com a resposta. Estamos de volta e deixamos uma pergunta antes do intervalo sobre a contribuição do Espiritismo para o progresso do Brasil. Max, o que você tem a nos dizer a respeito disso?
1: Pois o papel do Espiritismo no progresso do Brasil é extremamente relevante, mas a maneira dele se fazer é principalmente no exemplo daqueles que professam essa escola religiosa. Porque se o nosso comportamento, aqueles que professamos o Espiritismo, não condiz com o que a escola religiosa nos ensina, nós estamos contribuindo para o descrédito dessa escola religiosa, contribuindo para a diminuição da harmonia que nós precisamos nesses momentos de turbulência. Por isso, mais do que só falar é importante, mas viver a mensagem, ser pacífico ao se manifestar, ser pacífico ao votar, ser pacífico ao se pronunciar o que vai impactar sobre os outros, porque nós sabemos que a nossa posição influencia no meio, e essa influência é uma das grandes cartadas para a harmonização deste país.
0: Rossandro, você acha que a gente está se deixando envolver por essa situação toda e, de repente, não correspondendo a esse comportamento ético cristão espírita?
2: Tem muita gente. Eu acho que, como o Max fez aquela observação sobre cada um que faça uma avaliação de si, eu acho que nos cabe cada um fazer uma autocrítica de como eu estou me manifestando nesse momento. Se a minha experiência de evangelho está se manifestando na crise. Porque é nesse momento que a gente tem que aprender que é muito fácil agir como Jesus. Mas a proposta do Evangelho é que a gente incorpore de forma tão cabal esse Evangelho, vive em nossas vidas, que a gente passe a reagir como Jesus. Que mesmo no momento da surpresa, de um ataque, eu consiga me manifestar da forma mais justa e não reaja instintivamente sem o combate a essas más inclinações. Então é importante que cada um de nós faça uma reflexão sobre sua própria vida, a cota do que Santo Agostinho nos propõe no Livro dos Espíritos, e nesse momento eu diria que em crise não é nem ao final do dia. Eu acho que a cada fim de hora a gente tem que fazer um checklist de como é que eu me comportei nos últimos 60 minutos para que eu esteja num processo de vigilância sobre pautar a minha vida de um novo modelo.
1: Que não significa, né, Sandro, que isso é fácil, né?
2: Não.
1: Isso não é fácil,
2: não,
1: porque os impulsos atávicos que nós trazemos
2: para reproduzir
1: é muito mais de reagir do que de agir.
2: Exato.
1: Mas se estivermos vigilantes, como você bem colocou, nós podemos corrigir. Ainda há tempo.
2: Há tempo.
1: Nós podemos voltar e refazer aquilo que não fizemos bem e ser, como ele disse, o mestre divino, humilde, o capaz de ser humilde para reconhecer que errou e rever os passos. Aí sim nós estamos mostrando que somos verdadeiramente cristãos. Porque se nós não procedermos assim, se esperar de nós que sejamos já santos, nós não vamos construir nada, porque nós não somos.
2: Exato, mas na verdade a gente percebe o seguinte, toda experiência que Deus nos manda para a Terra é uma experiência de amor. É sempre com o objetivo de amor. A gente nasce numa família com o objetivo de perdoar e amar. A gente vai a um ambiente de trabalho, que é uma reprodução do modelo familiar ampliado, para aprender a perdoar e amar. A política também é um ambiente de projeção do amor.
0: Então, eu queria perguntar para vocês, e a questão de um político corrupto, como é que fica esse indivíduo perante as leis divinas?
2: Eu acredito que a primeira coisa que tem que vir à nossa mente, inclusive como espíritos reencarnacionistas, é imaginar que nós já estivemos nessa posição.
0: Não ficar julgando o outro.
2: Isso sempre implica que aquele quem nunca tiver pecado, que atire a primeira pedra. Ao mesmo tempo, nós também temos que lembrar que o próprio Cristo dizia, o escândalo tem de vir, mas ai daquele por quem vem um escândalo. Isso não quer dizer que é uma condenação cabal, mas que Deus, ele é responsável por seus filhos, e quando os seus filhos não cumprem o papel que deveriam cumprir, eles vão ter que ser chamados a atenção. Em algum momento, um puxãozinho de orelha do Deus, do Papai do Céu, vai fazer com que haja uma correção de roteiro. Então, certamente, não podemos achar que a corrupção, os corruptores, sobretudo, porque corrupção é fruto de corruptores, vão ficar impunes, né? Elas vão ficar sem consequências. Inclusive, essas consequências, elas têm como objetivo, não é punir ou destruir o corruptor, mas é corrigi-lo, levando à condição de um seguidor do Evangelho.
0: Então, perante a lei de Deus, Max, aquele que muito recebeu...

0: mais voltado ao conhecimento dos princípios reais da vida, mais facilidade eu tenho para errar menos. Não significa que não erraremos, mas erraremos menos. Então, nós temos que ter misericórdia para com aqueles que estão comandando este país, seja em que posição for, porque a carga sobre os seus ombros é muito maior do que nós costumamos imaginar. Estar na posição deles implica em estar carregando fardos pesados. Sim. E como Rossando bem lembrou, cada um responderá pelos seus atos. Nenhum de nós passará em branco. E isso tudo é aprendizado, não só para eles, mas um aprendizado coletivo, porque aqueles que hoje fazem os comentários perniciosos acerca daqueles que estão lá, poderão estar lá, também sendo objeto das mesmas chincalhas, né? Porque na verdade eles não sabem que o mundo é um mundo que volta, nós somos um processo de ir e vir, né?
1: E o povo nesse caso, como é que fica? A manifestação do povo de uma maneira mais ordeira, a gente pode dizer que está havendo uma evolução nesse sentido?
2: Sim. Eu acredito que não há como negar que a gente tem visto, primeiro, uma participação mais intensa e mais harmoniosa. Não é somente mais harmonia, mas mais intensidade de participação. Nós temos o novo, que são o advento das redes sociais, que permite uma participação direta. A gente viu, enquanto que os congressistas votavam no domingo, os comentários, tanto jacotos como também críticas mais serenas e mais objetivas, eram feitas nos grupos, e isso também mostrava uma participação das pessoas, porque faz parte da regeneração um empoderamento das massas. No momento em que você tem essa transição para um novo momento, significa dizer que as pessoas que concentravam poder diminuem essa concentração e as massas são empoderadas. Isso acontece no plano da política, da economia, na geopolítica mundial, há um empoderamento de nações que não tinham preponderância no espectro geopolítico do passado. Isso também está acontecendo.
1: Isso não é ruim?
2: Não, muito pelo contrário. Eu vi um comentário interessante. A gente viu que houve alguns... Na votação, por exemplo, de aceitar ou não que deve haver impeachment...
1: Na Câmara.
2: A gente viu que havia um momento que os deputados se manifestavam de forma até meio que ridícula, né? E um comentarista disse o seguinte: na verdade, o que a gente viu ali é que não tem mais caciques. São todos meio que baixo clero, como eles costumam classificar o Congresso. Mas isso é um lado positivo, significa dizer que o povo consegue eleger mais gente. Então tem mais gente do povo, não grandes caciques, grandes coronéis da política estão só lá. Mas o que é que a gente tem que trabalhar agora? É qualificar melhor esse representante do povo que vai, né? Então, mas a gente está tendo aí aumento da participação popular, inclusive das divergências de pessoas que defendem, por exemplo, a homoafetividade, outros que são homofóbicos, mas estavam lá no Congresso representando seus grupos. Isso é uma democracia.
1: Então, Max, para diminuir essa questão da corrupção, necessariamente a gente tem que passar por um processo de reforma moral.
0: Com certeza. Daí porque, como disse Jesus, ide e pregai. Nós precisamos levar esses valores, esses princípios que são eternos, que são duradouros, a todas as pessoas. Então, nós espíritas, quando fazemos um programa desse, estamos tendo a oportunidade de comentar sobre esses valores que são esquecidos, às vezes, no trabalho que se conduz lá.
1: Pois é, Max e Rossando, nós estamos conversando sobre um assunto tão importante, né? Se você estiver gostando aí do nosso programa, quiser acessar este e outros programas também, você pode ver o nosso canal aí, Gotas de Luz, no YouTube. Fique à vontade, a gente vai para um breve intervalo e volta daqui a pouquinho já para responder as perguntas dos nossos espectadores. Estamos de volta agora para responder as perguntas dos nossos espectadores. É o Paulo de Tarso Pereira Viana, de Brasília, Max. Ele pergunta o seguinte: como se posicionar politicamente neste período conturbado do Brasil?
0: A resposta que nós poderíamos proporcionar seria a resposta que nós adotamos para nós mesmos. Porque é a hora de você mostrar aqueles valores, sem ser omisso, sem ser aquela pessoa que não está participando, mas sendo participativo e colocando-se de maneira pacífica, serena, mas colocando-se, não se deixando levar pelo calor das massas, não mudando de opinião porque outros mudaram, porque uns vão, eu vou com eles. Não, eu tenho os valores. Então, isso são princípios, e princípios são os que nos definem nas horas de crítica.
1: É o momento, Rossandro, aí de discernimento, de equilíbrio?
2: Com certeza, e eu concordo demais com o Max. A gente se posiciona levando nossos valores. A gente não é omisso, porque nós estamos encarnados e quem decide o momento histórico do Brasil, quem vota, somos nós. Os espíritos não fizeram biometria no TSE.

0: não vão votar. Uhum. É uma tarefa de nós, que estamos encarnados, a ajudar no desenvolvimento histórico do nosso povo.
1: Ok. Aqui Marina Tavares, de Belo Horizonte, Minas Gerais. Rossandro, na situação atual do Brasil, percebemos um atraso moral na política. É possível ter esperanças quanto ao futuro da política brasileira?
0: Com certeza, com certeza. Na verdade, eu fiz uma palestra aqui uma vez no Ministério da Justiça. Quando terminou, nós saímos para jantar e encontramos um ministro supremo aposentado. E a pessoa que estava me acompanhando chegou para o ministro supremo e disse: é, ministro, que momento lamentável da história política, né, do Brasil e de Brasília. Na sua época não era assim. Ele deu uma risada gostosa e disse: meu filho, na minha época não tinha imprensa livre, nem Ministério Público, nem Justiça Federal que funcionasse. O que você está vendo, minha filha, é uma evolução. Ou seja, quem é uma pessoa mais madura e que consegue olhar a história num espectro maior, ela vê a evolução. Se você só vê o momento, parece que a gente está indo evoluindo. Agora, eu acho que nesse momento a gente pode lançar a mão de uma resposta que Kardec recebe dos Espíritos quando ele pergunta sobre por que, quando a gente olha o panorama da Terra, temos a sensação que, às vezes, pelo menos do ponto de vista moral, ao invés de avançar, ela recua. Né? E os Espíritos respondem: engana-se, se olhares bem, ou seja, um aspecto histórico, verás que a humanidade sempre avança. Só que eles fazem um alerta: todavia, há momentos em que é necessário que o mal chegue ao extremo para que o homem sinta a necessidade do bem e das reformas. Então, pontos de inflexões históricos como o nosso é uma exacerbação de algo que tem que ficar tão claro que agora não tem alternativa que não seja a mudança.
1: É, a necessidade, né? A Cecília Silva de Dourado, aqui no Mato Grosso do Sul, pergunta o seguinte: Max, o Espiritismo fala algo sobre a política? Se esse sistema vigente é o mais adequado?
2: Bom, o sistema vigente sempre vai ser construído pela própria sociedade, não cabe ao Espiritismo definir isso. Mas o Espiritismo, sim, ele, se você pegar o livro dos Espíritos, a sua terceira parte, que são as leis morais, ali é uma aula de política, como deveria ser feita, né? Porque esta é, vamos dizer assim, a causa da nossa falácia política, que foi colocado na questão anterior, por não seguirmos esses princípios, que são princípios não do doutrina espírita, mas são princípios que são da vida. Se nós respeitarmos o outro, fizermos ao outro o que gostaríamos que o outro fizesse a nós, seja na condição individual ou de sociedades, nós estaremos vivendo em harmonia, em paz. Então, partidos, é exatamente o que a palavra está dizendo, partes. Nós temos que nos juntar e construir uma fraternidade real.
1: A Natália Santa Rosa, de Anápolis, aqui em Goiás, diz o seguinte: os que reencarnam no Brasil são considerados espíritos menos evoluídos comparando com aqueles que nascem em outros países desenvolvidos?
0: É uma visão, eu entendo que ela possa pensar isso, mas é uma visão distorcida. Na verdade, Deus não tem grupinhos de eleitos. Deus tem filhos amados que precisam estar em vários pontos da Terra para a construção da obra do bem. Nós estamos aqui e há uma dificuldade aqui no nosso pacto ético quando nós nos comparamos com outros países que já avançaram nesse patamar. Mas nós temos avanço no campo emocional que esses países não têm. Nós temos, por exemplo, se do ponto de vista da coletividade nós temos uma ética questionável, da intimidade nós temos um amor muito mais superior a outras nações que têm uma ética mais. Porque muitos desses países que ela deve estar usando como parâmetro de comparação com o Brasil são países em que as ruas são mais limpas, as pessoas são mais ordeiras, mas são mais depressivas, mais drogadas e mais suicidas. Nós temos é que contribuir, a doutrina espírita vai falar desse aspecto do Brasil como coração do mundo, não como um centro geopolítico do mundo e que a gente vai disputar poder militar, bélico e econômico, mas como um país cuja missão dentro da orquestração das nações ela é elevar e dar importância às referências emocionais para a construção da fraternidade, porque a fraternidade nunca vai ser decidida na ONU através de uma lei votada para que os países sejam obrigados a estar em concordância. A fraternidade é uma concepção de mundo na qual eu vejo o outro, que apesar de ser diferente de mim, tem que ser visto com respeito e com fraternidade.
1: E faz todo o esforço para viver isso, né?
0: Exatamente.
1: Ótimo. Aqui, a nossa última pergunta, Max, é o Maurício Mendes, do Rio de Janeiro. Ele pergunta assim: os políticos que representam o povo e agem de forma contrária à ética estão reprovados na missão que competia a eles desenvolver?
2: Reprovados é um termo forte, eu diria, mas eles estão com necessidade de reavaliação. E se puderem fazer isso enquanto estão a caminho, enquanto estão encarnados, seria de bom proveito para a sua própria regeneração. Se não assim procederem, terão que fazer isso depois de passarem para o lado de lá, que é um momento crítico de ajuste consigo mesmo e com o pai. Então, nesse momento, fará uma revisão daquilo que deveria ter feito versus o que fez e terá, então, os pontos de reajuste para voltar e corrigir. Nós precisamos lembrar sempre que nós todos somos filhos de Deus, todos estamos em atividade específica e própria de cada um, todos somos necessários para o progresso de todo o planeta e que nós todos temos oportunidades. E quando não aproveitamos, o Pai, que é de misericórdia, nos permite recomeçar e reencarnamos para isso, para refazer aquilo que não fizemos bem feito. Então não há ninguém que esteja reprovado. Está alguém que precisa refazer a tarefa.
1: Seria, Roçando, uma espécie de segundo mandato, digamos assim?
0: A grande prova de amor de Deus, e a reencarnação, ela, de forma clara, tipifica isso, é quantas vezes for necessário, ele aposta na nossa retificação. Quantas vezes tivermos que fazer o caminhar do filho pródigo, um dia nós voltaremos à casa do pai. E neste momento seremos abraçados e festejados. Então nunca vai haver uma reprovação, vai haver sempre a necessidade de fazer uma recuperação, que Deus permite, e nem tem prova final. Na verdade, a gente está sempre disposto a passar novamente, talvez pela mesma classe, para finalmente concluir o curso, que é o que a gente está fazendo aqui agora, individualmente e no Brasil, no panorama político.
1: E nós temos esperança, então, para esse momento, Max.
2: Com certeza. A esperança é aquilo que nos mantém vivos. Sabemos que tudo passa e que os momentos seguintes serão sempre melhores.
1: Graças a Deus, né? Nós conversamos aqui, agradecemos a presença do Roçando Klinger e também do Max Lando Lacerda. Obrigado pela presença de vocês.
2: Nós que agradecemos. Muito
0: Com obrigado. Certeza, muito bom estar aqui.
1: E também agradecemos a sua companhia, a sua presença, as perguntas que vocês fizerem. Continue escrevendo para nós aí, tem um vídeo à disposição para vocês anotarem o endereço e nós somos muito agradecidos. Até o próximo programa.

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2: 1 hora e 36 minutos.

0: Os cientistas vasculham outros planetas e dizem: não há vida senão na Terra. É como dizer: não há outro planeta como a Terra. Uma verdade para a qual não precisaríamos viajar milhões de quilômetros para saber. Tudo no universo é único. Não seria sensato esperar que houvesse outro planeta exatamente como o nosso, com vida exatamente igual à nossa. É tentar limitar o ilimitado. Tudo vive. Cada partícula que compõe o cosmos é um ser vivente, um universo em si. Alargue os horizontes da consciência, se permita sentir a energia das coisas em torno. Abrace uma árvore, ame um piano. Sempre que me perguntam qual o melhor modo de aprender música, eu respondo: seja o melhor amigo do seu instrumento. Quando ele finalmente confiar em você, então vai lhe ensinar a tocar. Há que se ter mais respeito com as pedras. Nelas pulsa um ritmo de vida que escapa aos ansiosos. Os gregos acreditavam que o mundo era um ser vivo, a quem chamavam de Gaia. Francisco de Assis chamava o Sol e a Lua de irmãos. Tudo que existe vibra, tudo canta. A inaudível canção da vida percorre as células do seu corpo, mas você nem percebe. Feche os olhos. Guarde um pouco de silêncio todo dia para ouvir a sinfonia de amor da natureza. Um pássaro, um riacho, uma estrela luzindo, um vento assobiando, uma pedra rolando, tudo vive.
1: Uma hora e 49 minutos.
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3: Iniciando um novo ano. Toda vez que o ano vai chegando ao fim, parece que todos vamos manifestando cansaço maior. Seja porque as festas se multipliquem, são formaturas, casamentos, jantares de empresas. Seja porque já nos vamos preparando para as viagens de férias de logo mais. De uma forma ou de outra, é comum se escutar as pessoas desabafarem, dizendo que desejam mesmo que se acabe logo o ano. Quem muito sofreu deseja que ele se acabe e aguarda dias novos, de menos dores. Quem perdeu amores deseja que ele se acabe de vez, na ânsia de que os dias que virão consigam trazer esperanças ao coração esfacelado pelas ausências. Quem está concluindo algum curso e deu o máximo de si deseja que os meses que se anunciam cheguem logo, para descansar de tanto esforço. E assim vai. Cada um vai pensando no ano que se finda, no sentido de deixar algo para trás, algo que não foi muito bom. Naturalmente, muitos são os que vêm findar os dias do ano com contentamento, pois eles lhe foram propícios. Esses almejam que os dias futuros reprisem esses valores de alegria, de afeto, de coisas positivas. Ano velho, ano novo. São convenções marcadas pelo calendário humano em função dos movimentos do planeta em torno do astro-rei. Contudo, psicologicamente também nos remetem, sim, a um estado diferente. Como Deus nada faz em sua sabedoria sem um fim útil, também assim é com a questão do tempo como o convencionamos. Cada dia é um novo dia. A noite nos fala de repouso. A madrugada nos anuncia oportunidade renovada. Cada ano que finda nos convida a deixarmos para trás tudo de ruim, desagradável que já vivenciamos, permitindo-nos projetar planos para o futuro próximo. Por tudo isso, por esta ensancha que a divindade nos permite a cada 365 dias nesta terra, pense que você pode melhorar a sua vida no ano que se anuncia. Comece por retirar de sua casa tudo o que a atravanca. Libere-se daquelas coisas que você guarda nos armários, na garagem, no fundo do quintal. Coisas que estão ali há muito tempo, que você guarda para usar um dia. um dia que talvez nunca chegue. Pense há quanto tempo elas estão ali, meses, anos, esperando. São roupas, calçados, livros, discos antigos, utensílios que você não usa há anos. Libere armários, espaços. Coisas antigas, superadas, são muito úteis em museus para a preservação da memória, da evolução da nossa história. Doe o que possa e a quem seja mais útil. Sinta o espaço vazio, sinta-se mais leve. Depois, pense em quanta coisa inútil você guarda em seu coração, em sua mente. Mágoas vividas, calúnias recebidas, mentiras que lhe roubaram a paz, traições que lhe deixaram doente, punhais amigos que lhe rasgaram as carnes da alma. Alije tudo de si. Mentalmente, coloque tudo em um grande invólucro e imagine-se jogando nas águas correntes de um rio caudaloso que as levará para além, para o mar do esquecimento. Deseje para si mesmo um ano novo diferente. E comece leve, sem essa carga pesada que lhe destrói as possibilidades de felicidade. Comece o novo ano olhando para frente, para o alto. Estabeleça metas de felicidade e conquistas. Você é filho de Deus e herdeiro do seu amor, credor de felicidade. Conquiste-a. Abandone as dores desnecessárias. Pense no bem. Mentalize as pessoas que são amigas, que o amam, lhe querem bem. Programe-se para estar mais com elas, a fim de, fortalecido, alcançar objetivos nobres. Comece o ano pensando em como você pode influenciar pessoas, ambientes, com sua ação positiva. Programe-se para vencer. Programe-se para fazer ouvidos moucos aos que o desejam infelicitar. E avance. Programe-se para ser feliz. O dia surge. É ano novo. Siga para a luz, certo de que com vontade firme, desejo de acertar, Jesus abençoará as suas disposições. É ano novo. Pense novo, pense grande, seja feliz.

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1: 2 horas e 1 minuto.
2: Tremenda surpresa. No mundo espiritual, uma suicida que já havia deixado o corpo físico há 14 anos, ingerindo formicida, concedeu entrevista ao espírito Irmão X, pseudônimo do grande escritor brasileiro Humberto de Campos. Ela se envenenou aos 32 anos de idade, deixando esposo e um filhinho. Na Terra, caracterizava-se por nobres qualidades morais, além de ser extremamente devotada aos deveres de esposa e mãe. Dos 10 quesitos da entrevista feita pelo espírito Humberto de Campos e psicografada pelo médium Francisco Cândido Xavier, publicada no livro Estante da Vida, destacamos os seguintes pontos para nossa reflexão e para podermos aquilatar o drama doloroso vivido por essa pobre suicida. Primeiro, ela não possuía consistente fé religiosa. Segundo, permaneceu completamente lúcida e por muito tempo quando sobreveio à morte. Terceiro, padeceu terríveis sofrimentos ao verificar-se desencarnada. Ouvia os lamentos de seu marido e do seu pequenino filho a suplicar socorro. Quando o rabecão lhe arrebatou o corpo imóvel, tentou ficar em casa, mas não pôde. Atirada a um compartimento do necrotério, chorava de enlouquecer. Ao se ver desnuda, na mesa de necropsia, de imediato tremeu de vergonha. Depois de 2 moços abrirem seu ventre sem nenhuma cerimônia na necrópsia, aguentou duchas de água fria nas vísceras expostas. Quarto, orava à maneira dos loucos desesperados, sem qualquer noção de Deus. Quinto, muitos amigos e parentes desencarnados, embora procurassem auxiliá-la, não conseguiam, porque, dada a sua condição de suicida, continuava em plenitude das forças físicas. Sexto, assistiu ao próprio enterro com o terror que se pode imaginar. Sétimo, estando mentalmente cega de dor, não podia enxergar os benfeitores espirituais no cemitério. Oitavo, não sabe quanto tempo esteve na cela do sepulcro. Quando a corda magnética cedeu, viu-se libertada. Refere-se ao laço perispiritual que prende o espírito ao corpo físico, e pôs-se de pé na cova. Após muito tempo de oração e remorso, obteve socorro dos espíritos missionários a fim de interná-la num campo de tratamento, no mundo espiritual. Nono, decidiu matar-se por ciúmes de seu esposo, que passava a simpatizar com outra mulher. Humberto de Campos, ao perguntar se ela julgava que sua atitude lhe havia trazido algum benefício, respondeu o seguinte, e que constitui o 10º ponto que destacamos para nossa reflexão. 10º, apenas complicações. Após 6 anos de ausência, ferida por terríveis saudades, obtive permissão para visitar a residência que eu julgava como sendo minha casa no Rio. Tremenda surpresa. Em nada adiantara o suplício. Meu esposo, moço ainda, necessitava de companhia e escolhera para a segunda esposa a rival que eu abominava. Ele e meu filho estavam sob os cuidados da mulher que me suscitava ódio e revolta.
3: Amarás o Senhor teu Deus de todo o teu coração, de toda a tua alma, de todo o teu espírito. Esse, o maior e o primeiro mandamento. E aqui está o segundo, que é semelhante ao primeiro. Amarás o teu próximo como a ti mesmo. Toda a lei e os profetas se acham contidos nesses 2 mandamentos, enunciou Jesus.
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1: 2 horas 6 minutos.
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1: 2 horas e 8 minutos.
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10: Olá, amigos da Web Rádio Fraternidade. Eu sou Humberto Fabre e começamos aqui na Emissora do Bem mais uma edição do nosso radiobook. Hoje nós vamos ler um trecho da obra A Executiva. Espero que você goste. Chegamos ao capítulo 10, cujo título é Experiência Ingrata. A espera não foi muito longa. Logo ouvi a voz da Rosalva e a de outro homem. Disse para o meu novo e infeliz colega: "Bem, Ailton, empregada retornou na companhia de alguém. Vamos até a cozinha ver o que está de fato ocorrendo." Ao chegarmos ao ambiente, as imagens que pude presenciar me causaram um receio imediato. Rosalva estava próxima do zelador do edifício. No entanto, dois sujeitos mal encarados se postavam um pouco mais atrás do funcionário, como se estivessem ligados a ele por tênues fios que pareciam sair de alguns pontos do seu corpo, mais acentuadamente do cérebro e da região do estômago. Quando um deles me viu, ordenou ao seu acompanhante: "Carne nova no pedaço, vamos agarrá-los. Peguem a mulher que eu me encarrego do coroa. Eles investiram contra nós." E Ailton, sem entender o que se passava, não ofereceu resistência. Porém, no meu caso, por não saber o que poderia me esperar, comecei uma luta com o tipo que tentava me agarrar e, em um movimento brusco, dei-lhe uma cotovelada no nariz. A dor que sentiu naquele instante fez com que me soltasse e pude correr em direção à porta na tentativa de sair o mais rápido possível daquela situação. Ao passar por Rosalva, ela registrou parcialmente a minha presença e gritou: "Cruz credo, minha Nossa Senhora Aparecida! A coisa ruim passou ao meu lado. Pai do céu, nos proteja!" Alcancei a escada de emergência do prédio e desci aos saltos, sendo seguida pelo indivíduo que acabara de agredir. Ele berrava alucinadamente: "Vou pegar você, sua mendiga miserável. Você vai pagar por ter me batido." Quando alcancei o andar térreo, fui em direção ao muro e, escalando a parte mais baixa, saltei para o lado de fora, me estatelando literalmente na calçada. Levantei-me e, manquitolando, continuei correndo o mais rápido que podia. O desconhecido também pulou o muro e deu sequência à perseguição. Do jeito que eu estava, tendo que lidar com uma dor enorme no joelho em virtude da queda, percebi que seria certamente apanhada. Naquela hora do dia, o movimento de veículos na rua onde eu morava era enorme. Embreiei-me entre os carros e fui zigue-zagueando entre eles para despistar o meu perseguidor. A estratégia deu certo, porque logo percebi que ele havia desistido. Quem eram aquelas pessoas e o que queriam? Seriam seguranças recém-contratados? Todavia, por que minha presença não foi detectada pelo zelador? E Rosalva, que atitude era aquela? Comecei a achar que estava sofrendo de algum processo esquizofrênico. E agora, como voltar? Perguntei-me. Naquele instante me ocorreu a possibilidade de ir direto para a empresa onde trabalhava. Talvez conseguisse esclarecer as coisas e pedir ajuda para que me tirassem daquele imbróglio todo. Parei um instante para descansar e verificar o que ocorrera com meu joelho. A coisa estava pior do que eu poderia supor. O local apresentava-se totalmente arroxeado e já mostrando sinais de inchaço. Toquei com as pontas dos dedos e senti uma dor enorme. Falei para mim mesma: se a coisa já estava ruim, agora acabou ficando mais complicada. O jeito seria ir em direção ao meu escritório, que não distava tanto assim. Fui me apoiando pelas paredes e, confesso, a caminhada foi vencida com muita dificuldade. A dor dos arranhões que estavam pelos meus braços e pernas era de longe superada pelo novo problema. Será que esse inferno não acabaria nunca? Era o único pensamento que me ocorria a respeito daquela ingrata experiência. Na esperança vã de que tudo aquilo teria um fim, entrei no prédio da companhia em que trabalhava. No meio da tarde, o movimento nos elevadores era menor. No andar da diretoria, minha sala ficava ao lado da recepção. Gina, a recepcionista, não estava em seu posto. Minha secretária também não se encontrava em sua mesa e a porta do meu escritório encontrava-se aberta, o que me desagradou enormemente, pois todos sabiam que eu não gostava que isso ocorresse, principalmente quando estivesse ausente. Quando entrei, senti como se um raio caísse sobre a minha cabeça. Todos os meus pertences estavam colocados em uma caixa de papelão com a tampa ao lado e um rolo de fita gomada que seria utilizada para fechar o pacote com absoluta certeza. Trêmula de raiva, saí da sala em busca da minha secretária, que muito provavelmente deveria estar tomando café na cozinha do andar, como era do seu costume, o que me irritava sobremaneira, porque tratava-se de uma atitude rotineira. Estranhamente, não consegui empurrar a porta, feita de um material leve. Óbvio, para mim, ela e a Gina deveriam estar trancadas tricotando a respeito da vida alheia. Eu sabia que uma hora dessas teria que acabar substituindo aquela língua ferina. Achei melhor não chamar a atenção de mais ninguém. Resolvi retornar para minha sala e aguardá-la. Pediria a ela que providenciasse socorro médico e informasse o meu colega de recursos humanos para as providências necessárias em relação ao meu caso. Sentei-me no sofá que tinha diante de minha mesa, porque não aguentava a dor no joelho que inchara enormemente. As forças começaram a me faltar. Comecei a sentir um atordoamento fortíssimo. Apesar da luta para manter-me consciente, senti que a pressão sanguínea caía vertiginosamente. De repente, minha visão tornou-se turva e desmaiei. Esse é o nosso Radiobook, com a leitura de livros espíritas de nossa autoria, e espero você na próxima edição, quando daremos continuidade à leitura da obra A Executiva. Continue conosco em nossa programação. 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

amigos da Web Rádio Fraternidade. Eu sou Humberto Fabri e começamos aqui na Emissora do Bem mais uma edição do nosso Radiobook. Hoje nós vamos ler um trecho da obra A Executiva. Espero que você goste. Estamos no capítulo 11º. O título, Josué, o gerente. Não saberia precisar exatamente por quanto tempo permaneci naquela condição letárgica. Porém, quando fui retomando minha consciência, senti-me desidratada e a fome voltou inclemente. Era noite alta. Poucas lâmpadas estavam acesas, promovendo uma iluminação pálida, suficiente para os vigias noturnos circularem pelos andares. Saí para o corredor e quase desmaio novamente. Agora, no entanto, de susto, vi a figura de um antigo gerente da área de manutenção da empresa checando alguns detalhes da fiação e divisórias de uma sala. Sabia por informações esparsas que ele falecera de desgosto quando, próximo de sua aposentadoria, fora demitido por necessidade de redução nas despesas. Naquele ano específico, o corte de cabeças fora considerável. Aliás, era atitude padrão dentro da companhia. Resultados aquém do esperado, corte de pessoal na sequência. Eu havia, em algumas poucas oportunidades, encontrado aquele senhor do qual agora não me recordava bem o nome. Bem, se ele estava ali bem diante dos meus olhos, não poderia estar morto. Aproximei-me e promovi certo ruído, simulando uma tosse. Ele se virou em minha direção e, apesar da penumbra, reconheceu-me. Boa noite, Dona Maria Lúcia. Trabalhando até tarde? Fiquei surpresa com a pergunta e, como demorei a responder, ele insistiu no diálogo. A senhora está se sentindo bem? Aconteceu algo? Decidi que seria melhor responder com a verdade. Sofri um grave acidente e tenho buscado ajuda sem alcançar sucesso algum. Não sei o que está me acontecendo, mas não querendo inicialmente me alongar com a exposição das minhas desgraças, estou precisando de um favor, senhor... Desculpe, não me recordo do seu nome. Josué, por favor, diga o que a senhora necessita. Estou desidratado e com fome. O senhor pode me auxiliar? Com certeza. Aproxime-se. Ao me acercar de sua pessoa, cada um de nós se espantou com a condição do outro. Josué tinha uma cor pálida, praticamente cadavérica em seu rosto, emitindo certo odor de carne em putrefação. Por sua vez, procurou disfarçar seu espanto quando pôde me ver melhor. Com dissimulada tranquilidade, falou: "Vamos até o andar do refeitório, lá encontraremos água e algum alimento." Estranhamente, ele parecia abrir as portas com tranquilidade, apesar de me parecer que elas eram duplas, ou talvez estivesse vendo coisas, dada a minha debilidade orgânica. Portas duplas. Entramos no refeitório e fomos em direção à cozinha, onde encontrei um bebedouro. Literalmente saltei sobre ele como um tigre ataca a sua presa. Não sei como aquilo aconteceu, mas suguei uma quantidade enorme de água diretamente do galão. Ao mesmo tempo em que me dessedentava, percebia que o volume do líquido permanecia intocado. Enquanto eu bebia, Josué entrou na cozinha e retornou trazendo um prato com legumes e um pedaço generoso de carne assada. Entregou-me o prato e disse: "Pronto, coma à vontade, se quiser tem mais de onde veio esse." Desesperada de fome, sentei-me em uma cadeira e com o prato na mão, tive a impressão de ter liquidado tudo o que estava dentro dele em questão de segundos. "Sente-se melhor, Dona Maria Lúcia?" "Sim, obrigada." "Josué, estou surpresa com a sua presença, pois ouvi notícias totalmente incoerentes ao seu respeito há algum tempo." "Notícias?" "Depois que o senhor saiu de nossa empresa, surgiram rumores de que havia falecido. Veja que absurdo, não?" "Na verdade, fiquei muito doente e o médico que me atendia achou melhor me encaminhar para um psiquiatra, porque eu apresentava sérios indícios de depressão, segundo ele. Consultei-me e, diagnosticado corretamente, iniciei um tratamento para exatamente verificar se poderia melhorar-me com o tempo. Até que certo dia, ao levantar de minha cama, após uma noite mal dormida, me senti fortemente atraído para cá, de onde eu realmente nunca saí em meus pensamentos, porque adoro meu trabalho. São mais de 30 anos dedicados a esta organização."
Interessante o seu relato. Seria abuso de minha parte caso eu solicitasse mais um favor, senhor Josué? De forma alguma, se estiver ao meu alcance. Preciso ir para um hospital me tratar e não tenho condições de me locomover sozinho. Esse pedido talvez eu não possa atender integralmente. Não? Eu não saio daqui, dona Maria Lúcia. Simplesmente não sei se posso ou não quero. Vivo bem aqui e não vou me arriscar fora de meu ambiente. A senhora acredita se quiser. Às vezes que eu tentei ir para a rua, encontrei algumas pessoas muito estranhas que pareciam verdadeiros fantasmas, convidando-me a deixar este local e segui-los. Aos poucos, fui aprendendo a lidar com as duas realidades e vivo feliz onde estou. Quando aparece algum estranho com determinados convites, dizendo que eu preciso sair desta situação, prefiro botá-los para correr ou me afasto rapidamente. Duas realidades? Como assim, senhor Josué? Não sei bem explicar. Creio sinceramente que a medicação que utilizei para o quadro depressivo causou danos em meu cérebro com tamanha intensidade que vejo as coisas duplicadas e, aos poucos, fui aprendendo a lidar com tudo isso. Almoço e janto nesse refeitório, geralmente na companhia de algumas pessoas que facilitam o processo. Quando não, ataco restos em panelas e pratos, dependendo do humor do cozinheiro ou dos seus ajudantes. Em resumo, tenho tudo o que eu preciso aqui e sou feliz do meu jeito. Para que procurar chifre em cabeça de cavalo, não é mesmo? Posso ajudá-la, indo até o nosso posto médico e conseguir algumas bandagens para envolver seus braços e pernas, mas não ouso colocar meus pés fora da companhia. Estava estarrecida com a narrativa, porque experimentava situação semelhante uma vez mais. Os acontecimentos em meu apartamento e com o Ayrton tiveram caráter quase idêntico. As explicações de um simples funcionário estavam clareando minhas dúvidas. Com certeza, alguma medicação fora aplicada em mim, forçando meu cérebro a viver em realidades superpostas. Mas como? Sabia das experiências por meio do uso de drogas potentes. Entretanto, seria possível que elas proporcionassem tamanho efeito? E as pessoas?

espíritas de nossa autoria e espero você na próxima edição, quando daremos continuidade à leitura da obra A Executiva. Continue conosco em nossa programação. 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

Olá, amigos da Web Rádio Fraternidade. Eu sou Humberto Fabre e começamos aqui na Emissora do Bem mais uma edição do nosso Rádio Book. Vamos dar continuidade na obra A Executiva, esperando sempre que você goste. Capítulo 12. Portas que se abrem. Acompanhei meu novo amigo até o posto médico instalado em outro andar. Estava admirada com a destreza de Josué, que seguia à frente, abrindo as portas com a maior tranquilidade. Ao chegarmos à sala onde ficavam guardados os produtos utilizados pelo médico, fechaduras e armários pareceram não nos oferecer resistência alguma. Em instantes, meus braços e pernas estavam envoltos em grossas bandagens, suavizando o desconforto que sentia até então. Mais aliviado e no intuito de ampliar as informações, questionei: Josué, apesar de continuar não entendendo muito bem os últimos acontecimentos, estou bastante impressionada. Não existem barreiras para você. Não gostaria de abusar de sua boa vontade, todavia, eu poderia pedir mais um favor? Não se trata de abuso algum, Dona Maria Lúcia. Estou à sua disposição. Você poderia me ensinar essas técnicas? Técnicas? Não possuo técnicas, Dona Maria Lúcia. Mas você consegue abrir as portas, armários, gavetas? Por experiência, Dona Maria Lúcia. Pura experimentação. Percebi que, com uma vontade firme e o pensamento positivo, a parte duplicada das coisas não oferece resistência. E quando se trata de pessoas, existem aquelas que exalam uma substância vaporosa, possível de ser manipulada e usada. Caso seja preciso, obviamente. Contra elas mesmas, inclusive. Não necessariamente uso as mãos, mas da mesma maneira com os obstáculos que se apresentam, utilizo minha força de vontade, minha determinação e consigo produzir às vezes, não sempre, alguns efeitos interessantes. Cada vez entendo menos o meu estado e o que ocorre à minha volta, Josué. Como nunca soube disto? Esse tipo de poder ou nome que possa ser dado poderia ser usado para se conseguir o impossível? Trata-se de algum truque de ilusionista, por exemplo? Honestamente, nunca me dei o trabalho de aprender algo a respeito. Conforme informei, simplesmente funciona, só isso. Ficarei feliz se puder ensinar a senhora nesse particular. Sem pretensão alguma, porque uma pessoa no meu posto tem muito pouco para acrescentar para alguém de seu nível. Não se preocupe com isso. Quando podemos iniciar o meu treino? Agora mesmo, Dona Maria Lúcia. Tenho uma curiosidade a respeito da sua posição. Como você faz para administrar as coisas por aqui, Josué? Bem, vou ser sincero. Já tentaram me substituir algumas vezes, mas em todas elas eu dou um jeito e o cidadão nem sequer começa na empresa. Se busca ficar e tomar o meu lugar, dou alguns sustos para que ele desista, por vezes, na primeira semana. Interessante. Mas deve haver uma explicação para isso, não? Se existe, até o momento eu não descobri. E também não me preocupo com isso. Podemos iniciar? Sim, podemos. Vamos começar com a sua tentativa de passar pela porta, ou melhor, abri-la, para que a senhora tenha livre acesso em quase todos os lugares. Quase todos? Como assim? Sim, senhora. Existem algumas pessoas das quais eu não consigo me aproximar. Irradia uma espécie de energia suave e ao mesmo tempo diferente. Eu diria, não permitindo que sejam abordadas de maneira alguma. Com esses eu já resolvi que não me meto, porque é perda de tempo. E prosseguiu. Bom, vamos ao primeiro teste. Diante de qualquer obstáculo que se apresente, basta que a senhora aja normalmente, abrindo um simples armário, por exemplo, como fez até hoje, sem receio que algo não funcione. Percebi que as dificuldades para

0: e não consigamos alcançar bons resultados, então estão em nós mesmos, em nossa falta de confiança e segurança. Quando mantemos a decisão firme e ao mesmo tempo tranquila, tudo acontece da maneira que desejamos. Após várias tentativas com a porta de um dos armários, fui bem sucedida. O duplo abria e eu tinha acesso às coisas que se encontravam no seu interior. Tudo parecia continuar intocado, porém ao mesmo tempo eu conseguia pôr as mãos sobre o que eu queria. Sendo uma pessoa determinada, sempre focada em meus objetivos, em questões de horas, dominava com tranquilidade o que aprendera com o Josué. Esse é o nosso radiobook, com a leitura de livros espíritas de nossa autoria. E espero você na próxima edição, quando daremos continuidade à leitura da obra A Executiva. Continue conosco em nossa programação. 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
2: 2:30.
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0: 2 horas e 43 minutos.
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Olá, olá, minhas queridas amigas, meus queridos amigos, votos de paz, de bem, que Jesus e os benfeitores espirituais possam nos abençoar e se manter entre nós. É sempre com muita alegria que me dirijo a cada um de vocês, ouvintes, internautas, parceiros da Web Rádio Fraternidade, a emissora do bem na internet, que ajuda todos os dias a construir um mundo melhor. Dando sequência ao nosso programa semanal, ao Encontro de Jesus. Nós estamos estudando esta obra, os Evangelhos e o Espiritismo, já na questão de número 23. 23 não, gente, vamos consertar. Nós estamos na questão de número 22. E olha a pergunta. De acordo com os evangelistas, Jesus teria entrado no templo, expulsando os que ali vendiam e compravam, e derrubando as mesas dos cambistas. Como avaliar essa passagem? Bom, vocês perceberam que o tema hoje traz uma das maiores polêmicas que envolvem os evangelhos, a purificação do templo. E, para tanto, eu quero ler essa passagem com vocês para que a gente possa começar a costurar alguma das possíveis interpretações. Eu vou pegar o texto de João, no capítulo 2, versos de 13 a 16. Olha o que diz essa passagem. Estando próxima a Páscoa dos judeus, Jesus foi para Jerusalém e encontrou no templo os que vendiam bois, ovelhas e também os cambistas assentados. Tendo feito um chicote de cordas, expulsou todos do templo, com as ovelhas e os bois. Derramou o dinheiro dos cambistas pelo chão, virou as mesas, disse aos que vendiam as pombas: tirem estas coisas daqui, não façam da casa de meu pai uma casa de negócio. Agora nós vamos começar a trazer algumas interpretações. E por que interpretações? Porque não existe uma única interpretação. Ao longo dos anos, dos séculos, nós nos acostumamos com a interpretação da igreja, que nós tínhamos que seguir. Mas é bem verdade que nós podemos, em vendo o texto evangélico, extrair algumas conclusões que nem sempre vão bater uns com os outros, porque a leitura do evangelho, ela é livre. E quanto mais a gente estuda, mais nós conversamos, nós chegamos a conclusões diversas. E eu hoje quero trabalhar com vocês cinco conclusões que historiadores, que exegetas foram trazendo sobre esses textos. São apenas essas cinco? Podem existir outras. Eu vou trazer essas cinco, vou trazer aquela que a mim me parece a mais crível. A primeira interpretação: esses fatos não ocorreram. Muitos historiadores, exegetas, eles partilham da opinião que esses fatos não ocorreram. E por quê? Porque, sendo Jesus o Filho de Deus, a personificação do amor, ele não faria um chicote para ir ao encontro das pessoas, possivelmente batendo nelas, virando as mesas, expulsando as pessoas com gritaria, jogando coisas ao chão. Então, para historiadores, parte dos historiadores e exegetas, esses fatos não ocorreram. Se eles não ocorreram, como que eles estão na Bíblia? Dizem eles que trata-se de um texto onde houve interpolação. O que é uma interpolação? Quando um trecho ele é inserido na Bíblia, ou algumas palavras são alteradas. Eu não estou muito de acordo com essa linha de pensamento, porque essa passagem ela se repete nos quatro evangelhos. Nos três que nós consideramos sinóticos, que é o texto de Mateus, de Marcos e de Lucas, por que sinóticos? Uma palavra grega, sine, com a mesma óptica, com a mesma visão. São textos que a gente lê e vai, pela proximidade deles, fazendo um comparativo para o nosso estudo. Já o texto de João é um texto escrito mais no final do primeiro século e que traz uma leitura do evangelho diferente. E também o texto de João é o único que fala no chicote. Os outros três falam apenas na expulsão dos vendedores, na purificação do templo, enfim. Como é citado nos quatro evangelhos, me parece que essa passagem ocorreu. Essa primeira interpretação. A segunda interpretação.
é aquela que diz que os fatos ocorreram da forma como está aqui. Ou seja, Jesus de fato teria tido um chicote, teria falado alto, teria expulso as pessoas do templo. Eu também não concordo com essa interpretação, porque, por mais que esteja descrita nos quatro evangelhos, fica difícil pensar que Jesus fez todas essas coisas. Porque vejamos, Jesus subiu o Monte das Bem-aventuranças e falou de felizes os pobres em espírito, felizes os que choram. Jesus foi aquele que falou que ele havia nos dado um mandamento de nós nos amarmos uns aos outros como ele nos amou. Foi Jesus que esteve no meio das pessoas, defendendo uma mulher de ser apedrejada. Então, os atos não estariam de acordo com a própria estrutura de vida que Jesus teve. Então, vejam, uma primeira corrente diz, os fatos não ocorreram. Ela não me parece a mais crível porque o texto se repete nos quatro evangelhos. Uma segunda corrente, ocorreram sim, e foi do jeito que foi narrado. Também não me parece crível porque não se coaduna com o homem amor, com o homem Jesus, com o homem paz que foi Jesus. Há uma terceira corrente que diz que, em verdade, nós estamos diante de uma parábola de encenação. O que é uma parábola de encenação? Nós conhecemos as parábolas, que são as histórias contadas por Jesus, as narrativas alegóricas que transmitem um ensinamento moral, através de uma comparação, de um símbolo, através de uma ideia, onde Jesus se valia de aspectos locais, de coisas, de situações vividas pelas pessoas para trazer um ensinamento. Só que parábolas não eram apenas faladas. Existiam também as parábolas encenadas. Então eram as encenações proféticas. Eu vou dar um exemplo. No livro de Isaías, no Antigo Testamento, lá pelo capítulo 20, conta-se que Isaías, determinada vez, recebeu a ordem de Deus e tirou a roupa. Não só a roupa, mas descalçou, ficou nu e descalço e começou a andar pelas ruas da cidade. Por que ele estava fazendo aquilo? Era uma encenação profética ou simbólica, uma parábola de encenação. O que ele queria dizer para as pessoas? Se vocês não forem fiéis a Deus, se não cumprirem os mandamentos de Yahweh, de Jeová, nós poderemos ficar nus e descalços diante do inimigo estrangeiro, que naquela época era a Assíria. A Assíria, que em 722 a.C. tomou o Reino do Norte, que era o Reino de Israel, e que poderia igualmente tomar o Reino do Sul, que era o Reino de Judá. Então percebam, ficar nu, ficar descalço, era uma encenação para nós podemos nos tornar nus se nós não cumprirmos a lei de Deus. Então, para alguns exegetas, Jesus estava encenando uma parábola, dizendo assim: vocês estão transformando a casa do meu pai num covil de ladrões, porque ali as pessoas faziam mercancia e não era um comércio justo, porque havia exploração, havia troca de moedas, havia morte de animais para fazer oferendas. Então o que ele estava dizendo? Um dia esse templo vai ser destruído. Se nós não corrigirmos as veredas, esse templo vai cair. E de fato o templo caiu. No ano 70, quando o imperador romano era Tito, o filho de Vespasiano. Então vejam, primeira corrente, os fatos ocorreram. Segunda corrente, os fatos não ocorreram. Terceira corrente, uma parábola de encenação. Existe uma quarta corrente que tenta explicar esse texto, que é, ocorreram sim, mas não foi Jesus que fez nada daquilo. Havia, dentre os judeus daquela época, um grupo de pessoas chamadas zelotes. Vamos rememorar. Nós tínhamos samaritanos, nós tínhamos fariseus, nós tínhamos saduceus, nós tínhamos os zelotes, entre outros. Quem eram os zelotes? Zelotes eram os judeus armados, que queriam libertar o povo da dominação de Roma. E eles usavam chicotes. Não só usavam chicotes, mas usavam uma faca redonda, chamada sicar.
Então, no meio dos zelotes também tinham os sicários, os adversários, porque usavam a faca chamada sicar, uma faca curva. Jesus tinha um discípulo que foi um zelote, Simão Zelote ou Simão Zelota. Dizem alguns historiadores que quem provocou aquela balbúrdia no templo foram os zelotes. Um deles era discípulo de Jesus e outros se aproximaram do momento que Jesus foi ao templo e começaram aquela algazarra. Quarta possibilidade. Quinta possibilidade. Essa eu me afino com ela. Os fatos ocorreram, mas eles têm um aspecto simbólico, como tudo que Jesus ensinou. Porque vejam, quando um pai quer corrigir um filho, ele às vezes levanta um pouco o tom da voz. Ele às vezes fala com mais firmeza, mas ele não deixa de amar o filho. Ou seja, onde está o simbolismo? O chicote é simbólico, porque Jesus não bateu em ninguém. Ele ensinou com mais força para que as pessoas pudessem aprender. O derrubar das mesas é simbólico. O que Jesus estava derrubando era o status quo vigente, ou seja, não é para agir dessa forma. O templo é um local de oração, é um local de conexão com Deus. Então, quando a gente pega o próprio trecho da purificação do templo no Evangelho de Marcos, eu li o de João, a gente sabe que ele foi no templo duas vezes. No dia anterior, ele vai e vê tudo aquilo. Ele vai até Betânia, no caminho para Betânia, ele encontra-se com a figueira que era cheia de folhas, mas não tinha frutos. No dia seguinte, quando ele volta, a figueira estava seca, porque, de acordo com o ensinamento, ele tinha amaldiçoado a figueira. Mas, no simbolismo, ele estava dizendo, se tem folhas e não tem frutos, é apenas vistosa por fora. Não cumpre o seu fundamento, que é dar frutos. Da mesma forma, o templo. Então, quando ele vai ao templo, é um templo que não cumpre o seu propósito. Dar frutos, dar possibilidade às pessoas de serem religiosas. Então, esse amaldiçoar é simbólico. É provável que ele tenha sido enérgico, é provável que ele tenha falado com força, mas não é crível que ele tenha batido em ninguém, que ele tenha virado mesas, que ele tenha agido com violência. Tudo isso é uma demonstração simbólica de que ali ele esteve, e da mesma forma como a figueira ela tornou-se seca, ele estava dizendo, o templo não é para isso. Nós precisamos renovar as expectativas, renovar nossa forma de entender a religião e a religiosidade. Quero rememorar com vocês. Primeira tese, os fatos ocorreram. Para mim não é crível, porque não se coadunam com Jesus amor. Os fatos não ocorreram. Para mim não é crível, porque ele está relatado nos quatro evangelhos. Ou seja, se os quatro registram, é que o provável que ele tenha ocorrido. Parábola de encenação. Jesus de fato encenou ali um ensinamento, mas o ensinamento não foi só parabólico, ele foi real. Dizer que foi começado pelos zelotas é uma linha de interpretação. Para mim não é a mais ajustada. E a quinta, que é também a seguida por Divaldo, é a que nos diz que Jesus esteve no templo, admoestou as pessoas, mas não agiu com violência. Ele agia tal qual um pai que ama seu filho, um professor que corrige o seu aluno, alguém que tem uma autoridade moral que está dizendo, dessa forma nós não podemos seguir em frente. Nós precisamos consertar as nossas veredas. Então vejam, era a autoridade de Jesus purificando não só o templo externo, mas convidando a cada um de nós para purificarmos o nosso templo interno. Essa a proposta. E daí a gente deixa de ver violência para ver amor. Nós deixamos de ver confusão para ver ressignificação de propósitos. Vamos agradecer a Jesus. Vamos dizer a Ele como é bom tê-lo como Senhor e Pastor das nossas vidas. Vamos pedi-lo que continue conosco, que abençoe a Web Rádio Fraternidade, todos aqueles que sintonizam conosco e que nos mantém em sua paz.
Meus amigos, beijo grande e até semana que vem. Tchau, tchau.

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1: Queridos amigos, queridas amigas, corações queridos que nos ouvem pelo mundo todo, corações encarnados, desencarnados, que alegria estarmos novamente juntos para este momento de vibração, para esse momento de leitura, de aprendizado. O meu nome é Graça Teles, eu falo de Uberlândia, Minas Gerais. Sou trabalhadora na Seara do Cristo, hoje aqui como voluntária através da Web Rádio Fraternidade, a emissora do bem, a emissora de luz na internet. E queridos amigos, eu convido a todos para que juntos em prece, roguemos ao Pai que permaneça conosco, nos fortalecendo, nos ajudando, nos utilizando como instrumentos do bem, para que tenhamos a capacidade de seguir por este caminho que muitas vezes pode ser difícil, com pedras e espinhos, mas lembrando que este caminho traz também para nós a companhia de Jesus. Que possamos todos nós, numa só vibração, rogar em favor de toda a humanidade. De toda a humanidade encarnada e desencarnada. Para que todos nós alcancemos a luz. E é com esse pensamento que nós iniciamos agora mais um momento de leitura através aqui desse veículo de comunicação espiritual, a Web Rádio Fraternidade. Que assim seja. Quando nós nos propomos a ler, a estudar, a analisar os ensinamentos de Jesus, nós percebemos o quanto ele preocupou-se em trazer para nós as lições através de materiais simples, de falas simples, de vivências simples. No livro Pão Nosso, da coleção Fonte Viva de Luz, a lição número 3, tem o versículo que está lá em Lucas, capítulo 9, versículo 62, que diz assim: E Jesus lhe disse, ninguém que lança mão do arado e olha para trás é apto para o reino de Deus. Pois bem, e o título da lição é O Arado. Arado, e a gente recorda que na maioria das lições que o Cristo deixou para nós, ele usou a terra, usou o celeiro, usou as sementes, usou os instrumentos que são utilizados para a preparação desse solo para o plantio. E o arado nada mais é que um instrumento usado para rasgar a terra, para entrar em seu seio e revolvê-la, prepará-la para o plantio. E Emmanuel começa dizendo assim: aqui vemos Jesus utilizar na edificação do reino divino um dos mais belos símbolos. Efetivamente, se desejasse, o mestre criaria outras imagens. Poderia reportar-se às leis do mundo, aos deveres sociais, aos textos da profecia, mas prefere fixar o ensinamento em bases mais simples. E quem pode o muito, pode o pouco, não é isso? E ele foi na base, na simplicidade para nos ensinar. O arado é aparelho de todos os tempos. É pesado, demanda esforço de colaboração entre o homem e a máquina, provoca suor e cuidado e, sobretudo, fere a terra para que produza. Constrói o berço das sementeiras e à sua passagem o terreno cede para que a chuva, o sol e os adubos sejam convenientemente aproveitados. Gente, nós já paramos para pensar qual é o arado que nós estamos conduzindo? E mais, que arado nós como estamos conduzindo na nossa reforma íntima, arando o solo dos nossos corações? É para se pensar. É necessário, pois, que o discípulo sincero tome lições com o divino cultivador, abraçando-se ao arado da responsabilidade, da luta edificante, sem dele retirar as mãos, de modo a evitar prejuízos graves à terra de si mesmo. É o empenho que nós temos que ter em modificar o nosso solo íntimo. É isso, é reformar-se. Meditemos nas oportunidades perdidas, nas chuvas de misericórdia que caíram sobre nós e que foram sem qualquer aproveitamento para o nosso espírito. No sol de amor que nos vem vivificando há muitos milênios, nos adubos preciosos que temos recusado por preferirmos a ociosidade e a indiferença. Gente, é muito benefício que chega para as nossas vidas, para o nosso caminhar, e nós ainda estamos indiferentes. Examinemos tudo isto e reflitamos no símbolo de Jesus. Um arado promete serviço, disciplina, aflição e cansaço. No entanto, não se deve esquecer que depois dele chegam semeaduras e colheitas, pães no prato e celeiros guarnecidos. Imagine nós com os nossos celeiros íntimos, com os nossos corações guarnecidos da lição feita com amor, do carinho com que executamos cada tarefa. Com o coração aquecido, nós ficaremos. Coração aquecido, porque a vida é luta, requer cuidado, mas nós temos um mestre e ele disse para nós: eu sou o caminho, a verdade e a vida. Ninguém vai ao Pai senão por mim. Gente, nós temos tudo. Nós temos o arado das nossas vidas para conduzir. E temos o Mestre Jesus à frente deste caminho. Então sigamos com ele, porque vai dar tudo certo se fizermos assim a nossa parte. Com amor, com carinho, com dedicação, com disciplina. E lembrando que a vida é eterna, que a vida é bela e vale muito viver cada segundo, dedicando-se ao próximo, dedicando-se à família, ao trabalho, em tudo que fizeste, em tudo que fizerdes, colocai amor. E assim eu desejo a todos vocês um bom trabalho no arado de suas vidas. Até o nosso próximo encontro. Com muita paz, com muita luz. Recebam o meu abraço.
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3: 3 horas e 10 minutos. 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
4: Com a primeira palestra de hoje, nós chamamos o nosso irmão Emerson Pedersoli, que vai proferir a palestra Cristo e a Caridade, o caminho para a evolução espiritual. Seja bem-vindo. Uma salva de palmas, gente.
5: Bom dia, gente. Tá muito ruim esse bom dia. Vamos começar de novo. Bom dia, gente.
6: Bom dia.
5: Viu como é que desperta? Só uma chamada de atenção. Será que o nosso espírito só funciona assim? Assim ainda confirma. Misericórdia. Uma parte de vocês já me conhecem, eu sou de uma casa espírita em Belo Horizonte, que é o Lar Fraternidade Maria de Nazaré. Lá é um abrigo com crianças e adultos com paralisia cerebral. Quem for em BH, quem tiver a chance de conhecer, pega o nosso telefone, a visita é marcada conosco mesmo e vão conhecer a nossa casa. O meu telefone, aliás, tem algumas pessoas da casa aqui que têm acesso a ele, porque até no umbral me encontra. Que às vezes eu penso em ter um pouco de paz do movimento espírita e vou para a treva. Mas o povo me acha, hein, Emerson, vem cá. Enfim, o nosso tema, falando de Cristo e caridade, e o nosso trabalho de ascensão, é importante que a gente faça algumas reflexões para concluirmos aonde nós queremos chegar. Então veja, cada pessoa... Estou certo aqui?
7: Está certíssimo.
5: Cada pessoa que trouxer o tema vai trazer uma nova abordagem. E Jesus, vendo a multidão, subiu ao monte. Quando Mateus coloca para nós que Jesus via a multidão, eu quero que vocês avaliem comigo sobre a visão de Jesus. Porque quando Mateus coloca vendo a multidão, inicialmente a gente pensa numa multidão de pessoas. Só que Jesus tinha uma visão de encarnados e desencarnados. Então, tem uma visão ainda muito mais ampla. Mas a visão de Jesus vai para além de encarnados e desencarnados. A visão de Jesus, ela pega encarnados, desencarnados e o que acontecia no estado íntimo de cada criatura. Então ele via a multidão de encarnados, a multidão de desencarnados e a multidão de sentimentos e pensamentos que transitavam no estado íntimo da criatura. Só para vocês terem uma ideia, entre nós encarnados, para cada casa espírita, movimento espírita, para cada trabalho sério, numa reunião pública, nós temos aproximadamente, para cada encarnado, 15 a 20 desencarnados no ambiente. Aproximadamente. Então, se nós pegarmos um exemplo que tivemos, aliás, essa colocação é da irmã Sidufaux, no livro Reforma Íntima Sem Martírio. Estávamos num evento sobre família e lá estava com aproximadamente 470 desencarnados, 470 encarnados. No final da tarefa, veio a manifestação na parte mediúnica e a entidade colocou assim, fulano conversando com o diretor da casa: você sabe quantos desencarnados nós temos aqui hoje? E aí ele respondeu: não sei não, Zé Grosso, quantos? Ele falou assim: nós estamos aqui com quase 10 mil desencarnados. Um pouco menos de 500 pessoas, ou seja, de 500 encarnados, quase 10 mil desencarnados. Confirmando o que a irmã Sidufaux disse no Reforma Íntima Sem Martírio. E aí ele disse mais: a estrutura física da casa não representa o tamanho espiritual deste espaço de trabalho. Trazendo para nós, a estrutura física não representa o tamanho deste espaço no plano dos espíritos. Mas imagine a visão de Jesus no alto de uma montanha, com aproximadamente 5 mil encarnados. Então eu vou dizer que poderia ter 50 a 100 mil desencarnados. Mas veja, a palestra não era nossa, era de Jesus. Vocês acham que ia ter só 50 mil desencarnados? É a nossa que tem pouca gente. Jesus não. Está claro? Agora, olha o que, que relata para nós no livro Primícias do Reino, no capítulo 3, Amélia Rodrigues. O capítulo se chama O Excelso Canto, falando do Sermão da Montanha. Daqueles que ali estavam escutando Jesus, todos invariavelmente já fizeram o seu movimento de progressão espiritual. Dos que ali estavam escutando Jesus, todos invariavelmente já fizeram o seu movimento de progresso espiritual. Então, imaginem, é uma questão de oportunidade. E aí eu volto um pouquinho, antes do capítulo 5 de Mateus, aonde no capítulo 3, ainda Mateus coloca para nós, já está posto o machado à raiz da árvore. Toda árvore que não der bom fruto, corta-se e lança-se no fogo. Veja, quem falou essa frase, ela está no capítulo 3 de Mateus, no versículo 10. Quem falou essa frase foi João Batista. Após o batismo de Jesus, quando Jesus sai do Jordão, ele fala para aqueles que estavam em torno dele, para os seus discípulos, após o batismo: já está posto o machado à raiz da árvore. Aquele que não der bom fruto, corta-se e lança-se no fogo. Está posto o machado à raiz da árvore, ele colocando que a presença do Cristo a partir do batismo, o machado seria então o conhecimento, a boa nova, o evangelho. Está posto o machado. Aquele que não der bom fruto, o machado está na raiz da árvore. Quem é a árvore, gente? Nós. Aquele que não der bom fruto, aquele que não produzir, aquele que não frutificar, aquele que não se envolver, será cortado e lançado ao fogo. O que é o fogo? Vocês pensaram no inferno, né? Vão trazer outro entendimento. Larga o inferno para lá. O que é o fogo? As provações, purificação, mais do que isso. O fogo, ele é a mistura de oxigênio com carbono. Ok? Mistura de oxigênio com carbono. O ser vivo precisa de oxigênio para viver, para respirar. Carbono é o único mineral da Terra que está presente em tudo que é matéria. Pensa em alguma coisa que é matéria, que aquilo ali tem carbono. Tudo tem carbono. Aquele que não der bom fruto, corta-se, lança-se no fogo. Ou seja, será lançado na reencarnação. Volta para a matéria. Quem não der bom fruto, desencarna. Não deu bom fruto, volta. Desencarna, não deu bom fruto, volta. Então, imagine vocês. Está posto o machado à raiz da árvore. Aquele que não der bom fruto, corta-se e lança-se no fogo. Ou seja, como nós, muito provavelmente, egressos de outras igrejas, inúmeros de nós do cristianismo que a gente não absorveu, inúmeros de nós, já estamos sendo lançados ao fogo a inúmeras encarnações. Encarnamos, desencarnamos. Então, o fogo, que é mistura de oxigênio com carbono, é voltar para a vida física. E nós não estávamos ouvindo o Sermão da Montanha. Não estávamos, porque senão já teríamos feito o nosso movimento de progresso. Agora, olha que interessante. Dos quatro evangelistas, o evangelista que mais prende a nossa atenção pela obra, pela extensão da obra, é Mateus. Porque Mateus registrou coisas enquanto Jesus falava. O Sermão da Montanha de Mateus compreende os capítulos 5, 6 e 7. São três capítulos em Mateus. Os outros quatro evangelistas, não. Enquanto Jesus falava, ele escreveu o Sermão da Montanha. O evangelho dele foi escrito em aramaico, que é a língua que Jesus falava. O evangelho dele ficou pronto no ano 39, 6 anos após a crucificação. E o evangelho dele foi escrito em Jerusalém, a cidade que Jesus morava. Logo depois veio o evangelho de Marcos, no ano 44, que foi escrito em grego e em Roma. No ano 56 veio o evangelho de Lucas, que foi escrito em grego e em Roma. Por volta do ano 90, vem o evangelho de João, também escrito em grego e na Grécia. É um evangelho muito mais emocional. Então, vocês podem estar pensando assim, mas como é que você sabe que Mateus estava lá, registrando o Sermão da Montanha? E não é porque eu estava lá não, porque eu não estava, segundo Amélia Rodrigues. Não, senão eu já teria me convertido. Estou aqui numa luta exaustiva, é porque eu não me converti. Está claro? Mas como é que a gente sabe? Vou voltar um pouquinho lá no livro Paulo e Estevão. Vocês vão se lembrar daquele jovem que adentra a casa do caminho, aquele jovem que esteve nas galés, o jovem que se chamava Gesiel. Gesiel, após os crimes que o pai cometeu, ele vai preso, sem entrar muito nos detalhes, depois com o pai, com Abigail, mas ele vai preso nas galés. E no momento que ele está nas galés, um político romano adoece. E quem estava ali nas embarcações, aquele que adoecia, ele era jogado ao mar, porque aquela doença contaminava. E aí Gesiel vendo que aquele político, Sérgio Paulo,

Aí o capitão coloca, então, quando nós aportarmos, ele tem que descer da embarcação. E aí Sérgio Paulo fala, ok, ele descerá da embarcação, mas enquanto isso, não o jogue no mar, eu vou cuidar dele. Quando Sérgio Paulo, quando eles chegam no porto, Sérgio Paulo o desembarca, entrega para ele uma pequena bolsa com moedas de ouro e coloca para ele, procure ajuda, você já está salvo daquela doença que me acometeu e te acometeu também, procure ajuda. Gesiel sai pela rua e disseram para ele, tem uma casa por aqui, aonde eles abrigam idosos, chama Casa do Caminho, os homens do caminho irão te receber. Quem é a primeira pessoa que recebe Gesiel quando ele chega lá? Pedro. E quando Gesiel conta a sua história, Pedro escuta atentamente a história e fala para ele, a partir de hoje, você passa a se chamar Estevão e esqueça o seu passado. E aí fala para ele sobre Jesus. E aí vem a informação que eu estou dizendo para vocês. Quando Gesiel, agora Estevão, escuta falar de Jesus, ele fala, mas esse homem veio e não deixou nada escrito. Pedro fala com ele, aguarde um pouco. Ele adentra a Casa do Caminho e traz os primeiros pergaminhos, estou falando por volta do ano 35. Ele traz os primeiros pergaminhos e fala assim, são os pergaminhos registrados pelo nosso irmão Mateus. Os primeiros. E aí Pedro disse para ele, ele está registrando mais, ele está escrevendo mais, e está transcrevendo toda a vida do nosso Senhor conosco. Ou seja, e ali Estevão começa a estudar os primeiros pergaminhos. E uma outra curiosidade, depois de 30 dias que ele estava estudando, ele faz a sua primeira cura no Evangelho. Tanto que a Igreja Católica, ela apresenta para a gente Estevão, o primeiro apóstolo do cristianismo. Aliás, fala Estevão, o primeiro mártir do cristianismo. Mas a Igreja não conhece a história de Estevão anterior a Estevão. Não conhece a história que Emmanuel passou para nós, quando ele era Gesiel, adepto, envolvido e praticante das leis de Moisés. Então, Estevão demora 30 dias para fazer o seu primeiro envolvimento com a cura após uma pregação. Paulo demora 3 anos após ele ter sido convertido na estrada de Damasco. Ananias demora 3 minutos em Atos dos Apóstolos para ele fazer a sua primeira cura. Quando ele devolve a Paulo a visão, quando ele devolve a Saulo a visão. 3 minutos. Quando Jesus conversando com ele, nós vamos encontrar isso em Atos dos Apóstolos, conversando com ele, ele fala, Ananias olha e fala, eis-me aqui, Senhor. Quando ele fala, eis-me aqui, Jesus passa para ele a missão. Aquele que te persegue está na cidade. E ele precisa que você o restitua a visão. A fala de Ananias procede. Senhor, mas ele sacrifica os cristãos. E o senhor quer que eu o cure? E Jesus responde para ele. Ele é aquele que vai levar a palavra aos gentios. É o vaso que escolhi. E isso é muito curioso para nós. Porque Ananias concorda com Jesus, vai lá e cura Saulo. Ananias, 3 minutos no movimento de observação e questionamento, e cura. Estevão, 30 dias. Saulo, 3 anos. E nós, 3 milênios. Ah, não. Gente, tem alguma coisa errada na informação. Nós estamos no 3º milênio. Vocês veem como que o número 3 é significativo?

Nós vamos caminhar mais nessa ideia. Mas imaginem vocês, quando isso tudo ocorre, mostra para nós que todos estamos tendo oportunidades. Todos estamos tendo oportunidades. Imagine que Jesus chegou para Pedro e falou com Pedro assim, estou fazendo referência ao capítulo 21 de João, quando ele coloca para nós assim, Pedro, tu me amas? E Pedro respondeu, sim, Senhor, é claro que eu te amo. Então, apascenta as minhas ovelhas. Pela segunda vez, Jesus perguntou, Simão Pedro, filho de Jonas, tu me amas? Sim, Senhor, é claro que eu te amo. Então, apascenta as minhas ovelhas. E pela terceira vez, Jesus perguntou, Simão Pedro, tu me amas? Olha a fala de João. E Pedro se entristeceu, porque Jesus lhe perguntava pela terceira vez. E respondeu, Senhor, tu sabes tudo, tu sabes que te amo, então apascenta as minhas ovelhas. Eu quero que a gente entenda esses três versículos. Primeiro, apacentar. Por que Jesus perguntou para ele três vezes? Ele respondeu três vezes a mesma resposta. Jesus não era gago e Pedro não era surdo. Por que foram três vezes? Então a gente precisa entender. Aí eu falei com vocês lá o significado deste três na vida da gente. 3 minutos Ananias cura. 30 dias Estevão cura. 3 anos Paulo cura. 3 milênios a gente está aqui. Vamos com calma. Ainda não curamos. Mas Jesus pergunta para Pedro 3 vezes. Veja bem. Primeiro vamos entender apacentar. Apacentar é oferecer pasto. Ofereça pasto no nosso dia a dia. No nosso dia a dia. O que é oferecer pasto? Isso tudo que a gente está estudando aqui, a gente está levando para fora? A gente está transpondo os muros da casa espírita e levando para dentro da nossa casa? Isso é oferecer pasto. Apacentai. Nós estamos oferecendo no nosso ambiente de trabalho? Apacentai. Estamos oferecendo na nossa relação com os desencarnados no dia a dia, no processo de sintonia, apacentai, ofereça pasto, coloque em prática aquilo que a gente está conhecendo. E é para começar em casa, sem sombra de dúvida. Porque veja como que funciona esse movimento. Em casa, a gente está casado com a pessoa que a gente precisa estar. A gente tem os filhos que a gente precisa ter. Esse movimento se chama completude. O outro me completa e eu o completo. E eu estou vendo alguns casais olhando para o outro fazendo assim. Não é para fazer. Eu não quero saber. Não é para me contar, não. Eu tô lendo a expressão facial. Eu não quero saber. Combinado? Só escuta. Depois vocês discutem isso lá. Estamos no movimento de completude. Tem filho que fala assim, eu não devia ter nascido nessa casa. Que não devia ter nascido. Eu sou ovelha negra. Que ovelha negra? Ovelha negra quem diz? É só a Rita Lee que acha. É só a Rita Lee que acha ovelha negra da família. Ah, não tem disso não. A espiritualidade não erra. A gente tem quem a gente precisa ter para facilitar a nossa estrada. E é isso, estamos no movimento de completude, o outro me completa e eu completo e a gente caminha junto. Os nossos filhos nos completam, a gente completa os nossos filhos e a gente caminha junto. Esse é o movimento de completude dentro de casa. Quando a gente sai de casa e fazemos esse movimento aqui, isso não é um movimento de completude. Aqui nós temos um movimento de amplitude.
Aqui nós temos um movimento de amplitude, onde eu amplio a minha visão, eu amplio o meu conhecimento, eu amplio a minha predisposição, eu amplio as minhas reflexões, eu amplio a minha predisposição ao autoconhecimento. Amplitude. Quando eu começo a colocar isso em prática e viajo nas intuições que chegam para mim, eu vou para o movimento de plenitude. Então, eu começo no movimento de completude, eu parto para o movimento de amplitude e ainda mais cresço no movimento de plenitude. Imaginem vocês que nós estamos nesse movimento há séculos, sem captar a plenitude, o trabalho que a espiritualidade e a divindade está tendo conosco. Apacentai, voltando à fala de Jesus, apacentai o rebanho de Deus que está dentro de vós, quando ele fala para Pedro. Ou seja, ofereça, mas aí eu vou voltar na curiosidade. Por que que ele perguntou Pedro 3 vezes? Veja, a primeira vez que ele pergunta, Pedro, tu me amas? E Pedro respondeu, sim, Senhor, tu sabes que te amo. E Pedro respondeu pela razão. Conscientemente, Pedro o amava. E Jesus perguntou pela segunda vez, Pedro, tu me amas? Senhor, tu sabes que te amo. E Pedro respondeu pela segunda vez, ele respondeu no campo do sentimento. E Jesus perguntou pela terceira vez, Pedro, tu me amas? E a fala de João não poderia ter sido tão significativa, tão precisa. E Pedro se entristeceu. Não é, embora João tenha colocado, porque Jesus lhe perguntou pela terceira vez, não só isso, mas Pedro fez uma reflexão na terceira vez. Por quê? A primeira ele responde pela razão, a segunda ele responde pelo sentimento, a terceira ele responde pela ação. E ele não tinha ações. Ele não fazia. Na razão ele amava, no sentimento ele amava, mas na ação ele não praticava. Ele não praticava, pelo contrário, ele impedia que as pessoas se aproximassem de Jesus. Alguns de vocês vão se lembrar daquele momento que ele estava envolvido com a mulher hemorroíça. A mulher hemorroíça no meio da multidão, e Pedro tem umas posturas, o que eu acho interessante, porque que eu estou citando esse exemplo, porque são posturas tão próximas da gente, humanoides, posturas humanoides. O radical oide significa semelhante. Humanoide é semelhante ao humano. Depois ele vira uma referência. Esquizoide, semelhante ao esquizo, ao esquizofrênico. Debiloide, semelhante a um débil. O radical oide significa semelhança. Então, ele tinha umas posturas humanoides, eu coloco. Porque estava lá aquele monte de gente, e vem a mulher hemorroíça ali no meio do público. Ela colocou na cabeça dela, gente, olha o valor da fé. Ninguém disse isso para ela. Ela colocou na cabeça dela que se ela encostasse nas vestes do Cristo, ela estaria curada. Ela disse isso para si mesma. Na hora que ela vem no meio do povo ali e toca nas vestes do Cristo, e o sangue estanca imediatamente, um fluxo sanguíneo de 12 anos, ele estanca imediatamente, atenção, o fluxo era hemorroidal. Eu li alguns autores que falam que era o fluxo sanguíneo natural e outros colocando o fluxo sanguíneo vaginal. Nenhum nem outro. Primeiro, porque hemorroidal ele não era natural. Segundo, que vaginal estaria interrompendo um ciclo. E ali não era interrupção de ciclo. Ali é porque ela tinha uma infecção. Então, por isso que chama a mulher hemorroíça. Vem o estancar e Jesus pergunta para Pedro, alguém me tocou? Aí Pedro vem com a nossa postura, Senhor,
Está todo mundo aqui, só está no meio aqui. Está todo mundo te empurrando para lá, para cá, te pegando, te abraçando. Só vem falar que alguém te tocou. E Pedro ali tentando afastar o povo, porque Pedro afastava o povo. Aí Jesus respondeu: mas eu senti que de mim saiu virtude. Ou seja, Pedro, ele impedia que as pessoas se aproximassem. Ele queria fechar a casa quando Jesus entrava. Ele não queria que entrasse aquele monte de gente da casa. Mas por quê? Na terceira vez que Jesus lhe pergunta: tu me amas? E no campo da ação, ele não agia. Então, quando ele responde, aquela resposta já o remete a uma reflexão. Eu amo conscientemente. Eu amo emocionalmente. Mas eu não amo no campo da ação. Eu não amo ativamente na prática da caridade. Eu não amo. E ele precisava de mudar. Ah, mas só por causa dessas perguntas ele já mudou? Ele não mudou ali. Ele não mudou ali. Mas vocês vão se lembrar, quando ele está na última ceia, e ele chega e fala assim: um de vós irá me trair. E aí João pergunta para ele: mestre, quem irá te trair? Pedro, do outro lado, já fala assim: eu não vou te trair. Eu vou dar a minha vida pelo Senhor. Eu não vou te trair. E aí Jesus olha para ele e fala: tu, Pedro? Com essa cara aqui: tu, Pedro? Tu irás me negar 3 vezes antes que o galo cante. E é muito interessante que Jesus fala isso e Pedro

E aí, quando Jesus é preso, Jesus está saindo do templo. Aliás, quando ele está sendo condenado no templo, o galo canta uma vez. E Pedro é visto na via pública e fala: "Você é um dos que estava com ele", uma mulher disse. E ele responde: "Eu não estava com ele". E ele nega pela razão. Olha as três negações. Olha o número 3. E aí, uma hora depois, ele é visto novamente na rua. E aí fala com ele: "Você escutava as coisas que ele falava. Você escutava". E ele fala: "Eu não conheço este homem". E ele nega pelo sentimento, confirmando que ele tinha negado pela razão. Quando Jesus está saindo do templo, atravessando a praça, em função da condenação, junto dos soldados, novamente Pedro é questionado. Quando Pedro é questionado: "Você estava com aquele homem?" Pedro não se atentou que na primeira negação o galo tinha cantado, foi imediatamente depois. A segunda negação foi imediatamente depois. Aliás, o contrário, o galo não canta na primeira, na segunda. Tanto que a fala de Jesus é: "Você me negará 3 vezes antes que o galo cante". É porque um dos discípulos coloca que o galo cantou 3 vezes. Aliás, gente, o galo não está podendo cantar de jeito nenhum hoje, né? Em Minas Gerais, o galo não está cantando, mas é de jeito nenhum. Não, está cantando não. Não adianta ficar fazendo previsão de futuro, não. O galo está murcho. Está murcho. Então, voltando ao evangelho. O galo não cantou 3 vezes. Ele, na hora que foi perguntado novamente para Pedro, e Pedro novamente nega, na hora que ele nega, o galo canta, Jesus está saindo, atravessando a praça, Jesus olha para trás, após a terceira negação, imediatamente o galo cantando, Jesus olhando. Quando Pedro olha para Jesus, olha o evangelho de João, e Pedro chora amargamente. O olhar de Jesus, aconteceu um movimento de mudança de Pedro. O olhar de Jesus, Jesus acompanhou, foi acompanhado por Pedro 3 anos. Jesus multiplicou pães e peixes ao lado de Pedro. Jesus trabalhou com Pedro na pesca maravilhosa. Jesus fez curas ao lado de Pedro, mas o olhar de Jesus mudou o perfil de Pedro. Quando Pedro chora amargamente, é o choro do arrependimento. Jesus olha para trás e vê Pedro, e Pedro vai para o canto chorar. Ali, Pedro faz a sua mudança. Quando nós conhecemos na história a casa do caminho, o que era a casa do caminho? É a casa de Pedro. Ele transformou a sua casa na casa do caminho. Aí ele não deixava, ele não gostava nem que as pessoas entrassem lá. Mas naquele momento, ele começou a receber todo mundo, principalmente os idosos. Por que pelos idosos? Porque ele já tinha se disponibilizado, junto com André, a cuidar da sogra. Porque a esposa de Pedro tinha desencarnado, Abigail, ela tinha desencarnado. E aí ele foi para cuidar da sogra dele, ele conversou com André. Ela é sozinha, podemos cuidar dela. E ele vai abrindo espaço para cuidar de idosos. E se transforma ali o espaço na casa do caminho. Onde ele vai recebendo pessoas, orientando, norteando. E as pessoas vão seguindo. Imaginem vocês. 3 vezes ele nega. 3 vezes ele nega. Quantas vezes a gente vem fazendo um movimento de negação em relação ao evangelho, com tudo que a gente conhece? Quantas vezes? E aí, quantas oportunidades a gente está recebendo? Vamos pegar um exemplo? A palavra oportunidade. A palavra oportunidade

0: Ela vem do latim. Os latinos davam nome aos ventos, e o vento que levava o navegante, que levava os pescadores para o porto, se chamava obportus. O vento que levava para o porto, depois de horas, depois de dias de pescaria, o vento que levava era chamado de obportus. Por eles terem dado o nome ao vento, eles deram o nome também ao local aonde os barcos ancoravam. O vento se chamava obportus, e aí surgiu a palavra porto. Da palavra porto, surgiu a palavra porta. O porto era a porta de acesso dos pescadores para a vida física na terra e não a vida no mar. Era a porta, o porto era a porta aberta para o reencontro com a família. O porto era a porta de acesso ao convívio social. Da palavra porto, que veio de obportus, que depois deu origem à palavra porta, surgiu a palavra oportunidade. Oportunidade, quantas oportunidades a gente está recebendo no dia a dia? E eu estou colocando em qualquer ambiente. Se um de nós desencarnar e chegar no plano espiritual e falar que nunca fez nada porque não teve oportunidade, está condenado ao fogo. Você imagina, neste país que está convocando a gente o tempo todo para as oportunidades, não tem como a gente negar a quantidade de coisas que estão aí à nossa disposição. Aquilo que a gente não pode fazer fisicamente, a gente pode fazer intimamente. A gente pode fazer emocionalmente. Eu não preciso de me conturbar com as coisas que estão acontecendo aí. Eu não preciso. Porque a Gênese, ela coloca para nós, no seu capítulo 3, a Gênese de Kardec, no seu capítulo 3, ela coloca para nós, que no final de tempos, nós teríamos agravos em, atenção, guerras, calamidades, injustiças sociais e enfermidades. No final de tempos, teríamos agravos, guerras, calamidades, injustiças sociais e enfermidades. Se nós começarmos a estudar cada item desse isoladamente, tudo agravou. Então, nós estamos sendo vitimados com informações desses quatro itens ininterruptamente. Mas se a gente se envolver de forma perigosa, de forma agressiva, de forma contaminante, a gente vai se envolver com essa situação. Oh, meu filho, vou precisar. Muito obrigado, viu? Quando você casar, eu vou dançar até morrer também. Não te ouvi e vou continuar sem te ouvir. Vem me falar de tempo, vê se eu... Gente, não escutei. Escutei, não. Absurdo isso. Continuando. Então, vocês imaginem, se nós estudarmos cada item isoladamente, a gente vai ver o tanto que está tendo de agravo. O que que eu posso fazer com a guerra que está tendo lá no Oriente Médio? A guerra que está tendo em Gaza. O que que eu posso fazer com o que está tendo na Ucrânia? O que que eu posso fazer com a fome no Sudão? O que que eu posso fazer com os conflitos na Síria, que no ano de 2019 já estava em 8 anos de guerra, com mais de 500 mil mortes, sem que muitos ali soubessem por que que estavam em guerra civil? Irmãos agredindo irmãos, não por serem sírios, porque todos somos irmãos. O que que eu posso fazer? Me indignar? Agredir? Mudar o meu humor? Mudar as minhas relações? Atentemo-nos porque nós já temos material suficiente para melhorarmos-nos. Nós já temos. O que que nos impede de vibrarmos positivamente para esta ou aquela pessoa? E quando eu fizer essa oração, que eu faça saindo da alma. A mesma coisa em relação a quem está com a gente. Quando você tiver que rezar para o seu marido, vocês viram? Nós rezamos, todo mundo rezou aqui no início? Rezou ou não?
1: Sim.
0: Pois é, e esse é o nosso erro. A gente está rezando até hoje. Sabe por que está errado? A palavra rezar significa repetir, decorar. Nós rezamos. Sabe quem ensinou para a gente a rezar? A igreja. Séculos a igreja vem ensinando a rezar. Ótimo, antes repetido que não fazer nada. Está claro? Tanto que nós aprendemos a rezar a tabuada. Lembra da tabuada? Quem estudou tabuada? Aqui levanta a mão para mim. Tem gente que não levantou, não sabe até hoje. Não sabe até hoje a tabuada. A gente aprendeu a rezar a tabuada. Você tinha que decorar, decorar, decorar, decorar, decorar. Hoje você pergunta o jovem o que é uma tabuada e ele fala, tabu, o quê? A gente teve que rezar a tabuada. E a gente aprendeu rezando, rezando. Rezar, do latim, é repetir. A igreja ensinou para a gente a rezar. Lembra? Você, eu não sei se vocês passaram pela igreja, lá na minha fase de infância, na pré-adolescência, a gente cometia o pecado. Era muito legal, porque aí eu ia confessar. Oh, gente, era muito legal confessar, porque o padre, ele me falava, reza 3 Pai Nosso e 2 Ave Maria, e você está salvo. Gente, era muito bom, porque aí eu já ficava salvo, depois eu tinha a semana inteira para pecar, depois eu ia lá e confessava de novo, e ele me falava, 3 Pai Nosso, 2 Ave Maria, e 3 Pai Nosso, 2 Ave Maria, gente, mas o que eu já rezei de Pai Nosso e Ave Maria naquela época, misericórdia. Por quê? Porque a gente estava livre para pecar, mas rezava, rezava, rezava, repetia. O que é o terço? Repete. O que vai além da repetição? É o que está no pensamento. Muitos de nós ainda estamos rezando, mas Jesus nunca falou em rezar. Jesus ensinou para a gente a orar. No capítulo 6, o Sermão da Montanha, em Mateus, e tu, quando orares, entra no teu aposento e fechando a tua porta. E orando, não useis de vãs repetições. E vós orareis assim. Então ele ensina para a gente a oração, porque a palavra oração vem de oro. Oro, no latim, é aquilo que a oralidade fala. E no latim, o significado simples de oro fala aquilo que vem do coração. Quando Jesus ensina a orar, fale aquilo que vem do seu coração. Quando a gente vai orar por aqueles que lá estão, oremos. Se você tiver que orar por alguém da família, fala o nome. Não ore, Senhor, proteja minha família, mas você está com problema conjugal. Ore pelo seu marido, fala o nome dele. Emerson, mas Deus já sabe que é o meu marido, não interessa, fala o nome. Porque esse movimento de falar é uma catarse, você coloca para fora. Senhor, protege o meu marido, fulano de tal. Senhor, tu sabes, eu tenho 11 filhos, mas protege fulano, que é o quarto. Fala o nome, bota para fora, expressa o seu pensamento e o seu sentimento direcionado àquele que está pronto para receber. É o significado mais simples da oração. Como coloca para nós o Livro dos Espíritos, a oração é em tudo um poderoso auxílio, mas não nos esqueçamos. Em tudo um poderoso auxílio. Mas Deus observa aqueles que trabalham e não aqueles que se limitam a orar. Está lá na pergunta 479 do Livro dos Espíritos. Mas aproveitar a oportunidade. Aqui é a nossa porta. Aqui é a nossa porta. O que que nós podemos fazer com essa porta? Com isso tudo que a gente vem recebendo ao longo do encontro? Esse campo vibracional que a gente está envolvido. Imaginem vocês que o jornalista, escritor Aparício Torelli, que nasceu no ano de 1895 e desencarna em 1971, ele nasceu na cidade do Rio Grande, no Rio Grande do Sul, e desencarna no Rio de Janeiro, ele tem uma frase que ele diz assim: o que se leva desta vida é a vida que se leva. O que eu vou levar daqui? Ele é conhecido na história como Barão de Itararé, mas o nome dele é Aparício Torelli. O que se leva desta vida é a vida que se leva. Sem nenhuma fundamentação doutrinária, não podia ter, falando da morte, uma frase de um jornalista tão assertiva. O que se leva desta vida é a vida que se leva. Eu vou encontrar lá o que eu faço aqui. Se aqui eu tenho movimentos de adoecimento, de preguiça, de desânimo, de apatia, é o que eu vou encontrar. É o grupo que eu estou reunindo na minha sintonia. Então, como dar um significado diferente para o nosso dia a dia? Como fazer diferente nas nossas relações? A vida relata para nós o primeiro-ministro da Rainha Vitória: a vida é muito curta para ser pequena. Ele fala isso em 1875. Quando a gente escuta a vida é muito curta para ser pequena, parece que é uma frase que não faz sentido. Ou seja, o que eu posso fazer para aproveitar mais a minha vida? O que eu posso fazer? A vida é muito curta para ser pequena, significa que tem muitas coisas para serem feitas e eu preciso fazê-las. Eu não preciso de ficar no desânimo, na preguiça, nas reclamações, apequenando mais a minha vida. Ela é muito curta, daqui a pouco a gente está de saída. Tem algumas pessoas que eu estou vendo aqui que já passou da hora de sair. Não, gente, está na hora de despede. Aproveita hoje, despede tranquilamente, calmamente, vai abraçando, que pode não ver no ano que vem. Ela é curta. Então, o que a gente está fazendo para não apequená-la ainda mais? Para não apequená-la. Então, façamos o melhor que a gente puder. Façamos o melhor que a gente puder. Fazer o melhor é aproveitar todas as oportunidades que a gente está recebendo. Todas. Ainda que a gente saiba que não desencarnaremos daqui anjos, mas a gente sairá daqui com a consciência tranquila de que nós aproveitamos esse momento. E se o nosso orientador espiritual nos perguntar: você fez tudo o que você se comprometeu? Você responde tranquilamente: não, mas eu lutei a encarnação inteira. A convicção de que você lutou a encarnação inteira te coloca numa zona de conforto no diálogo que você tiver com ele. Então, aproveitemos. E aí eu quero dizer para vocês três técnicas para a gente ser feliz. Três palavrinhas para a gente ser feliz. Se vocês esquecerem tudo o que foi discutido nesse encontro que eu falei, não tem problema, mas leva essas três palavrinhas para a vida, para a eternidade. A frase, as três frases que vão dar origem às três palavrinhas. Primeiro, ensina o que você sabe. Pratica o que você ensina e pergunta o que você não sabe. Ensina o que você sabe, generosidade. Pratica o que você ensina, exemplificação. E pergunta o que você não sabe, humildade. Coloquemos isso em prática. Essa é a forma mais simples de estabelecermos

0: sol.
1: Tão vivificador, com sua luz tão brilhante, cheia de fulgor, os trilhões de estrelas que cintilam nos céus e as nuvens vaporosas como densos véus, a mecânica celeste, o arcano profundo da eterna ciência que equilibra os mundos, dos micro-organismos em desenvolvimento aos orbes gigantescos em deperecimento, do átomo à nebulosa, da ameba ao serafim, e a origem das coisas que nunca terão fim. Quem foi que fez a virtude impoluta que não se modifica e a possante energia que a tudo vivifica? Quem foi que fez a primavera, o outono, o inverno, o verão? Fez a chuva, o vento, o raio e o trovão, o perfume das flores, o som, a luz, o ar, os campos, as florestas, a terra, o céu e o mar, o infravermelho, o ultravioleta, e fez da lagarta surgir uma bela borboleta, os clarões da luz do sol, do pôr do sol, o cantar do rouxinol. Quem foi que fez as feras bravas, a asa do inseto, a beleza de um ninho, deu agilidade incrível à pulga saltitante e fez o passo lerdo e tardo do elefante? E o colibri, com anímia sutileza, sugando o mel das flores com tal delicadeza, o tatu escavando a cova em que se abriga, e a faina inesgotável da minúscula formiga, o inquieto macaco, o fogoso corcel, e a abelha trabalhando na construção do mel. Quem foi que fez a ostra, o golfinho, o tubarão, a baleia, e fez a engenhosa aranha tecendo a sua teia? E um instinto de conservação, como bússola infalível de orientação, guiando com acertos irracionais, sem nunca transgredir as regras naturais. As maravilhas do reino mineral, o leito onde repousa o reino vegetal, os prodígios da animalidade, e um elo mais acima, a nossa humanidade e tantos outros reinos que nós desconhecemos, sistemas de mundos que nem nos apercebemos, os gênios tutelares, arquangelicais, imersos nos segredos dos planos siderais. Que maravilha é essa que eu não posso descrever com todo o dramatismo que eu pudesse ter? Artista ímpar, inimitável, sublime e ilimitado. Me ponho de joelhos e contemplo abismado e pergunto a mim mesmo com estupefação: quem criou tudo isso com tanta perfeição? Quem dá sem perder nada e paga sem dever? E a tudo movimenta sem nunca se mover, formando e transformando, criando e agindo, governando e dirigindo. Quem tem tanto poder? Pergunta outras vozes: quem pode me dizer? Eu vos peço, queridos irmãos meus. E as vozes me respondem: foi Deus, foi Deus, foi Deus. Eu vou agradecer a vocês, tomara que tenha valido as reflexões desta manhã. Até breve, se Deus quiser.

0: O Emerson sabe do nosso carinho, do nosso afeto e admiração. O nosso Mesesg não tem o mesmo brilho sem a sua presença, Emerson. Você faz parte muito importante para o nosso Mesesg. E hoje nós teremos, gente...
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2: 4 horas e 7 minutos.
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4: A vida é um dom divino. Deus nos criou, Deus nos dá vida e cabe-nos vivê-la. Vivê-la em quaisquer circunstâncias, com dificuldades, com facilidades, com idas e vindas. Essa é a tônica da vida. Um dia estamos felizes, outros dias não estamos felizes. Um dia nos surpreendemos com as pessoas, outros dias nós surpreendemos as outras pessoas. Vezes há que nos decepcionamos com as pessoas, vezes há que as pessoas nos decepcionam, mas isso é parte da vida. A vida precisa ser vivida. Precisamos dar um valor a ela. Por mais difícil que ela nos pareça, ela é nossa. A única pessoa que pode viver a minha vida sou eu. Viver a vida de vocês são vocês. Por mais que eu inveje uma vida alheia, eu não vou poder vivê-la. Só eu posso viver a minha vida. E por isso já é suficiente gostar dela. Gostar da vida, sendo ela favorável ou não. Gostar da vida porque eu é que vou vivê-la. Os problemas passam. São difíceis, mas passam. As coisas mudam. As coisas não são perenes. Se estamos alegres, podemos nos entristecer. Se estamos tristes, vamos nos alegrar num dado momento. Então é preciso que tenhamos a cautela, a calma, para enxergar o que vem à frente. Buscar o apoio das pessoas, a amizade. Não há força maior que nos alegre que a amizade. Contar com pessoas que possam nos ajudar, até pessoas desconhecidas, mas que gostam de ajudar e ajudar as pessoas. Saber que nós também podemos ajudar pessoas. Muitas vezes, quando estamos caídos, nós nos levantamos para ajudar os outros a se levantarem. Outras vezes, os outros se levantam para nos levantar. Não esqueçamos disso. Pensemos nisso. Principalmente nesse mês de setembro, o setembro amarelo, que é o mês de valorização da vida. É o mês de combate ao suicídio. Mas vamos olhá-lo por outro ângulo. É o mês de valorização da vida. Como bem cantou Gonzaguinha, somos nós que fazemos a vida, como der, puder ou vier, sempre desejada, por mais que esteja errada. Pensemos nessa frase dele, que nós construímos a nossa vida. A vida, ela não nos dá nada, senão a devolução daquilo que nós damos para ela. Então vamos dar à vida disponibilidade. Vamos dar à vida a vontade de viver. E a vida devolve isso para nós. Vamos dar à vida toda a disponibilidade para vivê-la e ela se abrirá, sendo disponível para realmente nós podermos viver a vida. Então pensemos bem, mas bem mesmo, nesse aspecto. E agradeçamos a Deus que nos deu a vida, que não vai se acabar como muitos pensam. Vai sempre continuar. É melhor continuar com ela aqui, seguindo o curso da existência.

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2: 4 horas e 12 minutos.

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1: O Velho Testamento é história. Por isso que é lúdico, por isso que é pedagógico, né? É um conjunto de histórias. E o versículo central dessa história é Números 12, versículo 7, que no texto em hebraico está dito assim: através com os profetas eu falo através de sonho, de visão, de enigma, não é assim com o meu servo Moisés, que é fiel em toda a minha casa. Então, vamos lá. Não é assim com o meu servo, Avdi, porque servo é Eved, Avdi, meu servo, meu escravo. Então, chama Moisés de servo, que é fiel, Neman, da palavra emuná, fiel, é a mesma raiz de fé. Moisés é confiável, Moisés tem fidelidade. Em toda a minha casa, Beit, Bekol, Beit, toda a minha casa. Usou casa. Em que sentido? Que casa que Deus está falando? Que Moisés é um servo confiável na casa dele. Que casa? Casa de pedra? Eu estava no deserto. Morava em tenda. Que casa que ele está falando? Aí começa. Olha que interessante. Começa o jogo pedagógico. Quais os sentidos da palavra casa em hebraico? Família, povo, templo, tabernáculo. É um ou outro? Não, é um e outro. Não é um ou outro. Casa não é templo ou família. Casa é templo e família, e tabernáculo, e povo, e tribo. É um conjunto de coisas. Isso às vezes assusta as pessoas, porque as pessoas querem ter certeza, né? Eu tinha um professor que dizia assim, né? Somente a ignorância tem certeza de tudo. Só que a sabedoria tem certeza de nada, né? Tudo tem vários aspectos. É isso aqui. Acontece. Vocês lembram aquela história dos Targums? Quando, na época de Jesus, o povo tinha voltado da Babilônia, não falava mais hebraico, falava aramaico. Então, quando alguém lia o texto em hebraico na sinagoga, tinha que haver uma tradução simultânea para a língua do povo, que era o aramaico. Essas traduções do Velho Testamento para o aramaico chamam-se Targum. Quando você vai no Targum de Onkelos, que é um Targum, vamos assim, é o clássico, né? Do clássico. Como que esse texto está em aramaico? Ele está assim: não é assim com o meu servo Moisés. Ele é fiel em todo. Até aqui está tudo igual. Só que aí o Targum substitui a palavra casa por povo. Ele é fiel em todo o meu povo. Substituiu casa por povo. Então, o povo hebreu era a casa de Deus. Vocês lembram aquele texto de Êxodo que eu citei, que ele diz assim: construam para mim um tabernáculo e eu habitarei no meio dele, do povo. Ou seja, a habitação de Deus é o povo, é a comunidade. Jesus também vai tomar essa lição e vai dizer assim: onde estiver dois ou mais reunido em meu nome, eu estarei no meio deles. Dizendo que Jesus também habita na comunidade dos seus discípulos. Ele habita entre nós. Ele está aqui. de algum modo que a gente não compreende, mas ele está aqui, agora. É interessante isso, né? Substitui a palavra casa por povo. Ora, gente, você dá um jogo desse para Paulo de Tarso, ele brinca o dia inteiro. Você solta uma deixa dessa na mão de Paulo, ele vai, meu Deus, vai escrever uma carta inteira. Só com esse jogo, casa, povo. E foi o que ele fez. Foi o que ele fez. Mas ele brincou fundo, né? Mergulhou fundo, né? O que que ele diz? Primeiro, já que ele está trabalhando casa, povo, ele vai falar da construção da casa. E aí ele lembra um texto de alguém que foi meio que contemporâneo dele, que é o Filo de Alexandria. Filo de Alexandria, um judeu helenista, viveu um pouquinho antes de Paulo, e tem uma obra do Filo de Alexandria que chama Migração, está no item lá 193, que o Filo de Alexandria fala assim: aquele que fez é superior à coisa feita. Interessante, né? Ele está falando de Deus. Aquele que fez é superior à coisa feita. Claro. Quem é superior ao quadro? O artista. Quem é superior à partitura? O músico que compôs. Então Deus é superior à criação, óbvio. Agora nós temos que começar a ouvir eco. Temos que ouvir eco. Quem é superior? A casa ou quem construiu a casa? Quem arrisca? Quem construiu a casa? Quem construiu a casa? Quem é superior? Quem construiu a casa ou quem trabalha na casa? Quem construiu a casa? O servo da casa é menor do que quem construiu a casa. Todo mundo está de acordo com isso? Nesse raciocínio aqui? É o que Paulo vai dizer. Paulo vai brincar com isso. Então, quem construiu o povo é superior ao povo? É superior ao povo. Quem formou o povo é superior ao povo. Quem formou o povo é superior a um servo do povo. Não é? É. Esse é o jogo lúdico de Paulo. Aí ele vai dizer o quê? Ele vai dizer assim, Hebreus, capítulo 3, versículos 3 e 4. Jesus, primeiro ele compara com Moisés, aí ele dá toda a honra e glória merecida a Moisés. Merecida. Ele não desmerece em nada Moisés. Só que aí ele vai dizer assim: Jesus, todavia, foi considerado digno de maior glória que Moisés. Assim como recebe a maior honra da casa aquele que a estabeleceu. Ou seja, quem construiu a casa tem que ter mais honra do que quem é servo da casa. Por que que ele está dizendo isso?
2: Jesus construiu a terra, a casa.
1: Ele não está nem pensando na terra, não. Ele está pensando aqui realmente no povo hebreu e no tabernáculo. Ele está limitando o raciocínio, mas nós podemos ir para esse raciocínio. Ele vai chegar a esse raciocínio. Não aqui. Não aqui agora, nesses versículos. Ele vai chegar ao raciocínio do Criador de toda a terra. Ora, inteligente. Deu para perceber ou não está pegando? Está difícil. Está difícil? Ele está dizendo assim, é como se ele falasse assim, ei, não fui eu que disse, não. Não fui eu que disse que Moisés é servo, não. Quem disse que Moisés é servo dentro da casa foi Deus, está lá em Números 12, 7. Se ele é servo dentro da casa, ou sobre toda a casa, não foi ele que construiu. Ou é? Quem construiu? Agora nós vamos. Deus. Quem mais? Interrogação. Vamos guardar. Agora começou o jogo. Começou o quebra-cabeça. Agora está divertido. Mas peraí, nossa, mas eu achei que era Moisés que tinha construído. É, mas não foi. Entendendo? Então, isso é bonito porque no jogo de interpretação do Velho Testamento, que eles aprendiam com os sábios, você não pode tirar a dedução a não ser com base num texto. Você não pode chegar da sua cabeça e falar assim, ah, eu acho que Moisés é cego. Por que que você acha? Ah, porque eu estava aqui, caiu uma maçã na minha cabeça e eu achei que é. Não, não pode. Você tem que ter um texto. Toda reflexão, toda interpretação tem que partir de um texto. E aqui ele deu um texto. Ele puxou um texto. Deus falando para Moisés. Falando para Moisés, para Arão e para Miriam, irmã de Moisés. Ele, Moisés, é meu servo. Em toda a minha casa. Minha casa. Ok. Vamos lá. Vai ficar bom. Então, Jesus, todavia, foi considerado digno de maior glória que Moisés, assim como recebe a maior honra da casa aquele que a estabeleceu. Pois toda casa é preparada por alguém. Preparada no sentido de construída, edificada. Mas quem preparou todas as coisas é Deus. Até aí, alguma dificuldade? Não. Até aqui. Deus preparou todas as coisas, Deus edificou a casa. Agora, então, mas peraí. E Jesus? Por que ele está falando que Jesus, então, é digno de mais glória do que Moisés? Se quem construiu a casa foi Deus.

essa pecinha, nós temos que sair de Moisés. Por isso que Moisés não é todo o Velho Testamento. Nós vamos ter que avançar. Avançar. O Velho Testamento é muito mais do que a figura de Moisés. Para onde Paulo vai agora? Para o rei Davi. Rei Davi. Aproximadamente 1000 anos antes de Jesus. Olha que bonito isso. E para onde que ele vai? Ele vai para dois textos que são paralelos. Esses dois textos contam a mesma história. 2 Samuel, capítulo 7, e 1 Crônicas, capítulo 17. 2 Samuel 7, 1 Crônicas 17. Eu vou ler. É a mesma história. Só que contada assim com um pouquinho as palavras diferentes. Então vamos lá? 2 Samuel, capítulo 7, versículos 1 a 17. Vamos lá. Profecia de Natã. Esse Natã é famoso. Ele é um profeta amigo do Davi. Aí eu não sei se era amigo do Davi ou amigo da onça. Porque esse é o profeta que, quando Davi mata o seu melhor amigo para ficar com a mulher dele, casa com essa mulher, né? Depois de indiretamente matar o amigo, o general dele, e ela tem, essa mulher tem um filho, e é o Salomão. E aí o Natã chega com quem não quer nada, conta aquela parábola: o rei, estou com uma dúvida. Preciso que o senhor faça um julgamento, né? Um homem tinha 100 ovelhas e o vizinho dele tinha uma. Aí esse homem matou o seu vizinho para ficar com uma única ovelhazinha dele. Qual que é a sentença? O Davi falou: sentença é pena de morte. Esse homem tem que morrer. Que covardia! Tem 100 ovelhas, vai matar o vizinho para ficar com uma ovelhinha. A sentença é essa, rei. É essa, pena de morte. O senhor tem certeza? Absoluta. Pois é, rei, esse homem é o senhor. É você. Você podia e tem todas as mulheres do reino. Você matou seu melhor amigo para ficar com uma e só tinha uma. Então, esse Natã é um profeta, sim, um profeta ácido. Profeta danado esse aqui. É aqueles médicos que a gente não gosta. Só fala coisa que a gente não quer ouvir. Né? É. Aí o Natã, vou contar a história. Quando o rei ocupou a sua casa e Adonai, o Altíssimo, tinha livrado de todos os inimigos em redor, o rei disse ao profeta Natã. Então imagina a cena, né? Davi está lá tomando vinho dele, comendo pão naquela casa, fez a guerra. Ele falou para o Natã: vê, Natã, eu habito numa casa de cedro e a arca de Deus habita numa tenda. A arca da aliança está numa tenda e eu estou aqui numa casa de cedro. Olha onde que essa história vai parar. Não pode. Tem que arrumar uma habitação mais confortável para Deus. Tem que fazer uma coisa real, sofisticada, bonita, um templo bem bonito, um palácio para que a arca possa habitar. Olha, e o Natã ficou entusiasmado. Falou assim: Natã respondeu ao rei: vai e faz o que o teu coração diz, porque Adonai, Deus, está contigo. Não é? Mas Deus não merece miséria, não. Tem que dar coisa boa para ele. Vamos fazer uma casa bem chique, um palácio.

0: Mas nesta mesma noite, a palavra de Deus veio a Natã nestes termos: vai dizer ao meu servo Davi, olha a palavra servo de novo, a mesma que Deus usou para Moisés, meu servo Moisés, meu servo Davi, vai dizer para o meu servo Davi, assim diz Adonai, Senhor, que aqui, gente, está o tetragrama, viu? Aqui o nome que aparece aqui é as quatro consoantes que não pronuncia, que é o nome de Deus, não pronuncia porque não tem vogal. Então, esse negócio de Yahvé, Jeová, isso é chute. Isso é chute. Nós não sabemos qual é a pronúncia. E os judeus chamam Adonai, meu Senhor. Quando aparece o nome de Deus, eles dizem, meu Senhor. Assim diz Adonai, construirias tu uma casa para que eu venha habitar? Deus está falando assim, Natan, vai lá e pergunta para Davi assim, você vai construir uma casa para eu habitar? Você vai construir para mim uma casa? Eu que sou Deus? Em casa nenhuma eu habitei desde o dia em que fiz subir do Egito os filhos de Israel até o dia de hoje. Eu nunca tive casa. Mas andei em acampamento errante, debaixo de uma tenda e debaixo de um abrigo. Durante todo o tempo em que andei com os filhos de Israel, porventura eu disse a um só dos juízes de Israel, que eu tinha instituído como pastores do meu povo de Israel: por que não edificas para mim uma casa de cedro? Porque Deus aqui está sendo até irônico, né? Eu perguntei para alguém: ah, por que você não fez uma casa de cedro para mim? Algum dia eu pedi para fazer casa de cedro para mim? É um puxão de orelha assim, esfogueante na orelha do Davi. Eis o que dirás ao meu servo Davi: assim fala Adonai, aí é que está, dos exércitos, eu prefiro. Assim fala o Senhor das estrelas. Por quê? Que exército, Sevaot, em hebraico, pode ser estrelas também. Por que eu prefiro traduzir aqui para os, assim diz o Senhor das estrelas? Porque quando ele chamou Abraão, quando começou essa história, vamos voltar para o início da história. Toda vez que você quiser entender uma coisa, volta para o início da história. Não me venha com resenhas críticas, eu quero a história completa. Você pega uma pessoa e critica uma coisa que ela fez. Você não conhece a história dela? Traz a história, não traz a crítica, traz a história toda. Qual que é a história toda? Deus chama Abraão e fala para ele: Abraão, olha para o céu. Aí ele olhou. Já imagina um deserto, céu estrelado. Você vê estrela até onde não tem. Não é? Um deserto? Ele olhou. E Deus falou para ele assim: conta. Ele falou: está de brincadeira. Não tem jeito de contar isso, não. Não tem como contar isso. Ele falou: assim será a tua descendência. Incontável. Porque aqui estava fazendo referência a uma descendência espiritual. Então aqui ele volta a chamar esse tema. Fala para o meu servo Davi. Assim diz o Senhor das estrelas: fui eu que te tirei das pastagens onde pastoreavas ovelhas para seres chefe do meu povo Israel. Meu povo. Fala para Davi que o povo é meu. Eu chamei ele. Ele deixar de ser pastor de ovelhas e ser pastor do meu povo. Fui eu que chamei ele. Eu estive contigo por onde ias, destruí todos os teus inimigos diante de ti. Eu te darei um grande nome, como o nome dos grandes da terra. prepararei um lugar para o meu povo e o fixarei para que habite nesse lugar e não mais tenha de andar errante, nem os perversos continuem a oprimi-lo como antes. Gente, pausa. Pausa. Essa aqui é a principal promessa feita por Deus ao povo. É a maior promessa. Qual promessa? Se você é um nômade no deserto, se você é nômade, o que você faz? Você fica errante, peregrinando. Aí vem Deus e diz assim: eu vou preparar um lugar para você parar de peregrinar. O que é isso? Descanso. Acabar a peregrinação. E ele fala mais. Você não vai ter que andar mais errante e nem será oprimido pelos perversos. Qual que é o nome técnico para isso? Redenção. Porque redimir é livrar da escravidão, da opressão. Então, o que Deus está prometendo aqui? Descanso e redenção. Aperta a pausa. Vamos raciocinar aqui. Por que que Kardec chama os espíritos que precisam encarnar, porque ainda não são puros, de espíritos errantes? Porque eles têm que ficar peregrinando. Reencarna, aprende, purifica. Fica andando. Até que ele, na sua última encarnação, para de peregrinar. Por quê? Porque ele se transforma num espírito puro, espírito bem-aventurado, então ele entra no descanso espiritual. A cabala judaica, isso que eu estou falando, não é só espiritismo, não, hein? A cabala judaica, ela pega a peregrinação do povo hebreu no deserto, porque eles pararam em locais. Eles foram peregrinando e parando em locais. O que que a cabala diz? Cada local que eles pararam no deserto é um estágio do desenvolvimento espiritual da alma ao longo das suas reencarnações. Quem diz isso é a cabala. Séculos antes do espiritismo. Diz que a peregrinação no deserto é um conjunto de reencarnações e que cada estágio é um patamar evolutivo. Se eu falo descanso, você pensa em quê? Deus trabalhou 6 dias e descansou no sétimo. Só que aí o que aconteceu? Adão e Eva complicaram. Deus fez a criação, viu que era boa, essa é a metáfora. Só que Adão e Eva trouxeram o mal para dentro da criação divina. O que que eles fizeram? Acabaram com o descanso. Plantão médico. Tá lá a pessoa descansando no domingo, toca o telefone. Tem que vir aqui agora, plantão. Foi isso que aconteceu. Então, no processo de redenção do mundo, o povo hebreu sempre esperou um sábado simbólico. Que sábado simbólico é esse? O maior de todos os descansos. Um dia em que não haverá dor, não haverá opressão, não haverá maldade, só haverá amor, paz, felicidade. É o sábado do Senhor. Mago, é o novo sábado, porque o primeiro sábado Deus descansou. Mas aí Adão e Eva complicaram. Nós temos que ter agora um segundo sábado de toda a criação. Olha que bonito. E o que Deus está prometendo aqui para Davi é isso. Eu vou te dar um descanso. Eu vou te levar para uma terra. Por isso que se chama Terra Prometida. Mas que terra é essa? Que terra é essa que o povo entrou? Que depois de Davi, eles foram escravizados pelos babilônios, pelos persas, pelos gregos e entraram na terra de Canaã escravizados pelo povo romano. Então, que terra é essa? Que terra é essa que foi prometida para Davi? Que descanso é esse? Sabe como é que eles deram o nome? A Era do Messias.
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0: 4:42.
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1: 4:52.
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3: A reforma social. Certo dia, um jornalista recebeu a incumbência de escrever um artigo sobre como resolver os problemas do mundo. Teria que falar sobre as possibilidades de se estabelecer a paz mundial, de cessarem as guerras, enfim, sobre a união entre os povos. No final do dia, adentrou o lar, brincou um pouco com os filhos e se dirigiu à máquina para datilografar seu artigo. Por várias vezes, fora interrompido pelas crianças, que desejavam um pouco mais da sua atenção. Para resolver a situação, sem prejuízos para ambas as partes, decidiu dar algo com que seus filhos pudessem se distrair enquanto ele trabalhava. O acordo foi feito. O jornalista entregou um quebra-cabeça às crianças e lhe disse que assim que elas terminassem de montá-lo, brincaria com elas. É claro que o que ele queria era tempo para redigir seu artigo, pois o quebra-cabeça do Mapa Mundi tinha 500 peças. Voltou a concentrar-se e entregou-se ao trabalho. Mas sua tranquilidade não durou muito. Em tempo recorde, as crianças adentraram o seu escritório em tremenda algazarra. "Terminamos, papai", disseram alegres. O jornalista não podia crer. A tarefa teria que durar muitas horas. No entanto, elas a concluíram em pouco mais de meia. Inquieto com o fato, perguntou-lhes como haviam conseguido montar o Mapa Mundi em tão pouco tempo. As crianças responderam satisfeitas: "Nós não montamos o Mapa Mundi, papai. No verso do quebra-cabeça, há a figura de um homem. Nós achamos mais fácil montar o homem ao invés de montar o mundo." Naquele mesmo instante, o jornalista, que não conseguira ainda escrever de forma satisfatória seu artigo, encontrou inspiração para concluí-lo. A ideia lhe foi dada pelos filhos. Para resolver os problemas do mundo, é preciso reconstruir o indivíduo. A situação externa de cada nação reflete a situação interna de cada cidadão. Não se pode construir uma sociedade justa se não houver homens justos.

Pense nisso. A paz social, nacional e internacional depende da paz individual. Enquanto o homem não fizer as pazes consigo mesmo, não pode ter paz com os outros. Todo e qualquer tratado de paz no mundo político-social acabará irremediavelmente numa guerra quente nos campos de batalha, ou então, numa guerra fria nos parlamentos. As leis cósmicas são de uma lógica incontestável. Nada há no mundo social que antes não tenha havido no mundo individual.

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1: 5:03.
2: Mensagem previa o desfecho. Na reunião pública do Centro Espírita Luiz Gonzaga, de 23 de agosto de 1954, na cidade de Pedro Leopoldo, Minas Gerais, o Espírito Emmanuel psicografou pelo médium Chico Xavier a mensagem Suicidas. Pelo seu teor, podemos deduzir que os benfeitores espirituais estavam prevendo o suicídio do então presidente do Brasil, Getúlio Vargas, que se consumou no dia seguinte, isto é, no dia 24 de agosto de 1954, no Palácio do Catete, no Rio de Janeiro. Para seu conhecimento, vamos apresentar na íntegra essa mensagem, publicada no livro Escrínio de Luz. Não condenes as vítimas da loucura e do sofrimento que se retiram do mundo pelas portas do suicídio. Ninguém lhes viu talvez a luta insana e não sabes até que ponto sorveram o veneno da angústia na taça de fel. Faze silêncio diante dos que caíram no paroxismo da desesperação e da dor. Na batalha do mundo, quantos despem o manto da carne, ruídos no âmago da alma pelas chagas de aflitivas desilusões? Quantos procuravam fugir ao nevoeiro do vale, arrojando-se às trevas de despenhadeiro cruel? E pedindo a paz do Senhor para os que descem à sombra da rendição antes do triunfo, ora também pelos que armam as garras da treva contra si próprios no pelourinho da maldade e da calúnia. Pelos que perturbam o caminho alheio, aniquilando a própria existência. Pelos que rendem culto à perversidade, consumindo-se na ilusão de que destrói o próximo. Pelos que se afogam no charco da viciação. Pelos que se entregam à inércia e pelos que perseguem, chicoteiam os semelhantes, cavando para si mesmos o túmulo de lodo que hão de perecer. Saibamos utilizar dificuldades na sublimação de nosso futuro. A Terra é um santuário de regeneração e de esperança para quantos lhe abraçam as lições com ânimo forte, conscientes da misericórdia em que se fundamenta a divina justiça. Dores, aflições, provas e desencantos representam o material educativo do templo em que nos asilamos, à procura de fortaleza moral e de créditos imprescindíveis à continuidade de nossa viagem para Deus. Não te confies no cansaço ou ao desalento, na solução dos problemas que te afligem à marcha. Renova-te na fé viva e no trabalho constante, inspirando-te na excelsitude do sol que te acompanha cada manhã, prometendo-te cada noite o esplendor de um outro dia que raiará sempre mais belo. Caminha para diante. Regozija-te com o sofrimento que te ajusta as contas e abençoa os obstáculos que te fazem mais experiente e mais nobre. E unido à tarefa que o Senhor te confiou, qualquer que ela seja, aprendendo e servindo, amando e lutando na construção do bem infinito, encontrarás, mesmo na terra, o manancial da vida abundante que te alimentará o coração na conquista da vida imperecível.
3: Vinde a mim, todos vós que estáis aflitos e sobrecarregados, que eu vos aliviarei. Tomai sobre vós o meu jugo e aprendei comigo, que sou brando e humilde de coração. E achareis repouso para vossas almas, pois é suave o meu jugo e leve o meu fardo. Convidou Jesus.
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1: 5:07.
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1: e a todos que escutam também, porque, como eu, é um carinho, um alento. 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por eu não poder estar sempre ao centro espírita que eu frequento, eu ouvindo a palavra, então me traz até em casa e tem me ajudado muito a sair de uma ansiedade horrível que eu estou passando e questões de doenças, mas é um acalento, é um abraço que eu tenho todos os dias na minha própria casa. Muito obrigada por vocês existirem e passar essa energia positiva para a gente todos os dias.
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3: 5:15.
5: Irmãos do Ideal Espírita, companheiros que nos acompanham através do programa Lendo Livros Espíritas, que Jesus nos abençoe e nos dê a sua paz. Continuamos com a leitura do livro Paulo Estevão, recebido mediunicamente por Chico Xavier, ditado pelo Espírito de Emmanuel. No último programa, ou no programa anterior, tivemos a oportunidade de ver o encontro de Saulo com o seu mestre antigo, Gamaliel. E não foi sem surpresa que Paulo observou realmente a condição debilitada do ex-discípulo. Diz aqui Emmanuel, o ex-discípulo notou que Gamaliel, com efeito, apresentava sintomas de profundo abatimento. Foi com infinito júbilo que o apertou afetuosamente nos braços, osculando-lhe amoroso as mãos encarquilhadas e trêmulas. Seus cabelos pareciam mais brancos. A epiderme sulcada de rugas, rugas veneráveis que lhe dava a impressão do alabastro. Uma palidez indefinível. E continua narrando Emmanuel. Falaram longamente das saudades, dos sucessos de Jerusalém, dos amigos distantes. Depois dos preâmbulos afetuosos, o moço tarsense relatou ao mestre venerando as graças recolhidas às portas de Damasco. A voz de Saulo tinha a inflexão vibrante da paixão e da sinceridade que costumava imprimir às emoções próprias. O velhinho ouviu-lhe a narrativa com indizível espanto. Nos olhos vivos e serenos, rorejavam lágrimas de emoção. Aquela prova enchia-o de profundo consolo. Não havia aceitado em vão aquele Cristo sábio e amoroso, incompreendido de todos os seus amigos, quase. Ao término da exposição, Saulo de Tarso tinha o olhar velado em pranto. O bondoso ancião abraçou comovidamente atraindo-o ao coração. Saulo, meu filho, disse ele exultante, bem sabia que não me enganava a respeito do Salvador, que tão profundamente me falou à velhice exausta, por intermédio da luz espiritual do seu Evangelho de redenção. Jesus dignou-se estender as mãos amorosas ao teu espírito dedicado. A visão de Damasco bastará para a consagração de tua existência inteira ao amor do Messias. É verdade que muito trabalhaste pela lei de Moisés, sem hesitar na adoção de medidas extremas na sua defesa. Entretanto, é chegado o momento de trabalhares por quem é maior que Moisés. Sinto-me, disse Paulo, grandemente orientado ainda e confundido. Desde a ocorrência, noto que estou sendo objeto de singulares e radicais transformações. Obediente ao meu feitio absolutamente sincero, quis começar meu esforço pelo Cristo em Damasco e, no entanto, recebi dos nossos amigos dali as maiores manifestações de desprezo e ridículo que muito me fizeram sofrer. Repentinamente vi-me sem companheiros e sem ninguém. Alguns componentes da reunião antiga ou antigos do caminho consolaram minha alma abatida com as suas expressões de fraternidade, mas não foram bastantes para ressarcir as amargas desilusões experimentadas. O próprio Sadoc, que na infância foi pupilo de meu pai, cobriu-me de recriminações e zombarias. Desejei voltar a Jerusalém, mas pelo quadro da sinagoga de Damasco, compreendi o que me esperava em grande escala junto às autoridades do Sinédrio e do Templo. Naturalmente, a profissão de rabino não me poderá interessar o espírito sincero, porque, de outro modo, seria mentir a mim mesmo. Sem trabalho, sem dinheiro, acho-me em um labirinto de questões insolúveis, sem o auxílio de um coração mais experiente que o meu. Resolvi, então, demandar o deserto e procurar-vos para o socorro necessário. E concluindo a rogativa com os olhos súplices, revelando as ansiedades tormentosas que lhe povoavam a alma, exclamou: Mestre amado, sempre enxergastes as soluções do bem, nas quais minha imperfeição não devassava senão sombras amargurosas. Amparai meu coração mergulhado em doloroso pesadelo. Preciso servir àquele que se dignou arrancar-me das trevas do mal. Não posso dispensar vosso auxílio nesse transe difícil de minha vida. Essas palavras, ditas com inflexão profundamente comovedora, de olhos firmes, embora iluminados de intensa ternura, então o generoso velhinho acariciou-lhe as mãos e começou a falar comovidamente. Examinemos tuas dúvidas de maneira particular, a fim de estudarmos uma solução adequada para todos os problemas à luz dos ensinamentos que hoje nos iluminam. E após uma pausa em que parecia catalogar os assuntos, continuava: Falas do desprezo experimentado na sinagoga de Damasco, mas os exemplos são claros e convincentes. Também eu, atualmente, sou considerado como louco pacífico no ambiente dos meus parentes. Em Jerusalém, viste Simão Pedro vilipendiado por amar os pobres de Deus e dar-lhes acolhida. Viste ainda Estevão morrer sob pedradas e que mais? O próprio Cristo, Redentor dos homens, não se furtou aos martírios de uma cruz infamante entre malfeitores condenados pela justiça do mundo. A lição do Mestre é grande demais para que seus discípulos estejam à espera de dominações políticas ou de altas expressões financeiras em seu nome. Se ele, que era puro e inimitável por excelência, andou entre sofrimentos e incompreensões neste mundo, não é justo aguardemos repouso e vida fácil em nossa miserável condição de

e sofrimento. Sem as angústias do deserto, Moisés jamais encontraria na rocha estéril a fonte de água viva. E talvez ainda não tenhas meditado melhor nas revelações da terra prometida. Que região seria essa, se guardando a compreensão mais vasta de Deus, descobrimos em todos os pontos do mundo mananciais de sua proteção? Há tamareiras frondosas e amigas, medrando nos areais ardentes. Essas árvores generosas não transformam o próprio deserto em caminho abençoados, cheios de pão divino para matar nossa fome? Nas minhas reflexões solitárias, cheguei à conclusão de que a terra prometida pelas revelações divinas é o Evangelho do Cristo Jesus. E a meditação nos sugere comparações mais profundas. Quando nossos ascendentes mais corajosos trabalhavam por conquistar a região privilegiada, numerosas pessoas tentavam desanimar os mais pertinazes, asseverando que o terreno era inóspito e que os ares eram insalubres e portadores de febres mortais, que os habitantes eram intratáveis, devoradores de carne humana. Mas Josué e Caleb, num esforço heróico, penetraram a terra desconhecida, venceram os primeiros obstáculos e voltaram dizendo que dentro da região manavam leite e mel. Não temos aí um símbolo perfeito? A revelação divina deve referir-se a uma região bendita cujo clima espiritual seja feito de paz e de luz. Adaptamo-nos ao Evangelho, ou melhor, adaptarmo-nos ao Evangelho é descobrir outro país cuja grandeza se perde no infinito da alma. A nosso lado, permanecem aqueles que tudo fazem por nos desanimar na empresa conquistada. Acusam a lição do Cristo de criminosa e revolucionária. Enxergam no seu exemplo intuitos de desorganização e de morte. Qualificam um apóstolo, como Simão Pedro, de pescador presunçoso e ignorante. Mas, pensando naquela estupenda serenidade com que Estevão entregou a alma a Deus, vi nele a figura do companheiro corajoso e digno, que voltava das lições do caminho para nos afirmar que na terra do Evangelho há fontes do leite da sabedoria e do mel do amor divino. É preciso, pois, marchar sem repouso e sem contar os obstáculos da viagem. Procuremos a mansão infinita que nos seduz o coração. Gamaliel fizera uma pausa em suas expressões amigas e altamente consoladoras. Saulo estava admirado. Aquelas comparações tão simples, aquelas deduções preciosas do estudo da antiga lei com relação a Jesus, deixavam-no perplexo. A sabedoria de Gamaliel renovava-lhe as forças. Alegas ainda a tua estranheza, continuou o venerando amigo enquanto o jovem fixava com interesse crescente. Com a mudança de profissão e a falta de dinheiro para as necessidades mais imediatas,

Entretanto, Saulo, basta meditar um pouco na realidade dos fatos para que vejas claramente. Um velho como eu está na situação de Moisés, contemplando a terra prometida sem poder alcançá-la. Mas quanto a ti, é preciso convir que estás ainda muito moço. Podes multiplicar as energias com o adestramento de tuas forças e penetrar o terreno das aspirações do Salvador a nosso respeito. Para isso, é indispensável simplificar a vida, recomeçar a luta. Josué não poderia ter vencido os óbices do caminho tão só com a leitura dos textos sagrados ou com os fatores de quanto o estimavam. Certamente, manipulou instrumentos rudes, aplainou estradas onde havia abismos, à custa de seus esforços sobre-humanos. E o que me aconselhais nesse sentido? Interrogou o rapaz com profunda atenção e sofreguidão, enquanto o velho mestre fazia uma longa pausa. Quero dizer que conheço bem teu pai, bem como sua situação de abastança. Naturalmente, nas suas expressões de afeto, não se negaria a te prestar todo auxílio nesta emergência. Mas teu pai é humano e pode ser chamado amanhã à vida espiritual. Seu amparo, portanto, seria valioso. Mas não deixaria de ser precário se não cooperasse com o teu esforço próprio na solução dos teus problemas. E vives uma fase em que todo trabalho enérgico se faz indispensável. Examinada a questão de família, vejamos tua condição profissional. Até agora, foste rabino da lei, preocupado com os erros alheios, com as discussões da causística, com a situação de evidência entre os doutores. Ganhavas dinheiro na vigilância dos outros, mas Deus agora te chamou à verificação dos teus próprios desvios, como chamou a mim mesmo. A terra prometida desenha-se aos nossos olhos. É preciso vencer os obstáculos e marchar. Como doutor da lei, isso não mais te seria possível. Entretanto, é necessário recomeçar a tarefa como o homem que procurava inutilmente outro lugar onde ele não existia. O problema é de trabalho, de esforço pessoal. O moço de Tarso demorou o olhar úmido de emoção no velho generoso e exclamou: Sim, mestre, agora compreendo. Que aprendeste na infância antes da posição conquistada? Perguntou o ancião previdente. Consoante os costumes de nossa raça, meu pai mandou-me aprender o ofício de tecelão, como bem sabeis. Não podias receber das mãos paternas dádiva mais generosa, acrescentou Gamaliel com um sorriso sereno. Teu pai foi previdente, como todos os chefes de família do povo de Deus, procurando afeiçoar tuas mãos ao trabalho, antes que o cérebro se povoasse de muitas ideias. Está escrito que devemos comer o pão com o suor do rosto, e o trabalho é um movimento sagrado da vida. Fazendo
Um intervalo, como que procurando refletir mais profundamente, o velho mentor da mocidade farisaica irá dizer mais. E nós encerramos o programa de hoje pedindo a Jesus que nos abençoe, que nos ampare e que nos dê sempre a sua proteção. Muita paz.

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4: 5:37.
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6: Olá, meus bons amigos e amigas, feliz por reencontrá-los, trazendo, como sempre, uma mensagem para nossa reflexão, entendimento. Hoje, inspirando-me numa carta de João Evangelista, uma frase muito simples, mas muito profunda e que pode impactar a nossa vida positivamente. João Evangelista disse simplesmente assim: nós somos de Deus. Nós somos de Deus. Você já parou para pensar no que isso significa? Eu acho que tem um impacto grande na nossa vida. Primeiro por nos sentirmos filhos amados de um Deus que, segundo Jesus, é um Deus que é Pai. Temos um Pai. Não somos órfãos. Não vivemos ao léu. Não estamos abandonados à mercê da sorte ou do azar. Nós somos filhos queridos por Deus. Filhos amados. Eu acho que isso restaura um pouco da dignidade. Isso restaura a nossa autoestima. Isso restaura aquela sensação de carência afetiva que muitas vezes temos quando nós esquecemos que somos filhos e pertencemos a Deus. A um Deus que continua velando por nós, continua olhando por nós. Alguém poderia dizer, mas se Deus olha por mim, por que eu passo por problemas e dificuldades? Ora, eu penso que, junto com a doutrina espírita, que as nossas dificuldades são experiências necessárias ao nosso crescimento. A gente não se desenvolveria se não passasse por dificuldades. Assim como muitas vezes a gente precisou, quando pequeno, ir para a escola, isso foi para nós, para a grande maioria, uma grande dificuldade. Porque ter que deixar o lar, começar a ter obrigações, começar a ter disciplina, começar a desafiar a nossa mente com novos conhecimentos. Isso não foi muito agradável no começo, não é? Quantas vezes íamos chorando para a escola? Ficar longe dos nossos pais? Talvez até nós imaginássemos que nossos pais eram ruins por nos levarem para a escola. Eu acho que é assim que a gente acha com Deus hoje, não é? Quando nós estamos passando por experiências de crescimento, as nossas provas, dificuldades. Mas dificuldades absolutamente necessárias. E é certamente porque Deus nos ama, porque Ele nos permite passar. Porque a dificuldade, quando ela é bem entendida, ela promove o nosso crescimento, o despertar das nossas capacidades, das nossas potências. Isso gera crescimento. E crescimento gera felicidade. Então somos de Deus. Outro ângulo desse pensamento de João Evangelista é de que muitas vezes nós supervalorizamos o mal, as trevas, e não a luz. A doença e não a saúde. Porque sendo de Deus, como somos, a única fatalidade que está programada para nós, pelo Criador, é a nossa felicidade. Ele não desejaria, ele não teria outro plano para nós que não fosse a felicidade. Imagine um pai como Deus planejando a nossa desgraça. Não. Nós sabemos que todo mal é passageiro. Que sempre haverá uma solução, que sempre haverá uma porta, uma saída melhor. E nesse sentido, quando nós nos sentimos pertencentes a Deus, Que forças exteriores poderiam nos tirar desta condição? Vocês não acham? Sendo Deus a inteligência suprema, como aprendemos em O Livro dos Espíritos, o amor supremo, a força soberana, o poder indestrutível, o mal é sempre relativo. Então, isto tem o poder de minimizar a nossa crença no mal, a nossa crença em uma força que superasse o próprio Deus e tirasse dele o governo da nossa vida. Então, meus amigos, estão aí algumas singelas reflexões. A gente poderia acordar todo dia de manhã e talvez ter esse primeiro sentimento: eu sou de Deus. Eu pertenço a Deus. Eu estou em Deus. Mentalizar isto, sentir isto. Eu acho que, eu tenho certeza, que isso vai nos dar uma fortaleza, uma força, um vigor espiritual e uma sensação de amparo. Não tem um momento do meu dia em que eu não esteja sob o olhar amoroso e protetor do nosso Pai. Um grande abraço a você.
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4: 5 horas e 50 minutos.
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10: Olá, meus irmãos. Estamos aqui para começar mais um programa Refletindo com Jerônimo Mendonça. Eu sou Nicola Frattari e estamos na Web Rádio Fraternidade. Hoje vamos trazer mais uma frase, uma brincadeira, um trocadilho de Jerônimo Mendonça, que está no livro Crepúsculo de um Coração. E essa frase muito séria, muito importante, ele nos chama a atenção para a figura de Deus. Ninguém pode definir Deus, porque definir é limitar. E toda limitação é própria dos seres relativos. Deus é o ser supremo e absoluto, a causa não causada. É interessante nós pensarmos por esse ponto de vista. Nós queremos definir Deus de alguma forma. E os espíritos não trouxeram esta resposta pronta. Eles não apresentaram na obra espírita, nas obras básicas, a definição limitada do que é Deus. Em nenhum lugar nós vemos isso. Então os espíritos fazem o estudo dos atributos de Deus para que nós possamos desenvolver em nosso raciocínio, com o nosso bom senso, com a nossa consciência, o entendimento de que Deus não tem limites em tudo que Ele é ou em tudo que nós podemos hoje já ter alguma percepção muito limitada e muito vaga. Deus é muito maior do que tudo aquilo que nós podemos entender. O nosso raciocínio não consegue acompanhar. Então é como se os espíritos jogassem algumas migalhas de entendimento para que a gente pudesse pegar, né, pelo menos algum princípio ali e nos mantermos dentro desta busca incessante. É de acordo com a nossa evolução que nós vamos caminhando para Deus, que nós vamos o entendendo. Então é algo muito demorado, é algo construído, adquirido por merecimento, esse sentido que nos falta. O Livro dos Espíritos nos diz que nos falta um sentido ainda não desenvolvido em nós para que possamos entender Deus. Agora, algo, meus irmãos, através do estudo dos seus atributos, daquilo que o Livro dos Espíritos já nos traz, é que nós só conseguimos entender a reencarnação, aceitá-la, apesar dela acontecer independente de nós crermos ou não, mas quando nós entendemos a reencarnação e aceitamos, a vida se torna muito mais fácil, porque nós entendemos todas as questões que nos absorvem. Nós entendemos a imortalidade da alma. Então nós entendemos as inúmeras chances que Deus nos dá para o nosso crescimento. Isso é libertador. O sofrimento, ele quase que deixa de existir quando entendemos que somos eternos. Qualquer sofrimento analisado à luz da imortalidade da alma e, consequentemente, da lei da reencarnação, do progresso, da evolução, esse problema, esse sofrimento, essa dor, ela ganha um novo sentido, um novo tônus, um caminho para a sua derrocada. Nós só vamos conseguir entender a reencarnação e a imortalidade da alma, juntamente com a lei da evolução, quando nós entendermos as infinitas virtudes de Deus e seu amor absoluto, infinito, incondicional por todos nós. Enquanto nós temos um resquício dentro de nós de que Deus pune, de que Deus é um Senhor terrível e sanguinário, de que Deus castiga, nós ainda interpretamos a reencarnação não como lei de amor a nosso favor. Nós interpretamos a reencarnação como castigo. Nós ainda trocamos, né, a figura mitológica do céu, do inferno, por questões que estudamos dentro da doutrina espírita. e continuamos agindo com culpa, com punição, mascarando aquilo que deveríamos expor para nós mesmos, sobretudo para Deus, que são as nossas questões mais íntimas, a fim de nos melhorarmos. Nós devemos aceitar, meus irmãos, não há problema em nós aceitarmos os nossos próprios vícios, aquilo que ainda queremos seguir, que não nos faz bem, as paixões às quais buscamos, porque esse lado chamado lado sombra, ele existe e ele está em presente em todos que reencarnam o planeta Terra. São muito poucos espíritos que reencarnaram numa condição de evolução aqui no planeta Terra que já não comungam mais com esse tipo de vivência. Então, quando nós ainda trazemos essa questão, lá no nosso íntimo nós acreditamos que Deus culpabiliza, que Deus deve ser temido porque Ele pode nos castigar, nós caímos naquela questão de, ao invés de transformarmos aquilo que há em nós, que ainda não é legal, em pontos positivos, em potências, nós mascaramos. Nós passamos uma vida inteira mascarando, acreditando de uma forma completamente, né, hipnótica até, de que nós somos os tais, de que nós somos muito bons, de que nós somos detentores da verdade, das virtudes, e não fazemos o trabalho da mudança interior, exposto em todas as obras da codificação, que é o que mais nos é pedido e sugerido, é fazermos esse trabalho. Então, quando nós colocamos uma máscara de que nós somos os bons e que nós somos os tais, compactuando com esse pensamento, né, com esse raciocínio de que Deus é punitivo, nós perdemos a chance, meus irmãos, de nos reformarmos, de sairmos melhor do plano terrestre ao voltarmos para a espiritualidade. Que Jesus nos abençoe, que Jesus nos ilumine. Este foi mais um programa Refletindo com Jerônimo Mendonça, aqui na Web Rádio Fraternidade. Um grande abraço.

0: A todos os que sofrem e estão sós, dai sempre um sorriso de alegria. Não lhes proporciones apenas os vossos cuidados, mas também o vosso coração. Frases e pensamentos de Madre Teresa de Calcutá. 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

0: Muito bom dia, querido internauta, querido ouvinte da nossa emissora do bem, a Web Rádio Fraternidade. Que alegria te receber aqui nesta manhã de sexta-feira. Passa rápido, não é? Olha, segunda, terça, quarta, quinta, sexta-feira. Já estamos chegando no final de semana, já, hein? Como é que tem sido célere o tempo, né? Esses dias eu até brincava com a querida amiga nossa, que o tempo já não tem mais 24 horas. É muita coisa, é muito... O tempo tá assim, quando você vê, já venceu. A gente já tá, ó, agosto, né? Setembro, outubro, novembro, dezembro, janeiro. Aí já tem o céu. Olha, tá certo. Mas é muito bom te receber aqui pela manhã, pra gente fazer esse programa, reabastecendo as nossas forças, para encaminhar a caminhada evolutiva de cada um de nós, né? A gente enfrenta um desafio aqui, enfrenta uma situação complicada ali, aí é hora da gente aplicar o evangelho, e aí a gente lembra ou esquece de aplicar o evangelho, percebe o quanto que a gente ainda precisa não só saber, mas aplicar esse conhecimento no nosso cotidiano, né? E aí a gente vê que a gente falha. Mas aí a gente sabe que o reconhecer que ainda é imperfeito, que ainda falha, que ainda não conseguiu aplicar todo esse conhecimento, é também um ponto de caminhada evolutiva, já que você reconhece essa sua pequenez, essa sua fraqueza, né? E a gente vai indo, escorrega aqui, esfola o joelho acolá, passa um medicamentozinho assim para curar o esfolado do joelho, aí alguém levanta a mão, a gente levanta e continua a nossa jornada, né? Mas deixa eu saudar o pessoal que está com a gente agora, chegando ao vivo aqui na rádio, mas também o pessoal que escuta a reprise ao meio-dia e às 18 horas. É muito bom ter você aqui com a gente, tá? No programa, nesse programa matinal, e que aqui na rádio a gente reprisa também ao meio-dia e às 18 horas. E claro, eu queria agradecer também a presença dos amigos que estão conosco aí no YouTube, no Facebook, no X, no Instagram. Muito bom ter vocês aqui com a gente, né? Ajudando a gente a fazer o programa, doando energias e recebendo energias também para poder compartilhar, receber e compartilhar com as pessoas que estão necessitadas pelo mundo afora. Nós vamos daqui a pouquinho dar sequência à leitura do livro Rindo e Refletindo com Chico Xavier, do Richard Simonetti. Hoje a lição, melhor abençoar. Vamos ver como é que o Chico vai tratar esse assunto daqui a pouquinho e o Richard comentar. Tem a água, que se você quiser deixar aí para ser fluidificada, coloque ela aí do lado, viu? O copo, a garrafa, enfim, fique à vontade para deixar esse líquido tão precioso aí para ser fluidificado. A gente vai ter uma reflexão muito legal com o nosso querido Haroldo Dutra Dias, e tem a prece no final feita pelo Jorge Alahá, que foi a prece que ele encerrou o Pinga Fogo da última segunda-feira, tá bom? Então vamos fazer o seguinte, vocês vão escrevendo aqui, viu, no chat, é muito importante, gente, dar o seu joinha também, tá? Quem tá no YouTube, no Facebook. Por quê? Porque dá o joinha e fazer comentários, não só no chat, mas depois que o programa acabar, acessa lá o canal do YouTube e deixa seu comentário e deixa seu joinha. Por quê? Porque o YouTube vai ver aquilo ali como uma referência para indicar o vídeo para outras pessoas que estão buscando na internet algo parecido com o que nós temos aqui na rádio, no nosso canal no YouTube. Aliás, isso vale para todos os vídeos, todo o conteúdo que você disponibiliza aí no YouTube, que você tem acesso, que você gosta, dá o seu joinha e comenta, porque isso ajuda, viu, gente? Tá bom? Então vamos lá. Eu queria agradecer a todo mundo que está escrevendo aqui no chat, viu? A gente às vezes não tem muito tempo de olhar, porque é muita coisa que a gente tem que controlar aqui, né? Saber se está indo direitinho o áudio, se está chegando direitinho. Mas o meu abraço também é para o pessoal que está ouvindo a gente na Alexa. Se você tem a Alexa em casa, é só pedir para ela tocar a Web Rádio Fraternidade. Fala assim, Alexa, toca a Web Rádio Fraternidade, tá bom? O pessoal tá chegando, a gente já vai ler o livro do Richard, mas deixa eu só reforçar um convite agora no comecinho do programa, para você, se puder, estar com a gente no Décimo Céu, tá? O 10º Congresso Espírita de Uberlândia, que vai comemorar 18 anos da Web Rádio Fraternidade e que tem como tema central a fraternidade em Jesus, um só rebanho, um só pastor. Você pode ter acesso entrando em congressoespirita.com.br. A previsão é que o evento aconteça na sexta-feira, dia 29, dia 30 até a noite, dia 31 até as 18 horas, e vai ser um encontro maravilhoso. A gente já tem confirmados com a gente a Ana Tereza, o Arthur Valadares, a Célia Diniz, a Denise Lino, a Eulália Bueno, o Haroldo Dutra Dias, o Jorge Alahá, o Rossando Klingen, o Rafael Siqueira, a Samia Wada, Simão Pedro de Lima, tá bom? E nós temos a presença da Natasha, da Cacá e do Plínio Oliveira com a gente, tá bom? Então vamos fazer o seguinte, vamos lá ler o livro do Richard Simonetti, hoje a lição Melhor Abençoar, vamos ver aqui. Questão sempre suscitada quando se cogita de influências espirituais, diz respeito ao chamado mal encomendado ou mal feito. Uma senhora, preocupada com o assunto, perguntou: Chico, isso existe? A resposta bem-humorada do médium é antológica. Se você arremessar uma bolinha de borracha numa parede que tenha um buraco, ela poderá entrar. Quando se fala a respeito desse assunto, sempre imaginamos alguém procurando pessoas que vivem desse expediente, pagando-lhes para evocar malefícios sobre um desafeto. É o Richard comentando. Na verdade, nem é preciso usar nossas economias para isso. Basta que tenhamos muita raiva de uma pessoa, desejando-lhe todo o mal, e estaremos gerando o mal feito em duas frentes. Aí o Richard vai esclarecer, olha. Ação pessoal. Emitimos vibrações deletérias a se expandirem em sua direção, como se lhe atirássemos dardos envenenados, passíveis de perturbá-la. E ação de terceiros. Espíritos obsessores atenderão nossa evocação, dispostos a colaborar num nefasto propósito, e assediarão, procurando causar-lhe embaraços variados, de ordem física e espiritual. Surtirão efeitos tais iniciativas? Aí o Richard vai falar. Aqui entra a imagem feliz apresentada por Chico. Se o desafeto tiver brechas em suas defesas espirituais, a partir de um comportamento indisciplinado e vicioso, e aí ele coloca entre parênteses, seria o buraco na parede, né? Poderá ser afetado. Se, porém, for alguém de padrão vibratório elevado, que cultiva bons pensamentos, que orienta sua existência nos caminhos da verdade, no bem, nada de mal lhe acontecerá. A razão é simples. Não haverá brecha em sua casa mental, possível de engolir a bolinha, sujeitando-se aos estragos que possa produzir. Portanto, não precisamos temer as arremetidas de espíritos encarnados ou desencarnados, desde que cultivemos a recomendação de Jesus, que está lá em Mateus 26:41. Vigiai e orai, para que não entreis em tentação. É o mal em nós que nos leva a assimilar o mal que nos fazem. Podemos ir um pouco adiante, cumprindo outra orientação do Mestre, que está lá em Mateus 5:44. Orai pelos que vos perseguem. Se identificando no desconforto que sentimos, a ameaça de espíritos perturbadores, oramos por eles. Neutralizaremos tranquilamente o mal que pretendam contra nós. E aí, caminhando para finalizar, o Richard ainda acrescenta: quanto aos que exercitam o mau gosto de amaldiçoar e os que chegam ao extremo de efetuar contratação de malfeitores do além para prejudicar alguém por intermédio de pessoas que vivem desse expediente, mais cedo ou mais tarde experimentarão desagradáveis surpresas. Ainda que encontre brecha na parede, fazendo estragos na vida alheia, a bolinha tenderá a voltar em sua direção, produzindo estragos ainda maiores. Atendendo ao princípio da causa e efeito que nos regem, quem se envolve com o mal acabará vítima por ele. E há um detalhe: os espíritos que atendem às suas evocações não o fazem por generosidade ou benemerência. Objetivam, por compensação maior, o domínio sobre seus intermediários e contratantes, que acabam caindo em suas mãos. Portanto, desejar o mal do próximo é má ideia, péssima transação no intercâmbio com além. Melhor abençoar. Está aí o recado do Richard de hoje, nessa lição muito interessante sobre melhor abençoar, e que a gente trouxe nesta manhã, que está nesse livro aqui, ó, Rindo e Refletindo com Chico Xavier. Vamos para o nosso minuto de sabedoria de hoje. Eu volto já já, vamos lá.
1: Minutos de Sabedoria, por Carlos Torres Pastorino. Mensagem 194. O mal não merece comentários, pois só traz resultados desagradáveis. Qualquer palavra produz vibrações, que atraem as vibrações semelhantes. Portanto, o comentário sobre o mal atrai vibrações pesadas e nocivas. Fale apenas a respeito de coisas belas e boas. Comente o bem e as ações nobres, e permanecerá envolvido por uma onda de paz, de alegria e de bem-estar. O nosso verdadeiro destino é a sabedoria e o amor. Que assim seja.

0: De volta com você aqui nesse nosso momento de prece e de oração, já trazendo para a gente os pedidos de prece, deixa eu ver aqui, gravados pela Simone, isso, vamos lá.
1: Em rogativa ao alto lhe pedimos a ti, Mestre Jesus, o auxílio, o amparo e a proteção, para dar início aos pedidos de prece que nos chegaram. Que todos sejam envolvidos, Senhor, na tua luz, no teu amor. Chegou um pedido para a criança Amanda Casemiro Siqueira, para Marcos Antônio de Campos Antunes, para Rafael de Campos, para Evander Luiz de Campos Rodrigues e para Maria Cristina de Campos. Se você, meu irmão, minha irmã, não ouviu o seu pedido, tenha certeza que a espiritualidade já recolheu de acordo com sua necessidade. É com gratidão a Deus, a Jesus, que agradecemos o amparo e a proteção que tivemos aqui. Que assim seja.
0: Nós acrescentamos ainda a prece para Silva Verzexionec Silveira, o Rodrigo Romero, a Valentina Pimentel, Gabriel Vilas Boas, a Mônica Silveira Cavalcante. Também para Gabriel, para o espírito de Gabriel Limonge da Rocha Oliveira, para preces para o senhor José Euclides Gasparini, preces para Karina Oliveira de Paula, o Augusto Edgar e a Laura de Paula Miranda e Arthur de Paula. Preces também para o Carlos Henrique de Almeida, preces para Daniela Gritti Caspirro, a Kemily, preces para Kemily Silveira de Paula, para o Marcelo Melo, para Antenor de Paula Neto, para Mariana Silveira de Paula. Preces também para Daniel Cordeiro e Eliacir Bezerra. Também registramos o pedido de preces para Amanda Camargo, Wicker Paz e também para Núria Esteve. Mas não só esse, Senhor, acolha também o pedido de cada um dos amigos que estão aqui conosco agora no chat, ao vivo ou depois gravado, que registram seus pedidos aí no chat ou mesmo registram mentalmente as rogativas. Que a tua presença amorosa possa acolher cada um desses corações. Vamos juntos ouvir a reflexão de hoje do Haroldo.
2: Mais importante do que fazer isso ou aquilo é identificar qual é a vontade de Deus a nosso respeito. E é sobre isso que nós gostaríamos de falar. Porque muitos dizem, Jesus é o guia. Por quê? Você só precisa de um guia para ir a algum lugar. Porque quem não pretende se deslocar, para que guia? Não faz sentido. Guia é alguém que presta um trabalho para os que se propõem a deslocar-se de um lugar a outro. A pergunta é, se o evangelho é o sol da espiritualidade, você está indo para onde? Para onde? Você se desloca em que direção? Por que precisamos de um guia? Essa é a primeira pergunta. Segunda pergunta. Se você soubesse como chegar, para que guia? Para que guia? Se você mora em Uberlândia, precisa de um guia para te levar para casa? Se você estiver num estado perfeito de saúde? Não precisa? Quem precisa de guia para conduzi-lo por um caminho que ele já percorreu? E isso nos leva a refletir que há um convite a todos os espíritos em evolução na Terra. que eles se encaminhem para um lugar determinado. Que nós não sabemos chegar por conta própria. Por quê? Porque não lembramos. Não lembramos. A memória está adormecida. E precisamos de um guia, por quê? Porque esse guia tem que ser alguém que sabe exatamente como chegar. Por quê? Porque tem a experiência do caminho. Para onde é? A resposta está na conversa de Jesus com Públio Lentulus, que eu acabei de citar. O que Jesus disse para o espírito, não para o senador? Porque Jesus olhava para o senador e já via Emmanuel. Ele não via o homem. Via o potencial. Jesus olha para a semente e já vê a árvore. Se você trouxer uma muda, ele já enxerga o buquê. Difícil? As mães também. As mães também. A minha olha para mim e fala assim: como ele é bonito. Ela já está enxergando lá na frente. Não é? As mães veem os potenciais, aquilo que o filho vai ser, não o que ele é. Jesus também. Mas o que Jesus disse para Públio? Essa é a fala essencial, porque ele está dizendo para nós agora. Ele disse assim: eu não procuro o homem de Estado, o cargo, o que você é hoje, a posição que você ocupa, o homem superficial e orgulhoso, que só os séculos de sofrimento encaminharão ao seio, ao regaço de meu Pai. Então, para onde a evolução está nos levando? Para Deus. A evolução é uma jornada em direção à comunhão com Deus. Nós buscamos uma experiência com Deus, não com Haroldo, com Divaldo, com Chico, com pessoas, com Deus. Nós ansiamos comunhão com Deus, por uma razão muito simples: você saiu dele. Nós somos criaturas de Deus, filhos de Deus. Há um Deus criador. Criador. Essa é a mensagem do Velho Testamento. Há um só Deus, um só, soberano, inteligência soberana, a causa das causas das causas das causas. A causa primeira. Mas então veio Jesus e nos revelou algo mais. O Deus criador do universo é Pai. Pai. Pai. Então, o primeiro e fundamental ensino do Cristo é: você é filho. Você é especial. Mas todos são. Todos são. Você só é especial porque todos são. Mais do que isso, você é integralmente amado por Deus. Você é integralmente respeitado por Deus. Não importa o que você faça. Nenhum de nós tem o poder de alterar o amor de Deus por nós. É como uma criança que faz algo de errado, achando que a mãe ou o pai vai deixar de amá-la por isso. Mas exatamente porque Deus nos ama, Ele nos corrige. Ele nos educa. Essa é a mensagem central do Cristo.
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0: Muito bem, de volta aqui com você. Depois a gente refletir aí com o nosso querido Haroldo, né? Trazendo essas palavras que nos ajudam a entender um pouquinho, né? Eu vou colocar aí no chat o link para esse recorte, tá? Você pode depois acompanhar.

2015. Acho que foi 2015, viu, gente? Vamos fazer a prece então com Jorge Alahá, aproveitando todos nós em elevação junto ao alto e certos de que os amigos queridos venham ao nosso encontro e nos assistem. Vamos lá?

Maria de Nazaré, estende as tuas bênçãos sobre as regiões de sofrimento do nosso planeta. Leva tuas equipes socorristas aos sombrios lugares, aonde o soluço e a dor tomam conta do coração das criaturas. Que esses ambientes sombrios, Senhor, Senhora, sejam visitados pelo amor celeste das almas que servem ao teu comando. Facilita que teus samaritanos, sempre apostos para o trabalho de atendimento às almas que mais padecem, possam se enfileirar como sempre na grande oportunidade de resgate das almas que se encontram aparentemente perdidas. Que as luzes e o barulho do tropel dos cavalos nas regiões de sombra, desfraldando a flâmula do teu amor, possa permitir que efetivamente as entidades socorristas consigam encontrar por entre as sombras e os soluços os nossos filhos, os nossos cônjuges, os nossos pais, os nossos amores, que enlouquecidos de dor decidiram trilhar caminhos equivocados, marchar pelo crime, pela loucura do vício. E aqueles outros que, adoecidos profundamente na alma, esqueceram-se de nosso Senhor e se precipitaram de múltiplas formas no cárcere do remorso e da dor. Nós te pedimos, Senhora, que os teus espíritos benfeitores promovam neste momento o acolhimento nos teus lugares de refazimento de todos aqueles que tenham condições de, neste momento, serem assistidos e recolhidos pelo teu amor incomensurável. Dá-nos assim a certeza que, apesar da escuridão que nos circunda, a luz extraordinária que de ti verte sobre o nosso planeta nunca cessa de socorrer as almas nas mais diferentes condições, porque sabemos que a imensidão do teu amor, a força descomunal que tu tens para acordar as almas mais empedernidas, está ativa o tempo todo para recolher aqueles a quem tu chamas de meu filho e conduzir ao teu regaço as almas que enlouqueceram de dor e, fugindo da necessidade da mudança, se encastelaram nas suas múltiplas formas de violência, para não se ajoelharem diante da grandeza de Deus. Assim, Senhora,

Nós confiamos todos nós, almas frágeis que somos, aos teus divinos cuidados, porque sabemos que nunca cessas de interceder por todos nós, que nunca cessas de cuidar de todos aqueles que foram confiados ao teu Filho Jesus. Dá-nos assim a certeza de que os nossos amados estão sob a tua tutela e que o teu amor resgata todos aqueles que estendem as mãos, porque assim é da lei de nosso Pai, que o amor não se cansará de nos resgatar das sombras. É dentro desta certeza que nós nos confiamos, te confiamos todos os nossos amados, e apenas te pedimos: abençoa-nos, Senhora, para que os nossos corações nunca se cansem da certeza de que tu cuidas de todos nós. Obrigado assim pelo teu amor e pela tua solicitude em nos socorrer na imensidão dos nossos equipes.

0: De volta com você aqui, querido internauta, querido amigo, agradecendo a Deus por tantas bênçãos recebidas aqui, nesses minutos em que a gente pôde se manter conectado em ligação com o alto. A gente está chegando no final do programa. Quem está aí no YouTube, a gente vai apresentar daqui a pouquinho, assim que terminar o programa, 6h40 mais ou menos, mais um capítulo do Lendo Livros Espíritas, O Cavalo de Nuyers. Quem está acompanhando, né, a gente está disponibilizando aos poucos esse conteúdo que foi preparado com tanto carinho pelo nosso amigo Rubens. Então, aos poucos a gente está convertendo o áudio para poder subir para o YouTube e deixar ele disponível, né, lá. E agradecer a você que está com a gente aí, acompanhando sempre essa série. Final de semana os meninos estão aqui fazendo o programa, mas eu queria, nesse encerramento, enfatizar que, diante do caos que às vezes o mundo nos apresenta, a gente não perca a esperança e também a diretriz de que aquele que nos conduz, aquele que é o nosso guia e que é o nosso modelo, é justamente Jesus, como bem lembrou nosso irmão Haroldo hoje na reflexão. Que a gente entenda isso, empreende esforços para seguir essa caminhada, apesar dos tropeços que a gente vai tendo aí na jornada. Porque faz parte também, às vezes, cair, como eu brinquei no começo, esfolar o joelho. Mas é preciso refletir sobre as nossas quedas, mas não ficar paralisados nelas. É necessário continuar a jornada. Então, você aí do outro lado, que talvez esteja numa situação complicada ou passando por uma situação delicada, difícil, eu queria compartilhar com você que a gente tá junto. Que as experiências que a vida nos possibilita são também instrumentos de crescimento espiritual para cada um de nós. Então aproveitemos a experiência terrena, que é uma dádiva de Deus, oportunizando ao nosso espírito imortal buscar reparar os equívocos do ontem e continuar seguindo no processo evolutivo. Tá bom? Fiquem com Deus. Muita paz. Como eu sempre digo, se for preciso chorar, chore. Chore, mas enxugue as lágrimas. E vamos junto. A gente está aqui na Web Rádio Fraternidade 24 horas, com esse propósito de ser um instrumento a nos ajudar na caminhada, tá? Se você ainda não tem um aplicativo, baixe o aplicativo e leve a rádio com você para onde você for. Ou se você tem a Alexa, é só pedir para tocar a rádio. Tá bom? Isso vai te ajudar, vai ajudar você na sua caminhada e a gente tem feito aqui tudo com muito carinho, com muito amor para ajudar a gente que está aqui trabalhando para isso e ajudar vocês que estão do outro lado, que são a razão da gente estar aqui também, tá bom? Fica com Deus, muita paz. Se Deus permitir, segunda-feira a gente está de volta aqui, a rádio não para, os meninos estão em final de semana. E vai que aparece algum evento, alguma coisa para a gente transmitir ao vivo aqui, a gente volta, tá? Fica com Deus. E eu quero te ver no céu, hein? Tá bom? Céu 2027. Fica com Deus, gente. Muita paz. Esperança. Sempre. Né, senhor Alfredo Júlio Fernandes? Opa, é esse aqui.
1: Esperança. Guarde a certeza que dias melhores virão. Ajuda. Aguarde no bem sempre. Tenha certeza de que as dores passarão, deixando as marcas para o Cristo de aprendizado e paz. Tendes esperanças. Deus não desampara. Jesus não nos abandona. Mãos amigas surgirão. Uma nova alvorada surgirá radiante. Guarde o amor e aguarde o labor do bem e a felicidade reinará. Afinal, devemos saber que não importa se a esperança é a última que morre, mas tem que ser a primeira que nasce. Alfredo Júlio.
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6: Seis horas e 39 minutos.

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0: Olá, amigos. Aqui é a Renata. Hoje eu vou ler para vocês o capítulo 27 do livro Os Mensageiros, de autoria do Espírito André Luiz, psicografado por Francisco Cândido Xavier. Capítulo 27: O Caluniador. Enquanto o administrador se entregava a conversações educativas com os numerosos subordinados, Aniceto chamou-nos à pequena construção isolada e falou: Vejamos outro ensinamento. Avançamos na direção de algumas câmaras separadas. Nosso instrutor abriu uma porta e vimos um louco que parecia fundamente irritado. Fixou em nós o olhar inexpressivo e gritou estertoricamente. Aniceto, porém, adiantou-se e cumprimentou-o atencioso. Como vai, Paulo? As palavras, ao que senti, emitiram certo fluxo magnético e o enfermo revelou profunda modificação. Aquietou-se de súbito. Sentou-se mais calmo, embora trêmulo e espantadiço. Tem sentido melhoras, Paulo? Perguntou o nosso orientador, bondosamente, tocando-o no ombro. Ao contato pessoal de Aniceto, o doente mostrou algum raciocínio e respondeu: Vou melhorando, graças. À vista da expressão reticenciosa, o instrutor falou em tom firme, como se desejasse auxiliar-lhe a vontade enfraquecida. Termine. O doente fez enorme esforço e concluiu: Graças a Deus. Anotando-lhe o sofrimento e a indecisão, lembrei dos enfermos das câmaras, aos quais prestava Narcisa ampla colaboração afetuosa. Percebendo-me as íntimas considerações, disse o mentor esclarecido: Vem a diferença entre os que dormem, os que estão loucos e os que sofrem? Em nosso lar não temos os primeiros, e os que se encontram desequilibrados nos serviços da regeneração sentem a maioria angústias cruéis. É necessário reconheçamos que os que gemem e sofrem em qualquer parte estão melhorando. Toda lágrima sincera é bendito sintoma de renovação. Os escarnecedores, os ironistas e os perturbados que não registram a dor são mais dignos de piedade, por permanecerem embotados em estranha rigidez de entendimento. E designando o enfermo sob nossos olhos, afirmou: Paulo é um doente a caminho da melhora positiva. Ainda não possui a consciência exata da situação, mas já chora, já padece com as recordações do passado triste. Recebi o esclarecimento com atenção. Lembrei-me que, de fato, os doentes conduzidos pelos samaritanos a nosso lar, em serviço diário, eram grandes sofredores. Os que não acusavam padecimentos atrozes revelavam o estranho pavor das sombras. A única entidade que ali observara, com absoluta inconsciência da própria miséria, fora a de pobre vampiro que não encontrava guarida nas câmaras de retificação. Nosso instrutor, sem qualquer preocupação de transformar o doente em cobaia, recomendou afetuoso: Concentrem no Paulo a capacidade de visão. Estimulado pela experiência anterior, fixei nele todo o meu potencial de observação. Aos poucos, caracterizou-se a meus olhos a sua tela mental, parecendo formada em compacta sombra noturna. Com surpresa, divisei formas diversas que se movimentavam. Vários vultos de mulher ali surgiam, despertando-me enorme admiração. Entre eles, reparei o de Ismalha, como que doente, enfraquecida, ansiosa. Alguns homens passavam igualmente, mostrando desesperação. E notei nestas imagens o próprio Alfredo, a evidenciar cansaço e extrema velhice prematura. Vozes misteriosas se faziam ouvir. Sobre Paulo choviam maldições e blasfêmias. As mulheres pareciam acusá-lo clamorosamente. Os homens davam ideia de perseguidores ferozes, ocultos no mundo interior daquele enfermo estranho. Observando, porém, que os vultos de Ismael e Alfredo se movimentavam naquele painel escuro, não pude sofrear a curiosidade e interrompi o minucioso exame, voltando a conversar com o nosso orientador, perguntando: como explicar o fenômeno? Estou assombrado. Antes, porém, que pudesse expressar maiormente o espanto que me dominara, Aniceto ajuntou: já sei, admira-se da presença de Ismael e do seu marido nas reminiscências do enfermo. E ante a minha perplexidade, continuou: lembram-se da história de Alfredo? Temos diante de nós o falso amigo que lhe arruinou o lar. Paulo, contudo, não somente cometeu a ingratidão, como envenenou o espírito de outras senhoras. Traiu outros amigos e destruiu a alegria e a paz de outros santuários domésticos. Observando Ismael aflita e Alfredo desesperado, nas recordações dele, vemos as imagens criadas pelo caluniador para seus próprios olhos. Nossos amigos deste posto evoluíram, transpuseram a fronteira da mágoa, escaparam os monstros do ódio, vestem-se hoje de luz. No entanto, Paulo os vê como imagina, para escarnimento de suas culpas. O criminoso nunca consegue fugir da verdadeira justiça universal, porque carrega o crime cometido em qualquer parte. Tanto nos círculos carnais como aqui, a paisagem real do espírito é a do campo interior. Viveremos de fato com as criações mais íntimas de nossa alma. Reparando minha dificuldade para compreender de pronto, Aniceto prosseguiu depois de pequeno intervalo: para melhor elucidação, recordemos a crucificação do Mestre Divino. Sabemos que Jesus penetrou na glória sublime logo após a suprema dor do Calvário. Entretanto, estamos ainda a vê-lo frequentemente pendurado na cruz, martirizado pelos nossos erros, flagelado pelos nossos açoites, porque a visão interior a isso nos compele. A condenação do Mestre foi um crime coletivo, e esse crime estará conosco até o dia em que nos vestirmos da divina luz da redenção. O esclarecimento não poderia ser mais lúcido, sentia-me diante de nobre revelação. O dever possui as bênçãos da confiança, mas a dívida tem os fantasmas da cobrança, tornou o generoso mentor com grave acento. Readquirindo a serenidade, interroguei: mas Paulo veio ter casualmente a este posto? Não, respondeu Aniceto atencioso. Foi trazido pelo próprio Alfredo, que se sentiu necessitado de disciplinar o coração. Nosso amigo, que hoje dirige essa casa de amor, desprendeu-se do mundo sob intensa vibração de ódio e desesperação. Sofreu muitíssimo nos primeiros tempos, embora nunca fosse abandonado pela dedicação da abnegada companheira. Alfredo, todavia, não pôde ver Ismalha enquanto não se desvencilhou das baixas manifestações do rancor. Socorrido em campo da paz, compreendeu as próprias necessidades. Tão logo adquiriu algum mérito, intercedeu pelo amigo infiel, buscou-o em recanto abismal e tão nobremente se dedicou ao aperfeiçoamento de si mesmo que conquistou a posição de administrador de um posto de socorro. Trouxe o tutelado em sua companhia e trata-o como irmão atualmente. Não julguem que o marido de Ismalha conseguiu essa vitória espiritual tão somente pelo fato de desejá-la. Ele desejou-a, procurou-a, alimentou-a e agora permanece na realização. Há muitos anos conversa com Paulo diariamente. Nos primeiros tempos aproximava-se do enfermo como necessitado de reconciliação, depois como pessoa caridosa. Mais tarde adquiriu entendimento comparando situações. Em seguida sentiu piedade, Logo após, experimentou simpatia e presentemente conquistou a verdadeira fraternidade, um amor sublime de irmão pelo ex-inimigo. Fazendo pequena pausa, voltou a dizer espirituosamente: Como vem o ensinamento de Jesus quanto ao batei e abrir-se-vos-á, é muito extenso. No plano da carne, insistimos à porta das coisas exteriores, procurando facilidades e vantagens. Mas aqui temos de bater à porta de nós mesmos, para encontrar a virtude e a verdadeira iluminação. Vicente, que até então se conservara calado, indagou: Paulo, todavia, permanecerá aqui indefinidamente? Nosso instrutor fez um gesto significativo e concluiu: Voltará breve à terra. Ismalha tem feito a seu favor inúmeras intercessões e não deseja que ele, ao retomar a razão plena, se sinta humilhado com o benefício das próprias vítimas. Uma das irmãs, por ele caluniada no mundo, já voltou ao círculo carnal. E a abnegada esposa de Alfredo pediu-lhe que recebesse Paulo como filho, tão logo seja oportuno. Assim, encerra a leitura de mais um capítulo. Até o próximo programa. Obrigada.
1: Amigas e amigos ouvintes, aqui é Licurgo. Nós estamos aqui para comentar o capítulo 27, que foi lido por nossa amiga Renata. No capítulo anterior, nós acompanhamos os relatos de André Luiz a respeito de conversações que foram acompanhadas pelo André Luiz, que ouvia as orientações repassadas por Alfredo, o administrador do posto de socorro de Campo da Paz. Particularmente Alonso, um espírito que insistia em visitar a família que ficou encarnada. E observamos as orientações de Alfredo para que aquele Alonso tivesse o cuidado de fortalecer o coração, de fortalecer-se no posto de socorro através do trabalho, para que depois, no momento oportuno, pudesse vir à terra e acompanhar seus familiares. De acordo com Alfredo, o Alonso não possuía condições. Não possuía equilíbrio nos sentimentos para visitar seus familiares. No capítulo de hoje, nós vamos encontrar aquelas conversações educativas acontecendo e o Aniceto, em determinado momento, chama o Vicente e o André Luiz para que eles possam ir a algumas câmaras, alguns lugares separados. Então, eles saem do pavilhão, daquela área onde estão, e vão até umas câmaras separadas. E o instrutor abre a porta, então, quando eles observam lá dentro um louco, como no próprio dizer do André Luiz, irritadíssimo. Nós podemos até imaginar, andando de um lado para o outro, e conversando sem parar, e fazendo gestos típicos de pessoas muito perturbadas mentalmente. Esse espírito observa eles, fixa os olhos neles, e o Aniceto o cumprimenta. Como vai, Paulo? E nesse momento parece que a palavra do Aniceto traz algum conforto para o Paulo, que ele se serena, modifica-se e senta-se com calma. E o Aniceto continua: Você tem melhorado? Ele pergunta. E o Paulo responde: Vou melhorando, graças. E interrompe a frase por aí. É muito significativo isso. Nós todos conhecemos muito bem que esse é um tipo de resposta dada por diversas pessoas na Terra e responde sim, vou muito bem, graças a Deus, estou bem, graças a Deus, minha família vai bem, graças a Deus. São respostas habituais nas situações de cotidiano que vivemos. Mas o Paulo não consegue responder com a frase completa. E o então, o Aniceto, com as suas características de instrutor, de orientador, diz para ele com firmeza: termine a frase. E de forma pausada, o Paulo consegue dizer: graças a Deus. Logo em seguida, o Aniceto orienta o André Luiz e o Vicente a respeito da diferença entre os espíritos que compõem aquela área do posto-socorro de Campo da Paz. Não tínhamos aqueles que dormiam, que estavam em estado de profundo sono. E tem-se também aquele homem, o Paulo, com características de louco. De acordo com Aniceto, existem os que dormem, os que estão loucos e os que sofrem. Todos esses que carecem de atendimento. Diz o Aniceto que em nosso lar não se atendem os que dormem e os que estão loucos, mas os que sofrem. Porque diz o Aniceto que os que sofrem é porque estão melhorando. O próprio sofrimento é o reconhecimento de uma falha, de um erro, de uma situação que não foi correta, não foi agradável, não foi uma situação construtiva. Quem sofre apresenta a condição da melhoria. Ao passo que os que dormem e os que estão loucos estão um pouco mais distantes dessa condição. E o André Luiz então se lembra que os samaritanos, que são aqueles que vão até as regiões do umbral e resgatam alguns espíritos e levam para o nosso lar, sempre traziam os que sofriam. E que em nosso lar ele só vira espíritos trabalhadores, sofredores, e vira apenas um espírito que se dedicava ao mal, que era aquela senhora que ele acompanhou a conversa da Narcisa com ela lá nas câmaras de retificação. Que é aquela que queria entrar em nosso lar, mas não podia. Não é isso mesmo? Pois bem, o André Luiz relata esse fato e esclarece para nós que a colônia Nosso Lar é uma colônia que recebe sofredores. Já o posto de socorro de Campo da Paz recebe espíritos naquela condição, dos que dormem, dos que estão loucos, dos rebeldes. É outra classe de colônia. Logo em seguida, o Aniceto pede ao Vicente e André Luiz que usem das capacidades que receberam em nosso lar, ou seja, de ampliar a visão, de concentrar-se na história do indivíduo, para que eles observem o Paulo. E mais uma vez ocorre o fenômeno que o André Luiz relatou num encontro, num capítulo anterior, em um capítulo anterior, onde ele observa a tela mental surgindo na fronte do espírito que está sendo analisado. E ali, naquela casa mental, naquela tela mental daquele indivíduo, várias mulheres transitavam. E ele reparou, de repente, a Ismália doente, enfraquecida e ansiosa, e o Alfredo envelhecido pelo cansaço. Em Paulo, como ele próprio observa na tela mental, vozes misteriosas se faziam ouvir. Choviam maldições e blasfêmias. As mulheres pareciam acusá-lo. E, particularmente, o vulto de Ismael de Alfredo chamou a atenção do André Luiz. Logo depois, o André Luiz sai daquela concentração e pergunta para o Aniceto o que, que o Alfredo e o Ismael estão fazendo naquela história, naquela tela mental. E é quando, então, o Aniceto esclarece que aquele era o Paulo que tentara assediar a Ismália na tentativa de tê-la como amante. Lembram-se? Alfredo e Ismália foram casados, viviam uma vida relativamente tranquila. O Alfredo tinha como sócio o Paulo e o Paulo aproxima-se da Ismália na tentativa de tê-la como amante. Como ela se nega aos caprichos, a atender aos caprichos do Paulo, ele então envenena a relação do Alfredo e da Ismália. O Alfredo cai nas armadilhas, nas ciladas montadas pelo Paulo e acaba expulsando de casa a Ismália, achando que a Ismália tinha traído ele com outra pessoa. A Ismália então acaba, distante de seus filhos e do Alfredo, acaba adoecendo e morre na solidão. E o Alfredo se envelhece. No final da vida do Paulo, o Paulo diz para o Alfredo que aquela situação em que ele flagrara a Ismália era mentira, que foi uma situação forjada pelo próprio Paulo para que o casal, para que o casamento dos dois se desmantelasse. Alfredo não consegue perdoar o Paulo, acaba a sua existência numa situação amarga. Aquele indivíduo que estava naquela câmara, retido, era o Paulo. Eu vou ler para vocês um pequeno trecho que esclarece a situação do Paulo. Observem, Paulo, contudo, não somente cometeu ingratidão, como envenenou o espírito de outras senhoras, traiu outros amigos e destruiu a alegria e a paz de outros santuários domésticos. Observando Ismalha aflita e o Alfredo desesperado, nas recordações dele, vemos as imagens criadas pelo caluniador para seus próprios olhos. Ou seja, uma das preocupações do André Luiz é observar que Alfredo e Ismalha estão na tela mental do Paulo, como que cobrando as situações que o Paulo fez com que os dois passassem. Mas o que não consegue entender André Luiz é que o Alfredo e a Ismalha estão ali, em sua volta. Estão ali, no posto socorro de Campo da Paz, ajudando aqueles sofredores que lá se encontram. Ou melhor, ajudando aqueles espíritos que dormem e os loucos que lá se encontram. Ele não consegue entender a situação. Como é que Alfredo e Ismalha estão trabalhando efetivamente para a recuperação de todos e ali, na tela mental de Paulo, eles estão como que cobrando o Paulo pelas coisas que ele fez. Perceberam a nuance? Como é que eles podem estar nos pensamentos de Paulo cobrando o mal que ele fez contra eles e estar ao mesmo tempo trabalhando no posto socorro de Campo da Paz? É aí então que o Aniceto esclarece. Na verdade, a presença de Alfredo e Ismalha nos pensamentos do Paulo é criação do próprio Paulo. É a culpa do próprio Paulo que criou aquela situação. É a imaginação do Paulo que, para se punir, percebe ver o Alfredo e a Ismalha cobrando o mal que lhes fez. E, na verdade, isso é apenas uma criação mental do Paulo. Diz o Aniceto: o criminoso nunca consegue fugir da verdadeira justiça universal, porque carrega o crime cometido em qualquer parte. Diz mais: viveremos de fato com as criações mais íntimas de nossa alma. Ou seja, o mal que tenhamos feito, ele nos acompanhará até a reparação final, como lembrança. E mesmo que aqueles que nos para os quais nós fizemos o mal no passado, já tenham recuperado seu caminho de evolução espiritual, ainda assim, nós teremos gravados em nossa própria memória espiritual, gravados o mal que tenhamos feito aos outros, até que reparemos. Usa, inclusive, a imagem, o Aniceto, da crucificação de Jesus, que acontecera lá no passado e se tratava de um erro coletivo. Um justo sendo sacrificado, sendo executado. No entanto, a humanidade cristã, boa parte dos cristãos da Terra, sentem-se culpados por aquele mal e ainda assim, quando visualizam Cristo, o visualizam crucificado. E depois, então, o Aniceto esclarece algumas questões a respeito do reencontro. Fala ele que o Alfredo saiu em grande perturbação da sua encarnação, tendo visto a Ismalha morrer em situação crítica, tendo não perdoado Paulo pelo mal que cometeu contra o seu casamento. Ele foi socorrido em Campo da Paz. Depois que Alfredo foi sendo orientado, ajudado, ele acabou percebendo, procurou Paulo nas regiões umbralinas, resgatou Paulo e levou ele para Campo da Paz. E numa situação como essa, tendo percebido sua evolução espiritual, os espíritos administradores de Campo da Paz deram posto de socorro para que Alfredo pudesse conduzir. E ele fala, inclusive, Aniceto, a respeito da mudança que teve o Alfredo em relação ao Paulo. Diz ele: nos primeiros tempos, aproximava-se do enfermo como necessitado de reconciliação. Ou seja, ele queria reconciliar-se. Depois, como pessoa caridosa. Ou seja, com o tempo, Alfredo percebeu que ele precisava ajudar o Paulo. Mais tarde, adquiriu um entendimento, diz o Aniceto, comparando situações. quer dizer. Alfredo entendeu a situação. E continua. Em seguida, sentiu piedade. Estamos percebendo como os sentimentos do Alfredo em relação ao Paulo estão mudando? E continua Aniceto. Logo após, experimentou simpatia. E, presentemente, conquistou a verdadeira fraternidade, o amor sublime de irmão pelo ex-inimigo. Mostra a evolução do Alfredo, que queria primeiro reconciliar com Paulo, para depois entender a situação e sentir simpatia pelo Paulo. São grandes aprendizados, esses inclusive para a nossa vida, onde nós temos os nossos pessoas com as quais não nos damos bem e que muitas vezes queremos é a distância. E algumas vezes nós queremos reconciliar, mas que o caminho verdadeiro que encontraremos um dia em relação às pessoas para as quais fizemos mal ou das quais recebemos o mal é a simpatia que teremos com eles, tornando-os nossos familiares espirituais no futuro. Muito bem, concluímos mais um estudo. E esperamos que vocês estejam conosco nos próximos encontros. Até breve.

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4: 7 horas e 9 minutos.
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6: E o Marcos aqui ele colocou um cátion. É o nome dado ao íon positivo, aquele que perdeu em sua órbita ao menos um elétron.
7: Perfeito, Marcos, é isso mesmo.
6: E o, seu
7: e o que ganhou um elétron, a gente chama de ânion. Cátion é de positivo, o ânion é negativo. Um cátion e um ânion se atraem mutuamente, é o caso do sódio e o cloro. O cloro é um ânion e o sódio forma um cátion. O cátion mais o ânion formam a molécula porque são atraídos pela força elétrica, tá certo? Então, as moléculas são mantidas por causa das forças de natureza eletromagnética. A primeira força mais importante é a força nuclear. A força nuclear que mantém a estrutura do átomo estável. Né? Ela é uma força muito intensa, 100 vezes mais intensa do que a força eletromagnética. Mas ela tem curto alcance. Se você separar as duas partículas um pouco, ela perde a força. A força cai muito rapidamente para a distância. Enquanto que a força elétrica, não. Ela cai com 1 sobre o inverso do quadrado da distância. Ela cai mais lentamente, mas é a segunda força mais importante. Todas as moléculas são constituídas como moléculas pelas forças eletromagnéticas entre os átomos.
6: Tem uma colocação aqui do Neuci Bittencourt Pereira Ribeiro. Tabela periódica de Mendeleev.
7: Mendeleev foi um físico-químico russo que começou a organizar a tabela primeiro. Ele fez uma tabela baseada na massa atômica, no peso atômico. E aí criou problemas, porque o peso atômico não é uma sequência muito cuidadosa. Você tem átomos que têm número atômico diferente, né? Quer dizer, na tabela periódica ocupa os valores do gás. Se fosse peso atômico, teria que trocar de lugar. Então, a primeira tabela periódica foi feita por Mendeleev, mas depois ela foi corrigida pelo número atômico e ficou uma tabela mais perfeita. Mas o Mendeleev deu a primeira contribuição na construção da tabela periódica. Faz muitos séculos, 2 séculos atrás.
6: E o Ricardo perguntou, professor, essa dinâmica que promove aproximações entre os átomos influi na força que se aproxima a energia dos pensamentos?
7: Não. O pensamento que a gente sabe até agora, Ricardo, Pensamento não tem ação. O pensamento nosso não tem uma ação direta sobre a matéria. Não é? O nosso pensamento tem uma ação no fluido cósmico. E através do fluido cósmico, a gente age sobre a matéria mais grosseira. Precisa do intermediário, que é o fluido cósmico. Então, o nosso pensamento, por exemplo, funciona nas moléculas do nosso corpo, desorganiza a funcionalidade delas, porque nós temos o perispírito ligado ao corpo físico. Mas se você não tiver o perispírito ligado ao corpo físico, você não faz isso. Então, por exemplo, um espírito obsessor pode criar danos físicos na gente se ele agir no perispírito do dono do corpo. Então, primeiro ele tem que desorganizar o perispírito do dono do corpo para que o perispírito do dono do corpo desorganize o corpo. Tá certo? Mas um espírito, por ele mesmo, não pode fazer isso. Tá certo? Porque ele não age diretamente sobre a matéria. Para agir diretamente sobre a matéria, ele precisa do médium. Precisa de um espírito que está ligado a um corpo físico. Então, a gente não pode confundir as coisas.
6: A Andréia Cunha aqui tem duas perguntas aqui, ó. O elétron é que dá energia ao átomo?
7: Não, o átomo como um todo... Porque o átomo é uma interação entre os elétrons e os prótons do núcleo, uma interação eletromagnética. Porque o elétron tem carga negativa e o próton tem carga positiva. Tá certo? Então, o próton atrai o elétron para ele, mas o elétron está com uma velocidade muito grande, então ele fica girando, orbitando em torno do núcleo, do próton que está no núcleo. Essa estrutura orbital é que forma a nuvem eletrônica. Né? Você viu lá na aula do professor do vídeo, né, que ele mostrou lá os orbitais, resultado do cálculo da equação de Schrödinger, que mostra a distribuição eletrônica dos elétrons em torno do átomo. Então, a energia é do átomo. Quando um elétron sai de um nível de energia, passa para um nível de energia mais de cima... Todo átomo se arranja de alguma forma, tá certo? Porque é a energia do todo.
6: E ela colocou assim, ó, por estar mais próximo dele ou todos juntos que geram energia do átomo?
7: É todos juntos que geram energia do átomo. Quando você tira um elétron de uma órbita e põe noutra, a energia do átomo modifica. Porque a do elétron que está preso a ele também se modifica.
6: E o Marcos colocou assim, o cientista Robert Brown foi um grande botânico, mas também foi um importante bibliotecário.
7: Isso, que não tem muito que ver com o que nós estamos falando.
6: É, mas ele, no vídeo, acho que o rapaz citou lá, o professor lá. Certo. E aqui tem uma pergunta da Ângela. Professor Otacílio, no mundo espiritual encontramos os átomos apresentados na tabela periódica?
7: Os espíritos podem, de alguma forma... perceber o mundo físico, tá certo? A gente não sabe ainda como, porque, na verdade, todo material mais grosseiro da matéria está também combinado com fluido cósmico de alguma forma. Então, essa percepção, para nós, é muito difícil de ser compreendida, porque a nossa percepção é através dos sentidos, que é muito material. Então, o André Luiz, às vezes, nos livros que ele está descrevendo uma reunião mediúnica, ele vai descrevendo o mundo físico e o mundo material ao mesmo tempo, porque ele percebe, os espíritos podem perceber a gente. Não é? A gente é que tem dificuldade de perceber os espíritos, mas eles podem perceber a gente. Às vezes, nem liga para a gente, passa através da gente, no meio da rua. Às vezes, a gente está andando no meio da rua, vem um espírito andando assim, né? Atravessa a gente nem percebe. Mas se ele quiser interagir com a gente, ele vai ter que interagir psiquicamente com a gente, influenciando a gente na estrutura perispiritual para que a gente sinta no corpo físico. Aí é um processo mediúnico.
6: Professor Marcos Amaral Marcos.
7: Sim.
6: Professor Otaciro, a psicosfera densa formada por pensamentos inferiores, segundo alguns livros, pode ser dissolvido por ventos e chuva. Na sua explicação da aula anterior, isto não acontece. Como ocorre?
7: Na verdade, não, a psicosfera não é propriamente destruída por chuvas e ventos. O que os espíritos dizem, muitas vezes, é que a radiação solar, de alguma maneira, pode interferir. De alguma forma, a gente também não sabe isso, como é que isso funciona, na psicosfera de um planeta. Mas vocês vejam bem, o nosso Sol está iluminando a Terra, não é? Apesar de estar iluminando a Terra, quando um espírito entra numa região de sombra, ele não vê mais o Sol. É uma região de sombra, a região de sombra espiritual, psicosfera espiritual. O que significa que a luz solar tem pouca ou nenhuma influência nesse caso, porque senão ela poderia destruir as sombras do ambiente espiritual. É que as sombras do mundo espiritual não são sombras de luz eletromagnética, são sombras de luz espiritual, que é vibração do fluido cósmico universal. Então, tem que fazer distinção essas duas coisas.
6: Eu acho que ele falou aqui, professor, porque às vezes falam quando tem muito tempestades, raios, é que está dissolvendo a carga negativa.
7: Não, na verdade não é bem assim. A descarga elétrica formada pelos raios transforma o oxigênio em ozônio. O ozônio é uma molécula de oxigênio que, em vez de ter dois átomos de oxigênio, tem três. E ele é muito reativo, então ele é bactericida. Ele tanto mata vírus quanto mata bactéria. Então, depois de uma chuva que tem muitos raios, o ar fica limpo. Mas fica limpo de vírus e bactérias, que são coisas materiais. Não limpa espiritualmente, não. O que limpa espiritualmente é pensamento superior.
6: Muito bom. E aqui a pergunta de casa, aqui, ó. Sob a ótica material, sempre os opostos se atraem? Porque espiritualmente são os afins. Explica um pouco em termos de energia, professor. Da Ana.
7: Pois é, nós vamos explicar isso depois que a gente começar a falar sobre ondas mentais, porque isso depende das ondas mentais e da sintonia entre ondas mentais. Porque ondas mentais carrega do espírito que está gerando essas ondas mentais sentimento e ideia. Então, a onda mental carrega duas informações, sentimento e ideia. É o pensamento e o sentimento. O pensamento é uma coisa complexa, porque você não projeta uma ideia ou uma emoção. Você sempre projeta uma ideia-emoção. Do mesmo jeito que uma onda eletromagnética carrega energia elétrica e magnética, que fica trocando entre uma e outra. Uma onda eletromagnética é uma onda composta, uma onda complexa. Ela é uma onda de campo elétrico e campo magnético, um interferindo no outro. Porque variação de campo elétrico gera campo magnético, variação de campo magnético gera campo elétrico, assim sucessivamente. Então, uma onda vai fazendo isso, vai trocando a energia magnética em elétrica, e elétrica em magnética, se propagando no espaço. Isso é uma radiação eletromagnética, é a luz. Nós não sabemos como é isso no fluido cósmico, mas pelo que a gente extrai dos ensinamentos dos continuadores da doutrina espírita, especialmente o André Luiz e o Emmanuel, não é? É que também o Manuel Filomeno de Miranda também fala um pouquinho disso, é que o fluido cósmico, que é o portador da onda mental, não é? Leva uma energia que é psicoemocional. Carrega uma energia não eletromagnética, mas psicoemocional. Ela tem as duas características. Então, se o sentimento que está sendo carregado é um sentimento desagradável, a gente se sente mal com ele. Se o sentimento é agradável, a gente se sente bem com ele. Se a ideia é uma ideia construtiva, a gente se sente bem com ela. Se a ideia é destrutiva, a gente pode se sentir mal com ela. Tá certo? Então, se a gente sintonizar com esse estado desagradável, a gente cultiva ele dentro da gente, a gente absorve essa energia. Se a gente repelir isso, a gente não absorve. Então, isso é o que a gente chama de simpatia, né? De sintonia, de entrar em comunhão psíquica, mental.
6: Professor, o Marcos aqui, dando continuidade àquela questão dele, ele colocou, será então pelas orações nossas e vibrações dos espíritos elevados?
7: Isso, assim, isso sim, isso limpa as sombras espirituais. Porque as sombras espirituais são sombras psicoemocionais. Se a gente ora, a gente traz, absorve luz das forças superiores que emanam de Deus. Então, a gente clareia o ambiente com a nossa prece. Clareia porque a gente está fazendo o fluido cósmico vibrar com frequências de luz espiritual. Tá certo? Então, a prece, a presença dos espíritos superiores que irradiam luz espiritual, mudam a coloração, a configuração do ambiente. Enquanto a gente aqui no mundo físico espanta o escuro com uma lâmpada elétrica, no mundo espiritual a gente espanta uma sombra espiritual com uma luz espiritual.
6: Professor, a Diná colocou, as nebulosas são formadas por elétrons?
7: São formadas por átomos leves e por átomos em geral. Então, uma nebulosa, Diná, imagina uma estrela. A estrela, não é, foi formada por gases muito leves, né, átomos muito leves, átomo de hélio e hidrogênio, que é aglutinado pela força gravitacional. Quando a estrela começa, porque ela vai sendo puxada para dentro pela força gravitacional, e os átomos começam a colidir uns com os outros, começa a acontecer a fusão nuclear. Aí vai fazendo átomos mais pesados e irradiando energia eletromagnética. Tá ok? Então, essa estrela, ela vai produzindo átomos, e vai gastando energia e vai produzindo cada vez mais fusão nuclear. Chega um momento que a temperatura interna dela pode ser tão grande que a força gravitacional não resiste e ela explode.

0: Então, o sistema planetário é resultado de átomos que foi produzido em estrelas, né, que já explodiram. É um ciclo, é um laboratório cíclico que vai se repetindo.
1: E a Antônia Clara, a professora, colocou: minha pergunta tem mais relação com a aula anterior. Como diferenciar os pensamentos dos espíritos da comunicação propriamente dita entre eles? E ela coloca ainda: isto porque o pensamento é evidente para outros espíritos. Como diferenciar da fala entre eles?
0: Não sei se eu entendi muito a pergunta, mas eu vou tentar responder. Quando um espírito pensa, ele emite uma onda mental. Quando um espírito que está próximo ou que está conectado a ele, porque ele às vezes está pensando em alguém. Então, quando ele está pensando em alguém, ele está mandando um WhatsApp mental para aquela pessoa. A pessoa percebe isso, recebe o pensamento e vê o que que é que o espírito está querendo com ele. Os dois espíritos se comunicam assim. Quando eu penso, por exemplo, na Cleusa, minha esposa que já desencarnou, quando eu penso nela, é como se eu estivesse mandando um WhatsApp mental para ela. Minha onda mental sai daqui e vai lá buscá-la pessoalmente. Vai no endereço dela, porque ela também tem sintonia comigo. Então, ela percebe meu pensamento e fala assim: ah, o Otacílio está pensando em mim. Se ela estiver ocupada, ela pode até vir ver o que é. Se ela estiver desocupada, se ela estiver ocupada, fala: ah, depois eu vou atender. Como a gente faz com o WhatsApp da gente.
1: Acho que foi isso mesmo que ela quis dizer, professor. E o Ricardo? Professor, seria possível contextualizar sobre o que são as forças corpusculares, citada no final do capítulo, e o que elas promovem na força material e mental da matéria?
0: Olha, vamos separar mental de matéria. O pensamento é uma onda mental. A onda eletromagnética é uma onda material, produzida pelas oscilações das partículas carregadas. Olha, todas as vezes que você tem corpúsculos materiais, átomos ou pedaço de átomos, íons, cátions, ânions, não é? Que estão oscilando, que estão acelerados, eles provocam a formação de radiação eletromagnética. Emite onda eletromagnética. Se for na faixa da frequência do nosso olho, emite luz. Se for na faixa de infravermelho, emite infravermelho. Se for na faixa de ultravioleta, produz radiação ultravioleta. Se for na faixa de radiação mais, frequência mais alta ainda, pode produzir raio-x. Se as oscilações estão acontecendo no núcleo dos átomos, que são extremamente pequenos, produz radiação de altíssima frequência, que são as radiações gama. Tudo é radiação eletromagnética, só está mudando a frequência. Nós vamos falar isso na próxima aula. Na próxima sexta-feira, vamos falar um pouco sobre isso. Então, os corpúsculos oscilantes, né, em movimento, podem produzir radiação eletromagnética. O que nós estamos querendo aqui, usando esse modelo material, é que, analogicamente, em analogia com as coisas materiais, o fluido cósmico, que não é feito de estrutura atômica da matéria, a gente não sabe de que ele é feito. Nós somos ignorantes do fluido universal, ele não é atômico. Não é eletromagnético, ele é fluido cósmico. As oscilações do fluido cósmico geram ondas do mundo mental, do mundo do mundo material e espiritual, se você quiser usar a palavra material como um prolongamento.

0: alongamento de linguagem, mas é um esforço de linguagem. Porque o fluido cósmico não é matéria como nós entendemos. Ela é uma matéria sutil, não perceptíveis pelas nossas capacidades sensoriais humanas, mas é perceptível pelo mundo espiritual, pelos espíritos, porque os espíritos têm corpos que são feitos de fluido universal. Ora, corpo feito de estrutura atômica percebe coisas produzidas pela estrutura atômica, onda eletromagnética. Corpo feito de fluido universal percebe coisas do fluido universal. Essa é a analogia, uma comparação, um paralelismo que a gente faz. Não é igual, é semelhante. Tá certo? Então, as coisas espirituais são produzidas pelas oscilações do fluido cósmico, que a gente nem sabe se ele é granulado, como a matéria grosseira é granulada em átomos, em grânulos, em partículas. Tá certo? Então, eu, quando for para o mundo espiritual, vou estudar isso. Eu quero saber como é, de que é feito esse fluido cósmico. Vou estudar a física do fluido cósmico. Porque enquanto eu estou aqui no corpo físico, eu estudo a física das coisas materiais, da estrutura atômica da matéria. A física do elétron, do próton, do nêutron, do átomo, das moléculas. Tá certo?
1: Estudaremos também, professor.
0: Claro.
1: E a Noris Regina pergunta: o que significa força nuclear forte e força nuclear fraca?
0: É, são dois tipos de força que a gente encontra dentro da estrutura atômica. Dentro da estrutura atômica tem dois tipos de força, umas forças nucleares. Uma delas é muito forte, é o que mantém a estrutura do núcleo. A outra é uma força mais fraca, que é a força, por exemplo, que faz o nêutron fora do átomo, né, decompor-se em um próton e um elétron. Porque, na verdade, o nêutron, ele é neutro porque ele é constituído de um próton e um elétron, em última instância. Então, ele pode, né, fora do núcleo, ele tem uma vida média, ele, depois de uns 11 minutos, mais ou menos, ele rebenta num próton e num elétron. A força que mantém o nêutron estável é força nuclear fraca. A força que mantém os prótons e nêutrons estáveis no núcleo é força nuclear forte. Essa é a diferença. Elas são diferentes, né, e têm uma natureza, né, de alcance também diferente. A força nuclear forte vale para muito curta distância. A força nuclear fraca já tem uma distância de ação um pouquinho maior. E a força eletromagnética varia com 1 sobre R ao quadrado. Portanto, tem uma força de longo alcance. Como a força gravitacional também é uma força de longo alcance.
1: E professor, chegamos ao final de mais uma aula, né? Já são
0: Quase 10h30.
1: quase 10 dias, passamos, mas passou voando, né?
0: É, mas é bom, não tem importância isso. É bom ficar claro as ideias. Só isso que é importante.
1: Não, foi muito proveitosa a aula, foi muito elucidativa, né? Que nem o Ricardo colocou, ó. Muito agradeço pelas elucidações, professor. Né? Também a Nóris agradecendo. Ah, na outra encarnação eu quero ser física.
0: Começa lendo agora. É tão agradável ler física.
1: A Valdis colocou boa noite, com alegria. Cheguei agora, vou assistir do início, depois. Estamos estudando no grupo aqui na Sociedade Espírita André Luiz, no capítulo 10, me interessa muito.
0: Então, a próxima sexta-feira.
1: O Marcos fez uma pergunta lá, nós estamos na nossa quarta live, tá, Marcos? Né? Agora entramos no capítulo 2 e na próxima sexta entraremos no capítulo 3.
0: Isto.
1: Então, meus amigos, quero agradecer a todos aí pela companhia, né? Pela noite de estudo. Nessa sexta-feira chuvosa em alguns pontos, né, professor?
0: É.
1: Frio em outros. Isso aí tem a ver com os átomos também, né, professor?
0: É, tem que
1: Estão menos
0: ver.
1: agitados.
0: Exato, nós estamos no mundo material. A chuva é material. O raio ainda é material. O
1: Não,
0: trovão
1: mas.
0: é uma onda de som material que fere os nossos ouvidos.
1: Né, foi muito interessante, né, porque a gente sempre acreditou que quando tem aquelas tempestades, né, que é para limpar a psicosfera, então, né, limpa, mas limpa de bactérias, de fungos, de ácaros, né, então não de pensamentos, né, isso aí
0: É,
1: somente realmente com a prece,
0: mas
1: né.
0: tem um efeito colateral interessante, Ronaldo. Depois da chuva que abre um sol, todo mundo fica alegre. E esse
1: Verdade.
0: estado de alegria, não é? Limpa a psicosfera.
1: Verdade.
0: Como resultado. Quando a gente está feliz na natureza, a gente também gera luz espiritual que limpa a psicosfera espiritual triste. A natureza influi sobre a gente influi sobre a natureza. Natural isso.
1: Então, que nem colocou aqui, é os pensamentos mesmo, né? Que nem aquela.
0: É porque um dia agradável gera bons pensamentos na gente. E a gente então vibra melhor e constrói uma psicosfera melhor. Agora, na política, por exemplo, nós temos uma psicosfera horrível, porque as pessoas estão competindo em vez de colaborando.
1: É, estão criando muito, muita intriga.
0: É, então. Por que a gente vai ter intriga? Que ganhe o melhor, porque o melhor é o melhor para o Brasil. Não importa partido, não importa nada disso, a gente tem que pensar no bem, nos valores positivos da vida. E quem entrar lá, a gente tem que ajudar com o nosso desejo de que ele se comporte bem.
1: E faço o melhor pelo nosso país.
0: É claro.
1: A Antônia Clara colocou aqui exemplo. Em determinado momento, Aulus diz para André Luiz guardar o silêncio para não atrapalhar o trabalho mediúnico. Se ele se comunica pelo pensamento, como fazer o silêncio quando as perguntas estão no pensamento?
0: Os espíritos também conversam. O pensamento é provocado pela mente, mas faz vibrar o fluido cósmico. E os espíritos que estão na psicosfera terrestre conversando, eles estão conversando. Não é porque um espírito no mundo espiritual mais evoluído, pode se comunicar com outro através puramente do pensamento. Mas ele pode ter a sensação da conversa, porque ele faz vibrar o fluido cósmico. E o fluido cósmico, essa vibração do fluido cósmico é percebida pelo perispírito do outro como se fosse um som. Se ele quiser, ele interpreta como som, se ele quiser, ele interpreta como pensamento. Isso depende do estágio evolutivo e da conveniência. Ali no caso do Aulus, eles estão numa reunião junto com os homens. Então, eles estão se comportando como homens, não é? Eles estão utilizando os recursos da vida humana, semelhantemente à vida humana. Às vezes, você vê também, Clara. Quando o André Luiz começa a pensar para fazer uma pergunta, o Aulus percebe antes dele falar e responde. Então, usa os dois processos.
1: Ah, muito bom, muito esclarecedor, professor. Muito obrigado mesmo pela essa aula de hoje. Nós estamos chegando ao final, já são 22h27, foi muito boa, né? Passou muito rápido, né? O pessoal está realmente assimilando, que nem colocou aqui a Valdice Gama, silêncio mental.
0: É. Vocês me dão
1: Não é muito
0: retorno,
1: fácil,
0: gente.
1: não, né?
0: para ver se eu não estou fazendo as coisas como ficando muito difícil. Eu não quero que fique muito difícil, eu quero que fique mais fácil, mais claro do que está o André Luiz, para vocês poderem aproveitar as lições do André Luiz. Depois dessa aula, pegue e lê o capítulo de novo.
1: Não, vamos ler. Vamos assistir novamente também a aula inteira como um todo, ver o vídeo do átomo também, que eu vou colocar aqui de
0: Isso.
1: novo para todos aqui, ó. Né, o vídeo chama Uma Breve História do Átomo, do canal do YouTube Ciência Todo Dia. E esse link é o que está aí. Depois o pessoal pausa lá em casa para poder copiar e colocar lá no navegador.
0: Isso.
1: Então, agradecemos a todos que estejam conosco até agora. Ninguém arredou o pé, viu, professor? Está todo mundo aí.
0: Eu fico feliz, muito feliz, porque o que eu quero é ser útil. Eu fico muito feliz de vocês me darem essa oportunidade. Desejo a vocês uma boa semana e aceite de todo o meu carinho, um beijo no coração de todos vocês.
1: A Osmarida colocou, posso ler 30 vezes, mesmo assim é complicado. Mas uma hora a gente consegue, Osmarida, fica tranquilo.
0: Eu li
1: Vamos
0: muito mais
1: também.
0: de 30 vezes, Osmarinda, por isso mesmo, faz parte.
1: Então, agradecemos a todos aí, aos nossos companheiros de transmissão, né? Rádio Web Fraternidade, a Rede Amigo Espírita, ao Centro Espírita Chico Xavier, também na. Quero pedir a vocês que deixem seus likes para que o vídeo possa ser divulgado, possa ser, né, alcançar o maior número de pessoas possíveis para a divulgação desta obra, né, desse estudo. E vamos fazer a nossa prece final, professor.
0: Vamos, você faz, Ronaldo.
1: Claro.
0: Por favor.
1: Vamos lá. Elevemos nosso pensamento a Deus. Nosso Pai Celestial, a Jesus, nosso Mestre, nosso irmão, nosso modelo e guia, a espiritualidade bondosa que ampara este trabalho, agradecendo por mais esta oportunidade de aprendizado, de conhecimento, e que possamos, nesta semana que se aproxima, poder colaborar com o nosso trabalho, com os nossos pensamentos, com os nossos sentimentos, para a edificação do nosso planeta, para a transformação do mundo de provas e expiações, para um planeta de regeneração. Que possamos ser colaboradores nesta obra e que possamos juntos emanar sentimentos bons, sentimentos de amor, de compaixão, de paz, a todos aqueles que nos odeiam e a todos aqueles que por nossos caminhos passaram, tanto os irmãos nossos encarnados quanto os desencarnados. Nos ampare, Mestre querido, ampare o nosso sono para que possamos assimilar um pouco mais desses conhecimentos trazidos pelo nosso professor, nosso irmão, Tarsila Rangel. Que possamos vibrar pelo nosso irmão, que tanto nos esclarece, que tanto conhecimento traz a todos nós. Muito obrigado, mestre querido. Nos ampare e nos proteja. Que assim seja.
0: Gente.
1: Graças a Deus.
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4: 7:47.
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7: Olá, amigos da Web Rádio Fraternidade. Aqui é Tati Brito, direto de Vitória da Conquista, na cobertura da 70ª Semana Espírita de Vitória da Conquista. Conosco, Jussara Korngold, dos Estados Unidos. Jussara, seja bem-vinda. Você mora nos Estados Unidos há bastante tempo. Poderia nos falar sobre o movimento espírita lá, quando você começou e seguindo até hoje? Para que os nossos ouvintes da Web Rádio Fraternidade entendam como acontecem as atividades nas casas espíritas de lá. Existem diferenças, né?
8: Olá, queridos ouvintes, todos vocês que trabalham incansavelmente na Web Rádio Fraternidade, aos queridos amigos Divina, Rubens em especial, a Tati, que está aqui conosco hoje, então, para que a gente faça essa conversa, para que possa chegar em todos os lares. Realmente, né, a gente aqui do Brasil, frequentemente as pessoas me perguntam como é esse trabalho, né, como é o espiritismo nos Estados Unidos, com o que a gente tem realizado. Então, como atualmente a maioria dos praticantes do espiritismo nos Estados Unidos ainda são brasileiros, então nós estamos vamos dizer assim, né, tentando pavimentar, né, ou trabalhar o solo para que as sementes, depois que a gente lançar, possa dar frutos. Então, muitos de nós, como é a minha própria experiência, já saímos de casas espíritas com trabalhos consolidados, onde nós tivemos a oportunidade de estudo, da experiência nas diversas práticas de educação espírita infanto-juvenil, de dirigir estudos, de coordenação de estudos, de mediunidade. Então, em sua maioria, as casas trabalham nesse mesmo formato, com, às vezes, uma diferença. Aqui no Brasil, nós vemos que muitas casas, elas dão uma preferência às palestras. Mas, nos Estados Unidos, como o acesso, como o conhecimento do espiritismo, especialmente para os nativos ou aqueles que não são de língua portuguesa, né, que tem de vários outros países, que também vão para os Estados Unidos e falam outros idiomas, esses, então, eles têm uma tendência a preferir os grupos de estudo, porque tem mais abertura, mais possibilidade para questionar, para receber respostas mais diretas. Então, nós fazemos muito, procuramos dar muita ênfase a grupos de estudos, que é muito bem aceito, né? E a nossa Federação Espírita dos Estados Unidos, né, já completou, agora vai completar 26 anos, e é basicamente o tempo em que nós temos nos dedicado também a trabalhar mais para a difusão do espiritismo na língua inglesa.
7: Você também compõe o Conselho Espírita Internacional. Como está hoje a organização do CEI, os trabalhos que estão sendo desenvolvidos?
8: O Conselho Espírita Internacional, sem dúvida alguma, é uma organização que foi orientada pelo Plano Maior, sentindo a necessidade, especialmente, de fazer esse projeto de expansão, de difusão, do conhecimento, do entendimento, de levar o consolo também para outras pátrias, para que eles também pudessem ter esse acesso que nós temos, assim, tão consciente, né, do que a doutrina espírita nos traz. Foi organizado, agora em novembro já fará 31 anos, por países que já na época tinham um movimento mais consolidado, apesar de que, obviamente, quando a gente fala do Brasil, né, nenhum dos outros chegam perto, né? Mas nós tínhamos, então, Estados Unidos, Inglaterra, Espanha, Portugal, Itália, França, Guatemala, que foram, assim, os iniciadores, né? Desculpa se eu estiver esquecendo algum, éramos 9, e realizaram esse trabalho para que, também no molde do que já ocorria no Brasil naquela época, assim, vamos dizer, né, do quão benéfico, né, a gente ter uma Federação Espírita Brasileira, ter as federações estaduais, poder agregar, unir, dividir os esforços para que a gente possa ter mais em menos tempo. Então, foi com esse mesmo objetivo. Hoje, nós estamos à frente dessa organização, né, trabalhando para que cada vez mais se consolide, fique mais conhecida mundialmente, mas um trabalho assim de onde a gente foca de muito mesmo é essa união, né? Esse entendimento que, apesar das barreiras linguísticas, quando nós falamos ser humano, somos todos os mesmos, com os mesmos anseios, as mesmas necessidades, dores, amores, e nós temos que nos abraçar. E, indubitavelmente, quando a gente pensa de países que já têm mais possibilidades para poder fazer esse tipo de trabalho, que eles possam ajudar os outros. Né? Então, você veja coisas interessantes como, por exemplo, a questão do livro, das traduções, dos livros, né? Então, os países hispânicos já têm muito mais livros traduzidos do que no mesmo no idioma inglês e, obviamente, nos outros idiomas. Mas eles têm mais difícil acesso, né, por causa das necessidades financeiras que a gente encontra mais agravada nesses países. Então, a obra existe, mas existe a dificuldade de adquiri-la. E nos outros países, as obras não existem, né, como Estados Unidos, Canadá, alguns outros, que, né, Irlanda, Inglaterra, Austrália, que vão usar, por exemplo, as obras em inglês, já não seria tanto o caso, né, do problema financeiro, mas a gente não tem as obras. Agora, eu não vou falar que não tem, não, gente. Quando a gente começou, nós tínhamos apenas 5 obras. Hoje, nós já temos mais de 200. Então, já tem uma vida inteira aí que a gente pode ler de obras muito boas.
9: Como você observa uma Semana Espírita chegando em sua 70ª edição? Gostaríamos que falasse um pouco sobre isso.
8: Primeiro de tudo, nós gostaríamos muito de parabenizar aqueles que idealizaram esse trabalho, que tiveram a coragem, o empreendimento, com certeza vencendo muitas limitações, muitas barreiras para que isso pudesse ser realizado. E quando nós vemos, né, chegar à 70ª, é um marco impressionante, e vermos o carinho com que tudo é preparado, estarmos no centro de convenções de Divaldo Pereira Franco, gente, dá a perna treme, o coração bate mais forte, aí você é recebido só com aquele sorriso que só o povo baiano pode te dar. Não tem, desculpe, mas não tem. Eu sei que vocês são de Minas, alguns, mas olha, o povo baiano tem um jeito extraordinário. A gente chega aqui e vira flor. Para todo mundo é bom dia, minha flor. Então, olha, principalmente refletindo, né, nesses 3 anos que nós ficamos mais isolados, né? E não tivemos essa oportunidade dos encontros presenciais, então estar participando de um encontro como este nos traz muita alegria no coração e nos faz nos lembrar como somos abençoados. Então, parabéns à União Espírita de Vitória da Conquista, ao trabalho primoroso que tem realizado e por todo o carinho com quem recebem a todos nós aqui neste local para esse evento.
9: Você abordou em sua palestra a questão das aflições. O Espiritismo nos auxilia a lidar com essas situações de desafios, né?
8: Ah, sem dúvida alguma, né, Tati? Porque, como nós sabemos, nesse período de transição, agora um pouco mais conscientes, né, do que antes, parece que as dores nos afetam mais, porque na maioria das vezes elas estão mais relacionadas às dores da alma, né, do que realmente as dores físicas somente. Então, essas aflições que representam as dores da alma, né, nós temos que olhar para nós mesmos e encararmos as nossas fraquezas morais, a dos nossos seres amados. Então, os desafios, as lições que nós vamos ter que passar para poder enfrentar tudo isso. E sem uma fé, sem um entendimento, sem o entendimento da imortalidade, da reencarnação, fica muito difícil nós compreendermos, né, a desigualdade, né? Porque às vezes a gente olha assim, obviamente, num olhar só externo, né, porque todo mundo sofre. Todo mundo passa por dores. Mas, às vezes, a gente olha para umas pessoas que parecem que têm mais coisas da vida do que a gente, né? Mais possibilidades. E talvez elas tenham mesmo, em determinado sentido, né? Na hora que nós falamos do aspecto material, até a apresentação física, mas elas também sofrem, e sofrem muito, né? E a doutrina espírita, então, nos traz esse entendimento, né, de que tem, sim, as questões dos resgates, mas também é muito relacionado às nossas próprias necessidades de sofrimento, né? Como a gente até citou, né, a criança, quando você fala para ela, agora você tem que começar a ir para a escola todo dia na semana, não vai mais poder ficar dormindo até mais tarde, assistindo televisão, comendo o que você quer, vai seguir o lanchinho da escola, a criança não quer isso. A gente não quer, a gente quer sombra e água fresca mesmo, e uma água de coco, né? Então, mas é assim que a gente está, né? Só que aí fala, mas olha, é só assim que você vai poder progredir, é só assim que você vai poder aprender as coisas para desfrutar ainda mais toda essa beleza. Então, com o que a gente aprende na doutrina espírita, nós vamos sim encontrar força para superar melhor essas dificuldades.
9: Você disse sobre uma fala de Joana de Ângelis, onde ela registra sobre as leis de Deus, que elas não têm erros, as leis de Deus não possuem erros. E quando nós nos encontramos com desafios, eu me pergunto, como lidar com esses desafios com resignação, Jussara?
8: Se a gente tivesse uma resposta linear, né, ia ser tão bom, né? É o que todos nós queremos, né? Descobrir se tem um atalho para a gente passar mais suavemente pela vida, né? Tem, né? Porque a doutrina espírita é o atalho, né? Tem, né? Porque Jesus, já há mais de 2000 anos, veio nos dizer que ele é o caminho da verdade e da vida. Mas a gente ainda não acredita muito, não, sabe? Na hora de praticar, a gente fala, não, mas eu dou desse jeito, mas eu vou aqui. Ah, mas desse jeito é mais conveniente. Por isso que falam da porta estreita, né? Porque o caminho que a gente tem que seguir, que nós podemos eliminar, né? Porque nós falamos, inclusive, a respeito das causas atuais, que são muito maiores das nossas aflições do que as causas anteriores. E se eu tenho controle disso, por que a gente não consegue controlar, né? Então, é o que Emmanuel falou para Chico, né? Disciplina, disciplina, disciplina. Cada vez mais, nesse nosso processo de crescimento, nós vamos aprender a, nesses caminhos, aquilo que nos convém mais. Então, eu acho que o mais importante é nós não desanimarmos, porque se a gente olha para a gente hoje e fala, ixi, ainda não está bom. Há uns dias atrás, alguns anos atrás, estava pior. Então, a gente já está caminhando, vamos seguir nessa direção, firme e forte, né?
9: E nos apoiando.
8: E nos apoiando, e aquele negócio. Esse negócio de apoio é muito bom mesmo, Tati, uma ótima lembrança, porque tem hora que só se apoiando mesmo no ombro de um amigo, de uma pessoa de boa vontade, que a gente consegue seguir em frente.
9: Ouvimos a querida amiga Jussara Kornigl, Tati Brito, direto da 70ª Semana Espírita de Vitória da Conquista, especial para a Web Rádio Fraternidade, a emissora do bem na internet.
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Olá, queridos amigos e amigas. Nós, da Web Rádio Fraternidade, gostaríamos de enviar o nosso abraço a você que faz aniversário no mês de agosto. O nosso abraço vai para a Rita de Cássia Pereira Borges, de Itumbiara, Goiás. A Natália de Jequitinhonha, em Minas Gerais. A Juliana de Laguna, Santa Catarina. A Graça da cidade Mendes, do Rio de Janeiro. A Eliane Fernandes de Araguari, Minas Gerais. A Reginalva da Costa Silva. A Tamires Augusto de Sydney, nos Estados Unidos. Butenco, de Goiânia, Goiás. A Renata Paz Pereira, de Uberlândia, Minas Gerais. E a Mona Lisa Farias, de João Pessoa, na Paraíba. E se você desejar ouvir seu nome neste momento de felicitações, entre em contato conosco através do e-mail faleconosco@radiofraternidade.com.br, informando o seu nome e a data do seu aniversário. Que Jesus abençoe a todos vocês.

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4: 8 horas e 9 minutos.
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6: Agora, gente, eu quero contar uma coisa para vocês. Em janeiro, eu fui no céu. Eu estive no céu em janeiro. Aproveitando, um abraço para o Rubens e para a Divina, que com tanto carinho, né, há vários anos, transmite, né, esse nosso evento para o mundo todo, acessando inúmeros corações que não têm condições de estarem aqui. E lá no céu, gente, a hora que eu ouvi uma palestra, eu pensei, tem que ir para o MESESG. O MESESG tem que ter essa alegria. As pessoas que vão no MESESG precisam sentir esse amor, esse carinho, esse afeto através de palavras. E deu certo. Ela está aqui com a gente. É com muita alegria no coração que eu convido a Evelyn para subir aqui.
7: Boa tarde, queridos irmãos em Cristo. Que o nosso Mestre possa nos envolver, possa nos amparar e nós possamos nos sentir abraçados pelo nosso Mestre querido. Eu não poderia iniciar estas palavras sem agradecer imensamente o convite, o carinho em nome do Gilmar, da Juliana, da Jaque, pelo convite tão carinhosamente feito para que eu estar ao lado de cada um de vocês. Minha primeira vez no MESESG, que honra, que alegria Obrigada pelos abraços, gratidão pelo carinho, gratidão pelos olhares que nos transmitem tanto amor. E que bom nós estarmos aqui, conversando sobre Jesus, aprendendo com o Mestre, para que nós possamos transformar, através dele, as nossas vidas. E nós vamos, meus queridos amigos, conversar, refletir um pouquinho sobre o tema ressurreição e a vida após a morte. Quando me foi transmitido o tema que nós iríamos conversar, eu fiquei a refletir de que modo nós poderíamos melhor abordar essa temática, trazendo, claro, os ensinamentos, a contribuição maravilhosa da doutrina espírita e as palavras e a presença do nosso Mestre. Jesus falou sobre tudo, conquanto nem tudo ele possa ter dito de forma tão clara, tão nítida, considerando o nível evolutivo da humanidade, considerando as nossas limitações, mas ele falou, mesmo que de forma subliminar, de forma mais singela, mas ele tudo nos ensinou. E aí então, eu fui buscar uma passagem de Jesus, onde ele tenha nos ensinado sobre a ressurreição e a vida após a morte. Há várias passagens, mas eu escolhi uma que me pareceu significativa, que me pareceu necessária para o momento de cada um de nós. E essa passagem, ela está lá no Evangelho de Lucas, capítulo 20, versículos 27 a 38. Esse episódio, eu vou contextualizar um pouquinho antes de contar, de trazer as palavras do nosso Mestre. Jesus estava na sua última semana de vida em Jerusalém. Ele estava no Templo de Jerusalém. E nós sabemos que o Templo era o local onde as pessoas buscavam, claro, seu momento de recolhimento, de conexão com o alto, mas era também um local onde as pessoas estudavam, onde as pessoas refletiam sobre a lei, onde as pessoas mesmo debatiam. E nós sabemos que havia ali os vários rabis considerados mestres da lei, da Torá, os fariseus, os saduceus. E Jesus, conquanto ele não fosse um mestre institucionalizado, pois ele não se colocava na condição dos fariseus e dos saduceus, ele era um mestre pela sua autoridade moral e espiritual, sendo assim reconhecido por todos. Pois muito bem, Jesus, nessa sua última semana, ele lá estava, aproveitando aqueles momentos finais, conosco aqui na Terra, materialmente falando, para ensinar, para trazer observações que pudessem ajudar as pessoas a compreenderem melhor a lei. Pois as pessoas na época, e nós sabemos, Jesus falou muito sobre isso, que os sacerdotes trabalhavam muito o exterior, os rituais, e Jesus queria fazer e mostrar a importância da renovação íntima das nossas almas. Então ele aproveitou aquele momento para trazer interpretações mais lúcidas, mais necessárias e importantes para a renovação de cada um de nós. Pois muito bem, Jesus lá estava. E como ele estava em debate, em esclarecimentos, ele foi questionado pelos saduceus. Saduceus, eles eram também ligados aos rituais, à ritualística do templo. Os saduceus, conquanto ligados à religiosidade, exatamente a parte sacerdotal do povo judeu, eles não acreditavam na ressurreição, diferentemente dos fariseus que acreditavam na ressurreição. Os saduceus não acreditavam. E a ressurreição, naquele contexto, significava vida após a morte. Então, eles não acreditavam. E aí, eles fizeram uma abordagem para Jesus. Perguntaram a Jesus o seguinte: Mestre, consta na lei de Moisés que se uma mulher que é casada com uma pessoa, com um homem, e esse homem, esse marido, morre sem que eles tenham deixado filhos, herdeiros, diz a lei mosaica, chamada essa lei do Levirato, diz que se ele tiver irmãos, esse irmão pode se casar com essa mulher, exatamente a viúva do irmão, para que eles possam ter filhos. E aí tenha-se condições de manter a linhagem da família. Pois muito bem, Jesus, vamos supor, nesse caso que eles colocaram para Jesus, que são 7 irmãos, homens. O primeiro casa com esta mulher, falece sem deixar filhos. O segundo irmão, pela lei do Levirato, casa-se, assume essa mulher como esposa. Ele igualmente falece sem deixar filhos. E aí o terceiro casa com ela, morre também, não deixa filhos, e assim sucessivamente com os 7, sem filhos, até que ela, por último, morre. Pergunta que eles fizeram a Jesus: Mestre, portanto, na ressurreição, a quem ela pertencerá, considerando que todos a tiveram como esposa? E aí agora vem a aula pela qual e na qual nós vamos refletir. Jesus disse o seguinte: os filhos deste mundo casam-se e são dados em casamento, mas os que forem havidos por dignos de alcançar o mundo vindouro, eles, esses que forem considerados dignos de alcançar o mundo vindouro e a ressurreição dentre os mortos, esses não hão de casar nem serem dados em casamento, porque não mais irão morrer. Serão como os anjos, os filhos de Deus, os filhos da ressurreição. E Jesus continua: e que os mortos hão de ressuscitar, também o mostrou Moisés, junto à sarça, quando chama ao Senhor de Deus de Abraão, Deus de Isaac, Deus de Jacó. Ora, disse Jesus, Deus não é Deus de mortos, mas de vivos. E aí Jesus, então, naquele momento, já ali nos falando da imortalidade da alma, mostrando-nos, falando da vida após a morte, após as suas palavras, alguns escribas que ali estavam disseram: Mestre, disseste bem. E nos conta o evangelista que ninguém mais teve condições, se sentiu capaz de fazer qualquer observação após as palavras do Mestre. Quando nós estamos refletindo sobre essas palavras, e eu pretendo, de forma humilde, fazer uma reflexão detalhada sobre essa passagem, fazendo uma conexão com a obra Ave Cristo, que é exatamente o motivo, nossa inspiração para o nosso evento, e ainda, claro, uma conexão com cada um de nós. Então, quando nós ouvimos as palavras de Jesus, nós que já temos um pouquinho de conhecimento acerca da imortalidade da alma, da vida após a morte, conseguimos compreender que Jesus estava, nesse momento, falando que a vida não se acaba com o corpo físico, que há algo além. Mas quando nós nos colocamos e refletimos sobre Jesus, nós percebemos que Jesus sempre falava espiritualmente. A mensagem não era tão óbvia, tão literal como se entendia naquela época. E nós precisamos do olhar da doutrina espírita para tentar alcançar o pensamento mais profundo de Jesus nessa passagem. Porque Jesus fala, de fato, sobre a imortalidade da alma, sobre a vida após a morte. Ele vai nos falar sobre a ressurreição, mas ele vai além. Ele fala de uma ressurreição que talvez nós, numa leitura mais apressada, menos reflexiva, não consigamos perceber na sua totalidade. Jesus nos fala de duas ressurreições. Então vamos com calma, eu convido vocês para juntos fazermos a reflexão das palavras do Mestre. Primeira coisa que ele disse: os filhos deste mundo casam-se e dão-se em casamento. Ora, se ele disse filhos deste mundo, isso já significa que havia outro mundo. Que havia não, que há outro mundo. Pois senão não haveria necessidade do Mestre dizer essa ressalva, filhos deste mundo. Então há um outro mundo. Que mundo será esse? A qual Jesus se refere? Ele vai nos dizer. Mas vamos então analisar nesse primeiro momento. Os filhos deste mundo casam-se e dão-se em casamento. Aqui Jesus está reforçando para nós a importância da instituição casamento no mundo material, onde nós nos encontramos. E foi a pergunta que os saduceus a ele fizeram sobre a questão do casamento e da manutenção desse casamento, desses laços afetivos na vida espiritual. Mesmo eles sem acreditarem na ressurreição, a pergunta foi: a quem ela pertencerá na ressurreição? Então, eles estavam ali questionando a questão dos laços antes e depois. Então Jesus reconhece a importância do casamento, pois é uma instituição necessária, uma missão que cada um de nós pode eventualmente assumir aqui na Terra, com o objetivo de crescermos juntos, de aprendermos através da instituição família, casamento, a lei de reprodução que nos oportuniza o reencarne. Mas será que, e Jesus vai nos mostrar isso, será que no plano, no outro mundo, os filhos deste mundo, será que nesse outro mundo há necessidade das instituições como aqui existem? O que é que liga as pessoas a um mundo diferente, a um mundo vindouro, a um outro mundo? São os laços institucionalizados? Ou são os laços espirituais, as afinidades de espírito, de almas? Então vamos com Jesus, que ele vai nos explicar. Então ele disse: os filhos deste mundo casam-se e dão-se em casamento, mas os que forem havidos por dignos de alcançar o mundo vindouro. Então vamos com calma. Primeiro ele disse: os que forem havidos por dignos de alcançar o mundo vindouro. Aqui uma dúvida pode se fazer presente. Todos nós, segundo a doutrina espírita, somos espíritos imortais. A imortalidade é para todos. Quando nós desencarnarmos, continuaremos vivos em espírito num outro mundo, num mundo espiritual. Jesus disse: os que forem havidos por dignos de alcançar o mundo vindouro. Espera aí. Mas o mundo vindouro não seria um mundo espiritual? E se o mundo vindouro for um mundo espiritual, todos não vão alcançá-lo? Estejamos nós na condição de espíritos bons, evoluídos ou imperfeitos? A imortalidade não seria para todos? Então, haveria aí talvez uma controvérsia. Porque todos vão alcançar o mundo vindouro se eu considerar o mundo vindouro como um mundo espiritual. Todos vão alcançá-lo, os bons e os ainda ruins também. Mas se Jesus não erraria, então quando ele nos diz os que forem havidos por dignos de alcançar o mundo vindouro, esses não hão de casarem nem serem dados em casamento, Jesus estava querendo nos dizer algo mais. Ele estava sim nos falando da imortalidade da alma, da vida espiritual, estava, mas não apenas disso. Ele estava querendo nos dizer o seguinte: havidos por dignos,

entender Jesus. O que Jesus estava nos querendo dizer é que o que separa os vivos dos mortos não é o túmulo, mas é o coração. Então, esse mundo vindouro a que Jesus se refere, eu posso interpretar como um mundo espiritual? Posso. Numa interpretação. E o Evangelho nos permite várias interpretações. E nós vamos trazer aqui duas. Esse mundo vindouro, que Jesus também está querendo nos dizer, significa o reino de Deus. O reino de Deus significa quando nós conseguimos nos sentir felizes, plenos, sentir o amor, a vivência do amor, a luz que nos ilumina, que ilumina os demais. Então, o reino de Deus não é alcançado de pronto por todos que desencarnam. A imortalidade da alma é um fato. Todos nós continuaremos vivos no plano espiritual. Mas alcançar esse reino de Deus é apenas para aqueles que verdadeiramente entendem Jesus, sentem Jesus e o vivem na sua vida. Então Jesus está querendo dizer nesse momento que aqueles que forem considerados dignos pela sua conduta, pela sua postura, pelo seu modo de viver e agir, de alcançarem o mundo vindouro, o reino de Deus, a plenitude da alma, porque isso significa que serão espíritos evoluídos já nesse progresso que todos nós estamos submetidos? Então, esses não hão de casar nem serem dados em casamento. E agora ele vai explicar, exatamente para nos mostrar que esse raciocínio da ressurreição é mais amplo. Ele diz assim: porque não mais poderão morrer. Serão como os anjos, os filhos de Deus, os filhos da ressurreição. Só que Jesus, antes disso, ele nos dá a chave da interpretação. Porque quando ele diz, os que forem havidos por dignos de alcançar o mundo vindouro e a ressurreição dentre os mortos. E aqui eu vou explicar para vocês. Naquela época, utilizava-se a expressão ressurreição dos mortos, não dentre os mortos. É um detalhe, mas que diz tudo. Ressurreição dos mortos, eles utilizavam exatamente para indicar a vida após a morte. Era uma analogia, uma simbologia para indicar a vida após a morte. Jesus poderia ter dito, em relação a essa ressalva, os que forem havidos por dignos de alcançar o mundo vindouro e a ressurreição dos mortos. Ele usou dentre os mortos. O que ele quis dizer com dentre? Significa que nem todo morto, nem todo aquele que desencarna, ressuscita no segundo sentido da ressurreição. O primeiro sentido que está claro é a imortalidade da alma. Mas o segundo sentido que Jesus nos dá, e é esse que eu gostaria que nós refletíssemos mais detalhadamente, é exatamente esse despertar da alma para a verdade, para o amor, para a luz. Então Jesus, quando disse ressurreição dentre os mortos, significa aqueles que, conquanto mortos da carne, conquanto desencarnados, estejam ressuscitados espiritualmente, já estejam conectados ao bem, ao amor, à luz e à verdade. Porque quantos, meus queridos amigos, desencarnam e continuam presos nas sombras, nos erros, nos vícios, estão vivos porque são imortais, mas encontram-se mortos para os verdadeiros valores da vida. E Jesus, então, nesse momento, vem falar dessa segunda ressurreição. Por isso ele disse, esses que forem ressuscitados,

0: dentre os mortos, ou seja, daqueles desencarnados que ressuscitarem verdadeiramente suas almas e seus corações, que já estiverem com o Pai, esses não mais morrerão. Por que não mais morrerão? Porque só morre da carne quem está encarnado. Então Jesus estava dizendo, não mais morrerão, porque esses não mais precisarão reencarnar. Esses não precisarão mais passar pelas experiências reencarnatórias, porque estarão ressurretos da alma, espíritos puros, espíritos perfeitos, não mais tendo a necessidade das experiências reencarnatórias para alcançarem a perfeição e a felicidade. Já estarão em condições de serem como os anjos. Jesus nos disse, pois não mais precisarão morrer, não mais precisarão morrer na carne. Serão como os anjos, filhos de Deus, filhos da ressurreição. Por que serão como os anjos? Os anjos, segundo nos ensina a doutrina espírita, são aqueles espíritos que já trilharam a escala evolutiva e já alcançaram a condição de espíritos puros. Quando nós adentramos no reino angélico, nós sabemos que estamos no reino animal, falamos nominal apenas como uma questão de diferenciação em relação aos animais, mas nós estamos caminhando para o reino angélico, exatamente onde nós alcançaremos então a primeira ordem dos espíritos e assim não mais precisaremos reencarnar, seremos anjos. Então Jesus estava exatamente dizendo que os homens, quando estiverem realmente ressuscitados espiritualmente, porque já vimos que não basta a ressurreição no sentido da imortalidade da alma para que nós alcancemos esse reino de Deus e nem sejamos anjos. Então ele diz, serão como os anjos, não mais alcançarão, não mais precisarão reencarnar. Ele diz, filhos de Deus. Filhos de Deus não somos todos? Por que será que Jesus então falou filho de Deus? Como se aqueles que ainda não se encontram nessa condição, e a deusa que aqui está nos falou muito isso, mostrando a nossa humanidade ainda, estamos encaminhada, estamos nessa trajetória, não alcançamos ainda a condição de espíritos perfeitos, mas estamos encaminhada. Somos filhos de Deus? Claro que somos. Jesus não está ali nesse momento tirando de nós, espíritos ainda encaminhada, imperfeitos, a sua paternidade. Não é isso. Mas ele apenas está nos dizendo que, conquanto todos nós sejamos filhos de Deus, quando nós nos alinhamos às suas leis, quando nós nos alinhamos na vivência do amor, da humildade, da caridade real, nós somos filhos no sentido de que somos identidade, somos fiéis, nos identificamos a Ele. Somos verdadeiros filhos, pois nos parecemos com Ele. Há identidade de propósitos, de vida. Nós nos sentimos verdadeiramente filhos de Deus, pois com Ele estamos. Ele está com todos nós. Mas quantos de nós nos desconectamos do Pai? Esquecemos essa paternidade e muitos nem mesmo a querem. Então, nesse momento, Jesus diz que esses que aceitam e que buscam são filhos de Deus, filhos da ressurreição. Essa ressurreição, mais uma vez, sendo trazida por Jesus. Filhos da ressurreição, por quê? Porque reencarnaram quantas vezes foram necessárias para alcançarem a depuração de seus espíritos, para adquirirem a ressurreição que vai além da vida após a morte, mas que encontraram a ressurreição, o despertar da consciência e da alma. E Jesus continua nos dando a sua aula, nos mostrando sobre a imortalidade e a verdadeira ressurreição. quando ele diz, e Moisés, e que os mortos, perdão, e que os mortos podem, irão ressuscitar, nos mostrou Moisés junto à sarça, quando clama, chama o Senhor, de Deus de Abraão, Deus de Isaac, Deus de Jacó. Por que que Jesus usou essa passagem? Jesus está nos mostrando aí que a imortalidade da alma já estava de forma sutil, subliminar, presente no Antigo Testamento. Como assim, Evelyn? Eu não entendo muito essas palavras. Então vamos lá, vamos refletir juntos. Quando Moisés recebeu o convite, o chamado de Deus, para a sua missão de libertar o povo hebreu do Egito, que ele viu a sarça, aquele arbusto queimando, mas que ele não se consumia, ali Deus, ele ouve uma voz, e aquela voz se apresenta como Deus. Ele pergunta, quem és? Eu sou o que sou. Sou desde Abraão, desde Isaac, Deus de Jacó. Ora, esses nomes, Abraão, Isaac e Jacó, foram pessoas que já haviam desencarnado há séculos. E naquele momento, quando Moisés então se refere a ele como Deus de Abraão, Isaac e Jacó, está a dizer de forma implícita que esses grandes nomes, esses espíritos, continuavam vivos. Por isso Deus era Deus deles, porque eles continuavam vivos num outro mundo, numa outra condição, mas continuavam vivos. Então Jesus, nesse momento, Jesus é muito, nós sabemos disso, mas é só aqui realmente como ele é inteligente. Lembremos que, só fazendo aqui um parênteses, para nós entendermos por que Jesus citou Moisés nesse momento. Ele não estava sendo confrontado com a lei? Não foram? Os saduceus não fizeram exatamente a pergunta em relação ao que diz a lei de Moisés? Eles não queriam sempre que Jesus, de alguma forma, se contradissesse ou contradissesse a lei mosaica para que eles tivessem argumentos para prejudicar Jesus? Então Jesus, de forma linda, como sempre, ele faz o link, ele diz, olha, o que que ele, na verdade ele estava dizendo nas nossas palavras o seguinte, não apenas eu estou falando da imortalidade da alma, da ressurreição, da maior e da verdadeira ressurreição. Isso consta também da lei de Moisés, do Antigo Testamento, lei a qual vocês seguem, vocês dizem seguir e com ela se comprometem. Então vejam, eu estou falando, mas Moisés também o fez, pois ao reconhecer que Deus é Deus, era Deus de Abraão, de Isaac e de Jacó, mostrava-lhe que esses espíritos continuavam vivos, mesmo tendo perdido o corpo material há séculos. E aí Jesus finaliza de forma brilhante. Ora, diz ele, Deus não é Deus de mortos, mas de vivos, pois para ele vivem todos. Então, essa afirmativa de Jesus é clara, é nítida. Se Deus não é Deus de mortos, é porque a morte não existe. A morte do corpo físico não significa e jamais significará a morte do Espírito, pois para ele vivem todos. Todos nós somos espíritos imortais. A doutrina nos fala isso de forma muito lúcida. Mas a questão que nós vamos agora então refletir é que todos nós estamos submetidos à ressurreição, à imortalidade da alma? Sim, todos nós estamos. Mas será que nós já nos conscientizamos, já nos preparamos, já estamos nos adaptando verdadeiramente para a ressurreição da alma, para o despertar da alma? E aqui eu preciso fazer uma observação. Talvez alguns de vocês estejam a pensar: a Evelyn está falando de ressurreição como sinônimo de imortalidade da alma. Mas eu aprendi que a ressurreição seria o retorno à vida no próprio corpo. É o quê? Ressurreição é, seria o retorno à vida no próprio corpo? Que nós sabemos que não é possível, a própria ciência já nos mostra isso. Isso me traz uma certa confusão. Então vamos lá. O Evangelho segundo o Espiritismo, no capítulo que nos fala exatamente sobre ninguém pode nascer, ninguém pode morrer se não nascer de novo, ali é explicado que o termo ressurreição, naquela época, para o povo judeu, para os hebreus, era considerado reencarnação. Era um sinônimo de reencarnação, que nós muito bem conhecemos dentro da doutrina espírita. Apenas a ressurreição para eles, que é a nossa reencarnação, eles não entendiam como ela se dava. Está lá no item 4 do capítulo, do capítulo 4 do item 4. Então mostra que eles chamavam de ressurreição o que nós chamamos de reencarnação. Só que eles entendiam que alguns espíritos, algumas pessoas apenas eram submetidas ao processo da ressurreição, que eles entendiam como reencarnação. Eles não tinham a compreensão de que todos eram submetidos ao nascer de novo. Eles não entendiam de que forma exatamente isso se dava. E nós percebemos essa dificuldade de saber como isso se dava na conversa de Nicodemos com Jesus. Quando Jesus fala que é necessário para alcançar o reino de Deus, é necessário nascer de novo, ele pergunta: mas mestre, como é possível um velho entrar novamente no corpo da mãe, na barriga da mãe? Então eles não sabiam como isso se dava, eles acreditavam principalmente que alguns espíritos, como os profetas, espíritos que na opinião dos judeus eram espíritos mais evoluídos, espíritos missionários, que esses eram submetidos ao processo reencarnatório, ao que eles chamavam de ressurreição. Só que também nesse item, Kardec nos explica que atualmente, em função das mudanças que ocorreram no cristianismo, quando houve, a partir do segundo concílio de Constantinopla, que houve ali a abolição do termo reencarnação, substituiu-se por ressurreição, dando o sentido de volta à vida no mesmo corpo. Não o sentido de reencarnação que nós conhecemos. Então é importante nós entendermos isso, que naquela época a ressurreição ainda não era o que hoje se entende por ressurreição. Naquela época era sinônimo de reencarnação e era utilizado pelo povo hebreu como uma forma de se referir à imortalidade da alma, à vida após a morte. Tá? Então é importante isso, nós entendermos os termos para nós nos situarmos um pouquinho dentro da história. Então, seguindo nas nossas reflexões e agora fazendo exatamente uma analogia, uma correlação com a obra que nos traz o evento e que nos conclama a reflexão. Ave Cristo. No primeiro capítulo dessa obra, quando nós vamos conhecer um pouquinho das personagens da história, nós conhecemos então vários espíritos, eu vou destacar dois. Dois espíritos que encontram-se desencarnados: Quinto Varro e Tassiano. Ambos estão desencarnados. Ambos ali alcançaram a ressurreição no sentido de imortalidade da alma. Ambos encontravam-se vivos no plano espiritual, sem sombra de dúvidas, ambos imortais. Mas qual deles encaixa-se nas palavras do mestre? Qual deles? Quinto Varro, espírito já com uma trajetória evolutiva, o de mais êxito. Espírito que, segundo consta no primeiro capítulo da obra, não tinha necessidades de, naquele momento, não que já fosse um espírito puro, perfeito, mas naquele momento não tinha necessidade de reencarnar. Ele solicita à espiritualidade maior a permissão de reencarnar para ajudar seu filho Tassiano, que encontrava-se também desencarnado, mas não ressuscitado pela segunda, nessa segunda ressuscitação que nós comentamos. Encontrava-se, sim, no plano espiritual, vivo, mas ainda aprisionado ao ego, ao orgulho, à vaidade, ainda se comprazendo nas reuniões, onde ali, no primeiro capítulo, mostra exatamente alguns cristãos que estavam na arena, junto às labaredas e feras sendo mortas. E ele estava ali junto a um grupo de espíritos ainda aprisionados nas sensações da matéria. Então nós temos ali já nesse primeiro momento o entendimento qual deles encontrava-se realmente ressurreto. Qual deles encaixa-se nas palavras de Jesus? Qual deles encontra-se realmente digno, como diz Jesus, os que forem havidos por dignos de alcançar o mundo vindouro, o reino de Deus e a ressurreição dentre os mortos, ou seja, morto da carne, mas vivo para o Espírito, esses não precisarão mais casar, nem darem-se em casamento, pois não mais morrerão. São como os anjos, filhos de Deus e filhos da ressurreição. Então, nesse momento, nós percebemos, entendemos plenamente com a história desses dois espíritos a que ressurreição Jesus se refere, que é a mais difícil, porque a primeira ressurreição, a imortalidade da alma, todos nós alcançamos. Mas a segunda, a da alma, só com o despertar, só com Jesus, nós conseguiremos verdadeiramente. Tanto é que ele nos disse: eu sou a ressurreição e a vida. Quem crê em mim, ainda que morra do corpo, viverá, para sempre viverá, porque tem a ressurreição, o despertar da alma. E nós vemos na obra a trajetória, esse despertar, essa ressurreição da alma de Tassiano. E aqui, então, eu já quero fazer uma outra observação extremamente necessária. O nosso tema está falando da ressurreição e da imortalidade da alma, mas essa ressurreição, a mais importante, ela não se dá apenas no plano espiritual. Ela pode se dar aqui. Ela se dá a partir do momento que nós escolhemos viver o amor. E nós vamos ver exatamente essa ressurreição na história de Tassiano. Ele, na verdade, ainda no primeiro capítulo, quando ele se encontra no plano espiritual, que seu pai, Quinto Varro, o procura pelo amor que lhe vai na alma, procura o seu filho perdido, naqueles espíritos ainda infelizes. E quando ele se aproxima, seu filho, mesmo nas sombras, sente algo diferente. Mesmo sem identificar a presença de seu pai, ele sente algo em sua alma, uma agonia, um mal-estar, algo que faz com que ele saia ali daquela turba de espíritos infelizes e vá buscar um jardim, um local sereno, para que ele pudesse refletir um pouco. E ali, naquele momento, ele consegue, ele entra em prantos. E vejam, naquele momento, quando a sua alma, embora imortal, mas morta para o Espírito, se conecta, mesmo que de forma tão sutil, ao amor, a verdade da vida, ele consegue ver seu pai resplandecente, a olhar para ele, e seu pranto foi ainda maior. E seu pai o abraça com amor e carinho e diz a ele que eles terão oportunidade de voltar à vida, de reencarnar, pois o amor faz isso. O amor renuncia, e foi dito isso lindamente. Quando nós amamos, renunciar não pesa, não dói, pois fazemos por quem amamos. E naquele momento, então, foi o início da segunda ressurreição de Tassiano. Ali, ainda no plano espiritual, ainda aprisionado no erro, nos seus valores do mundo, mas ali ele foi, começou a ser tocado pelo amor, pois é sempre ele, e só ele que é capaz de nos fazer chegar até Jesus. Então eles reencarnam, e nós vemos a história, que também foi dito pelos nossos queridos palestrantes durante o processo, que a reencarnação nos dá a oportunidade desse trabalho de amadurecimento. Mas não é num piscar de olhos. Nós gostaríamos que fosse, pois já temos o entendimento. Mas o nosso espírito precisa de tempo para sentir o que o nosso entendimento já sabe. Então nos conta a história de Tassiano, onde ele teve a oportunidade, durante o tempo todo, de conviver com o cristianismo, mas ele não estava desperto espiritualmente ainda para compreender aquele processo. E por isso, então, por mais que ele estivesse rodeado de cristãos, rodeado de Jesus, aquilo o incomodava, assim como para Saulo, como foi muito bem colocado pelo Rafael. O incomodava, o trazia mal-estar, incômodo, pois ele não entendia, ele não havia ainda ressuscitado o seu espírito. Mas a vida, as dores e os amores nos ensinam. O livro nos mostra de forma grandiosa a luta de Tassiano para o reencontro com o mestre. Somente quando a dor o visitou, mas principalmente, eu não quero destacar a dor, eu quero destacar o amor que veio junto com a dor que ele sofreu. Pois ele conheceu o amor pelo seu pai, que era Quinto Varro reencarnado. Ele conheceu o amor, conheceu a dor também, junto ao desencarne do pai, a história do pai, sim. Mas ele conheceu o amor. Nos momentos finais, seu pai lhe ensina o perdão ao seu algoz, na frente do filho, que era o atual padrasto dele, onde ele poderia ter dado um testemunho diferente, mas naquele momento de dor, ele amou. E assim, com sua filha, Blandina, com Lívia, a mulher que ele posteriormente veio a amar, mas enfim, eles já eram casados, ambos não puderam viver aquele amor carnal, mas viveram o amor em Cristo. Nos momentos finais da sua morte, quando ele percebe que, na verdade, a sua amada Lívia tinha sofrido em função do orgulho, do ódio das pessoas, e que ela estava ali, frente a frente com a sua mãe, que foi a sua algoz. Enquanto ele, ainda levado pelo ódio de ver a mulher que ele tanto amava, sofrendo por conta das suas atitudes impensadas da própria mãe dela, ela lhe dá um exemplo de amor e igualmente perdoa a própria mãe que tanto a fez sofrer. Sofrimento, mas não foi o sofrimento que transformou, foi o exemplo de amor. E ainda naquele momento, ele foi cuidar do seu pai, que reencarnou novamente. Era Quinto Varro, reencarna como Quinto Celso. Pede novamente para voltar
1: por amor ao filho. E ali, então, ele vai cuidar daquele filho, onde ele se identificava, onde ele via o olhar do seu próprio pai, pois era o mesmo espírito. E nos momentos finais da sua vida, ele ainda não era cristão. Lutava, seu coração lutava. Mas ele tinha encontrado junto aos cristãos consolo, abraço, afeto, carinho, amor, que é o que todos nós precisamos. E nos momentos finais, quando ele é aprisionado como cristão junto a seu filho, e estão já caminhando para a arena, onde seriam ali entregues as labaredas e as feras, naquele momento ele já se encontrava cego, materialmente falando, nos lembra aqui um pouco a história de Saulo. Ele já estava ali cego, fisicamente, caminhando. E ele vê aquelas pessoas, aqueles cristãos cantarem. E naquele momento, só naquele momento, ele conseguiu compreender como aquelas pessoas podiam, diante de tanta dor, cantarem com as suas almas felizes. Por quê, meus amigos? Porque encontravam-se ressuscitados da alma. A ressurreição a que Jesus se refere é essa, a do espírito que consegue, mesmo diante dos enfrentamentos da vida, agradecer, não pela dor em si, mas pela oportunidade de testemunhar o bem, o amor a si mesmo e ao próximo. Isso é grandioso. É isso que nos modifica, é isso que nos transforma. Então, naquele momento, caminhando já para o suplício, seu filho, Quinto Celso, naquele momento diz: Pai, vamos orar a oração do Pai Nosso, a oração que o Mestre nos ensinou. E naquele momento, orando, ele se reconhece cristão. Ele percebe que sim, naquele momento ele entendeu, ele compreendeu que só com Jesus ele vai encontrar e nós encontraremos a verdadeira felicidade. E eles então, ele feliz por se reconhecer e compreender as verdades da vida, seu filho desencarna primeiro naquele momento, e aí, quando ele verdadeiramente perde a vida física, naquele limiarzinho entre o desencarne material e a imortalidade da alma, ele recupera a visão. E o que ele vê? Seu pai, Quinto Varro, abraçando, sorrindo, pois viu o filho, que ao começar estava tão perdido, tão morto, espiritualmente, renovar-se. E ali ele encontra Blandina, Lívia, todos aqueles que o ensinaram a conhecer Jesus. Então, meus queridos amigos, Jesus não nos falou da ressurreição por metáforas. Jesus viveu a ressurreição. Jesus nos mostrou com a sua história, com a sua vida, o que é verdadeiramente ressuscitar. Ele nos mostrou a ressurreição da alma quando ele retorna após a crucificação, vivo, não vivo na matéria, na ressurreição do corpo perecível, mas vivo em espírito com o seu corpo perispiritual. Nos mostrou ali a primeira ressurreição, a imortalidade da alma. Mas ele nos ensinou essencialmente a ressurreição do Espírito. E é a essa que ele nos convida todos os dias. Pois assim como Tassiano, que ressuscitou em vida na matéria, nós somos convidados a fazê-lo. O ressuscitar é diário, é um florescer diário em nossas vidas. Quando aqui nós viemos e estamos ouvindo essas palavras, nós estamos estamos renovando o nosso espírito. Quando nós acolhemos alguém que chora, alguém que sofre, nós estamos ressuscitando a nossa alma para Deus. Quando nós escolhemos diante da dor não blasfemar, não nos sentirmos vitimados, não nos sentirmos esquecidos pelo Pai, nós estamos ressuscitando a nossa alma. Nas nossas ações diárias, quando nós podemos, por exemplo, diante do nosso grupo de WhatsApp, da família, como foi dito, pela nossa querida Deus, quando nós escolhemos colocar um emoji de uma mãozinha, ao invés de dizermos palavras às quais certamente no amanhã iremos nos arrepender, estamos ali ressuscitando a nossa alma. Então, meus queridos amigos, as palavras de Jesus não foram e não serão jamais palavras soltas ao vento. Ele ali, naquele momento, falava e nos convidava para a ressurreição da alma. Ele ali, naquele momento, ele falava para nós, pois todos nós somos e temos varros e tassianos dentro de nós. Pois nos momentos onde nós nos esquecemos que nascemos pelo amor e para o amor, e que deixamos que apenas os nossos instintos ainda preponderem, estamos a escolher a sermos tassiano. Todos nós temos ainda as nossas versões boas e não tão boas, mas estamos aqui aurindo forças nesse evento junto à espiritualidade que certamente trata e trabalha com cada um de nós para que possamos sair daqui com a alma fortalecida, com o coração erguido, para que lá fora, diante das lutas da vida, possamos agir como mestre. Meus queridos amigos, nós não sabemos quando seremos chamados a esse enfrentamento, quando seremos chamados a prestarmos contas das nossas ações e das nossas escolhas. Não sabemos quando será o dia, a hora, mas certamente esse momento chegará. E nós precisaremos estar frente a frente com a verdade, frente a frente com Jesus. Que nesse momento possa haver dentro dos nossos corações mais luz do que sombras. Que possa haver mais amor do que orgulho e vaidade. Que possa haver mais varro que tassiano. E que nesse momento nós possamos dizer com toda a humildade, verdade e coragem do nosso coração: Ave Cristo, os que aspiram à glória de servir em teu nome, Senhor, te glorificam e te saúdam. Muito obrigada.
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3: Nós estamos agradecendo você que acompanhou conosco mais esse evento que nós transmitimos para você. E olha só, você já se manifestou, deixou seu recadinho aí no nosso livro de visitas? Se não deixou, por favor, se manifeste. É muito importante nós termos o feedback de vocês, termos o retorno de vocês, porque nós vamos encaminhar para o expositor, para a expositora que trouxe esse tema para nós e também para os organizadores. Esperamos o seu recadinho, esperamos a sua mensagem aqui conosco. E continue ligadinho aqui com a gente, porque a programação da Rádio Fraternidade é 24 horas no ar, com mensagens, música, programas. e você aqui conosco. Um grande abraço a todos vocês que estiveram com a gente, que se manifestaram em nosso livro de visitas, o nosso carinho e a nossa gratidão. Que Jesus abençoe e ampare todos vocês.
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1: 9:16.
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6: Paraíso, Inferno e Purgatório. Haverá no universo lugares reservados para as penas e gozos dos espíritos segundo seus merecimentos?
4: Já respondemos a esta pergunta. As penas e os gozos são inerentes ao grau de perfeição dos espíritos. Cada um tira de si mesmo o princípio de sua felicidade ou de sua desgraça. E como eles estão por toda parte, nenhum lugar, reservado ou fechado, existe especialmente destinado a uma ou outra coisa. Quanto aos encarnados, esses são mais ou menos felizes ou desgraçados, conforme é mais ou menos adiantado o mundo em que habitam.
6: De acordo, então, com o que vindes de dizer, o inferno e o paraíso não existem, tais como o homem os imagina?
4: São simples alegorias. Por toda parte há espíritos ditosos e inditosos. Entretanto, conforme também já dissemos, os espíritos de uma mesma ordem se reúnem por simpatia, mas podem reunir-se onde queiram, quando são perfeitos.
6: Que se deve entender por purgatório?
4: Dores físicas e morais. O tempo da expiação. Quase sempre na terra é que fazeis o vosso purgatório e que Deus vos obriga a expiar as vossas faltas.
6: Como se explica que espíritos cuja superioridade se revela na linguagem de que usam tenham respondido a pessoas muito sérias a respeito do inferno e do purgatório, de conformidade com as ideias correntes?
4: É que falam uma linguagem que possa ser compreendida pelas pessoas que os interrogam. Quando estas se mostram imbuídas de certas ideias, eles evitam chocá-las muito bruscamente, a fim de não lhes ferir as convicções. Se um espírito dissesse a um muçulmano, sem precauções oratórias, que Maomé não foi profeta, seria muito mal acolhido.
6: Concebe-se que assim procedam os espíritos que nos querem instruir. Como, porém, se explica que, interrogados acerca da situação em que se achavam, alguns espíritos tenham respondido que sofriam as torturas do inferno ou do purgatório?
4: Quando são inferiores e ainda não completamente desmaterializados, os espíritos conservam uma parte de suas ideias terrenas. E para dar suas impressões, se servem dos termos que lhes são familiares. Acham-se num meio que só imperfeitamente lhes permite sondar o futuro. Essa a causa de alguns espíritos errantes ou recém-desencarnados falarem como fariam se estivessem encarnados. Inferno se pode traduzir por uma vida de provações extremamente dolorosa, com a incerteza de haver outra melhor. Purgatório, por uma vida também de provações, mas com a consciência de melhor futuro. Quando experimentas uma grande dor, não costumas dizer que sofres como um danado? Tudo isso são apenas palavras, e sempre ditas em sentido figurado.
6: Que se deve entender por uma alma penar?
4: Uma alma errante e sofredora, incerta de seu futuro, e a qual podes proporcionar o alívio que muitas vezes solicita vindo comunicar-se convosco.
6: Em que sentido se deve entender a palavra céu?
4: Julgas que seja um lugar como os campos elísios dos antigos, onde todos os bons espíritos estão promiscuamente aglomerados, sem outra preocupação que a de gozar pela eternidade toda de uma felicidade passiva? Não. É o espaço universal. São os planetas, as estrelas e todos os mundos superiores, onde os espíritos gozam plenamente de suas faculdades, sem as tribulações da vida material, nem as angústias peculiares à inferioridade.
6: Alguns espíritos disseram estar habitando o quarto, o quinto céus e etc. Que queriam dizer com isso?
4: Perguntando-lhes que céu habitam, é que formais ideia de muitos céus dispostos como os andares de uma casa. Eles então respondem de acordo com a vossa linguagem. Mas por estas palavras, quarto e quinto céus, exprimem diferentes graus de purificação e, por consequência, de felicidade. É exatamente como quando se pergunta a um espírito se está no inferno. Se for desgraçado, dirá, sim, porque para ele, inferno é sinônimo de sofrimento. Sabe, porém, muito bem que não é uma fornalha. Um pagão diria estar no Tártaro.
6: Em que sentido se deve entender estas palavras do Cristo? Meu reino não é deste mundo.
4: Respondendo assim, o Cristo falava em sentido figurado. Queria dizer que o seu reinado se exerce unicamente sobre os corações puros e desinteressados. Ele está onde quer que domine o amor do bem. Ávidos, porém, das coisas deste mundo e apegados aos bens da terra, os homens com ele não estão.
6: Poderá jamais implantar-se na terra o reinado do bem?
4: O bem reinará na terra quando entre os espíritos que a vêm habitar os bons predominarem, porque então farão que aí reinem o amor e a justiça, fonte do bem e da felicidade. Por meio do progresso moral e praticando as leis de Deus, é que o homem atrairá para a terra os bons espíritos e dela afastará os maus. Estes, porém, não a deixarão, senão quando daí estejam banidos o orgulho e o egoísmo. Predita foi a transformação da humanidade e vos avizinhais do momento em que se dará. Momento cuja chegada apressam todos os homens que auxiliam o progresso. Essa transformação se verificará por meio da encarnação de espíritos melhores, que constituirão na Terra uma geração nova. Então, os espíritos dos maus, que a morte vai ceifando dia a dia, e todos os que tentem deter a marcha das coisas, serão daí excluídos, pois que viriam a estar deslocados entre os homens de bem, cuja felicidade perturbariam. Irão para mundos novos, menos adiantados, desempenhar missões penosas, trabalhando pelo seu próprio adiantamento, ao mesmo tempo que trabalharão pelo desenvolvimento de seus irmãos, ainda mais atrasados. Neste banimento de espíritos da terra transformada, não percebeis a sublime alegoria do paraíso perdido e na vinda do homem para a terra em semelhantes condições, trazendo em si o germen de suas paixões e os vestígios da sua inferioridade primitiva? Não descobris a não menos sublime alegoria do pecado original? Considerado deste ponto de vista, o pecado original se prende à natureza ainda imperfeita do homem, que assim só é responsável por si mesmo, pelas suas próprias faltas e não pelas faltas de seus pais. Todos vós, homens de fé e de boa vontade, trabalhai, portanto, com ânimo e zelo na grande obra da regeneração, que colhereis pelo cêntuplo o grão que houverdes semeado. Ai dos que fecham os olhos à luz, preparam para si mesmos longos séculos de trevas e decepções. Ai dos que fazem dos bens deste mundo a fonte de todas as suas alegrias, terão que sofrer privações muito mais numerosas do que os gozos de que desfrutaram. Ai, sobretudo dos egoístas, não acharão quem os ajude a carregar o fardo de suas misérias. São Luís, paz em Cristo.

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1: 9:33.
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8: Verdade, tia Patrícia. Hoje vamos iniciar contando a história do Lucas. Começa

0: faça, por favor, te divina. A oficina do vovô Silas era um santuário de invenções e concertos. O cheiro de serragem fresca misturava-se ao aroma de óleo de motor e café passado. Nas paredes, ferramentas de todos os tamanhos descansavam penduradas em painéis de madeira, cada uma com seu lugar exato. Lucas, de 10 anos, adorava o lugar, mas naquele sábado o silêncio da oficina foi quebrado por um estrondo metálico.
1: Que porcaria de brinquedo! Gritou Lucas, arremessando uma chave de fenda contra a bancada. O carrinho de controle remoto, que ele tentava consertar há horas, estava capotado, com uma das rodas girando furiosamente no vazio.
2: Vovô Silas, que estava concentrado, ajustando o carburador de um motor de popa antigo, parou o que estava fazendo. Ele levantou os óculos de proteção, limpou as mãos cheias de graxa em um pano velho e olhou para o neto.
3: O motor parece ter muita força, Lucas. Por que a briga?
1: Ele não me obedece, vô. Lucas tinha o rosto vermelho de frustração. Eu queria que ele fosse o mais rápido da turma, então troquei as pilhas por uma bateria maior e mexi nas engrenagens. Agora ele fica parado ou corre tanto que eu não consigo fazer a curva. Ele bateu na parede e quase quebrou o vaso da mamãe. Esse motor é ruim, devia ir para o lixo.
0: O avô caminhou lentamente até o neto e sentou-se em um banco de madeira. Sabe, Lucas, você está cometendo o mesmo erro que muitos adultos cometem. Você está culpando a força quando o problema é o governo dessa força.
1: Como assim, vô? Lucas perguntou, cruzando os braços.
2: Sente-se aqui, disse Silas, apontando para o motor de barco à sua frente. Esse motor aqui é potente. Se eu o colocar em um barco pequeno e acelerar tudo de uma vez sem segurar o manche, o que acontece? O barco empina, vira e nos joga no fundo do rio. Mas se eu souber usar essa potência, ele nos leva a lugares maravilhosos, ajuda a buscar peixes e nos traz de volta para casa em segurança.
0: Lucas ouvia com atenção o avô. Continuou: O que você chama de raiva ou vontade de ganhar são como esse motor. No mundo dos adultos, chamamos isso de paixões. Muita gente acha que as paixões são más, mas elas foram colocadas em nós pela natureza, para o bem. Elas são combustível. Sem a paixão, o homem não constrói cidades, não descobre curas para doenças, não luta por justiça. A paixão é a alavanca que multiplica a nossa força.
1: Mas e o meu carrinho batendo na parede? Lucas questionou.
2: Isso é o excesso, meu filho. A paixão deixa de ser boa no exato momento em que ela deixa de ser útil e passa a ser perigosa. Veja só, se a sua vontade de vencer é tão grande que você começa a empurrar os colegas ou a chorar quando perde, a paixão deixou de ser o seu motor e passou a ser o seu dono. É como um cavalo impetuoso. Ele é ótimo para viajar, mas se ele morder o freio e sair disparado por onde ele quer, ele te joga no precipício.
3: Nesse momento, Helena, a mãe de Lucas, entrou na oficina trazendo uma bandeja com suco e biscoitos. Ela ouviu o final da explicação e sorriu, sentando-se ao lado deles.
4: O vovô tem razão, Lucas. Ontem mesmo vi você jogando videogame. Quando você perdeu aquela fase difícil, o seu motor acelerou tanto que você quase quebrou o controle. Naquele momento, você estava mais parecido com um bichinho bravo do que com um menino inteligente, não estava?
1: Lucas baixou a cabeça um pouco envergonhado. Estava. Parecia que eu não conseguia parar.
4: É aí que mora o perigo, explicou Helena. Toda vez que a gente deixa a raiva, o egoísmo ou a pressa nos controlarem, a gente se afasta da nossa natureza espiritual e fica mais parecido com os animais. O animal age por instinto, ele não pensa. Mas nós temos o espírito, que deve ser o capitão deste barco.
1: Lucas olhou para o carrinho quebrado e depois para o avô. Mas, vô, às vezes o motor é forte demais. Eu tento parar, mas parece que não tenho força na mão para segurar o leme. Tem paixão que é irresistível, não tem?
0: Vovô Silas deu uma risada curta e sábia. Ah, Lucas, essa é a desculpa preferida de quem não quer fazer esforço. Muitas vezes a gente diz, eu não consigo, mas lá no fundo a gente está gostando de sentir aquela raiva ou aquele orgulho. A gente diz, eu quero mudar, só da boca para fora, mas no coração a gente quer continuar fazendo pirraça.
1: É verdade, admitiu Lucas, lembrando que às vezes ele gostava de fazer drama só para chamar atenção.
2: O segredo, continuou o vovô, é a vontade real. Vencer uma má inclinação é como ganhar uma medalha de ouro nas Olimpíadas da alma. E o melhor, você não precisa vencer sozinho. Se você perceber que o cavalo vai disparar, feche os olhos por um segundo e peça ajuda. Peça a Deus, peça ao seu anjo protetor. Eles têm a missão de nos ajudar, mas só podem fazer isso se a gente abrir a porta e pedir com sinceridade.
4: Lucas levantou-se e pegou o carrinho de controle remoto. Ele o colocou de volta na bancada, mas dessa vez não jogou as ferramentas. Com calma, começou a retirar a bateria potente demais e a recolocar as peças originais.
2: O que está fazendo, capitão? Brincou o vovô.
1: Vou ajustar o motor para a velocidade certa, vô. Aprendi que não adianta correr se eu não souber para onde estou indo ou se eu for bater no caminho. Quero que meu carrinho seja rápido, mas quero que ele me obedeça.
3: A história de Lucas nos mostra que somos os pilotos da nossa própria vida, não é mesmo?
4: É isso aí, tia Patrícia. Um abração, galerinha. Fiquem com Deus.
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1: Nove horas e 44 minutos.
2: 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Pequenas reflexões, grandes mensagens para aquecer o seu dia e o seu coração. Tudo me é permitido, mas nem tudo é proveitoso para mim. Tudo me é permitido, mas não me deixarei dominar por coisa alguma. Primeira carta aos Coríntios, capítulo 6, versículo 12. Embora possamos ter a liberdade de fazer muitas coisas, nem todas elas são benéficas para nós. Esta autoavaliação de Paulo nos ensina uma valiosa lição sobre liberdade e discernimento. A verdadeira sabedoria está em reconhecer o que realmente nos edifica e nos faz crescer. É crucial exercer nossa liberdade com responsabilidade, escolhendo caminhos que nos conduzam ao bem-estar e à realização pessoal. Além disso, não devemos permitir que nada nos domine ou controle, mantendo nossa integridade e autonomia. Cada escolha consciente que fazemos é um passo em direção a uma vida mais tranquila e plena. Portanto, abrace sua liberdade com discernimento e use-a para construir um futuro cheio de esperança e de conquistas espirituais. Algumas circunstâncias da vida vão te dar a ideia de liberdade, mas, a exemplo de Paulo, não se deixe dominar por coisa alguma. Seja você, seja livre, seja de Deus. E assim chegamos ao fim de mais um Café com Paulo. Obrigado pela sua companhia. Se você gostou do programa, tem alguma sugestão de textos e reflexões, entre em contato conosco. Esta mensagem também está disponível no YouTube. 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
1: 9 horas e 47 minutos.

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1: 9:52.
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3: O Homem Triste. Você passou por mim com simpatia, mas quando viu meus olhos parados, indagou em silêncio por que vagueio pelas ruas. Talvez por isso, apressou o passo, e ainda que eu quisesse chamar, a palavra desfaleceu na boca. É possível que você suponha que eu desisti do trabalho, no entanto, ainda hoje, bati de porta em porta, em vão. Muitos disseram que ultrapassei a idade para ganhar o pão, como se a madureza do corpo fosse condenação à inutilidade. Outros, desconhecendo que vendi minha melhor roupa para aliviar a esposa enferma, me despediram apressados, crendo que fosse eu um vagabundo sem profissão. Não sei se você notou quando o guarda me arrancou da frente da vitrine a gritar palavras duras, como se eu fosse um malfeitor vulgar. Contudo, acredite, nem me passou pela mente a ideia de furto. Apenas admirava os bolos expostos, recordando os filhinhos a me abraçar com fome quando retorno à casa. Talvez tenha observado as pessoas que me endereçavam gracejos, imaginando que eu fosse um bêbado, porque eu tremia, apoiado ao poste. Afastaram-se todos com manifesto desprezo, mas não tive coragem de explicar que não tomo qualquer alimentação há 3 dias. A você, todavia, que me olhou sem medo, ouso rogar apoio e cooperação. Agradeço a dádiva que me ofereça em nome do Cristo, que dizemos amar, e peço para que me restitua a esperança, a fim de que eu possa honrar com alegria o dom de viver. Para isso, basta que se aproxime de mim sem asco, para que eu saiba, apesar de todo o meu infortúnio, que ainda sou seu irmão. Essa é a mensagem de um homem triste, quiçá, como tantos que vemos perambulando pelas ruas. É bem verdade que alguns são de fato pessoas que se comprazem na ociosidade. Todavia, há os desafortunados que, apesar de trabalhar a vida toda, não puderam ajuntar moedas para o sustento próprio e da família, e que, chegada à madureza, são condenados pela sociedade a viver como réprobos, embora sejam pessoas dignas. É comum observarmos homens e mulheres puxando um carrinho de papéis e outros objetos recicláveis para prover o próprio sustento. São nossos irmãos de caminhada evolutiva que não têm coragem de viver na mendicância. Por isso, trabalham com dignidade. Muitos de nós, no entanto, nos enfadamos com essas criaturas que atrapalham o trânsito com seus carrinhos indesejáveis. O que não nos damos conta é que, além do peso do carrinho, tem ainda que carregar sobre os ombros o peso da humilhação e do desprezo impostos por uma sociedade indiferente. É verdade que todos nós estamos colhendo o que plantamos, e que aqueles que passam por essas situações precisam dessas experiências para crescerem espiritualmente. Entretanto, são nossos irmãos, filhos do mesmo Pai Criador, e merecedores, sem dúvida, no mínimo, do nosso respeito. Se não os podemos ajudar, que não os atrapalhemos, jogando-lhes palavras amargas, nem menosprezando-os, dificultando ainda mais a sua caminhada. Você sabia que muitas pessoas que hoje vivem na miséria já foram pessoas muito ricas em outras existências e vice-versa? As leis divinas a todos nos reserva as lições que necessitamos para progredir. E a lógica diz que aquele que é rico e esbanja sua fortuna em futilidades e em proveito próprio, precisa passar por necessidades materiais para aprender a valorizar os tesouros que Deus lhe empresta, a fim de que possa progredir.

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1: 10 horas e 1 minuto.
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5: Olá, amigos da Web Rádio Fraternidade. Eu sou Humberto Fabre e começamos aqui na Emissora do Bem mais uma edição do nosso radiobook. Hoje nós vamos ler um trecho da obra A Executiva. Espero que você goste. Chegamos ao capítulo 10, cujo título é Experiência Ingrata. A espera não foi muito longa. Logo ouvi a voz da Rosalva e a de outro homem. Disse para o meu novo e infeliz colega: "Bem, Ayrton, empregada retornou na companhia de alguém. Vamos até a cozinha ver o que está de fato ocorrendo." Ao chegarmos ao ambiente, as imagens que pude presenciar me causaram um receio imediato. Rosalva estava próxima do zelador do edifício. No entanto, dois sujeitos mal encarados se postavam um pouco mais atrás do funcionário, como se estivessem ligados a ele por tênues fios que pareciam sair de alguns pontos do seu corpo, mais acentuadamente do cérebro e da região do estômago. Quando um deles me viu, ordenou ao seu acompanhante: "Carne nova no pedaço. Vamos agarrá-los. Peguem a mulher que eu me encarrego do coroa. Eles investiram contra nós." E Ayrton, sem entender o que se passava, não ofereceu resistência. Porém, no meu caso, por não saber o que poderia me esperar, comecei uma luta com o tipo que tentava me agarrar e, em um movimento brusco, dei-lhe uma cotovelada no nariz. A dor que sentiu naquele instante fez com que me soltasse e pude correr em direção à porta na tentativa de sair o mais rápido possível daquela situação. Ao passar por Rosalva, ela registrou parcialmente a minha presença e gritou: "Cruz credo, minha Nossa Senhora Aparecida! A coisa ruim passou ao meu lado. Pai do céu, nos proteja." Alcancei a escada de emergência do prédio e desci aos saltos, sendo seguida pelo indivíduo que acabara de agredir. Ele berrava alucinadamente: "Vou pegar você, sua mendiga miserável. Você vai pagar por ter me batido." Quando alcancei o andar térreo, fui em direção ao muro e, escalando a parte mais baixa, saltei para o lado de fora, me estatelando literalmente na calçada. Levantei-me e, manquitolando, continuei correndo o mais rápido que podia. O desconhecido também pulou o muro e deu sequência à perseguição. Do jeito que eu estava, tendo que lidar com uma dor enorme no joelho em virtude da queda, percebi que seria certamente apanhada. Naquela hora do dia, o movimento de veículos na rua onde eu morava era enorme. Embreiei-me entre os carros e fui zigue-zagueando entre eles para despistar o meu perseguidor. A estratégia deu certo, porque logo percebi que ele havia desistido. Quem eram aquelas pessoas e o que queriam? Seriam seguranças recém-contratados? Todavia, por que minha presença não foi detectada pelo zelador? E Rosalva, que atitude era aquela? Comecei a achar que estava sofrendo de algum processo esquizofrênico. E agora, como voltar? Perguntei-me. Naquele instante me ocorreu a possibilidade de ir direto para a empresa onde trabalhava. Talvez conseguisse esclarecer as coisas e pedir ajuda para que me tirassem daquele imbróglio todo. Parei um instante para descansar e verificar o que ocorrera com meu joelho. A coisa estava pior do que eu poderia supor. O local apresentava-se totalmente arroxeado e já mostrando sinais de inchaço. Toquei com as pontas dos dedos e senti uma dor enorme. Falei para mim mesma: se a coisa já estava ruim, agora acabou ficando mais complicada. O jeito seria ir em direção ao meu escritório, que não distava tanto assim. Fui me apoiando pelas paredes e, confesso, a caminhada foi vencida com muita dificuldade. A dor dos arranhões que estavam pelos meus braços e pernas era de longe superada pelo novo problema. Será que esse inferno não acabaria nunca? Era o único pensamento que me ocorria a respeito daquela ingrata experiência. Na esperança vã de que tudo aquilo teria um fim, entrei no prédio da companhia em que trabalhava. No meio da tarde, o movimento nos elevadores era menor. No andar da diretoria, minha sala ficava ao lado da recepção. Gina, a recepcionista, não estava em seu posto. Minha secretária também não se encontrava em sua mesa e a porta do meu escritório encontrava-se aberta, o que me desagradou enormemente, pois todos sabiam que eu não gostava que isso ocorresse, principalmente quando estivesse ausente. Quando entrei, senti como se um raio caísse sobre a minha cabeça. Todos os meus pertences estavam colocados em uma caixa de papelão com a tampa ao lado e um rolo de fita gomada que seria utilizada para fechar o pacote com absoluta certeza. Trêmula de raiva, saí da sala em busca da minha secretária, que muito provavelmente deveria estar tomando café na cozinha do andar, como era do seu costume, o que me irritava sobremaneira, porque tratava-se de uma atitude rotineira. Estranhamente, não consegui empurrar a porta, feita de um material leve. Óbvio, para mim, ela e a Gina deveriam estar trancadas tricotando a respeito da vida alheia. Eu sabia que uma hora dessas teria que acabar substituindo aquela língua ferina. Achei melhor não chamar a atenção de mais ninguém. Resolvi retornar para minha sala e aguardá-la. Pediria a ela que providenciasse socorro médico e informasse o meu colega de recursos humanos para as providências necessárias em relação ao meu caso. Sentei-me no sofá que tinha diante de minha mesa, porque não aguentava a dor no joelho que inchara enormemente. As forças começaram a me faltar. Comecei a sentir um atordoamento fortíssimo. Apesar da luta para manter-me consciente, senti que a pressão sanguínea caía vertiginosamente. De repente, minha visão tornou-se turva e desmaiei. Esse é o nosso Radiobook, com a leitura de livros espíritas de nossa autoria, e espero você na próxima edição, quando daremos continuidade à leitura da obra A Executiva. Continue conosco em nossa programação. 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

Olá, amigos da Web Rádio Fraternidade. Eu sou Humberto Fabri e começamos aqui na Emissora do Bem mais uma edição do nosso Radiobook. Hoje nós vamos ler um trecho da obra A Executiva. Espero que você goste. Estamos no capítulo 11º. O título, Josué, o gerente. Não saberia precisar exatamente por quanto tempo permaneci naquela condição letárgica. Porém, quando fui retomando minha consciência, senti-me desidratada e a fome voltou inclemente. Era noite alta. Poucas lâmpadas estavam acesas, promovendo uma iluminação pálida, suficiente para os vigias noturnos circularem pelos andares. Saí para o corredor e quase desmaio novamente. Agora, no entanto, de susto, vi a figura de um antigo gerente da área de manutenção da empresa checando alguns detalhes da fiação e divisórias de uma sala. Sabia por informações esparsas que ele falecera de desgosto quando, próximo de sua aposentadoria, fora demitido por necessidade de redução nas despesas. Naquele ano específico, o corte de cabeças fora considerável. Aliás, era atitude padrão dentro da companhia. Resultados aquém do esperado, corte de pessoal na sequência. Eu havia, em algumas poucas oportunidades, encontrado aquele senhor do qual agora não me recordava bem o nome. Bem, se ele estava ali bem diante dos meus olhos, não poderia estar morto. Aproximei-me e promovi certo ruído, simulando uma tosse. Ele se virou em minha direção e, apesar da penumbra, reconheceu. Boa noite, Dona Maria Lúcia. Trabalhando até tarde? Fiquei surpresa com a pergunta e, como demorei a responder, ele insistiu no diálogo. A senhora está se sentindo bem? Aconteceu algo? Decidi que seria melhor responder com a verdade. Sofri um grave acidente e tenho buscado ajuda sem alcançar sucesso algum. Não sei o que está me acontecendo, mas não querendo inicialmente me alongar com a exposição das minhas desgraças, estou precisando de um favor, senhor... Desculpe, não me recordo do seu nome. Josué, por favor, diga o que a senhora necessita. Estou desidratado e com fome. O senhor pode me auxiliar? Com certeza. Aproxime-se. Ao me acercar de sua pessoa, cada um de nós se espantou com a condição do outro. Josué tinha uma cor pálida, praticamente cadavérica em seu rosto, emitindo certo odor de carne em putrefação. Por sua vez, procurou disfarçar seu espanto quando pôde me ver melhor. Com dissimulada tranquilidade, falou: vamos até o andar do refeitório, lá encontraremos água e algum alimento. Estranhamente, ele parecia abrir as portas com tranquilidade, apesar de me parecer que elas eram duplas, ou talvez estivesse vendo coisas, dada a minha debilidade orgânica. Portas duplas. Entramos no refeitório e fomos em direção à cozinha, onde encontrei um bebedouro. Literalmente saltei sobre ele como um tigre ataca a sua presa. Não sei como aquilo aconteceu, mas suguei uma quantidade enorme de água diretamente do galão. Ao mesmo tempo em que me dessedentava, percebia que o volume do líquido permanecia intocado. Enquanto eu bebia, Josué entrou na cozinha e retornou trazendo um prato com legumes e um pedaço generoso de carne assada. Entregou-me o prato e disse: pronto, coma à vontade, se quiser tem mais de onde veio esse. Desesperada de fome, sentei-me em uma cadeira e com o prato na mão, tive a impressão de ter liquidado tudo o que estava dentro dele em questão de segundos. Sente-se melhor, Dona Maria Lúcia? Sim, obrigada. Josué, estou surpresa com a sua presença, pois ouvi notícias totalmente incoerentes ao seu respeito há algum tempo. Notícias? Depois que o senhor saiu de nossa empresa, surgiram rumores de que havia falecido. Veja que absurdo, não? Na verdade, fiquei muito doente e o médico que me atendia achou melhor me encaminhar para um psiquiatra, porque eu apresentava sérios indícios de depressão, segundo ele. Consultei-me e, diagnosticado corretamente, iniciei um tratamento para exatamente verificar se poderia melhorar-me com o tempo. Até que certo dia, ao levantar de minha cama, após uma noite mal dormida, me senti fortemente atraído para cá, de onde eu realmente nunca saí em meus pensamentos, porque adoro meu trabalho. São mais de 30 anos dedicados a esta organização.
Interessante o seu relato. Seria abuso de minha parte caso eu solicitasse mais um favor, senhor Josué? De forma alguma, se estiver ao meu alcance. Preciso ir para um hospital me tratar e não tenho condições de me locomover sozinho. Esse pedido talvez eu não possa atender integralmente. Não? Eu não saio daqui, dona Maria Lúcia. Simplesmente não sei se posso ou não quero. Vivo bem aqui e não vou me arriscar fora de meu ambiente. A senhora acredite se quiser. Às vezes que eu tentei ir para a rua, encontrei algumas pessoas muito estranhas que pareciam verdadeiros fantasmas, convidando-me a deixar este local e segui-los. Aos poucos, fui aprendendo a lidar com as duas realidades e vivo feliz onde estou. Quando aparece algum estranho com determinados convites, dizendo que eu preciso sair desta situação, prefiro botá-los para correr ou me afasto rapidamente. Duas realidades? Como assim, senhor Josué? Não sei bem explicar. Creio sinceramente que a medicação que utilizei para o quadro depressivo causou danos em meu cérebro com tamanha intensidade que vejo as coisas duplicadas e, aos poucos, fui aprendendo a lidar com tudo isso. Almoço e janto nesse refeitório, geralmente na companhia de algumas pessoas que facilitam o processo. Quando não, ataco restos em panelas e pratos, dependendo do humor do cozinheiro ou dos seus ajudantes. Em resumo, tenho tudo o que eu preciso aqui e sou feliz do meu jeito. Para que procurar chifre em cabeça de cavalo, não é mesmo? Posso ajudá-la indo até o nosso posto médico e conseguir algumas bandagens para envolver seus braços e pernas, mas não ouso colocar meus pés fora da companhia. Estava estarrecida com a narrativa, porque experimentava situação semelhante uma vez mais. Os acontecimentos em meu apartamento e com o Ayrton tiveram caráter quase idêntico. As explicações de um simples funcionário estavam clareando minhas dúvidas. Com certeza, alguma medicação fora aplicada em mim, forçando meu cérebro a viver em realidades superpostas. Mas como? Sabia das experiências por meio do uso de drogas potentes. Entretanto, seria possível que elas proporcionassem tamanho efeito? E as pessoas? Por que com algumas era possível relacionamento, enquanto outras nem sequer prestavam atenção em mim? O que poderia ocorrer com a minha filha, Isabela e Clóvis, aquele arremedo de marido? O melhor seria aceitar o que estava à minha frente neste instante e procurar aliviar as dores que aumentavam significativamente. Esse é o nosso radiobook, com a leitura de livros espíritas de nossa autoria, e espero você na próxima edição, quando daremos continuidade à leitura da obra A Executiva. 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

Olá, amigos da Web Rádio Fraternidade. Eu sou Humberto Fabre e começamos aqui na Emissora do Bem mais uma edição do nosso Rádio Book. Vamos dar continuidade na obra A Executiva, esperando sempre que você goste. Capítulo 12. Portas que se abrem. Acompanhei meu novo amigo até o posto médico instalado em outro andar. Estava admirada com a destreza de Josué, que seguia à frente, abrindo as portas com a maior tranquilidade. Ao chegarmos à sala onde ficavam guardados os produtos utilizados pelo médico, fechaduras e armários pareceram não nos oferecer resistência alguma. Em instantes, meus braços e pernas estavam envoltos em grossas bandagens, suavizando o desconforto que sentia até então. Mais aliviado e no intuito de ampliar as informações, questionei: Josué, apesar de continuar não entendendo muito bem os últimos acontecimentos, estou bastante impressionada. Não existem barreiras para você. Não gostaria de abusar de sua boa vontade, todavia, eu poderia pedir mais um favor? Não se trata de abuso algum, dona Maria Lúcia. Estou à sua disposição. Você poderia me ensinar essas técnicas? Técnicas? Não possuo técnicas, dona Maria Lúcia. Mas você consegue abrir as portas, armários, gavetas? Por experiência, dona Maria Lúcia. Pura experimentação. Percebi que, com uma vontade firme e o pensamento positivo, a parte duplicada das coisas não oferece resistência. E quando se trata de pessoas, existem aquelas que exalam uma substância vaporosa, possível de ser manipulada e usada. Caso seja preciso, obviamente. Contra elas mesmas, inclusive. Não necessariamente uso as mãos, mas da mesma maneira com os obstáculos que se apresentam, utilizo minha força de vontade, minha determinação e consigo produzir às vezes, não sempre, alguns efeitos interessantes. Cada vez entendo menos o meu estado e o que ocorre à minha volta, Josué. Como nunca soube disto? Esse tipo de poder ou nome que possa ser dado poderia ser usado para se conseguir o impossível? Trata-se de algum truque de ilusionista, por exemplo? Honestamente, nunca me dei o trabalho de aprender algo a respeito. Conforme informei, simplesmente funciona, só isso. Ficarei feliz se puder ensinar a senhora nesse particular. Sem pretensão alguma, porque uma pessoa no meu posto tem muito pouco para acrescentar para alguém de seu nível. Não se preocupe com isso. Quando podemos iniciar o meu treino? Agora mesmo, dona Maria Lúcia. Tenho uma curiosidade a respeito da sua posição. Como você faz para administrar as coisas por aqui, Josué? Bem, vou ser sincero. Já tentaram me substituir algumas vezes, mas em todas elas eu dou um jeito e o cidadão nem sequer começa na empresa. Se busca ficar e tomar o meu lugar, dou alguns sustos para que ele desista, por vezes, na primeira semana. Interessante, mas deve haver uma explicação para isso, não? Se existe, até o momento eu não descobri. E também não me preocupo com isso. Podemos iniciar? Sim, podemos. Vamos começar com a sua tentativa de passar pela porta, ou melhor, abri-la, para que a senhora tenha livre acesso em quase todos os lugares. Quase todos? Como assim? Sim, senhora. Existem algumas pessoas das quais eu não consigo me aproximar. Irradiam uma espécie de energia suave e ao mesmo tempo diferente. Eu diria, não permitindo que sejam abordadas de maneira alguma. Com esses eu já resolvi que não me meto, porque é perda de tempo. E prosseguiu. Bom, vamos ao primeiro teste. Diante de qualquer obstáculo que se apresente, basta que a senhora aja normalmente, abrindo um simples armário, por exemplo, como fez até hoje, sem receio que algo não funcione. Percebi que as dificuldades para que não consigamos alcançar bons resultados estão em nós mesmos.

0: questões de horas, dominava com tranquilidade o que aprendera com o Josué. Esse é o nosso radiobook, com a leitura de livros espíritas de nossa autoria. E espero você na próxima edição, quando daremos continuidade à leitura da obra A Executiva. Continue conosco em nossa programação. 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
2: 10 horas e 30 minutos.
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1: 10 horas e 36 minutos.

As relações humanas são relações muito importantes para a nossa evolução. Se pudéssemos acompanhar o fluxo da história, veríamos como é que se deram nos idos tempos as transações. Sim, as transações. Quando alguém precisava de algo que não produzia, ia buscar com alguém que produzisse. E natural é pensar que esse alguém também tivesse necessidade de outras coisas, que eu produzia ou que outra pessoa produzia. Todas as trocas eram feitas. O comércio era estabelecido através de trocas. Alguém que produzisse, por exemplo, grãos, trocava com aquele que produzisse tecido. Aquele que produzisse tecido precisava de alguém que produzisse outras coisas, metais. Era assim a transação. Com o passar do tempo, surgiu a moeda. Já não eram as coisas em si mesmas as moedas de troca. Agora surgiram moedas. Cada grupo, cada lugar, cada país, tratou de estabelecer a sua própria moeda. Madeiras caras, raras, perfumadas, com a qual se construíam peças que serviam de troca. Metais caros, metais mais raros. E com isso, ao longo do tempo, foram cunhadas moedas. E teve começo no mundo do capital a troca realizada através da moeda. Desde então, o nosso trabalho passou a ser remunerado. Passamos a perceber algum dinheiro em função do trabalho que realizássemos. O nosso trabalho passou a ter um preço. O trabalho por dia, o trabalho por hora, o trabalho por mês ou por ano, recebia uma compensação da sociedade. E desse modo, fomos criando um sistema no mundo que, a partir dos regimes capitalistas, foi ficando insuportável. Porque uma coisa é eu ter bananas em casa e trocar com o vizinho que tem cocos. Ele tendo cocos, trocar com alguém que tem arroz. Era mais fácil. Mas quando passamos a ter essas relações econômicas na base da moeda, na base do dinheiro, eu preciso ter dinheiro. Porque tem alguém que vende. E, naturalmente, tem alguém que compra. A lei econômica da oferta e da procura estabelece que todas as vezes que eu tenho alguma coisa para vender, aparecerá alguém desejando comprar. Ou que, sempre que eu tenha vontade de comprar alguma coisa, aparecerá quem me venda essa coisa. E desse modo criamos uma estrutura social ou uma estrutura socioeconômica em que é inadmissível vivermos sem dinheiro. Passaram a surgir os problemas financeiros, os problemas econômicos. Mas quando acompanhamos hoje em dia os noticiosos, percebemos que há pessoas que vivem com muito pouco. Há pessoas que vivem com $1 por dia. Menos de $1 por dia. Até os indivíduos que ganham centenas de dólares por minuto. Então, começamos a encontrar na Terra uma disparidade muito grande. Pessoas que ganham muitíssimo. Pessoas que ganham pouquíssimo. Pessoas que não ganham nada. Mas situando essa questão ao nível da classe média, verificamos que grandes problemas que surgem no seio familiar, na relação entre casais, têm sido o problema financeiro, a falta de dinheiro. É claro que temos que levar em conta o estilo de vida que adotamos ter, o nível de vida que passamos ter. E desse modo,
Os problemas econômicos, os problemas financeiros decorrem, muitas vezes, na classe média, desse status em que nos colocamos, em que nos situamos. Nas conversas em geral, as pessoas dizem: eu não posso baixar meu nível. Eu não quero baixar meu nível. E isto não é compatível com o meu nível de vida. E todas as vezes que nós temos que viver sem aquilo que é compatível ao nosso estilo de vida, nos tornamos pessoas muito infelizes. Daí, valer a pena pensar qual a solução que nós daremos a esses problemas financeiros para que a nossa vida não dependa disso, de tudo isso, dessas questões, mas para que possamos, mesmo na necessidade, aprender a viver melhor. Cada vez que nos dermos conta de que o dinheiro está sendo um problema para a nossa vida, primordialmente deveremos levar em conta que as pessoas à nossa volta não têm nada a ver com isso. Desse modo, eu não deverei transferir para minha esposa, ou a esposa para o seu marido, ou para os filhos, ou para quem conosco conviva, essa irritabilidade pela questão financeira. Vamos ver como é que resolvemos isto, já que não temos como ganhar dinheiro fácil. É importante pensar que poderemos descer um pouco do nosso pedestal e ajustar a nossa vida, como quem vai apertando um parafuso cuja peça esteja frouxa. Não significa que teremos que ir nos miserabilizando, mas significa que nós temos que aprender a viver com o que temos e não com aquilo que imaginaríamos ter. A doutora Maria Junqueira Smith, que escreveu notáveis livros, escreveu num deles, chamado A Família por Dentro, da editora Agir, que seria importante que aprendêssemos a educar nossos filhos com a alma de pobres. Vejamos que ela não ensina a ensinar os nossos filhos a ter almas pobres, mas a viver com a alma de pobre. E a alma do pobre é essa alma versátil. Quando tem muito, ele é feliz. Quando tem pouco, ele é feliz do mesmo jeito. Se nós aprendermos a viver dessa forma, no dia que não pudermos consumir produtos caros, consumiremos produtos mais em conta. Não estamos fazendo proposta de que as pessoas abram mão do seu sonho, mas queremos propor que as pessoas não se infernizem por causa da falta de dinheiro. É muitíssimo importante saber que as autoridades que teriam que nos pagar, os governos, os patrões, eles têm o poder de mexer na nossa conta bancária, de mexer no nosso bolso, mas não lhes devemos dar o direito de mexer no nosso coração, na nossa alma. Desse modo, nós vamos fazer os movimentos por melhores salários, vamos aprender a crescer, a melhorar a nossa condição profissional, a dar um pouco mais de nós, porque há um dado que passa despercebido por muita gente. Todo mundo quer aumento de salário. É natural, é compreensível. Mas pouquíssimas são as pessoas que melhoram o trabalho que realizam. Não se esforçam por se aprimorar, por se aperfeiçoar. Elas fazem aquilozinho do mesmo jeito que sempre fizeram. Estão querendo sempre maior reconhecimento. Há pessoas que fazem do seu trabalho profissional uma mesmice eterna. Os mesmos equívocos são cometidos, os mesmos erros de português, as mesmas limitações de sempre, mas as pessoas querem aumento de salário. Seria tão bom se pleiteássemos melhorias salariais na medida em que estejamos oferecendo à sociedade também um melhor trabalho, oferecendo também à sociedade algo melhor. Daí,
será importantíssimo que a nossa dificuldade financeira, não recaia sobre os outros. Seja um problema nosso. Nós vamos batalhar, vamos lutar, tendo muito cuidado com os movimentos que façamos em nome dessa dificuldade salarial. Quando nós pensamos, por exemplo, em parar de trabalhar, nós criamos um problema muito sério com aqueles que dependem do nosso trabalho. Porque numa parada de professores, não são os filhos dos ricos que sofrem. Não são os filhos dos governantes que sofrem. É o povo. Numa parada de médicos, numa paralisação de médicos, não são os ricos que sofrem. Os ricos não precisam dos nossos médicos. Eles têm os seus médicos particulares. É o povo que sofre. Na hora que para o serviço de trânsito, de transporte, quem é que anda de ônibus? Não é o nosso patrão. Não são os nossos governantes. É o povo. Desse modo, nós vamos criando um débito, um karma coletivo com o povo. Vamos criando problemas com as pessoas que mais precisam de nós. Quando a nossa disputa, a nossa briga, a nossa indisposição por causa do salário deveria ser com os nossos patrões, com os nossos governos, com as pessoas responsáveis pela nossa dificuldade. Daí então, cuidar para que a nossa dificuldade financeira não se transforme num débito moral com a coletividade ou com outras pessoas. Porque saberemos um dia quantas crianças que desistiram da escola por nossa incúria como professor. Quantos doentes que morreram por nosso desejo de ganhar mais. Quantas pessoas que perderam concursos, oportunidades, porque não tiveram condução por causa da nossa vontade de ganhar melhor. Ganhar melhor, sim, mas dar também o nosso melhor.

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3: 10 horas e 50 minutos.
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5: Olá, eu sou Jorge Dyer e nós vamos falar sobre saúde e espiritualidade. Hoje nós vamos abordar um tema muito caro, mas também um tanto complexo, onde temos tido avanços enormes na ciência e que o Espiritismo traz luz já há muitos anos. Nós vamos falar sobre mente e cérebro. Emmanuel, no clássico livro Pensamento e Vida, diz que a mente é o espelho da vida em toda parte. E Emmanuel fala algo mais. Ele diz que nos seres primitivos aparece sob a ganga do instinto. Nas almas humanas surge entre as ilusões que salteiam a inteligência e revela-se nos espíritos aperfeiçoados por brilhante e precioso a retratar a glória divina. Mais à frente, no capítulo 1, ele complementa, definindo-a por espelho da vida: reconhecemos que o coração lhe é a face e que o cérebro é o centro de suas ondulações, gerando a força do pensamento que tudo move, criando e transformando, destruindo e refazendo, para acrisolar e sublimar. Para compreendermos a mente, nós devemos ouvir bem essas palavras de Emmanuel e também compreender a nossa própria evolução. Os seres primitivos na face da Terra ganham o apogeu e o status de homens com o homem de Neandertal, o ser primitivo, o homem primitivo, que teve uma sobrevivência maior nos períodos pré-Homo sapiens. A grande característica do homem de Neandertal é que, além de ser bípede, ele tem um cérebro já mais volumoso, onde se destacam principalmente os lobos temporais. Convivendo com o homem de Neandertal durante um tempo muito longo, surgiu o homem de Cro-Magnon, que deu origem ao homem europeu moderno. Chama-se homem de Cro-Magnon porque ele foi descoberto nessa região da França. A grande característica do homem de Cro-Magnon é que, além de ter o lobo temporal desenvolvido, ele traz a grande conquista, os lobos frontais. A força do pensamento não depende da criação do cérebro, mas ela necessita do cérebro para se expressar. Enquanto no homem primitivo é o puro instinto, mas já demonstrando sinais de inteligência de elaboração desse instinto, no homem já mais avançado, essa força do pensamento, ela se torna um instrumento vivo de realizações. É nos lobos frontais que o homem tem a sua grande conquista. André Luiz, no grande livro No Mundo Maior, ele vai dizer, através da psicografia de Chico Xavier, que os lobos frontais são considerados o terceiro andar de uma casa de três andares, onde o cérebro primitivo é o primeiro andar, nossas conquistas remotas. O segundo andar, no diencéfalo, envolvendo também os lobos temporais, é o domicílio das conquistas atuais. Mas é no terceiro andar, nos lobos frontais, que nós temos o domicílio das realizações superiores. Isso é extremamente importante, porque nós temos uma região de possibilidades, de vastas possibilidades em nosso cérebro. E para usar esse domicílio das realizações futuras, não dependemos de nenhum instrumento orgânico. Nós já temos esse instrumento pronto. Depende daquilo que Emmanuel chama de grande gerente da nossa vida, que é a vontade. A vontade que se encontra no espírito. Como alcançar a sede das realizações futuras, das realizações superiores? Utilizando magicamente a força do pensamento? Não. Os próprios espíritos, em o Evangelho segundo o Espiritismo, apontam caminhos surpreendentes, porque são singelos. Os espíritos dizem a Allan Kardec que a caridade é o caminho da salvação do homem. O que entender por salvação, se não essa realização futura, a conquista de seres ainda fisiológicos para seres espiritualizados plenamente, usando os domicílios possíveis de seu cérebro, usando todos os seus recursos. Parece algo um tanto quanto simples, mas quando nós analisamos vários trabalhos científicos que mostram que quando o ser doente se envolve em obras caritativas, doando de si mesmo, uma grande transformação acontece. O seu sistema imunológico responde de uma forma diferente, passa a reduzir os índices inflamatórios, aumenta a sobrevida, há um combate maior às doenças, a saúde torna-se duradoura. Quando se analisam vários casos de portadores de hepatite C, uma doença crônica do fígado, que são envolvidos em obras caritativas, a resposta deles aos medicamentos é muito maior. O que ocorre quando alguém se dedica ao outro, de coração, de espírito e de vontade? Existe, naqueles momentos em que há um total desprendimento de si, uma mudança temporária para os andares superiores da mente, para os lobos frontais. Há uma saída da preocupação comezinha do cotidiano, há uma ativação de áreas muito nobres do cérebro que modificam todo o organismo. O nosso grande desafio da nossa conquista futura é viver o maior tempo possível nesse andar superior, nesse terceiro andar da casa mental que André Luiz nos apresenta através da palestra de Calderaro. Para começarmos a atingir esse andar, o Evangelho segundo o Espiritismo nos deu essa dica muito singela: fazer a caridade, fazer o bem. Apesar de ser um tanto difícil fazer o bem, fazer a caridade, para que consigamos, nós devemos iniciar. O outro está não além de nossa porta. De repente, está ao nosso lado, em nossa casa, em nosso lar. Basta que comecemos a enxergar o outro além de nós mesmos e enxergar no outro um campo de trabalho para a realização do bem. Que o nosso Mestre Jesus nos abençoe nessa conquista vindoura, nesse momento de realização, nesse planejamento que a partir de agora iremos fazer para que ocupemos por um tempo longo, um tempo duradouro, um tempo eterno, o terceiro andar de nossa casa mental e assim conquistarmos mais um degrau em nossa evolução. Chegamos ao final do programa Saúde e Espiritualidade aqui na Rádio Fraternidade. Escreva para nós, para algum comentário, dúvida. Nosso e-mail é faleconosco@radiofraternidade.com.br. 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Até o próximo programa.
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6: Olá, amigos. 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

0: 11:03.
1: O perigo do materialismo. MJBD era um homem instruído, saturado de ideias materialistas. Não acreditava em Deus nem na existência da alma. Acabou se matando. A pedido de um parente, relata Allan Kardec na obra O Céu e o Inferno, MJBD foi evocado na Sociedade Espírita de Paris 2 anos depois de desencarnado. O espírito MJBD, em sua mensagem, revelou que o motivo do suicídio fora exatamente o tédio de uma vida sem esperança. Respondendo a Allan Kardec quanto à situação em que se encontrava, disse o ex-ateu: sofro pelo constrangimento em que estou de crer em tudo quanto negava. Meu espírito está como um braseiro, horrivelmente atormentado. Allan Kardec, no capítulo 5 do Evangelho segundo o Espiritismo, a respeito do assunto, diz o seguinte: a propagação das doutrinas materialistas é, pois, o veneno dos que se suicidam, e os que se constituem apóstolos de semelhantes doutrinas assumem tremenda responsabilidade. Com o Espiritismo, tornada impossível a dúvida, muda o aspecto da vida. O crente sabe que a existência se prolonga indefinidamente para lá do túmulo, mas em condições muito diversas, donde a paciência e a resignação que o afastam muito naturalmente de pensar no suicídio, donde, em suma, a coragem moral. Muita gente pensa no suicídio quando a vida é sem esperança e busca fugir dela a qualquer preço. Porém, quando se tem a certeza de que a vida continua após a morte, a esperança se fortalece, porque a vida espiritual torna-se uma realidade e a criatura entende que a porta falsa do suicídio dará início a uma vida de grandes sofrimentos, e isso nem pensar. As ideias materialistas são muito perigosas porque atingem a alma, levando-a a situações desesperadoras e insustentáveis. O Espiritismo, como já se disse, matou o materialismo. Os pretensos argumentos científicos de não se poder provar a sobrevivência do espírito após a morte caíram por terra com a doutrina espírita, que demonstra sobejamente essa sobrevivência por meio de fatos irrefutáveis. E atualmente, também a ciência ratifica esse postulado, já demonstrado desde 1857 pelo Espiritismo.
2: Não acumuleis tesouros na terra, onde a ferrugem e os vermes os comem, e onde os ladrões os desenterram e roubam. Acumulai tesouros no céu, onde nem os vermes os comem, porquanto, onde está o vosso tesouro, aí está também o vosso coração, disse Jesus.
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0: 11:06.
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2: 11 horas e 10 minutos.
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4: Olá! Todos trazemos dúvidas sobre a nossa existência espiritual, sobre nossas questões pessoais, nossos problemas. Nem sempre as pessoas encontram as respostas às suas perguntas. Considere que o Espiritismo pode ser a fonte de muitas das respostas que a vida nos pede. Está no ar mais uma edição do programa Vida em Foco e você é o nosso convidado especial. Fique conosco e acompanhe as novidades desta edição. A morte de entes queridos sempre é muito dolorosa para todos. Contudo, quando se dá através de suicídio, parece que é mais dolorida a desencarnação dos afetos. Como a questão do suicídio é encarada na ótica médica? O psiquiatra Francis Mourão fará uma abordagem sobre o tema suicídio, buscando dar dicas importantes acerca dos sinais que podem ser indicativos potenciais de suicídios. Falará também quanto à recorrência deste assunto nos dias de hoje, especialmente junto aos jovens. Confira este tema tão importante na entrevista de logo mais. A Vida em Foco traz também curiosidades, crônica, o Espiritismo esclarece e fechando o nosso encontro de hoje, mais reflexões sobre a doutrina espírita e os ensinamentos de Jesus. Você é o nosso convidado. Fique conosco. Acompanhe agora a crônica da semana.
5: No Evangelho segundo o Espiritismo, capítulo 20, o Espírito de Erasto nos traz orientações a respeito da divulgação da mensagem de Jesus. Afirme esse Espírito. Ide e pregai. Lançai-vos em cruzada contra a injustiça e a iniquidade. As populações atentas recolherão ditosas as vossas palavras de consolação, fraternidade, esperança e paz. Essas palavras, quando refletidas, nos dão um horizonte seguro no trabalho do bem. Quando ele afirma que palavras de consolo, fraternidade, esperança e paz serão bem recebidas, fica explícito que é deste teor que deve estar impregnada a palavra do divulgador espírita. Lançar-se em cruzada contra a injustiça e iniquidade é combater o mal com o bem, bem procedendo. Por isso, deve o espírita lutar pelos seus ideais de justiça, amor e caridade. Não deve ficar apático e sonolento aguardando a intervenção divina para que o bem se manifeste. Deve lutar para que a lei dos homens se assemelhe à lei de Deus. Deve reivindicar, lutar, posicionar-se sempre que a injustiça ou a maldade se manifestar. Um pensamento mais simplista, pode o espírita pensar que cada um deve cuidar da sua vida e agir como lhe aprouver. Mas não podemos esquecer que o direito de um termina quando começa o do outro. Assim, é preciso criar uma sociedade onde todos se sintam obrigados a bem proceder. Deixar que se crie uma lei que promova injustiça ou imoralidade gera complicações coletivas. A escravatura, por exemplo, por mais que tenha acontecido dentro da legalidade da época, todos que maltrataram o semelhante responderam às leis de Deus. E, mesmo nessa sociedade escravocrata, teve gente que ascendeu ao reino da felicidade porque bem procedeu. Lembrando Platão, boas pessoas não precisam de leis para obrigá-las a agir responsavelmente. Enquanto pessoas ruins encontrarão sempre um modo de contornar as leis. Você pode perguntar-se, então, por que lutar para que as leis dos homens sejam mais justas e promovam o bem? Para que aqueles que estão no que chamamos de borderline se beneficiem. Aqueles que têm dúvidas ou não refletem sobre o certo e errado, sobre o justo ou não justo. Os que simplesmente fazem o que a maioria faz. Aqueles que não são santos, mas também não são maus. Os que, como não querem problemas com a lei, fazem o que desta lei se exige. Assim, quanto mais justa e mais promover o bem versar a lei, melhor para a maioria. Por isso, concordo com o espírito Erasto quando ele afirma que devemos lutar contra os males da sociedade, pregando o bem e a esperança, promovendo a justiça. Se você tem o ideal do bem, lute por ele.
4: Na entrevista de hoje, traremos um assunto muito delicado, o suicídio. Problema este que faz parte de diversas sociedades. Fique conosco para uma conversa com o psiquiatra Francis Mourão, que abordará o assunto.
6: Olá, seja muito bem-vindo, seja muito bem-vinda. Estamos começando o nosso bate-papo, a nossa entrevista, e hoje temos a alegria de receber aqui em nosso estúdio Dr. Francis Mourão. Seja muito bem-vindo, Francis.
7: Muito obrigado, Márcio. É uma alegria também estar aqui.
6: Bom, Francis, você sabe que eu tenho uma admiração muito particular por você, gosto de você. Pai de 8 filhos.
7: Não pode falar isso na televisão.
6: Por que não, Francis? Poxa, isso é uma alegria. Qualifica você como um coração generoso que sempre foi. Então, seja novamente muito bem-vindo.
7: Obrigado pelo carinho.
6: Você já esteve aqui uma vez e hoje nós estamos aqui para falar sobre o suicídio, procurando relacionar, Francis, né, as motivações, né, sobretudo nesse espectro aí do transtorno mental. Uhum. E, sim, Francis, para a gente ter uma ideia, o problema do transtorno mental, ele realmente se avolumou nos últimos anos. Você tem uma experiência aí como ex-diretor técnico, né, do Hospital de Psiquiatria Bom Retiro. Eu me lembro que nós conversávamos bastante, você falava que a situação não é fácil, as pessoas que vão ao hospital, elas, 95% delas retornam, o problema não é de fácil solução numa existência. E, então, ele se avolumou mesmo nesses anos?
7: Sim, vem aumentando o número de pacientes ou de situações que exigem um tratamento, né, em função de um quadro que envolve a saúde mental. Isso vem aumentando bastante. Há uma estimativa de que até 2020, 2030, mais ou menos, chegue a 20% da população. É um número muito alto, exageradamente alto.
6: De transtornos mentais, e
7: sim,
6: o que predomina?
7: Em especial depressão, né?
6: É mesmo.
7: Depressão e ansiedade.
6: Você consegue, na sua experiência, cogitar uma causa para isso? Por que que esta é uma sociedade caracterizada pelo transtorno mental?
7: Veja, são muitas causas, são muitos fatores que vêm interferindo, né? Em especial o nosso modelo de vida, que é um modelo que tem a ver muito com um modelo consumista, né? Onde a gente tem que consumir muitas coisas. Isso acaba gerando muitas frustrações, muitas decepções e, consequentemente, a tristeza, a depressão, a ansiedade por conseguir essas coisas todas, né?
6: E você acha também, Francis, que o problema do egoísmo, do individualismo nessa sociedade, eles contribuem?
7: Com certeza,
6: para o agravamento da situação.
7: O modelo nosso de sociedade é um modelo muito individual, né? Então, isso acaba fazendo com que essa situação se aumente bastante.
6: Quando um paciente vai procurar você, qual é a queixa dele?
7: Em geral, as queixas são em torno da questão da tristeza por perda de alguma coisa, de uma situação não conquistada, né? Ou da perda de um familiar, coisas assim, né? Ou então situações onde a pessoa tem um desejo em conseguir algo e isso acaba gerando uma ansiedade, um desejo de que aquilo aconteça rapidamente.
6: E ela chega a se transtornar por isso, é isso?
7: Sim.
6: A coisa é
7: sim.
6: Tão grave assim?
7: Sim.
6: Porque a gente tem desejos que não se realizam, né? Não sei, eu tenho. Mas a pessoa chega a um ponto de se né, desestruturar e procurar um apoio mesmo.
7: Quando a gente tem clareza que alguns desejos não se realizam, fica um pouco mais fácil. O difícil é quando a gente não consegue dimensionar isso e acredita que isso, que o nosso desejo vai ser sempre possível de ser realizado, né? Aí fica muito complicado.
6: Você acha que há muitas expectativas aí que são irrealizáveis, então?
7: Ah, sim, muitas.
6: E fruto do que elas são?
7: Ah, são frutos da nossa, muitas vezes, da nossa falta de visão da coisa, né, da situação em si, do contexto como um todo. A nossa visão costuma ser muito, muito focada numa única coisa. Então, por exemplo, se o indivíduo tem um desejo de, sei lá, de conquistar um determinado bem, né? Ele trabalha em função daquilo, tudo que ele faz é em função daquilo, né, daquele bem. Mas muitas vezes ele não acompanha ou não olha para as coisas que estão ao redor, né, e que também estão interferindo, que também fazem parte.
6: Né? Entendi, Francisco. Então, Francisco, assim, considerando que há um volume relevante, né, de pessoas com transtorno mental, você fala dos prognósticos, né, da Organização Mundial de Saúde, uhum, em torno da depressão, que talvez seja o predominante, né? Existe, Francisco, uma relação entre o transtorno mental e o suicídio, a motivação para o suicídio?
7: Veja, os transtornos mentais são um tipo de sofrimento que desorganiza muito a pessoa, né? Gera um sofrimento muito grande. E muitas vezes as pessoas olham para esse sofrimento como algo que não tem fim, que não tem saída, né? Porque a gente fica na expectativa de que um remédio que nós vamos tomar vai resolver a nossa tristeza ou vai resolver a nossa angústia, e às vezes o remédio não consegue solucionar um problema irrealizável, não, insolúvel, né? Então, a gente acaba convivendo com aquele sofrimento. E a pessoa que está envolvida nesse sofrimento, que muitas vezes é de muito tempo, acaba pensando no suicídio como uma saída, como uma solução para aquilo, como colocar um fim naquele sofrimento, né?
6: Como é que você considera, por exemplo, o remédio nesse caso aí? O uso da droga mesmo, né?
7: Veja, o remédio é sempre um benefício, né? Para isso que ele existe, para ajudar as pessoas a suportarem os seus problemas, as suas questões do dia a dia, de uma forma um pouco mais fácil, quem sabe, né? E poderem dar conta dos seus propósitos de vida, né?
6: Entendi.
7: Então, o remédio é sempre um benefício, né? Apesar de que as pessoas com frequência falam do remédio psiquiátrico em especial como sendo uma droga que vicia, que cria uma série de problemas. Não é bem assim, né? Ele precisa ser bem administrado, bem conduzido, porque ele traz sim benefícios para a pessoa.
6: Mas ele é recomendado em situações extremas, é isso?
7: Exige um acompanhamento, né?
6: Quando ela está sendo limitada, aquilo, o sofrimento está sendo maior do que a capacidade dela.
7: Sim,
6: ela equacionar, é isso?
7: Uhum,
6: porque me parece assim que, às vezes, a gente olha, é farmácia para tudo que é lado, né?
7: Sim.
6: Parece que houve uma medicalização, né, na abordagem.
7: É que a gente olha para o remédio como sendo a solução dos nossos problemas, né? E do ponto de vista da psiquiatria, né, do transtorno mental, nem sempre o remédio é a solução de uma tristeza, por exemplo. O remédio ajuda o indivíduo a suportar aquela tristeza um pouco mais fácil, isso sim.
6: Muito bem, Francis. Então, Francis, a gente faz um intervalo, e na volta do intervalo a gente vai entrar mais especificamente no suicídio, mas olhando a questão do suicídio, sob também a perspectiva da família.
7: Ah, tá bem.
6: Como essa questão pode ser protegida e como a família pode lidar com o suicídio. Porque várias vezes a gente fala, e a literatura espírita é muito rica também nesse sentido, né, em mostrar as consequências do suicídio para o suicida. Mas é a família que fica, né? Você topa?
7: Sim, é um assunto extremamente importante.
6: Ok. Então a gente faz um intervalo. E conosco a gente já volta.
4: Aguarde uns instantes. A Vida em Foco vai para uma pequena pausa e logo retornaremos com o segundo bloco de entrevistas. Até já. Música. Retornamos com o segundo bloco da entrevista de hoje com o tema suicídio. Acompanhe.
6: Estamos de volta e estamos falando hoje com Francis Mourão. Francis, psiquiatra, atua em Curitiba. Em que bairro, Francis, você está atendendo em Curitiba?
7: Eu atendo ali no Alto da 15.
6: No Alto da 15. Isso. Então, quem tiver interesse, eventualmente, em procurar a clínica que o Francis atende. Francis, qual é o número?
7: 3362-1516.
6: 3362-1516. O Francis também tem uma, né, tem suas atividades no movimento espírita.
7: Uhum.
6: Né? Atende, né, Francis? Você me falava casos do hospital de psiquiatria ou da clínica dia, né, do hospital de psiquiatria, Bom Retiro, isso, que são encaminhados para a instituição e vocês fazem um atendimento espiritual desses, né, desses casos.
7: Sim.
6: Com bons resultados, Francis?
7: Bom, somos suspeitos para falar, porque para nós são ótimos resultados, né? No sentido daqueles pacientes que muitas vezes têm uma evolução muito arrastada, muito lenta no tratamento clínico, né? E em especial quando a equipe de apoio espiritual do hospital percebe que naquela situação pode haver algum tipo de interferência, de um processo obsessivo, alguma coisa assim, sabe? Uhum. Então, nesses casos, essa situação é levada no sentido de buscar uma orientação, algum tipo de esclarecimento, né, que possa ajudar no processo de tratamento.
6: E das mais variadas ordens, aí você atende lá pessoas com problemas de alcoolismo, depressão.
7: Sim. Em termos de diagnóstico.
6: Eu nem sei o que tem nesse espectro aí, mas a coisa.
7: Em termos de diagnóstico, são os mais variados.
6: Os mais variados.
7: É. A gente tem sempre procurado focar bastante naquelas pessoas com risco de suicídio, né? Porque essas pessoas, elas têm muitas vezes um comportamento impulsivo, né? E então é muito difícil você prever se vai ou não acontecer um ato assim.
6: Mas ela dá sinais?
7: Algumas vezes, sim. Né? De um modo geral, sempre. É que nem sempre nós conseguimos perceber os sinais. Né?
6: Você tem essa argúcia, né? Mas assim, para ajudar lá o nosso telespectador, o nosso ouvinte, né? Como é que ele pode perceber esses sinais? É uma mudança de comportamento que é brusca? Há indivíduos que renascem e que já têm uma tendência, uma característica suicidogênica, por assim
7: dizer? Veja, existe uma maneira das pessoas conversarem, das pessoas falarem do seu sofrimento frequentemente, onde elas viram e dizem, seria melhor eu morrer. Né? Todo mundo que comenta desta forma mereceria uma atenção melhor. Né? Porque a pessoa que diz que seria melhor ela morrer a passar por aquilo que ela está passando, ela está dando sinais de que poderia acabar a vida naquele momento, naquele, né? Então mereceria um cuidado. Esse é um sinal que a gente nem sempre leva em conta, né? Normalmente se dá um tapinha nas costas e diz, deixa disso.
6: Vamos para a festa, vamos para a balada e tudo se resolve.
7: Exatamente.
6: Na festa. E, Francis, como o volume é grande, né? Então, os relatórios que eu particularmente li apontam aí 1 milhão de suicídios por ano no mundo.
7: Uhum.
6: Então, a família lá vive o problema, e não são poucas que vivem, né, o problema. Parece que o número já é um número considerado, né, assustador, uhum, para muitos. Então, há um suicídio na família. O que fazer, Francis? Não vamos nem falar do suicida,
7: sim,
6: porque isso já abordamos, vai ser abordado, os livros trazem, mas a família que fica?
7: Essa família vai precisar de apoio, com toda certeza, porque ela fica com uma solução, com um problema que não tem solução mais, né? Além do que, é muito comum as pessoas se culparem, como não percebi isso? O que eu poderia ter feito a mais que eu não fiz, né? Então, a culpa que acompanha as famílias depois, é muito grande.
6: E o que fazer?
7: Bom, no mínimo tem que ter um acompanhamento de um profissional que ajude, um psicólogo em especial, né? E trabalhar a fé dessa, dessa família. Isso é algo muito importante. Né?
6: Isso até deveria ser preventivo, é isso, você acha?
7: Sim, com certeza.
6: Fazer depois também é um movimento mais eloquente que precisa ser feito ali pelo grupo familiar. Mas antes, né? Uhum. Você acha que religiosidade, fé, essa convicção que transcende mesmo, essa bolha, né, do materialismo, ela ajuda mesmo? Veja, isso é verdadeiro ou é só uma suposição?
7: Se todos nós tivéssemos mais fé naquilo que dizemos que acreditamos, né, porque de um modo geral todos nós somos cristãos, né, e dizemos que acreditamos na palavra do Cristo,

0: Você percebe nos pacientes, eventualmente, né, na clínica ou do hospital, que esse elemento falta mesmo?
1: Ah, sim, sim.
0: Há um vazio ali, sim. Há uma falta de rumo.
1: Sim, sim. As pessoas até frequentam as suas religiões, vão nos seus cultos, né? Mas na vivência do dia a dia, muitas vezes não conseguem viver isso.
0: Muito bem, Francis. Agradeço, Francis. A gente chegou ao fim, né? Rápido.
1: Muito rápido.
0: Muito rápido. O que é um indicativo de que você precisa voltar. E pode voltar, e as portas estão sempre abertas para você vir aqui conversar conosco, porque esse é um tema importante. Aliás, todos os temas ligados aos transtornos mentais são importantes, na nossa opinião, e você tem muito a contribuir, Francis. Muito obrigado por ter vindo.
1: Obrigado pelo convite, espero ter, de alguma forma, esclarecido.
0: E a você que nos acompanhou, permaneça conosco, que o programa continua.
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3: Olá, Adriano Almeida pergunta: a forma da desencarnação, seja doença ou acidente, depende de como se viveu ou Deus já tem um plano para cada um? Mesmo que tenha levado uma vida desregrada e com vícios, ao se redimir e mudar a postura perante a vida, isso influencia na forma da desencarnação? Adriano, na questão número 856 de O Livro dos Espíritos, indaga-se à espiritualidade superior se o espírito sabe antecipadamente de que gênero será sua morte. Ou seja, se antes de nascer fica definida a espécie de morte a que estará sujeito. A espiritualidade responde que o espírito sabe que o gênero de vida que o escolheu o expõe mais a morrer desta ou daquela forma. Ou seja, o gênero de morte é uma probabilidade e não algo definido de modo irrevogável. Já na questão número 851 do mesmo livro, há informação de que certas provas físicas são incontornáveis, uma vez feita a escolha no plano espiritual antes de iniciar-se a reencarnação. Por exemplo, quem optou por nascer com determinada fragilidade física, como um braço paralisado ou uma perna mais curta, não tem como alterar isso mais tarde. Quanto às provas morais, o espírito sempre dispõe de meios de resistir e optar pelo bem. Assim, a liberdade é ampla antes da reencarnação, no momento em que decisões importantes são tomadas quanto ao gênero de vida que se experimentará. Após a vida começar, a liberdade persiste quanto às escolhas morais, a resistir ou ceder às tentações. Embora certas definições, como a família e o contexto social em que se renasce, sempre resta ampla margem de livre-arbítrio. O destino é construído a cada dia. A vida que se leva produz alterações na programação e o gênero de morte mais provável no início da jornada terrestre pode ou não ocorrer. Deus é um Pai misericordioso, operante e inesgotável em seus recursos. Não deseja o sofrimento de ninguém, mas que seus filhos cresçam em direção a Ele, pela continência dos próprios vícios e pela prática do bem. Se um espírito abandona seus maus hábitos e busca retificar a conduta, a divindade sempre lança a mão de recursos de apoio e incentivo. Inclusive, pode modificar e suavizar o gênero de morte que seria o mais lógico durante boa parte da experiência terrena.
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4: Espiritualidade em gotas. Para que a doença mental? Que objetivo visa a providência criando seres como os cretinos e os idiotas? A questão 372 de O Livro dos Espíritos. A resposta é profundamente esclarecedora. Os que habitam os corpos de idiotas são espíritos

0: sujeitos a uma punição, sofrem por efeito do constrangimento que experimentam e da impossibilidade que estão de se manifestarem mediante órgãos não desenvolvidos ou desmantelados. Efetivamente, uma grande leva de pessoas trazem desde o berço alterações gravíssimas. Trazem as oligofrenias decorrentes de patologias genéticas graves, às vezes por trauma no canal de parto, trazendo limitações neurológicas importantes, síndromes, acometem crianças que não conseguem muitas vezes lograr estabelecer um mínimo de sanidade. Incidentes, acidentes, alcançando seres em tenra idade, os remetem para a cama, em razão das alterações com que ficaram acometidos no seu nível cerebral. Efetivamente, essas circunstâncias variadas falam de espíritos que trazem processos de culpabilidade, guardam em relação a si mesmos um movimento de autopunição e, por isso, reencarnam, modelando patologias através de alterações cromossômicas ou planejam um ingresso em um corpo, trazendo uma patologia que envolva uma alteração de natureza infecciosa intraútero e que deslese gravemente a estrutura cerebral. Ou então, planejam mesmo reencarnarem e trazerem o cérebro comprometido em função de um traumatismo, por exemplo, no canal de parto. Todas essas circunstâncias traduzem a necessidade de um espírito de autocorreção. É um período de contenção. Ele não pode se expressar e por isso parece a sua vida não ter nenhuma graça, nenhum valor. Parece inútil e alguns muitas vezes pensam pela eugenia que deveriam ser eliminados como os foram em civilizações tipo Esparta. No entanto, ao olhar da espiritualidade superior, são almas que merecem toda a nossa atenção, cujos corpos são preciosas medicações de refazimento. São estruturas de bandagem que refazem esses espíritos, levando-os ao encontro de si mesmos. São processos resolutivos de culpas e são caminhos de aprimoramento interior através da doença que lhes devolverá o equilíbrio, a sanidade e o bem-estar tão logo logrem deixar o corpo e com o corpo as suas mazelas. Os idiotas e os cretinos são os oligofrênicos de hoje. Todos estão num bom caminho se são acolhidos com amor.
1: Obrigada pela sua companhia. Estamos chegando ao fim de mais uma edição. 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
5: 11 horas. e 40 minutos.
6: Olá, muito bom dia, muito bom dia. É com muita alegria, com muito amor, que nós estamos aqui para começar mais um Minutos com Jesus. Sintam-se acolhidos e acolhidas. Que o Mestre nos ilumine e fortaleça, ajudando-nos nessa construção interior tão necessária diante das experiências da vida. Estamos estudando o Livro da Esperança, de Emmanuel, obra psicografada por Francisco Cândido Xavier, lição de número 48, Bênção de Deus. E hoje nós iremos para a segunda referência que Emmanuel escolheu para esse capítulo. Está em O Evangelho Segundo o Espiritismo, no capítulo 16, o item 14. É Lacordaire quem escreve esta mensagem, publicada em 1863, sob o título Desprendimento dos Bens Terrenos. E Emmanuel escolheu o início dessa mensagem, onde ele traz como que o ponto central daquilo que vai ser trabalhado. Lacordaire diz: venho, meus irmãos, meus amigos, trazer-vos o meu óbolo, a fim de vos ajudar a avançar desassombradamente pela senda do aperfeiçoamento em que entrastes. Nós nos devemos uns aos outros somente pela união sincera e fraternal entre os espíritos e os encarnados. Será possível a regeneração. Ele começa falando de união sincera e fraternal entre os espíritos, nos dois planos da vida, numa mensagem que tem por propósito falar de desprendimento dos bens terrenos. Constrói para nós, por isso, uma ponte interessante, porque o objetivo dele é auxiliar-nos a compreender a necessária regeneração. É através dessa diretriz, dessa união sincera e fraternal entre os espíritos que nós regeneramos e que teremos condições, por isso mesmo, de avançarmos na senda do aperfeiçoamento em que a gente entrou. O objetivo dele é colaborar para que cada vez estejamos mais purificados no caminho evolutivo e tenhamos condições, por isso, de altearmos os voos sublimes da espiritualização, para que a gente consiga avançar, regenerando o espírito que somos, as partes por vezes mais complicadas, os nossos desvios, os nossos equívocos, as nossas tendências, aquilo que diz respeito às nossas imperfeições. Uma é a direção, união sincera e fraternal. Em outras palavras, a compreensão do amor, mas do amor no aspecto mais sublime, que é o da união. O amor, por base, ele é conexão entre corações, conexão entre alguma coisa. Podemos pensá-lo no nível da natureza, podemos pensá-lo no nível da matéria, como vai propor no Livro dos Espíritos. A lei de atração é o amor nos reinos dos seres inanimados. Então, neles existe amor, que é conexão. Nos reinos, dos seres vivos, nós temos o amor como a lei de atração, que é aquilo que une, que dá conexão. Então, o amor, ele atua tanto na matéria quanto no espírito, como essa conexão, essa atração. Somos atraídos uns para os outros. Só que não bastará essa tendência à aproximação. É preciso elevarmos o objetivo. É a união sincera e fraternal que pode nos auxiliar na grande construção do espírito que somos. E em lidando com a matéria, Somente o amor que representa a união pode nos dar segurança para a gente trabalhar o ponto que o Espírito quer nos trazer, que é o apego. Somente a união sincera e fraternal pode nos enriquecer de tal modo para que a gente tenha segurança de trabalhar o desprendimento da matéria. Porque quando o Espírito começa a sentir-se na posse dos atributos das suas potencialidades, a matéria vai perdendo, por isso mesmo, todo esse brilho que antes tinha. O Espírito que passa a compreender melhor a sua natureza e a sentir a expressividade do bem, de estar conectado a outros corações, ele vai predominando sobre a matéria. E o desapego é uma questão, portanto, né, de consequência daquilo que foi sendo realizado interiormente, no objetivo santo de compreender essa união, essa ligação mais profunda. Não é simplesmente uma conexão, é um estado de equilíbrio, de respeito, de harmonia, de afeto, em que existe paz, essa união sincera e fraternal. E é justamente a alma que vai aprendendo a reconhecer o valor do outro espírito, de nós como espíritos, é que a gente vai mudando um pouquinho desses paradigmas que nós temos. Essa é a direção que Lacordaire. Nós vamos desenvolver um pouco mais essa ideia no próximo episódio, mas já fica aqui a semente dessa nossa reflexão. Vamos orar. Senhor da vida, agradecemos de todo o coração por aquilo que tens feito em favor de nossas almas. Diante da estrada da vida, não nos tem faltado a presença sublime daqueles que amam e que por vezes tentam nos ajudar, advertindo, instruindo, esclarecendo, para que estejamos mais conscientes, que valhamos-nos de todo esse investimento do bem e percorramos a estrada que nos cabe com a disposição sincera de aprender tanto quanto nos é necessário. Obrigado por tudo, que a sua paz nos ilumine e fortaleça sempre.
7: Meu anjo da guarda, minha doce companhia, me protege, me guarde de noite e de dia, no caminho da escola, no caminho de casa, junto com a minha família. Amém. Se liga, pessoal. Ame sua mãezinha e seu papai. E ame seus irmãozinhos. Eu sou Maria Júlia e estou aqui na Rádio Fraternidade, a emissora do bem na internet.

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1: 11 horas e 50 minutos.
2: 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A Ponte. O homem andava pelo caminho árido. Longo era o percurso a vencer. Chegou afinal a um ponto onde pensou que não poderia prosseguir. Enorme abismo se apresentava à frente. Como transpô-lo? Sentou-se desolado à beira da garganta escancarada. E agora? Então olhou para sua direita e divisou um pouco além de onde se encontrava o perfil de uma ponte. Ébrio de contentamento, dirigiu-se para lá. As forças lhe voltaram e ele, satisfeito, caminhou sobre o abismo de rochas nuas, seguro, graças à ponte. São variadas as pontes no mundo e algumas famosas. A Golden Gate em São Francisco, a Presidente Costa e Silva, mais conhecida como Rio Niterói, a Ponte da Amizade, ligando Brasil e Paraguai, a Ponte Neve, em Paris. Diferentes em largura, comprimento, na arquitetura. Todas, no entanto, traço de união entre duas extremidades distantes. Você já pensou alguma vez em se tornar uma ponte? Ponte entre Deus e os homens, entre os espíritos da luz e os seres das sombras? Um hífen de luz entre a dor e o medicamento precioso, entre o desalentado e o consolo, entre o faminto e o prato farto. Estenda suas mãos e haja. Enquanto muitos reclamam das distâncias, estenda os braços e estabeleça a ponte da fraternidade. Onde vários gritam pelo caos que impera, estenda a ponte da organização e da disciplina. Sejam a ponte entre a miséria e o trabalho digno, convidando os companheiros que seguem com você a se engajarem em ocupação útil que garanta o pão, o abrigo, a nobreza de servir. Lembre que entre os homens e Deus, Jesus, o Divino Amigo, ainda hoje permanece de braços abertos. Conforme ele mesmo afirmou, tudo que pedirdes ao Pai em meu nome, ele vos dará. Estevão, o primeiro mártir do cristianismo, tornou-se uma ponte entre Jesus e o apóstolo dos gentios, filtrando o pensamento do Cristo para que as epístolas traduzissem as recomendações do Mestre aos núcleos nascentes da Boa Nova. Chico Xavier transformou-se há mais de 60 anos numa ponte entre o mundo visível e o invisível, reproduzindo os recados do lado de lá, fazendo sol nas almas, encurtando as distâncias da saudade. A exemplo dele, pontes se multiplicam no mundo, na pele de homens e mulheres que se anulam a bem do próximo. Madre Teresa de Calcutá, Albert Schweitzer, Irmã Dulce. Sem falar nos professores que estabelecem a ponte entre o livro e a ignorância, descerrando os caminhos da cultura. Médium, servidor, amigo, irmão. Onde esteja, torne-se uma ponte de amor, de alegria, de serviço. Deus vive, manifesta e dilata o seu amor através das criaturas. Onde você estiver, ele se manifestará. Permita que os outros o sintam através de você, da sua ação, da sua palavra e da sua expressão. Pense nisso. Mas pense agora.

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2: Muito bom dia, querido internauta, querido ouvinte da nossa emissora do bem, a Web Rádio Fraternidade. Que alegria te receber aqui nesta manhã de sexta-feira. Passa rápido, não é? Olha, segunda, terça, quarta, quinta, sexta-feira. Já estamos chegando no final de semana, já, hein? Como é que tem sido célere o tempo, né? Esses dias eu até brincava com a querida amiga nossa, que o tempo já não tem mais 24 horas. É muita coisa, é muito... O tempo tá assim, quando você vê, já venceu. A gente já tá, ó, agosto, né? Setembro, outubro, novembro, dezembro, janeiro. Aí já tem o céu. Olha, tá certo. Mas é muito bom te receber aqui pela manhã, pra gente fazer esse programa, reabastecendo as nossas forças, para encaminhar a caminhada evolutiva de cada um de nós, né? A gente enfrenta um desafio aqui, enfrenta uma situação complicada ali, aí é hora da gente aplicar o evangelho, e aí a gente lembra ou esquece de aplicar o evangelho, percebe o quanto que a gente ainda precisa não só saber, mas aplicar esse conhecimento no nosso cotidiano, né? E aí a gente vê que a gente falha. Mas aí a gente sabe que o reconhecer que ainda é imperfeito, que ainda falha, que ainda não conseguiu aplicar todo esse conhecimento, é também um ponto de caminhada evolutiva, já que você reconhece essa sua pequenez, essa sua fraqueza, né? E a gente vai indo, escorrega aqui, esfola o joelho acolá, passa um medicamentozinho assim para curar o esfolado do joelho. Aí alguém levanta a mão, a gente levanta e continua a nossa jornada, né? Mas deixa eu saudar o pessoal que está com a gente agora, chegando ao vivo aqui na rádio, mas também o pessoal que escuta a reprise ao meio-dia e às 18 horas. É muito bom ter você aqui com a gente, tá? No programa, nesse programa matinal, e que aqui na rádio a gente reprisa também ao meio-dia e às 18 horas. E claro, eu queria agradecer também a presença dos amigos que estão conosco aí no YouTube, no Facebook, no X, no Instagram. Muito bom ter vocês aqui com a gente, né? Ajudando a gente a fazer o programa, doando energias e recebendo energias também para poder compartilhar, receber e compartilhar com as pessoas que estão necessitadas pelo mundo afora. Nós vamos daqui a pouquinho dar sequência à leitura do livro Rindo e Refletindo com Chico Xavier, do Richard Simonetti. Hoje a lição, melhor abençoar. Vamos ver como é que o Chico vai tratar esse assunto daqui a pouquinho e o Richard comentar. Tem a água, que se você quiser deixar aí para ser fluidificada, coloque ela aí do lado, viu? O copo, a garrafa, enfim, fique à vontade para deixar esse líquido tão precioso aí para ser fluidificado. A gente vai ter uma reflexão muito legal com o nosso querido Haroldo Dutra Dias, e tem a prece no final feita pelo Jorge Alahá, que foi a prece que ele encerrou o Pinga Fogo da última segunda-feira, tá bom? Então vamos fazer o seguinte, vocês vão escrevendo aqui, viu, no chat, é muito importante, gente, dar o seu joinha também, tá? Quem tá no YouTube, no Facebook. Por quê? Porque dá o joinha e fazer comentários, não só no chat, mas depois que o programa acabar, acessa lá o canal do YouTube e deixa seu comentário e deixa seu joinha. Por quê? Porque o YouTube vai ver aquilo ali como uma referência para indicar o vídeo para outras pessoas que estão buscando na internet algo parecido com o que nós temos aqui na rádio, no nosso canal no YouTube. Aliás, isso vale para todos os vídeos, todo o conteúdo que você disponibiliza aí no YouTube, que você tem acesso, que você gosta, dá o seu joinha e comenta, porque isso ajuda, viu, gente? Tá bom? Então vamos lá. Vamos, eu queria agradecer a todo mundo que está escrevendo aqui no chat, viu? A gente às vezes não tem muito tempo de olhar, porque é muita coisa que a gente tem que controlar aqui, né? Saber se está indo direitinho o áudio, se está chegando direitinho. Mas o meu abraço também é para o pessoal que está ouvindo a gente na Alexa. É, se você tem a Alexa em casa, é só pedir para ela tocar a Web Rádio Fraternidade. Fala assim, Alexa, toca a Web Rádio Fraternidade, tá bom? O pessoal está chegando. A gente já vai ler o livro do Richard, mas deixa eu só reforçar um convite agora no comecinho do programa para você, se puder, estar com a gente no Décimo Céu, tá? O 10º Congresso Espírita de Uberlândia, que vai comemorar 18 anos da Web Rádio Fraternidade e que tem como tema central a fraternidade em Jesus, um só rebanho, um só pastor. Você pode ter acesso entrando em congressoespirita.com.br. A previsão é que o evento aconteça na sexta-feira, dia 29, dia 30 até a noite, dia 31 até as 18 horas. E vai ser um encontro maravilhoso. A gente já tem confirmados com a gente a Ana Tereza, o Arthur Valadares, a Célia Diniz, a Denise Lino, a Eulália Bueno, o Haroldo Dutra Dias, o Jorge Alahá, o Rossando Klingen, o Rafael Siqueira, a Samia Wada, Simão Pedro de Lima, tá bom? E nós temos a presença da Natasha, da Cacá e do Plínio Oliveira com a gente, tá bom? Então vamos fazer o seguinte, vamos lá ler o livro do Richard Simonetti, hoje a lição Melhor Abençoar, vamos ver aqui. Questão sempre suscitada quando se cogita de influências espirituais, diz respeito ao chamado mal encomendado ou mal feito. Uma senhora, preocupada com o assunto, perguntou: Chico, isso existe? A resposta bem-humorada do médium é antológica. Se você arremessar uma bolinha de borracha numa parede que tenha um buraco, ela poderá entrar. Quando se fala a respeito desse assunto, sempre imaginamos alguém procurando pessoas que vivem desse expediente, pagando-lhes para evocar malefícios sobre um desafeto. Ixi, né? É o Richard comentando. Na verdade, nem é preciso usar nossas economias para isso. Basta que tenhamos muita raiva de uma pessoa, desejando-lhe todo o mal, e estaremos gerando o mal feito em duas frentes. Aí o Richard vai esclarecer, olha. Ação pessoal. Emitimos vibrações deletérias a se expandirem em sua direção, como se lhe atirássemos dardos envenenados, passíveis de perturbá-la. E ação de terceiros. Espíritos obsessores atenderão nossa evocação, dispostos a colaborar num nefasto propósito, e assediarão, procurando causar-lhe embaraços variados, de ordem física e espiritual. Surtirão efeitos tais iniciativas? Aí o Richard vai falar. Aqui entra a imagem feliz apresentada por Chico. Se o desafeto tiver brechas em suas defesas espirituais, a partir de um comportamento indisciplinado e vicioso, e aí ele coloca entre parênteses, seria o buraco na parede, né? Poderá ser afetado. Se, porém, for alguém de padrão vibratório elevado, que cultiva bons pensamentos, que orienta sua existência nos caminhos da verdade, no bem, nada de mal lhe acontecerá. A razão é simples. Não haverá brecha em sua casa mental, possível de engolir a bolinha, sujeitando-se aos estragos que possa produzir. Portanto, não precisamos temer as arremetidas de espíritos encarnados ou desencarnados, desde que cultivemos a recomendação de Jesus, que está lá em Mateus 26:41. Vigiai e orai, para que não entreis em tentação. É o mal em nós que nos leva a assimilar o mal que nos fazem. Podemos ir um pouco adiante, cumprindo outra orientação do Mestre, que está lá em Mateus 5:44. Orai pelos que vos perseguem. Se identificando no desconforto que sentimos, a ameaça de espíritos perturbadores, oramos por eles, neutralizaremos tranquilamente o mal que pretendam contra nós. E aí, caminhando para finalizar, o Richard ainda acrescenta: quanto aos que exercitam o mau gosto de amaldiçoar e os que chegam ao extremo de efetuar contratação de malfeitores do além para prejudicar alguém por intermédio de pessoas que vivem desse expediente, mais cedo ou mais tarde experimentarão desagradáveis surpresas. Ainda que encontre brecha na parede, fazendo estragos na vida alheia, a bolinha tenderá a voltar em sua direção, produzindo estragos ainda maiores. Atendendo ao princípio da causa e efeito que nos regem, quem se envolve com o mal acabará vítima por ele. E há um detalhe: os espíritos que atendem às suas evocações não o fazem por generosidade ou benemerência. Objetivam, por compensação maior, o domínio sobre os seus intermediários e contratantes, que acabam caindo em suas mãos. Portanto, desejar o mal do próximo é má ideia, péssima transação no intercâmbio com além. Melhor abençoar. Está aí o recado do Richard de hoje, nessa lição muito interessante sobre melhor abençoar, e que a gente trouxe nesta manhã, e que está nesse livro aqui, ó, Rindo e Refletindo com Chico Xavier. Vamos para o nosso minuto de sabedoria de hoje. Eu volto já já, vamos lá.
3: 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Mensagem 194. O mal não merece comentários, pois só traz resultados desagradáveis. Qualquer palavra produz vibrações, que atraem as vibrações semelhantes. Portanto, o comentário sobre o mal atrai vibrações pesadas e nocivas. Fale apenas a respeito de coisas belas e boas, comente o bem e as ações nobres, e permanecerá envolvido por uma onda de paz, de alegria e de bem-estar. O nosso verdadeiro destino é a sabedoria e o amor. Que assim seja, paz e bem.

0: De volta com você aqui nesse nosso momento de prece e de oração, já trazendo para a gente os pedidos de prece, deixa eu ver aqui, gravados pela Simone, isso, vamos lá.
1: Em rogativa ao alto lhe pedimos a ti, Mestre Jesus, o auxílio, o amparo e a proteção, para dar início aos pedidos de prece que nos chegar. Que todos sejam envolvidos, Senhor, na tua luz, no teu amor. Chegou um pedido para a criança Amanda Casemiro Siqueira, para Marcos Antônio de Campos Antunes, para Rafael de Campos, para Evander Luiz de Campos Rodrigues e para Maria Cristina de Campos. Se você, meu irmão, minha irmã, não ouviu o seu pedido, tenha certeza que a espiritualidade já recolheu de acordo com sua necessidade. É com gratidão a Deus, a Jesus, que agradecemos o amparo e a proteção que tivemos aqui. Que assim seja.
0: Nós acrescentamos ainda a prece para Silva Verzexionec Silveira, o Rodrigo Romero, a Valentina Pimentel, Gabriel Vilas Boas, a Mônica Silveira Cavalcante. Também para Gabriel, para o espírito de Gabriel Limonge da Rocha Oliveira, para preces para o senhor José Euclides Gasparini, preces para Karina Oliveira de Paula, o Augusto Edgar e a Laura de Paula Miranda e Arthur de Paula. Preces também para o Carlos Henrique de Almeida, preces para Daniela Grit Caspirro, a Kemily, preces para Kemily Silveira de Paula, para o Marcelo Melo, para Antenor de Paula Neto, para Mariana Silveira de Paula. Preces também para Daniel Cordeiro e Eliacir Bezerra. Também registramos o pedido de preces para Amanda Camargo, Wicker Paz e também para Núria Esteve. Mas não só esse, Senhor, acolha também o pedido de cada um dos amigos que estão aqui conosco agora no chat, ao vivo ou depois gravado, que registram seus pedidos aí no chat ou mesmo registram mentalmente as rogativas. Que a tua presença amorosa possa acolher cada um desses corações. Vamos juntos ouvir a reflexão de hoje do Haroldo.
2: Mais importante do que fazer isso ou aquilo é identificar qual é a vontade de Deus a nosso respeito. E é sobre isso que nós gostaríamos de falar. Porque muitos dizem, Jesus é o guia. Por quê? Você só precisa de um guia para ir a algum lugar. Porque quem não pretende se deslocar, para que guia? Não faz sentido. Guia é alguém que presta um trabalho para os que se propõem a deslocar-se de um lugar a outro. A pergunta é, se o evangelho é o sol da espiritualidade, você está indo para onde? Para onde? Você se desloca em que direção? Por que precisamos de um guia? Essa é a primeira pergunta. Segunda pergunta. Se você soubesse como chegar, para que guia? Para que guia? Se você mora em Uberlândia, precisa de um guia para te levar para casa? Se você estiver no estado perfeito de saúde, não precisa. Quem precisa de guia para conduzir por um caminho que ele já percorreu? E isso nos leva a refletir que há um convite a todos os espíritos em evolução na Terra. que eles se encaminhem para um lugar determinado. Que nós não sabemos chegar por conta própria. Por quê? Porque não lembramos. Não lembramos. A memória está adormecida. E precisamos de um guia, por quê? Porque esse guia tem que ser alguém que sabe exatamente como chegar. Por quê? Porque tem a experiência do caminho. Para onde é? A resposta está na conversa de Jesus com Públio Lentulus, que eu acabei de citar. O que Jesus disse para o espírito, não para o senador? Porque Jesus olhava para o senador e já via Emmanuel. Ele não viu o homem. Via o potencial. Jesus olha para a semente e já vê a árvore. Se você trouxer uma muda, ele já enxerga o buquê. Difícil? As mães também. As mães também. A minha olha para mim e fala assim: como ele é bonito. Ela já está enxergando lá na frente. Não é? As mães veem os potenciais, aquilo que o filho vai ser, não o que ele é. Jesus também. Mas o que Jesus disse para Públio? Essa é a fala essencial, porque ele está dizendo para nós agora. Ele disse assim: eu não procuro o homem de Estado, o cargo, o que você é hoje, a posição que você ocupa, o homem superficial e orgulhoso, que só os séculos de sofrimento encaminharão ao seio, ao regaço de meu Pai. Então, para onde a evolução está nos levando? Para Deus. A evolução é uma jornada em direção à comunhão com Deus. Nós buscamos uma experiência com Deus, não com Haroldo, com Divaldo, com Chico, com pessoas, com Deus. Nós ansiamos comunhão com Deus, por uma razão muito simples: você saiu dele. Nós somos criaturas de Deus, filhos de Deus. Há um Deus criador. Criador. Essa é a mensagem do Velho Testamento. Há um só Deus, um só, soberano, inteligência soberana, a causa das causas das causas das causas. A causa primeira. Mas então veio Jesus e nos revelou algo mais. O Deus criador do universo é Pai. Pai. Pai. Então, o primeiro e fundamental ensino do Cristo é: você é filho. Você é especial. Mas todos são. Todos são. Você só é especial porque todos são. Mais do que isso, você é integralmente amado por Deus. Você é integralmente respeitado por Deus. Não importa o que você faça. Nenhum de nós tem o poder de alterar o amor de Deus por nós. É como uma criança que faz algo de errado, achando que a mãe ou o pai vai deixar de amá-la por isso. Mas exatamente porque Deus nos ama, Ele nos corrige. Ele nos educa. Essa é a mensagem central do Cristo.
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0: Muito bem, de volta aqui com você. Depois a gente refletir aí com o nosso querido Haroldo, né? Trazendo essas palavras que nos ajudam a entender um pouquinho, né? Eu vou colocar aí no chat o link para esse recorte, tá? Você pode depois acompanhar essa fala do Haroldo de novo, né? Aí lá dentro do recorte, na descrição do vídeo, a gente tem a fala. A gente tem um link, perdão, para a íntegra do conteúdo, viu? Para que você possa ouvir de novo, né? E assistir na íntegra esse seminário que aconteceu aqui em Uberlândia. Era antes do céu, foi em 2015. Acho que foi 2015, viu, gente? Vamos fazer a prece então com Jorge Alahá, aproveitando todos nós em elevação junto ao alto e certos de que os amigos queridos venham ao nosso encontro e nos assistem. Vamos lá?

Maria de Nazaré, estende as tuas bênçãos sobre as regiões de sofrimento do nosso planeta. Leva tuas equipes socorristas aos sombrios lugares aonde o soluço e a dor tomam conta do coração das criaturas. Que esses ambientes sombrios, Senhor, Senhora, sejam visitados pelo amor celeste das almas que servem ao teu comando. Facilita que teus samaritanos, sempre apostos para o trabalho de atendimento às almas que mais padecem, possam se enfileirar como sempre na grande oportunidade de resgate das almas que se encontram aparentemente perdidas. Que as luzes e o barulho do tropel dos cavalos nas regiões de sombra, desfraldando a flâmula do teu amor, possa permitir que efetivamente as entidades socorristas consigam encontrar por entre as sombras e os soluços os nossos filhos, os nossos cônjuges, os nossos pais, os nossos amores, que enlouquecidos de dor decidiram trilhar caminhos equivocados, marchar pelo crime, pela loucura do vício. E aqueles outros que, adoecidos profundamente na alma, esqueceram-se de nosso Senhor e se precipitaram de múltiplas formas no cárcere do remorso e da dor. Nós te pedimos, Senhora, que os teus espíritos benfeitores promovam neste momento o acolhimento nos teus lugares de refazimento de todos aqueles que tenham condições de, neste momento, serem assistidos e recolhidos pelo teu amor incomensurável. Dá-nos assim a certeza que, apesar da escuridão que nos circunda, a luz extraordinária que de ti verte sobre o nosso planeta nunca cessa de socorrer as almas nas mais diferentes condições, porque sabemos que a imensidão do teu amor, a força descomunal que tu tens para acordar as almas mais empedernidas, está ativa o tempo todo para recolher aqueles

fiados ao teu Filho Jesus. Dá-nos assim a certeza de que os nossos amados estão sob a tua tutela e que o teu amor resgata todos aqueles que estendem as mãos, porque assim é da lei de nosso Pai, que o amor não se cansará de nos resgatar das sombras. É dentro desta certeza que nós nos confiamos, te confiamos todos os nossos amados e apenas te pedimos: abençoa-nos, Senhora, para que os nossos corações nunca se cansem da certeza de que tu cuidas de todos nós. Obrigado assim pelo teu amor e pela tua solicitude em nos socorrer na imensidão dos nossos equívocos.

De volta com você aqui, querido internauta, querido amigo, agradecendo a Deus por tantas bênçãos recebidas aqui, nesses minutos em que a gente pôde se manter conectado em ligação com o alto. A gente está chegando no final do programa. Quem está aí no YouTube, a gente vai apresentar daqui a pouquinho, assim que terminar o programa, 6h40 mais ou menos, mais um capítulo do Lendo Livros Espíritas, O Cavalo de Nuyers. Quem está acompanhando, né, a gente está disponibilizando aos poucos esse conteúdo que foi preparado com tanto carinho pelo nosso amigo Rubens. Então, aos poucos, a gente está convertendo o áudio para poder subir para o YouTube e deixar ele disponível, né, lá. E agradecer a você que está com a gente aí, acompanhando sempre essa série. Final de semana, os meninos estão aqui fazendo o programa, mas eu queria, nesse encerramento, enfatizar que, diante do caos que às vezes o mundo nos apresenta, a gente não perca a esperança e também a diretriz de que aquele que nos conduz, aquele que é o nosso guia e que é o nosso modelo, é justamente Jesus, como bem lembrou nosso irmão Haroldo hoje na reflexão. Que a gente entenda isso, empreende esforços para seguir essa caminhada, apesar dos tropeços que a gente vai tendo aí na jornada. Porque faz parte também, às vezes, cair, como eu brinquei no começo, esfolar o joelho. Mas é preciso refletir sobre as nossas quedas, mas não ficar paralisados nelas. É necessário continuar a jornada. Então, você aí do outro lado, que talvez esteja numa situação complicada ou passando por uma situação delicada, difícil, eu queria compartilhar com você que a gente tá junto. Que as experiências que a vida nos possibilita são também instrumentos de crescimento espiritual para cada um de nós. Então aproveitemos a experiência terrena, que é uma dádiva de Deus, oportunizando ao nosso espírito imortal buscar reparar os equívocos do ontem e continuar seguindo no processo evolutivo. Tá bom? Fiquem com Deus, muita paz. Como eu sempre digo, se for preciso chorar, chore. Chore, mas enxugue as lágrimas. E vamos junto. A gente está aqui na Web Rádio Fraternidade 24 horas. Com esse propósito de ser um instrumento a nos ajudar na caminhada, tá? Se você ainda não tem um aplicativo, baixe o aplicativo e leve a rádio com você para onde você for. Ou se você tem a Alexa, é só pedir para tocar a rádio, tá bom? Isso vai te ajudar

0: vai ajudar você na sua caminhada, e a gente tem feito aqui tudo com muito carinho, com muito amor, para ajudar a gente que está aqui trabalhando para isso e ajudar vocês que estão do outro lado, que são a razão da gente estar aqui também, tá bom? Fica com Deus, muita paz. Se Deus permitir, segunda-feira a gente está de volta aqui, a rádio não para, os meninos estão em final de semana, e vai que aparece algum evento, alguma coisa para a gente transmitir ao vivo aqui, a gente volta, tá? Fica com Deus, e eu quero te ver no céu, hein, tá bom? Céu 2027, fica com Deus, gente, muita paz, esperança, sempre, né, senhor Alfredo Júlio Fernandes? Opa, esse aqui.
1: Esperança. Guarde a certeza que dias melhores virão. Ajuda. Aguarde no bem sempre. Tenha certeza de que as dores passarão, deixando as marcas para o Cristo de aprendizado e paz. Tendes esperanças. Deus não desampara. Jesus não nos abandona. Mãos amigas surgirão. Uma nova alvorada surgirá radiante. Guarde o amor. E aguarde o labor do bem, e a felicidade reinará. Afinal, devemos saber que não importa se a esperança é a última que morre, mas tem que ser a primeira que nasce. Alfredo Júlio.
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6: 12 horas e 38 minutos.
7: Prezados amigos, iniciando mais um momento com música, mais um momento em que nós vamos refletir juntos as bênçãos de Deus sobre nós, as bênçãos do Cristo pelo Evangelho, as bênçãos dos grandes trabalhadores da cultura, na arte, os gênios da arte, os gênios da ciência, né, que vem fazer a humanidade se iluminar, os gênios da filosofia, da educação. Quando falamos gênios, queremos dizer irmãos que têm grande conquista nesses setores, os quais se dedicou muito e têm grande, em larga instância, de conhecimento dentro dessas áreas aqui que nós citamos e tantas outras. Então, o nosso programa leva o nome de Momento com Música. Mas nem sempre tem uma música para cantar ao vivo. Às vezes a música é também o BG, é a música que vem de fundo. Mas hoje a gente vai cantar uma música. Às vezes eu tenho que não ir direto por causa das minhas mãos, e que ainda não estão tão saudáveis, e da artrite, né? Mas quando elas permitem, eu vou e toco, e a gente toca junto, e canta junto, e vibra junto. Bom. Então, o nosso tema de hoje eu estava aqui preparando um trabalho e selecionei um texto muito bonito, que eu gosto muito, que está no Evangelho, e quero ler para vocês. Olha como isso é bonito, gente. Poucas vezes nós conseguimos perceber algumas coisas no Evangelho, selecionar algumas coisas assim, que é de uma profundidade como não deveria deixar de ser. E esse aqui, olha que achado. Vamos imaginar agora espíritos imortais, espíritos eternos. Bom, eterno é Deus, mas depois que Deus nos criou, também nós ganhamos a nossa imortalidade. para existirmos para sempre, para sempre, para sempre, sempre, sempre, sempre, né? Nunca mais deixaremos de existir. Percorremos vários estágios, né, queridos amigos? A alma dorme na pedra, sonha no vegetal, agita no animal e desperta no homem, né? Então, e vai para os anjos, e ainda vamos para o reino angelical. Então, olha que texto bonito é esse aqui. Na verdade, é Leon Denis, aí depois Santo Agostinho. Aqui é tirado do livro Espiritismo na Arte, aí depois Santo Agostinho. Olha só o que ele fala aqui. Do fundo do abismo da vida, o ser aspira e sobe em direção ao infinito das concepções estéticas, à ciência divina, aos cumes eternos, onde reina a beleza perfeita. Eu não sei se vocês têm visto ultimamente, tem um grupo que tem feito algumas postagens, produzido alguns vídeos falando do mundo espiritual. Eles chamam de filmes, né? São pequenos filmes de uma grandeza muito grande. Ontem eu vi um que eles postaram falando já do ano 3000 e pouco, era nova, né? E então é um bem tão grande isso para todos nós, é uma beleza divina, imensa para todos nós, que nós poderíamos assim daqui para frente não sentirmos mais nenhuma nesga de dificuldade que não seja enxergar nela o motivo de crescimento, de enxergarmos nela o motivo de evolução. Então, esse texto maravilhoso, olha, do fundo do abismo da vida, o ser aspira e sobe em direção ao infinito das concepções estéticas, à ciência divina, aos cumes eternos, onde reina a beleza perfeita. Então, gente, que bonito é isso, que divino é isso, né? Agora sim, Santo Agostinho, olha só que achado do Evangelho. Santo Agostinho diz assim: contemplai, pois, durante a noite, as inumeráveis esferas que brilham sobre as vossas cabeças, procurai as que levam a Deus, e pedi que o mundo regenerador vos abra o seu seio após a expiação terrena. Então, gente, olha o infinito nos esperando, nos aguardando. É de uma grandeza celeste essas propostas do Evangelho de Jesus, né? Essas propostas não. O Evangelho de Jesus é de uma beleza celeste que nós precisamos cuidar de nós. Cuidar de nós com muito mais grandeza, com muito mais beleza. E aí, olha só, o homem de bem precisa cuidar do homem de bem. Porque se nós não cuidarmos de nós, o que ainda não está no bem vai cuidar de nós. Então, cuidar com a visão da eternidade, quando esse conhecimento chega para o espírito, sua vida, de fato, toma outra direção. Contemplai, pois, as estrelas, olhai ao longe, né? E cuidar com silêncio. Precisamos do silêncio, acalmar, evitar tantas notícias que nos agitam o campo da matéria, mas que não nos dá nenhum alimento nas questões espirituais. Cuidar com sabedoria, cuidar com sintonia mais alta, porque aí, alimentando das esferas mais altas, é onde nós iremos ter características em nós dessas esferas altas. Cuidar com compreensão, compreender aqueles que fazem parte dessa programação reencarnatória. Cuidar com a verdade. Isso então, quando Jesus fala para Bartolomeu, a verdade, o Evangelho, ele fala: mas Senhor, o Evangelho me cobra sempre. Bartolomeu diz: a verdade não cobra, a verdade transforma. O amor expande. Esse homem de bem vive na terra. Ele vive na terra e vive também no céu, né? E a lei divina o leva para essas regiões celestes. É onde estamos indo, queridos amigos. É onde estamos indo. É onde estamos indo para as alturas. Mas nós podemos pensar também para o outro lado assim: será que somos regidos pelas revelações do Cristo, pelo conteúdo do Cristo, ou estamos sendo regidos pelas nossas próprias más inclinações que trazemos do ontem? Uma amiga nossa leu um texto essa semana, ontem aliás hoje, do nosso querido Neil Lúcio, na mensagem que ele estava ali em Pedro Leopoldo, antes das reuniões familiares, falando de saúde, né? Tratando de saúde. E numa das mensagens que ele dá, ele diz assim, que tem um grupo de pessoas queridas ao coração dele, um grupo de espíritos, que estão há 4 mil anos com os mesmos hábitos. Imagina alguém, nós vivemos de 3 a 4 mil anos com os mesmos hábitos, sem mudanças. Então, é complexo a nossa existência eterna. Temos que ter muito cuidado para que a gente possa, de fato, estar fazendo aquilo que esteja dentro das possibilidades divinas da nossa evolução. Não é? Quer dizer, progredir. E aí Emmanuel, sabiamente, numa outra mensagem, ele fala assim, nesse tema, né, que Neil Lúcio trouxe desses amigos dele, que estão há de 3 a 4 mil anos no mesmo lugar, sem mudanças, Emmanuel fala assim, ó, vamos interromper essas encarnações xerox. É fundamental nós observarmos a nós mesmos, nos conhecermos, para que a gente possa de fato fazer o bem. Bom, vamos cantar uma música então. A música é Que Brilhante Veste Você Conquistou.

mais. Pronto, que brilhante veste você conquistou, dado toda essa questão cultural divina que nos envolve, né? Que brilhante veste, que brilhante veste estamos conquistando, que brilhante veste o Pai tem nos dado condição de construirmos em nós mesmos, que Jesus tem promovido em nós esses momentos de construção celeste. E é a hora, meus amigos, é a hora de vivermos essas regiões mais belas. A humanidade está cansada, né, de tanta notícia desestimulantes, de tanto retorno à Idade Média, nas concepções, inclusive das artes, muito retorno, expressivo retorno no campo das emoções, e a nossa destinação é a construção do amor e não das emoções malsãs, né? O amor substituirá todas essas emoções que ainda vibra o pó da terra, mas haverá de brilhar como a cor das estrelas. As nossas emoções farão parte da linhagem do amor e não da linhagem da paixão, né? Isso será o nosso futuro. Seguramente é o nosso futuro porque é lei. É da lei divina. Temos essas conquistas celestes. Queridos amigos, a nossa vida, ela é para brilhar. Existimos na Terra para brilhar. Aliás, estamos na Terra para brilhar. Não deixemos brilhar, não deixemos para brilhar no céu, porque para chegar lá, temos que acender a nossa luz aqui na Terra. Então, acendendo a nossa luz aqui, chegaremos lá com ela. Luz apagada aqui, luz apagada lá. Luz acesa aqui, luz clarão lá. Clarão feito por nós aqui, seguramente clarão também lá, né? E o lá e aqui, na concepção filosófica, é praticamente o mesmo lugar, não é? Estamos no planeta, uma hora com um corpo físico, outra hora sem esse corpo físico, potencializado, de células, etc., voltadas com um campo mais ligado ao físico, à química da matéria. Mas o corpo nosso será o mesmo, só que com outra característica, né? Antimatéria. Ou ora com o corpo antimatéria, quer dizer, antes da matéria e depois o corpo matéria. E assim a gente vai evoluindo, saindo da matéria e indo para o céu. Forte abraço a todos, que nós possamos seguir a nossa destinação com muito mais alegria, com muito mais bênçãos do céu. Um abraço, queridos amigos. Até o próximo programa, aliás. Até.

0: 12:54.
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1: Meus irmãos, um bom dia, uma boa tarde e uma boa noite. Quem vos fala aqui é Marco Aurélio Teles, da cidade de Uberlândia, Minas Gerais, um trabalhador voluntário da Web Rádio Fraternidade, a emissora do bem na internet, um servidor da Seara de Jesus, o grande mestre. Meus irmãos, para o nosso momento de reflexão de hoje, nós escolhemos o livro Francisco Cândido Xavier, do Espírito Meimei, com o título Amizade. E a lição número 13, que tem como título Diálogo Imprevisto. O devoto, ao ver Jesus em sonho, exclamou perplexo: Senhor, Senhor, há quanto tempo aguardo este encontro e somente hoje? O eterno benfeitor valeu-se da reticência e indagou: Como assim, se ainda hoje fugiste de mim 4 vezes em tua própria casa? E ante o devoto espantado, comentou brandamente: Quando te encolerizaste contra o avô que te exigia mais apreço? Quando negaste apoio ao irmão perdulário que voltava a buscar-te em penúria? Quando não perdoaste ao filho que te desacatou os pontos de vista? E quando condenaste a filha que te menosprezou o nome e os conselhos? Foi a mim que o fizeste. Diante do mestre, observou o crente comovido: Senhor, que desejas de mim? Em que lição de tua bondade posso entender os ensinamentos a que me buscas o raciocínio? Lembro-me de haver dito, falou Jesus, que qualquer bênção doada pelos homens aos pequeninos seria sempre a mim que os fariam. Mestre, anotou o devoto, eu não tenho pequeninos em casa. Jesus, porém, afagou as mãos do amigo que perguntava e explicou: Sim, teu avô, à frente do mundo, é um homem de grandes posses, dispondo de enorme influência. Mas por dentro do coração é um menino faminto de atenções, a carregar dinheiro por permissão de Jesus. Teu irmão é um companheiro dono de nobres conhecimentos no domínio das palavras brilhantes. Entretanto, nos recessos dele mesmo, é um petis desajustado em matéria de impulsos afetivos. Teu filho é hoje um amigo de cérebro laureado pelas ciências da terra. Contudo, no ímã de si próprio, é um pequenino sedento de fé e segurança perante as leis de Deus. E tua filha, embora professora e mulher feita, perante as criaturas humanas, ainda é no íntimo verdadeira criança necessitada de proteção. Senhor, Senhor, gritou o crente, buscando alcançar Jesus, cuja figura se lhe fazia distante. Foi então que o devoto acordou na manhã repleta de sol e começou a pensar. Que Jesus e os espíritos que coordenam os trabalhos da nossa querida Web Rádio Fraternidade nos auxiliem no entendimento da lição do dia de hoje. Meus irmãos, eu peço a todos que coloquem as águas distribuídas pelos móveis ao longo da casa, para que possa, através da intuição e do trabalho dos espíritos companheiros, os nossos espíritos protetores, para que possam levar aos lares de cada um de vocês durante o momento de reflexão de hoje a paz, a serenidade e o reequilíbrio, tanto físico quanto espiritual, de cada uma das criaturas ouvintes da Web Rádio Fraternidade. que possamos nesse momento elevar os nossos pensamentos ao Mestre Senhor Jesus, que nos intui, que nos auxilia, que nos orienta, que exemplifica cada um de nós, através das suas atitudes, a melhor decisão que cada um de nós possa tomar. Pois dentro de nosso íntimo, sabemos verdadeiramente o propósito que Deus tem para cada um de nós. E que possamos, com muita resiliência, com muito afago, com muito amor, com muita compreensão de todos os momentos pelos quais passamos, que saibamos retirar, sugar até espiritualmente o aprendizado que cada lição nos traz, para que através desse aprendizado e da sua reflexão consigamos entender os motivos, os reais propósitos de cada um dos momentos vividos e que, ao evoluir e amadurecer com esse conhecimento, saibamos reequilibrar as nossas energias, os nossos momentos e as bênçãos que Jesus espalha por todo o caminho. Que possamos, Senhor, ao sermos exemplo do Teu Evangelho, conseguimos verdadeiramente colocar em prática as lições por Ti deixadas. Que amadureçamos espiritualmente em cada uma delas e que possamos ser o espelho dessas realizações, transformando o universo no qual nos encontramos, e que cada ser que nos busca e nos procura possa visualizar e vislumbrar a figura de Ti através das nossas atitudes e dos nossos sentimentos. Que a paz, a esperança, a fé e a renovação possa adentrar os lares e os corações de cada um dos ouvintes da Web Rádio Fraternidade, aos seus dirigentes, aos seus coordenadores, aos voluntários que se espalham por todo o planeta. Muita paz, muita luz a cada um de vocês. Que assim seja.
0: Esse foi o nosso momento de vibração em prol da humanidade e das atividades da Web Rádio Fraternidade, Congresso Espírita de Uberlândia e também em favor de cada um de nós. Até a próxima.
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3: 13:08.
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Olá, queridos amigos e amigas. Nós, da Web Rádio Fraternidade, gostaríamos de enviar o nosso abraço a você que faz aniversário no mês de agosto. O nosso abraço a Tereza Laura, da Praia Grande, São Paulo. A Abadia Auxiliada da Silva, de Uberaba, Minas Gerais. Ao Wagner, de São Sebastião, São Paulo. A Tátia, de Guarabira, na Paraíba. A Ellen, da cidade Serra do Espírito Santo. A Fabiana Lira Borges, de Campina Grande, Paraíba. Ao Érico Otávio Rocha de Oliveira, de Pernambuco. A nossa querida colaboradora voluntária Josiane, de João Pessoa. A Darcy, do Grupo 1. A Gianete, do Grupo 2. A Cleide Lana, de Alfenas, Minas Gerais. Ao Wilton Pessoa, de Vitória de Santo Antão, no Pernambuco. A Sonira Giosa, de Poços de Caldas, Minas Gerais. A Lourdes, da cidade de Osório, do Rio Grande do Sul. A Valquíria Costa, de Ipatinga, Minas Gerais. E a Maria Lúcia, de São Paulo. E se você desejar ouvir o seu nome neste momento de felicitações, entre em contato conosco através do e-mail faleconosco@radiofraternidade.com.br, informando o seu nome e a data do seu aniversário. Que Jesus abençoe a todos vocês.

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3: 13 horas e 14 minutos. 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
0: Você acompanha agora a palestra Jesus Está Sempre Conosco, expositor Jorge Alahá. 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
4: Olá para todos nós, sejamos todos muito bem-vindos. Cadê meu pessoal de Guaíra? Cadê a turma que veio de um... Oi? Colina, sim, cadê a turma? Meu Deus! Qual outro município que está aqui hoje? Indianópolis? Hã?
5: Miguelópolis.
4: Miguelópolis, cadê Miguelópolis? Tá tudo bem, Miguelópolis? Quem mais está aqui conosco? Quanto? Guaíra já chamei. Já. E Barretos, está aqui? Muito bom. Boa tarde para todos nós. Sejamos todos muito bem-vindos ao encerramento da nossa Semana Espírita de 2026. E hoje nós temos para conversar alguns assuntos muito significativos, porque tocam as nossas vidas de muito perto. Isso se dá pelo fato de que a doutrina espírita, ela tem uma maneira muito particular de enxergar a figura de Jesus em relação a nós. Porque frequentemente existe uma ideia de que Jesus tem uma relação conosco a partir do momento em que ele nasce naquela região de Israel. E que, portanto, ali inicia o nosso relacionamento com o chamado Messias. Mas a doutrina espírita confere a Jesus um título diferente desse que nós estamos acostumados a ouvir. Porque a doutrina espírita nos fala de Jesus como sendo o nosso governador planetário. E o que, que vem a ser um governador planetário? Um governador planetário é um título que nós encontramos em várias obras espíritas para designar um espírito que teria uma função mais direta no gerenciamento de um planeta desde o princípio da sua formação. Então, o conceito que o Espiritismo empresta a Jesus não é simplesmente no sentido de olharmos a sua atuação naquele período ali, daquela janela que ele esteve conosco na região de Israel. Não. Mas o relacionamento dele conosco, na condição de governador planetário, inicia muito tempo antes desse que ele encarnou entre nós. A compreensão que a doutrina espírita nos empresta sobre quem seja efetivamente Jesus, Amauri, é que ele tem um relacionamento conosco desde a formação do planeta, e isso diz há um tempo muito recuado em relação ao nosso, há 4,5 bilhões de anos. Ele estaria conosco, portanto, desde este princípio, desde muito antes de existir a própria vida orgânica no nosso orbe, o governador planetário já tutelava os destinos do nosso planeta. Ele já era governador planetário e a vida orgânica sequer existia na Terra. Então, ele tem uma distância em relação a nós muito grande. Por quê? Porque ele já era o tutor do planeta e nós não éramos nem sequer ainda uma bactéria. Isso é para a gente ter uma noção da distância nossa em relação a ele. Porque, veja, hoje ele é o governador planetário e nós somos a espécie mais evoluída do planeta, pelo menos em termos físicos. Nós somos o organismo mais complexo. Então, se nós somos o que tem de mais complexo hoje, há 1 milhão de anos atrás a gente era o que tinha de mais complexo. E há 500 milhões de anos a gente era o que tinha de mais complexo. Então, há 1 bilhão de anos atrás, só o que tinha eram as primeiras experiências de órgãos ainda unicelulares. Então, nós éramos isso. E ele já era um governador planetário. Então, isso nos mostra um distanciamento significativo que existe entre nós e aquele a quem nós chamamos de Jesus. Segundo aquilo que a própria literatura nos oferece de informação, ele não agiria sozinho. Ele possui um corpo de ministros, um conjunto de espíritos que atuam junto com ele, produzindo a partir dessas experiências uma convivência coletiva em que o governador planetário atua em conjunto com um segundo grupo de espíritos que obedecem diretamente ao seu comando. No livro O Espírito da Verdade, no capítulo 8, André Luiz oferece para nós uma definição de quem são esses espíritos. Ali é dito logo na primeira frase desta mensagem, intitulada A Rigor. A frase que está lá define que esses espíritos que em conjunto atuam diretamente ligados ao governador planetário, na condução daquilo que o planeta tem para executar, é o que a teologia clássica cristã convencionou chamar pelo nome de Espírito Santo. Na visão, portanto, das obras espíritas, o que seria o chamado Espírito Santo? Não é um indivíduo, é um grupo de espíritos, é uma pléiade, é uma falange espiritual que obedece diretamente os comandos do governador planetário e que possui um vínculo direto com ele, de tal maneira que a vontade do governador planetário é a mesma que esses trabalham em termos da execução de suas ordens. Não há, portanto, uma distância entre o que pensa esse grupo de espíritos e o que pensa Jesus. Por isso que muitas vezes se falam que eles são a mesma coisa. É porque essa coletividade de espíritos possui um grau de compreensão da verdade que para nós, especificamente, já é uma leitura muito próxima do que nós poderíamos esperar como sendo a representação da vontade soberana de Jesus. Então esse governador planetário, ele atua conosco não só nesse longo mecanismo que nós tivemos de formação da vida orgânica, de melhoramento da vida orgânica, de transformação sucessiva das formas físicas até alcançarmos a condição hominal. Não! Um governador planetário não tem unicamente uma preocupação de arquitetura biológica, de cuidar do corpo, da organização física dos espíritos. Ele teve que gastar um tempo da história da Terra para construir um organismo biológico que permitisse com que nós, espíritos, tivéssemos condição de nos expressar por ele. Atualmente, nós já temos uma condição muito diferenciada no planeta. Nós, enquanto espíritos que somos, já temos uma caminhada longa, já alcançamos a condição de espíritos conscientes de si mesmos. Já somos almas que a gente poderia dizer que já possuímos razão, lógica, entendimento. Isso é uma festa no mundo espiritual. Porque quando, durante o processo evolutivo, o nosso governador conseguiu criar na Terra um ser consciente, isso foi uma vitória extraordinária. Porque a partir daquela hora, a tarefa do governador não era mais somente o melhoramento biológico nosso, era também oportunizar aos espíritos as lições no campo moral. E por isso o planeta entra numa nova fase a partir da entrada deste homem consciente de si mesmo. Segundo o Evangelho segundo o Espiritismo, no seu capítulo 3, os mundos evoluem. E existe uma etapa no desenvolvimento dos mundos que é chamada de mundo primitivo. O que é um mundo primitivo? Grosso modo, é o mundo antes do aparecimento do homem civilizado, do homem que tem consciência de si mesmo. Tudo que está para trás disso aí é considerado o mundo primitivo. O surgimento da espécie humana, naquele período em que a gente começa a se expressar como civilização, aqui todo esse processo ainda não é um período de provas e expiações, porque nós ainda estamos engatinhando no nosso processo evolutivo. E lentamente o planeta vai deixando de ser um planeta chamado primitivo e vai se transformando num planeta de provas e expiações. Quando o planeta é primitivo, não existe expiação, ou seja, os habitantes de mundos primitivos só têm provas, eles não têm expiação. Um leão, por exemplo, um leão que corre numa savana e mata uma zebra, ele não vai para o umbral dos leões, meu Deus, eu comi uma zebra, nossa, porque isso não tem isso. Por quê? Porque os animais não possuem lei moral, animal não possui lei moral. A lei moral só existe a partir do ser humano para frente. Então, o nosso governador planetário, com seu grupo de auxiliares diretos, veio trabalhando para que nós saíssemos do mundo primitivo e ingressássemos no mundo de provas e expiações. O surgimento da espécie humana, a condição consciente da nossa própria existência, o grande processo de despertar efetivo das criaturas. Quando nós alcançamos esse estágio de nos tornarmos um mundo de provas e expiações, muita coisa mudou no nosso planeta, porque as experiências que nós passamos a buscar tinham consequências morais. Se eu fizesse algo de equivocado, eu tinha agora uma consequência moral. Eu não podia mais fazer o que eu fazia antes sem nenhuma consequência. E a questão 637 de O Livro dos Espíritos nos lembra uma coisa muito importante, que a nossa responsabilidade diante do que nós fazemos não é a mesma para todas as pessoas. Quanto mais um espírito aprende, quanto mais um espírito compreende, quanto mais um espírito se torna capaz de entender o mecanismo da vida, maiores são as suas responsabilidades diante da lei. Não digo isso no sentido de que tenha alguém nos vigiando que diga, olha, já aprendeu essa parte, pune mais ele porque ele já sabe mais. Não, porque o juízo se dá pela própria consciência. Então é um processo reflexo. Na medida em que eu sei mais, eu automaticamente me cobro mais. Há uma frase atribuída a Jesus, na qual ele diz, a quem muito será dado, muito será cobrado, e tem pessoas que têm medo dessa frase. Ai, meu Deus, eu quero ficar ignorante, porque se eu não souber, eu sou menos cobrado. E eu sabendo, não fala nada que eu não quero saber. Não, isso não faz muito sentido. Porque o desconhecimento é como andar no escuro. É como a gente não saber por onde está indo. O que, que é melhor? Andar sabendo por onde está indo, no claro, na luz, ou andar às apalpadelas no escuro? Quem anda mais rápido? Evidentemente que na luz você anda mais rápido. Só que quando você comete algum equívoco, já que você tem a luz, você se cobra mais. Você se pune mais. Não há juízes externos nessa justiça. O juízo está todo dentro de mim. E é por isso que quanto mais eu sei, mais eu me sinto responsável por aquilo que eu fiz. Na questão 637, Allan Kardec faz um comentário após a resposta dos Espíritos, acrescentando o raciocínio no qual ele afirma que em função dessa responsabilidade relativa que os Espíritos tiveram ao longo da sua caminhada, nós vamos descobrir que, por essa lógica, é muito mais culpado, segundo Kardec, o homem civilizado que comete uma simples injustiça do que o selvagem que se entrega aos seus instintos. Então, se o selvagem, por algum motivo, uma comunidade que não teve acesso a nenhuma informação moral ainda, mata uma pessoa e come a carne dela, ela tem menos responsabilidade do que qualquer um de nós que sabidamente comete uma injustiça e trapaceia alguém. A consciência nos cobra mais, o processo não é externo, é a minha consciência que vai dizer, cara, não podia ter feito aquilo, não podia ter feito aquilo. E é esse incômodo que vai produzir nas nossas histórias de vida o processo de amadurecimento.

de outros lugares do universo se juntaram a nós para compor a nossa sociedade. Nós possuíamos na Terra somente um naipe de espíritos. Sim, os únicos espíritos que nós tínhamos aqui no planeta eram aqueles que eram originados da nossa própria condição evolutiva da Terra. Eram os que haviam evoluído dentro do padrão esperado para os espíritos do planeta. Então, os espíritos que estavam aqui eram espíritos do nosso planeta mesmo, espíritos terrenos que estavam aqui na Terra ensaiando o seu processo evolutivo desde lá de trás, desde aquele período bem antigo. Passamos por todas as fases que a gente desenvolveu no período da evolução anímica. E a literatura espírita diz que quando nós chegamos nesta fase de desenvolvimento, houve a chegada de um segundo grupo de espíritos que se juntou a esse grupo. E aí, Maísa, olha o que aconteceu. Nós tivemos a chegada de entidades que vinham de outros mundos para se juntar a nós. E quando a gente fala que vieram espíritos de outros mundos para que eles se juntassem à população terrena, o ideário humano começa a imaginar mil coisas, né? E aí começa a pensar numa série de ETs que teriam chegado na Terra, numa nave espacial, para que construíssem a nossa civilização. O que a literatura espírita nos conta é que, junto aos nossos seres pré-históricos que estavam aqui, chegou uma leva de espírito muito inteligente. Mas a literatura espírita diz que eles não vieram numa nave espacial prateada, vestido com roupa metálica. Não. A literatura espírita diz que a nave espacial que eles vieram era bem pequenininha, só cabia um dentro. E aí eles entravam nessa nave espacial que só cabia um, era apertadinho pra caramba, e aí eles ficavam naquela nave apertada até que chegava uma hora que eles saíam da nave e nasciam. A nave deles era o útero da mãe deles. E aí, lá no planeta deles, eles podiam até ter uma característica meio estranha. É possível. Mas quando encarnavam na Terra, suas características eram características humanas. Só que o espírito que animava essas criaturas era extremamente evoluído. Então nós tínhamos na Terra um pessoal ignorante que vivia aqui e tinha um pessoal muito inteligente que se juntou ao planeta. Essa foi uma experiência que o governador planetário fez para quê? Para que esses mais inteligentes ensinassem os mais ignorantes coisas que eles não sabiam. Então, essas entidades de outro local nasceram na Terra e, ao nascerem no planeta, nasceram com características naturalmente humanas, sem a possibilidade de ter 5 olhos, 4 mãos, normal, porque o que encarna é o espírito. E eles, então, se juntaram à nossa humanidade e se fundiram com ela e formamos uma única humanidade. Uma de seres muito inteligentes e outros seres bem burrinhos, que éramos nós. Só que esses espíritos muito inteligentes, eles estavam aqui por quê? Por que que o governador planetário trouxe gente tão inteligente para a Terra? Se eles eram tão inteligentes, podiam ficar num local maravilhoso, lindo, extraordinário, mas é porque eles eram, apesar de inteligentes, muito, muito brutos, muito egoístas, eram muito orgulhosos. Moralmente, eles eram péssimos, embora eles fossem muito inteligentes. Eu sei que vocês aqui em Barretos vão ter dificuldade de entender o que é uma pessoa inteligente, que é má, mas lá na minha terra tem. Aqui eu sei que não tem. Que são espíritos muito inteligentes,
mas usam o conhecimento

0: para fazer o mal. Então, eles perderam a possibilidade de viver nos seus mundos de origem. Acabaram saindo de perto dos seus amores para virem se integrar à nossa sociedade terrena. E aí é uma coisa danada isso, né? Porque, rapaz, se lá no planeta deles, eles já eram difíceis, e lá tinha tudo, já a orientação, era tudo organizado, já era difícil para eles. Imagine na Terra que não tinha nada, que não tinha lei, que não tinha regra, que não tinha... Aqui era um, ia ser um caos. Se essas entidades vêm para a Terra sem uma orientação espiritual, isso aqui tinha virado uma coisa horrível. Então, o nosso governador planetário, que está conosco desde sempre, disse: vou trazer essa turma de fora para se juntar aos da turma de dentro, e esses da turma de fora precisarão de uma educação especial para que eles não se percam. E o que que aconteceu? Esses espíritos muito inteligentes receberam notícias espirituais interessantíssimas ao longo da história. Vários reveladores vieram para ensinar-lhes as verdades espirituais. Krishna, Buda, Sócrates, Hermes Trismegisto, Platão, Pitágoras, Orfeu, uma quantidade enorme. Eles não vieram para ensinar as verdades universais para todo mundo, só para essa turma. Para a turma mais ignorante, o que é que era oferecido? A religião cheia de rituais, cheia de liturgias, cheia de uma série de cultos exteriores, conforme a gente pode ver no capítulo 1 do livro Depois da Morte, de Leon Denis, ou na obra Afinal, Quem Somos, de Pedro Granja, aonde nesse livro, Ricardo, Pedro Granja desfia as várias civilizações e as culturas interessantíssimas que receberam verdades espirituais. O texto de Pedro Granja é muito inspirado no texto de Leon Denis, que é um material incrível mostrando que os conhecimentos de reencarnação, mundo espiritual, lei de causa e efeito, mediunidade, que isso é muito velho, que isso estava... Tem um livro dos Espíritos por aí? Livro dos Espíritos? Arruma para mim. Que isso já estava conosco há muito tempo e que, de repente, apenas não era dito para todo mundo, que essas verdades não eram entregues para todas as pessoas. Por quê? Porque havia uma turma muito ignorante. Essa turma até cai, coitado. Essa turma ignorante não conseguiria entender lei de causa e efeito, reencarnação. Era muito difícil para eles. Então, para essa turma ignorante, o que é que eu faço? A lição do culto exterior, os deuses politeístas, adoração externa. Pronto, tá ótimo. Para você está muito bom. Para essa turma, verdades espirituais, só que trancado a 7 chaves, porque isso não poderia ser oferecido para todas as pessoas. Tem em cima da mesa. Você achou, meu filho? Me dê aqui. Ah, é? Não, eu devolvo, eu prometo. Livro dos Espíritos de Allan Kardec. Depois em casa vocês veem, item 222. Nossa, isso aqui eu leio até sem óculos. Nossa, o bicho é enorme. Meu Deus, por isso que ele é grosso. Bom, olha o que diz aqui, item 222. Se alguém esquecer o número, é só lembrar. Começou a circular o expresso. É esse mesmo, vamos lá. Não é novo, dizem alguns, o dogma da reencarnação. Ressuscitaram-no da doutrina de Pitágoras. Aí diz Kardec: Nunca dissemos ser de invenção moderna a doutrina espírita. Constituindo uma lei da natureza, o espiritismo há de ter existido desde a origem dos tempos. E sempre nos esforçamos para demonstrar que dele se descobrem sinais na mais remota antiguidade. Uau! Então, as verdades espíritas, que ele está aqui chamando de espiritismo, são muito antigas. Mas pode ser que Kardec tenha falado isso e não seja exatamente isso. Então vamos confirmar isso na conclusão de O Livro dos Espíritos, onde aparece o seguinte texto. Falsíssima ideia formaria do espiritismo quem julgasse que a sua força lhe vem da prática das manifestações materiais, da reunião mediúnica. E que, portanto, obstando-se a tais manifestações mediúnicas, se lhe terá minado a base. Aí atenção para o texto. Sua força está na sua filosofia, no apelo que dirige à razão e ao bom senso. Ponto em seguida. Na antiguidade, era objeto de estudos misteriosos. Uau! Que cuidadosamente se ocultavam do vulgo. Hoje, para ninguém tem segredos, para uma linguagem clara, sem ambiguidades. Nada nele há de místico. E para fechar o meu raciocínio, Livro dos Espíritos, conclusão, sexta parte, terceiro parágrafo. O espiritismo não é obra de um homem. Ninguém pode inculcar-se como seu criador, pois ele é tão antigo quanto a própria criação. Encontramo-lo por toda parte, em todas as religiões, principalmente na religião católica. Pode devolver já, viu, que eu não maltratei. Muito bem. Vejam que a compreensão de que as verdades espirituais estavam na Terra desde o princípio estão apresentadas por Allan Kardec no Livro dos Espíritos e elas aparecem de novo na introdução do livro O Evangelho Segundo o Espiritismo, que eu não vou fazer a maldade de pedir, mas vocês vão acreditar em mim, tem lá também uma informação a esse respeito que diz que o Espiritismo existe desde a origem dos tempos nas mais diferentes religiões, ocultado no passado do vulgo. Então, essas verdades espirituais que nos foram oferecidas eram a expressão do governador planetário para esse grupo de indivíduos. Essa mensagem ela não foi entregue para todo mundo. É por isso que Allan Kardec não conta essas mensagens como revelação. Ele vai dizer que as revelações foram três: a de Kardec, a de Moisés, a de Jesus e depois o Espiritismo. Por que ele não conta Krishna? Por que ele não conta Buda? Por que ele não fala de Pitágoras, de Sócrates? Pois é, porque não são mensagens universais. As mensagens são tão profundas que as pessoas do mundo não conseguiriam absorver essa verdade, que é tratada na obra Depois da Morte como a doutrina secreta, ou seja, uma doutrina extremamente interessante, mas que não foi entregue para todo mundo. Mas o governador planetário, Zé Aparecido, estava de olho no que ele ia produzir com isso. Porque o objetivo dessas revelações parciais era permitir com que esses espíritos mais inteligentes se transformassem, se modificassem, acordassem. E qual era o grande argumento para que esses espíritos acordassem? As leis espirituais. As leis espirituais, elas têm um poder de convencimento danado. Vocês querem ver? Eu vou usar. Eu chego e digo assim: gente, você tem que perdoar seu inimigo. Mas não vou perdoar, de jeito nenhum. Não vou mesmo. Mas você tem que... Não vou perdoar. Aí, se eu usar agora a lei espiritual, eu digo: você tem que perdoar seu inimigo. Não vou perdoar. Você vai renascer irmão dele na próxima. Mas não, então eu vou rever. Acho que eu preciso perdoar mesmo. Vejam como ela tem um poder de convencimento. Agora nós vamos aplicar essa lei espiritual na prática. Você diz para um corintiano assim: você não pode ter tanto ódio do Palmeiras. Mas eu tenho. Eu odeio, nada na minha casa é verde, eu arranco tudo. Mas não pode, aí ele não se transforma. aí você pode usar a lei espiritual com ele. Se você não parar de ter ódio de palmeirense, vai nascer numa família palmeirense. Pronto. Aí já vem uma motivação a mais para que a pessoa deixe. Então, as verdades espirituais têm esse grande poder de convencimento. Krishna, Buda, Sócrates, Pitágoras, Orfeu, Hermes Trismegisto, todos esses que pregavam a doutrina secreta, usavam a reencarnação, a lei de causa e efeito, como fundamento de seus ensinamentos, para que esses espíritos pudessem acordar das suas questões espirituais. E foi o que aconteceu. Cada revelador desse que vinha no planeta e que trazia sua mensagem, acordava um grande contingente de espíritos. Krishna veio e acordou muita gente. O Buda veio, acordou mais um monte de gente. Ou seja, eles faziam com que esses espíritos despertassem e pudessem voltar aos seus mundos de origem, saindo dessa condição de sofrimento que eles estavam na Terra. Porque, na verdade, essas entidades elas não eram daqui. Elas vieram aqui para deixar um contributo de conhecimento e, ao mesmo tempo, receber as lições para que se juntassem aos seus amores. O objetivo era esse. E elas já tinham, de certa maneira, deixado o seu conhecimento. Olha quanta coisa bacana os gregos, os romanos, os egípcios deixaram para nós. Você visita determinados lugares. Como é que esse cara fez isso? Como é que eles botaram essa pedra aqui em cima? Como é que eles fazem esse negócio? Tem coisa que até hoje a gente não sabe como é que foi feito. Não sabe. A genialidade desses espíritos era uma coisa fantástica. E muitas discussões ainda se faz tentando entender as técnicas que esses povos antigos utilizavam. O certo é que esses espíritos, depois de um certo período, entrando em contato com Krishna, com Buda, com Sócrates, eles acordaram espiritualmente e puderam se retirar do nosso planeta e retornar para os seus mundos de origem. Eles voltaram para os seus mundos de origem. Só que quando eles voltam, é um sucesso. O governador planetário diz: alcançamos o objetivo, pegamos um pessoal complicadinho, trouxemos para cá, ele deixou o ensinamento e agora ele voltou para casa, fechou o ciclo. Só que tem uma parte que não é legal para nós. É que quando eles vão embora, a civilização onde eles estão se acaba. Por quê? Ora, ora, por que, Helena? Por que que isso acontece? Porque, na verdade, Helena, o nosso planeta, ele não tem muita gente inteligente, é um pessoal bem ruimzinho, que somos nós. Quando os bons alunos vão embora, a gente fica pior. Então você tinha o Egito Antigo maravilhoso. Por que que hoje não é maravilhoso? Porque os bons alunos foram embora. Por que que a Grécia não tem grandes filósofos? Porque os bons alunos foram embora. Ou seja, quando as almas mais elevadas retornaram para seus mundos de origem, as civilizações onde elas estavam sofreram o baque da partida dessas entidades. E o governador planetário diz o seguinte: vou mandar agora um outro para ver se desperta, vou mandar um outro. E ele mandava para ver se acordava. Depois de mandar muitas pessoas, muitos embaixadores em seu nome para pregar as verdades espirituais, ele mesmo disse: agora é a minha vez de ir. E assim, eu não faço parte do colégio dos auxiliares diretos de Jesus, não faço parte. Mas se eu fizesse, eu diria: chefe, não vá, vai dar errado. Vai dar errado. Por que vai dar errado? Porque o senhor vai pregar reencarnação, eles não vão entender, eles são muito ignorantes, você vai perder tempo, eles não conseguem. E o governador planetário disse: eu vou e vai dar certo. Eu queria nessa hora fazer parte dessa comitiva, porque eu queria apostar que ia dar errado. Mas dá errado, dá errado. Por quê? Porque a humanidade não conseguiria entender reencarnação. E o que é pior, sabe o que, que o governador planetário queria fazer? Ele queria trazer uma revelação diferente, Irani. Ele queria trazer uma revelação agora universal. Gente, se para pregar para o Krishna era só um pouquinho, para o Buda foi só uma turma, imagina agora ele querer fazer uma pregação universal, trazer uma revelação universal. Meu filho, não vai. E o incrível é que o governador planetário fez e deu certo. Por quê? Porque ele mudou a técnica. Ele usou uma outra técnica. Qual era a técnica de Buda, Krishna, Sócrates, Platão, etc, etc, etc? Eles usavam a lei de causa e efeito e a reencarnação como motivação para a mudança. Pode pegar qualquer, pegar o Bhagavad Gita, o Tripitaka, corpos herméticos, cantos órficos, os ensinamentos de Pitágoras, pode pegar qualquer um. Todos calçam a necessidade de mudança no nosso processo de compreensão das leis espirituais. Quando o governador veio, ele disse: vou ensinar eles a serem bons e nem vou precisar de reencarnação para que eles sejam bons. Eu queria dizer, estou pagando para ver, quero ver dar certo. O que, que ele fez? Ele trocou a técnica de convencimento. A técnica de convencimento de Jesus para que as criaturas mudem chama-se amor. Vejam como é que Jesus ensinava as pessoas. Ele ensinava e dizia: façam isso porque é isso que eu quero que vocês façam. Vocês vão fazer isso por amor de mim. É só pegar o livro há 2000 anos e observar como é que Lívia se comportava. Lívia perdoava as pessoas por quê? Já viram lá no livro ela dizendo como é que ela perdoava? Não, eu vou perdoar a Calpurnia, porque se eu não perdoar, na próxima encarnação ela vai nascer minha irmã, e eu posso ter problema, então eu vou ter que perdoar. Não era isso. A lógica do raciocínio de Lívia era: eu vou perdoar porque o Senhor disse que é para perdoar. Porque foi o que disse para fazer. As regras são diferentes. Eu vou fazer porque o Senhor disse que é para fazer. Fazer isto por amor de mim. Fazer isso por amor à minha palavra. Se me amardes, guardareis os meus mandamentos. Então eu ensino uma coisa e digo: você vai fazer isso. E eu não estou falando de reencarnação, estou falando que você vai fazer, porque se você me ama, você vai fazer o que eu estou dizendo que é para fazer. Ele impregnou a mensagem com tanto, tanto, tanto, tanto, mas tanto amor, que não precisou entregar a mensagem secreta por inteiro. Ele dividiu a mensagem em 2 pedaços e entregou a parte do amor e disse: por ora esta aqui basta, mais tarde, quando vocês amadurecerem, eu mandarei a outra mensagem. E foi o que ele fez. Foi o que ele fez. Ele trouxe uma mensagem calçada no amor. Esta mensagem promoveu o despertamento de muita gente. Muitos espíritos acordaram a partir do momento em que Jesus esteve conosco. Então, muitos espíritos que estavam ainda peregrinando por aqui, que pertenciam àqueles que tinham vindo, voltaram. Voltaram para casa. Muita gente voltou. Então, ficou só quem? Ficou só aquele pessoal mais ignorante, que agora já nem era mais tão ignorante assim, estava até melhorzinho, estava mais arrumado, só que os melhores voltaram. Porque foi tanta gente, mas tanta gente que Jesus acordou, que nós entramos na Idade Média. O que, que é a Idade Média? É um período de ignorância danada. Por que, que na Idade Média a gente parece ser mais burro do que era antes? Porque os melhores alunos foram embora. E aí só sobrou nós. Não sobrou a gente. Então nós ficamos detentores de uma mensagem extremamente... sobrou nós. Uma mensagem extremamente extraordinária na mão de pessoas que tinham dificuldade de lidar com o amor. O que, que aconteceu? Nós corrompemos essa mensagem. Nós desequilibramos esta mensagem. Mas ele não desistiu de nós. Porque o governador planetário, ele está desde o começo conosco. Desde a formação do orbe, apostou na formação da vida, apostou na evolução das espécies, apostou na formação do homem, criou a civilização, trouxe os espíritos migrados para ajudar a construção da nossa civilização. Porque ele sabe que quando você retira os melhores, aquela sociedade tende a piorar. Não é que nós estejamos negando um princípio doutrinário que diz que o espírito sempre evolui. Não, os espíritos sempre evoluem, mas as coletividades espirituais, elas são medidas pela média daqueles que compõem essa coletividade. Se eu tirar os melhorzinhos, o que, é que vai acontecer? Só fica os ruinzinhos. E os ruinzinhos não são capazes de fazer o que os melhores conseguiam. Então, a nossa humanidade experimenta um processo de mediocrização muito grande durante a Idade Média. A nossa arte fica feia, a nossa religião fica intolerante, nós esquecemos muitas conquistas científicas que havíamos feito. Há um processo de estagnação muito grande no pensamento humano. Fica todo mundo muito apático. É um período de pouco crescimento, de pouco desenvolvimento. A religião exerce um papel muito forte de controle da sociedade. Mas o nosso governador, que não esquece de nós, sistematicamente ao longo desse período vai mandando seus mensageiros, seus missionários. A obra A Caminho da Luz, de Emmanuel, oferece para nós muitas notícias dos missionários que foram enviados pelo governador planetário para que nós não nos sentíssemos sozinhos. Conta a história que no século XII tivemos um grande cristão chamado Pierre Devaux. No século XIII nós tivemos a figura de Francisco de Assis. No século XIV nós tivemos a figura de Jean Hus. No século XV, virado para o XVI, a figura de Lutero. Em cada século sempre teve alguém interessado na transformação, na busca da verdade original, nas mudanças que o nosso planeta deveria apresentar. Diz Emmanuel que no século VII, o grande representante das transformações foi Muhammad, aquele que fundaria o islamismo, que o objetivo era um restauro da mensagem cristã nas mãos de Muhammad. Só que o movimento, ao longo do tempo, acabou se distanciando muito do cristianismo, apesar de, no Corão Sagrado, Jesus ser o profeta mais citado depois de Muhammad. Ele é citado 19 vezes no Corão Sagrado. E foi dessa forma que, depois de muitos equívocos, o nosso governador planetário nos oferece novamente mais uma oportunidade de contato com a mensagem da doutrina secreta. Só que agora a doutrina secreta deixa de ser secreta, porque ela vai ser entregue para todos. Por que ela é entregue para todos? Porque nós já temos condição de entender. Não é mais só os migrados que conseguem entender. Nós já conseguimos compreender, ou seja, a humanidade da Terra conseguiu evoluir a ponto de hoje lidar com essas verdades. Já existe um suficiente número de pessoas que é capaz de entender esse conteúdo. Se nós pegássemos, por exemplo, a mensagem do Krishna no século XIV e oferecêssemos para as pessoas, a pessoa diria, tem que queimar todo mundo que está falando isso. Isso é um absurdo. Por quê? Porque a nossa ignorância naquele período não permitia reflexões mais profundas. Hoje, a gente lê o Bhagavad Gita e diz, gente, eu estou entendendo o que ele está falando aqui. Ele está falando aqui de reencarnação, está falando aqui de mundo espiritual, de transformação moral. Então eu consigo ler no Bhagavad Gita hoje as verdades espirituais que estavam colocadas há muito tempo. Eu pego os Vedas, o Vedanta, pego esses textos e eu leio e digo, rapaz, agora eu estou entendendo. Ou seja, nós temos condição de receber essa doutrina secreta, não mais como secreta, mas como revelação universal, que é o que acontece no século XIX, quando esses conhecimentos espirituais, que o Livro dos Espíritos comenta que estava oculto, agora é apresentado para todo mundo, sem que ninguém fique sem o conhecimento dessas verdades. E é muito interessante que quando Jesus diz que mandaria esta mensagem para a humanidade, ele poderia ter dito, eu vou mandar depois o esclarecedor, que vai esclarecer vocês. Ele pode dizer que ele ia mandar o relembrador, que ia relembrar tudo quanto teria dito. Ou ele poderia dizer, eu vou mandar o restaurador, que vai restaurar o que tivesse corrompido. Ele não trata o pedaço da doutrina secreta que não foi entregue, nem como restaurador, ensinador, o professor, o esclarecedor. Ele chama de o consolador, para que nós nunca esquecêssemos que a função precípua do conhecimento que chegou até nós é consolar as pessoas que padecem. Para que nós não constituíssemos as nossas instituições espíritas para que elas fossem apenas um local de ensinamento, de informação. O movimento espírita não pode ser apenas um lugar onde as pessoas se apropriam de saberes espirituais. Porque isso já foi feito lá nos templos de Amon, no Egito Antigo. Isso já foi feito lá nos templos antigos, no templo de Delfos, no oráculo de Delfos, onde se estudava as verdades espirituais. Isso já foi conhecido. O nosso objetivo não é esse. Então, se a mensagem da doutrina espírita representa essa fração da doutrina secreta agora revelada, e que o primeiro tempo da entrega desta mensagem está no pensamento do Cristo, é fundamental que nós não afastemos a mensagem espírita da essência daquilo que o governador planetário trouxe, que é o amor, que é o socorro ao semelhante. Não é nenhuma crítica a Buda, a Sócrates, a Krishna, mas só Jesus, quando foi embora, deixou os seus discípulos convencidos da necessidade de criar um lugar para atender os miseráveis, os famintos, os desgraçados. O cristianismo nos ensinou que a grande forma de nós vivermos a espiritualidade é cuidando do próximo. Então, isso não pode se afastar das nossas vidas. Nós precisamos entender que o conhecimento espiritual que a gente tem é para promover um consolo nas nossas almas e garantir com que nós tenhamos força e capacidade de vivermos na sociedade enlouquecida que nós estamos hoje convivendo. O que pode ser mais consolador do que saber que os nossos filhos, que nos antecederam no mundo espiritual, que eles estão vivos? Existe uma frase atribuída a Emmanuel, na qual ele teria dito: mais forte do que a perda de um filho, só existe uma coisa: saber que ele continua vivo. Então, nós pegarmos esta mensagem extraordinária que a doutrina espírita tem e usarmos para colocarmos bálsamo na ferida dos outros é tarefa de urgência, para que ela não seja apenas uma escola iniciática onde as pessoas entram para estudar o Livro dos Espíritos, para se apropriar dos conteúdos filosóficos do Espiritismo. Doutrina filosófica reencarnacionista, eu encho duas mãos, se vocês quiserem, de doutrina lá fora, que não tem compromisso com as transformações do indivíduo. Eu conheço várias. Mas o compromisso da mensagem espírita é mais do que o conhecimento espiritual. É o conhecimento aplicado ao amor, que nós não podemos esquecer. Em uma época que nós vivemos, aonde existe tanto adoecimento mental, tantos traumas, tantas crises, um mundo que tem ideação suicida como nunca teve, que está vivendo uma crise moral sem precedentes, nós não podemos imaginar que a mensagem espírita seja simplesmente para o deleite dos nossos cérebros. Nós precisamos nos aproximar da dor que as pessoas têm. No livro Obras Póstumas, no capítulo 31 da segunda parte, existe uma mensagem intitulada A Regeneração da Humanidade, que é uma página recebida no dia 26 de abril de 1866. Esta mensagem traz muito material sobre a transição planetária. E no seu 21º parágrafo, ela oferece 4 sinais do período de perturbação que nós passaríamos. O primeiro sinal é o crescimento vertiginoso do adoecimento mental. Já está acontecendo. O segundo sinal é o número excessivo, imenso de pessoas buscando a ideação suicida e se suicidando. Já está acontecendo. O terceiro é que as próprias crianças se suicidariam. Também já está acontecendo. E o quarto e último sinal que está lá diz: e nesse período, muitos não poderão ser contados entre o número dos vivos antes mesmo de encontrarem a morte. Então, antes mesmo de encontrar a morte, já não poderão ser contados entre o número dos vivos. O que seria isso? Pelo amor de Deus. O sujeito não morreu, mas você não pode contá-lo como vivo. Quem é essa criatura? Hã? Drogados. As pessoas que estão enlouquecidas pela droga, enlouquecidas pela depressão, pessoas que estão surtadas, que perderam o contato com a realidade. Estão surtadas, completamente surtadas. Vivem um processo de adoecimento psíquico muito grave. Então, o movimento espírita não pode esquecer a sua tarefa de dar continuidade ao trabalho que o Cristo iniciou, que é um trabalho de socorro, um trabalho de amor. E dentro dessa perspectiva, o Cristo não vai nos abandonar. Ele não vai nos abandonar. Porque o governador planetário, ele sabe que esse é o cenário onde ele se movimentaria. Ele sabe que é assim. Ele sabe que as humanidades em processo de evolução são conflituadas, aprendem e esquecem, não conseguem vencer. Mas é por isso que ele é um governador planetário, porque ele não desiste. Então, ele aplica uma técnica, ela dá errado, não tem problema. Quantos deu para se salvar? Aí, ótimo. Excelente. Aplica de novo. Alguém aqui já leu o capítulo 24 do livro Os Mensageiros, chamado A Prece de Ismália? Esse livro conta uma história. É uma instituição no mundo espiritual que tem milhares de espíritos dormindo como se fossem múmias. Ismália vai àquele local fazer uma visita e ela faz uma oração. Naquele dia, a oração dela foi tão poderosa que despertou 6. E eles ficam super felizes, que foi excelente a colheita daquele dia de ter despertado 6. Ainda tem quase 4.000 que estão lá ainda dormindo. Então, o governador planetário funciona assim. Ele monta um plano, mas ele sabe que a nossa pequenez não vai executar o plano que ele fez. E aí o plano, ele é cumprido parcialmente. Nossa, conseguimos, boa parte do plano foi cumprido, ótimo, faz outro. Então, ele faz e a gente desfaz, ele faz e a gente desfaz, aí ele faz outro, porque é esse o papel de um governador planetário, é não desistir de nós, é estar conosco o tempo todo, sem desistência. Agora estamos num chamado período de transição planetária. em que se espera um comprometimento mais significativo nosso de estarmos vigilantes aos processos de perturbação que ocorrem na nossa humanidade. Estarmos atentos, porque existem armadilhas colocadas por todo lado. E ele sabia, ele disse: eis que vos envio como ovelhas ao covil dos lobos. Imagina o que é você mandar uma ovelha ao covil dos lobos. Então ele sabe a dificuldade que as ovelhas irão passar. Mas há uma coisa muito importante: as armadilhas que estão montadas não são para as ovelhas. Diz o Cristo que as armadilhas que estão montadas, isso está no Evangelho segundo o Espiritismo, uma mensagem assinada pelo Espírito de Verdade, e que é a única mensagem dele que não está no capítulo 6, ele diz: só os lobos caem nas armadilhas feitas para os lobos. Então, se nós não formos lobos, as armadilhas da sociedade não vão nos capturar. Nós só iremos cair, Maísa, se nós não soubermos estar atento para quem nós somos. Se eu não souber quem eu sou, eu corro um grave risco de me atrapalhar e de misturar com a multidão daqueles que estão enlouquecidos. O governador planetário não vai desistir de nós. Ele vai continuar atuando, mesmo com os nossos reiterados fracassos. E vai chegar o momento em que vai haver uma avaliação para a retirada daqueles que, de certa maneira, não poderão permanecer no planeta. E eu vejo muitos espíritas dizendo assim: ai, que eu vou migrar do planeta, eu vou embora. Tudo começa fiada. Os espíritas não migrarão do planeta. Nós não vamos migrar. Por quê? Porque isso está dito no livro A Gênesis, capítulo 18, item 27, primeiro parágrafo. Lá diz o seguinte: quem vai sair da terra? Sairão da terra os maus não tocados pelo bem. Nós não somos os maus não tocados pelo bem. Os maus não tocados pelo bem são aquelas pessoas que dizem: eu fiz e faço de novo, e não tenho arrependimento. Esse é mau não tocado pelo bem, esse é o endurecido, esse é o que migra. Nós não somos o mal não tocado pelo bem, nós somos o mal tocado pelo bem. Porque a gente faz coisa errada, aí a gente chora, a gente lamenta, jura que não vai fazer, aí faz de novo. Mas veja que já tem uma mudança aí. Então, esse investimento que o governador planetário está fazendo em nós, você acha que é para mandar a gente embora daqui? Não. Da feita que nós recebemos esse investimento que ele está fazendo, o nosso destino é outro, e está lá no mesmo item, item 27, parágrafo 1º, do capítulo 18 do livro A Gênesis. Para onde nós vamos? Está escrito lá que nós iremos para outros lugares dentro do planeta ajudar os mais atrasados. Então vai ter migração, mas essa migração é dentro da Terra, não é fora. A gente vai migrar dentro do planeta, tá bom? Não é uma migração para fora. Ou seja, nós pertencemos à equipe que vai permanecer ajudando a transição. A transição não vai acabar agora, vai demorar para acabar. E nesse processo a gente vai ter que dar uma ajuda que não é nessa encarnação, é na outra. Isso aqui é só um treinamentozinho para a gente poder realmente contribuir na próxima. Porque veja, todo mundo sabe que Deus é brasileiro, não sabe? Mas o governador planetário, ele não é brasileiro, né? Ele até nasceu em Israel. O governador planetário, ele é do planeta, gente. Por que que ele iria olhar só o Brasil? Tem sentido isso? Então isso aqui é uma escola espiritual. Forma as pessoas aqui e depois espalha essas pessoas pelo planeta. O Brasil não é o coração do mundo? Qual é o papel do coração para o corpo humano? O que que o coração faz para o corpo humano?
1: Bombear
0: Bombeia sangue. Então nós somos o sangue, o Brasil é o coração do mundo. Ele está se enchendo de sangue, que somos nós, e depois, pá, e o sangue vai se espalhar pelo corpo. Esse oxigênio do amor que a gente está recebendo, a gente vai levar para outro lugar. Esse que é o nosso compromisso com o governador. Ninguém vai migrar da Terra. Vamos migrar para outros lugares. Aí a gente fica assim, ai meu Deus, por onde será que eu vou? Vou dar duas dicas para onde vai. Primeira, tem um trecho no Evangelho segundo o Espiritismo que diz, e para aqueles que não recuarem, o Senhor lhes reservará os postos mais difíceis na grande obra de regeneração da humanidade. Então você assiste o jornal, vê aonde está mais difícil e começa a estudar o idioma, que é para lá que a gente vai. Segunda dica. Tem uma conversa, né, dentro das obras espíritas, embora isso não seja uma regra absoluta, de que as pessoas tendem a renascer dentro das suas mesmas famílias. Já viram isso? Ah, eu sou a reencarnação do meu bisavô, sou a reencarnação do meu tataravô. Não tem um negócio assim que a pessoa renasce? Não é sempre, mas tem um negócio de renascer dentro da mesma família, né? Então é provável que a gente seja um tataravô nosso. Então você vê de onde veio o seu tataravô. Porque ele não estava no Brasil, estava onde? Aí disse, ah, o meu tataravô veio da Áustria. Comece a estudar alemão. Vamos estudar. Não, eu tenho sangue. Ah, eu sou minha ascendência italiana. Então a gente começa a ver. Porque é muito lógico, se eu fiz bobagem em outro lugar, o que o governador planetário fez? Eu vou te mandar para um lugar onde você vai aprender. Veio de onde? Sua família, meu filho? Da onde é isso, pelo amor de Deus? Hã? Prepare-se. Então, a gente faz bobagem em vários lugares, aí agora a gente renasce dentro do Brasil, ganha um conhecimento espiritual, já entendeu? Entendi. Então agora você volta para arrumar o que você destruiu. É por isso que o Brasil é o coração do mundo. Ele se enche de sangue e pulsa, ele se enche de sangue e pulsa, e vai jogando para o resto do corpo o oxigênio que a gente precisa. E eu não estou dizendo que a gente vai renascer para ser espírita lá. Pode ser. Mas a gente pode nascer para ser muçulmano, para ser católico, para ser protestante. Sem ishi. Sem ishi. Vai renascer. Às vezes vai renascer para ser não religioso, vai ser um cientista, um educador, um pensador, um político. Oi? Você vai para ir para Gaza, vai atrás de mim, que eu já escolhi para ir para lá. Eu estive dando uma olhada, aí eu disse para minha mulher, olha, eu acho que eu vou para Gaza. Aí ela disse, para Gaza? Eu disse, ela disse, então você vai sozinho. Aí ela perguntou, aí eu perguntei para ela, por que você não vai? Você vai para onde? Ela disse, eu vou pregar o evangelho em Mônaco. É mole. Então, nós vamos nos espalhar e eu quero ter o direito de poder estar junto escolhendo para onde vocês vão. Que aqueles que disserem, eu não vou sair do Brasil de jeito nenhum, aí eu digo, mande para o Planalto Central para arrumar o país, nascer lá, trabalhar lá, para arrumar. Existem frentes de trabalho para todo lado. O certo é que o nosso governador planetário não desistiu de nós em nenhum momento da história. E cuidou de nós diligentemente para que nós tivéssemos todos os instrumentos de consolo, de compreensão, da vida imortal, da reencarnação, de que os nossos amores continuam conosco, que a morte não nos separa daqueles que nós amamos, que não existe nada que a gente faça que nos afaste do amor de Deus, que se por algum motivo alguém da minha família tropeçou, se equivocou, saiu pela porta enganosa do suicídio, nem por isso Deus vai virar as costas para ele. Que todos teremos a possibilidade de termos um futuro feliz, seremos todos almas redimidas. Então, é esse que é o trabalho do governador, não desistir de nós e oferecermos oportunidades tantas vezes quantas se fizerem necessárias. É por isso que o Evangelho de Mateus, no seu último versículo, deixou essa mensagem para nós. O Evangelho de Mateus termina com a seguinte frase, para a gente levar para casa e refletir sobre tudo isso e observar a presença do nosso governador. Diz o Evangelho: e eu estarei convosco até a consumação dos séculos. Ele nunca desistirá de nós, nem dos nossos amados, nem dos nossos filhos, dos nossos amores equivocados. Nenhum de nós será esquecido pelo caminho, porque o nosso governador existe exatamente para isso, para nos resgatar e nos ensinar o caminho da felicidade. Muito obrigado e uma boa tarde para nós.
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renascemos nesta vida, voltamos em corpo novo, para neste campo compormos uma canção afinada. A vida revela jornadas de grande reparação, recomeço, conclusão, de abençoados enredos. Não nos percamos no medo de ir despertar, de viver a conquistar a maturidade fecunda. Não nos percamos assim, em temeridades à toa. Não nos afastemos da boa rota do bem. Se trombarmos em alguém que seja para nós tão difícil, vejamos o exemplo do Cristo que perdoou e seguiu. Se a vida nos exigiu um tanto a mais de paciência, sigamos com diligência, sabendo que a função em cada situação que nos trabalha melhora. A dor até nos conforta, se dela tirarmos lição. Enriquece o coração daquele que sabe ver, que sabe em tudo aprender e não perde ocasião. A vida nos pede amor, nos pede discernimento, respeito por todo o tempo que temos para viver. Não existe o morrer, mas o hoje é importante. Cuidemos dele constantes em nossa vontade boa. Cada dia aperfeiçoa e nos oferta experiências. E nessa eterna cadência que nos propõe melodias, abençoado seja o dia que se inicia em nós. Abençoada seja a voz que surge em nosso ser. No abençoado viver, no abençoado viver.

0: Olá, amigos. Estamos aqui para mais um programa Livros que Iluminam na FEB TV, agradecendo a sua audiência, sempre a sua presença e compartilhando informações sobre livros que edificam, livros que consolam e esclarecem. Vamos conversar nesse programa uma vez mais com muita satisfação com João Rabelo, que é diretor da FEB, e falarmos sobre a obra, a vida, o trabalho maravilhoso de Divaldo Franco. Rabelo, uma vez mais, seja bem-vindo aqui ao
1: programa.
0: Obrigado,
1: muito obrigado. Nós temos pelo Divaldo aquele carinho que o Brasil quase todo espírita conhece no exterior. Né? Divaldo teve 72 países. A referência de depois de Jesus é Chico Xavier. O Divaldo tinha uma admiração, respeito, uma veneração pelo Chico. E Chico foi realmente aquele orientador nos momentos que o Divaldo é mais novo que o Chico, aproximadamente 22, 23 anos. Né?
0: Divaldo procurou o Chico?
1: Procurou o Chico, pediu orientações e orientado inclusive pelo próprio Joana de Anjos que o buscasse para receber dele a experiência de Chico. Hospedou muitas vezes com Chico Xavier na casa do próprio Chico, ficava lá dormindo na cama ao lado da cama dele. Olha que convivência bonita, né, Joana? E o Chico foi lhe orientando desses cuidados que ele devia ter. O Chico era profundamente amoroso. É um pouco diferente de Divaldo, principalmente de personalidade, né?
0: Sim, sim.
1: Mas o Chico foi orientando o Divaldo as dificuldades naturais que ocorrem como médico. E ocorreu um caso curioso com o Divaldo. Ele tinha ido a São Paulo, na Federação Espírita de São Paulo, fazia lá umas palestras e alguns centros espíritas por lá.
0: Na FESP.
1: Na FESP. E ele disse que teve um problema na garganta seríssimo, não conseguia falar. Foi o médico disse, olha, você está com o início do câncer na garganta. Ele tomou um choque, era jovem, muito jovem. Diz, e aí, e minha vida, eu me preparei todo para ser um pregador do Cristo, como é que eu vou desencarnar tão jovem assim? Então ele ligou para o Chico, aí em Uberaba.
0: Em Pedro Leopoldo.
1: Desculpa, em Pedro Leopoldo. Aí o Chico disse, Divaldo, o que é que você está fazendo? Estou aqui em São Paulo. Passa aqui em Uberaba, em Pedro Leopoldo. Desculpa, Pedro Leopoldo. Então ele veio, pegou o avião, desceu em Belo Horizonte e foi para Pedro Leopoldo. Quando chegou em Pedro Leopoldo, era dia de reuniões que o Chico atendia, sexta-feira, sábado, domingo, né?
0: Madrugada fora.
1: Madrugada fora. E ele chegou e o Chico, quando estava, ele chegava, abria a reunião, fazia uma pequena preleção, lia alguma coisa, ia lá para dentro psicografar. Ficava às vezes até 2, 3 da manhã. E fica um grupo de pessoas em volta ali, fazendo comentários sobre o Evangelho. E ele disse, Divaldo, você podia falar uns 40 minutos? Chico, eu não estou conseguindo abrir a boca. Até a saliva me incomoda. Diz, não, mas a gente precisa fazer o esforço, e mesmo com dor, fazer a pregação do Cristo. Ele disse que fez uma palestra de 40 minutos, um comentário com uma dificuldade enorme, a garganta parecia que estava em incêndio. Quando ele terminou, que sentou, disse, graças a Deus, outras pessoas falaram e veio um bilhetinho lá com a letra do Chico. Divaldo, você podia falar mais meia hora? Bezerra. Ele disse, meu Deus, o que é que eu vou fazer? Então ele pegou mais meia hora, né? Quando chegou às 2:30 da manhã, terminou, o Chico leu as mensagens que tinha, e ele volta, agora vamos na casa do meu irmão, que ele faz um bolozinho, a mulher dele faz um bolozinho, que é uma delícia, a gente tomou um cafezinho, né? E lá vão os dois.
0: Aqueles lanches mineiros.
1: Aquele lanche bem mineiro, né? Bem delicioso. Ele, de repente, sentiu um perfume de rosas. Chico, eu não sabia que Pedro Leopoldo tinha tantas rosas. É verdade, Edivaldo. É porque Pedro Leopoldo realmente tem jardins maravilhosos de rosas. Depois, mais na frente, flores, um perfume de jasmim. Diz, Chico, não sabia que aqui se cultivava jasmim. Cultiva, Edivaldo, aqui tem muito jasmim no jardim.

0: nos espíritos. Então ele estava ali e Chico não dizia nada. E ele ali orando, de volta, continua orando. Ele orando silenciosamente e Chico calado. Na hora que ele abriu o olho, ele viu saindo a palavra da boca, do ouvido, da narina, dos olhos do Chico, né? E ele fechou o olho, nós mesmo continuamos orando. De repente ele viu uma voz feminina, com sotaque alemão, diz de Waldo. Abre os olhos, ele disse, tomou um susto, quando abriu os olhos era Sheila. É. Sheila jovem, linda, loira, muito bonita, né? Divaldo, vamos curar essa doença aí? Ele disse, meu irmão, eu estou aqui pedindo misericórdia que eu não estou suportando mais. Ela pegou, materializou algo, como se fosse uma caneta com uma pontinha luminosa. Abre a boca. E colocou na dor. Ele disse, foi uma dor tão extrema que só não desencarnou porque não se lembrou. Depois, agora fala alguma coisa. Ele falou, sentiu bem, agora vamos curar outro lado. Minha mãe, eu pensei que já estava bom. Não, vamos curar outro lado. Pegou lá, passou aquele bastãozinho e ele experimentou a voz, estava tranquilo. E ele disse que deu uma de baiano, né? Diz, irmã Sheila, não receita, você gosta de flores, não é isso mesmo? Gosto muito de flores. Você podia me trazer uma flor da Europa? E ela pegou, disse, abre, ela abriu o lenço assim de repente e ela levantou a mão e foi caindo naquelas pedras que estão lá na mansão. Se alguém for à mansão, vale a pena pedir para ver isso. Ele guardou aquilo, isso tem mais de 50 anos, né?
1: Que maravilha. E guardou aquilo. Fruto de materialização.
0: Materialização. E tem hoje com esse tempo todo. Depois ele disse, irmã Sheila, você foi alemão, né? Isso mesmo foi. É porque eu sei que lá nos Alpes, na Suíça, tem uma flor chamada Edelweiss. Você por acaso conheceu? Claro, Divaldo. Que eu conhecia, é tão comum na região e é maravilhosa. Mas por quê? Ah, eu sei que você viveu, não, eu desencarnei ali na época da guerra. Joseph Kleber, que era meu noivo, trabalhava comigo na saúde, eu era enfermeira. E uma granada me pegou e eu morri. Desencarnei ali até que eu dormi durante 60 dias. Aí apareceu um velhinho de barbas largas, generoso, luminoso, e disse, Sheila, acorda, Sheila, vamos trabalhar no Brasil?
1: Bezerra de Veneza. Bezerra
0: de Veneza. Então ela veio para o Brasil, trazida para o Bezerra de Veneza. Então o Divaldo disse, pois é, mas com essa história tão bonita, você conhece o Edelweiss, já sei, você quer o Edelweiss? Ah, eu tenho uma admiração pela música e pela flor. Tá bom. Então prepara o lenço. Aí ela preparou o lenço e ela levantou a mão e trouxe dois Edelweiss. Que estão lá na mansão do Caminho, hoje, 50 anos depois, né?
1: Que maravilha, uma comprovação, né?
0: Comprovação bonita dessas coisas maravilhosas.
1: Essa relação do Divaldo com o Chico foi sempre algo muito, muito de muito respeito, né? Divaldo sempre teve, é quase que uma reverência, né?
0: Quase que uma reverência. Assim. O Chico tinha, ele tinha uma relação com o Divaldo paternal. Uhum. E o Divaldo tinha para o Chico filial, né? Ele disse que um dia ele dormiu lá com o Chico, e o Chico gostava de uma flor bonita, vermelha, né? Chamado Príncipe Negro. Chico adorava rosa. No jardim dele tinha lá aquelas flores. Ele cuidava pessoalmente. E o Divaldo disse que ele acariciava as rosas, cuidava, mexia no solo, colocava adubo, né? E conversava. O Divaldo disse, acho que o Chico é um excelente médico, mas deve estar com os parafusos meio...
1: Chico estava conversando com as rosas.
0: Então, ele estava ali, deve estar com os parafusos meio desarrumados. 28 anos depois, o Divaldo disse que, viajando pelo mundo, e leu uma reportagem, que um estudioso lá nos Estados Unidos, botânico, ele foi descobrindo que as plantas têm sentimentos. E que se você conversar, se colocar música, a planta fica mais viçosa, cheia de beleza e até de perfume.
1: Mais sensíveis.
0: Mais sensíveis. Então ele fez uma palestra em Uberaba, e o Chico estava presente, já estava em Uberaba, né? E o Chico ali, ele de volta, teve o doutor fulano de tal e citou o nome do médico. Ele fez um estudo que mede o tempo que a água sobe da raiz até o caule da planta e como é que ela absorve. E se você colocar música, como é que ela se embevece. Se você cuidar com carinho, ela manifesta pela beleza, pela expressão. Então a ciência está caminhando, como dizia Leon Denis, a ciência está caminhando, os seres têm vida, porque o princípio é o mesmo, é o Criador que deixou para nós, etc.
1: Todo empolgado.
0: Todo empolgado, 28 anos depois. Depois, quando terminou, foram tomar o cafezinho lá, o famoso café de Chico, né? Aí Chico, Divaldo, você disse que tem um cientista que descobriu, fez um estudo, e as plantas têm sensibilidade. Pois é, Chico. Chico, doutor falando tal, um nome complicado. Então, Divaldo, há 28 anos atrás, eu não estava louco na hora dela. Chico leu o pensamento de volta 28 anos atrás e não se esqueceu. Já. Olha que coisa maravilhosa. Né?
1: Aguardou o tempo certinho. Uma grande lição, não é, Rabelo?
0: São lições. Esses seres são luminosos, né, Geraldo? Eu imagino que o brasileiro, nós que convivemos com Chico Xavier, que convivemos com Divaldo Franco, nós temos uma responsabilidade de ser mais dedicado a Cristo a cada dia, né,
1: Geraldo? É que são muitas lições de um testemunho vivo mesmo.
0: Testemunho vivo. Eu me recordo, Geraldo, eu sou o contador de história, como eu dizia, né? Aqui na FEB, na Reunião Mediúnica, nós estávamos preparando o congresso dos 100 anos do Chico. Não sei se você se recorda, né? Você estava lá trabalhando. Então, o nosso Chico foi um evento muito... Eu considero o mais belo evento espírita que eu já vi na minha experiência de vida, né? Nessa encarnação.
1: Foi muito lindo, realmente.
0: Muito bonito.

0: Momento de votar na mesa, Raul.
1: 2010, né?
0: 2010, 100 anos, Chico. Nós trabalhamos um ano e meio preparando o Congresso. E as energias, as vibrações, as informações eram de tal beleza que a gente se emocionava a todo instante. Nós estávamos lá em Uberaba, eu de volta tinha chegado lá, queria fazer uma apresentação lá. E estava o pessoal filmando uma parte do filme Chico Xavier, não era ainda na celular, Chico Xavier, né? E nós fomos lá no final do dia. O Divaldo passou por lá e disse, olha, eu venho na hora da palestra, mas ele ficou um pouco ali. De repente, os atores todos estavam ali com nós. Uma mesa cabia 8 pessoas, no final tinha quase 40 pessoas, todo mundo colado na mesa ali. Né? Aí começamos a orar, aquela emoção toda, o clima, né, já, naquela ambiência. De repente, o Divaldo diz, olha, está chegando Maria João de Deus, a mãe de Chico. Depois com ela, Cidália Batista, segunda mãe de Chico, né, que o adotou, né, casou com a mãe, com o pai do Chico, depois que ele se enviou, e depois o próprio Chico. E trazia nas mãos um buquê de rosas vermelhas que ele gostava. E ia encostando o peito de cada um. E aquilo absorvia. Ele, como ele beijava e colocava ali. Todos choravam. Mas eu não vi colocar no meu, por alguma razão. Por alguma razão em mim, eu não vi, né?
1: Você vai dizer por que não foi colocado daqui a pouco, logo após o nosso breve intervalo. Continue conosco aqui no programa Livros que Iluminam na FEB TV, conversando com o João Rabelo, diretor da FEB, sobre Divaldo. A gente volta daqui a pouquinho. Estamos de volta com o programa Livros que Iluminam aqui na FEB TV, conversando com João Rabelo, diretor da FEB, sobre o trabalho, a obra de Divaldo Franco. Rabelo, você estava falando daquela história durante a filmagem lá do filme Chico Xavier, a presença do próprio Chico, todo mundo recebendo uma rosa, colocando junto ao peito, e você nada, como é que é isso?
0: Eu vi o Chico com as rosas e colocava no peito de cada um dos atores, da pessoa que trabalhava na filmagem, né? Quando colocava no peito, o perispírito absorvia. É como se fosse a coisa que incorporava. Mas eu não vi em mim. Eu digo, Chico, Divaldo,
1: o que está acontecendo?
0: Por que eu não mereço fazer? Não, Roberto. É porque você tem que primeiro observar nos outros, para você não ficar achando que você é o tal e não sou mesmo. Então são essas alegrias que a gente foi convivendo ao longo do tempo, né? Convivendo com o Chico. E o Divaldo, de certo modo, ele foi... Claro que Chico não precisa que ninguém apresentar. Chico era Chico pela grandeza pessoal. Mas o Divaldo fazia questão de chamar, e ainda hoje, o grande apóstolo das mãos luminosas, que foram Chico Xavier. Chico Xavier foi essa criatura linda que nós conhecemos, um homem bom na expressão do termo, e uma alma nobre na expressão do entendimento espírita, efetivamente, né, Geraldo? O Divaldo hoje tem 250 livros, tem alguns no prelo, estão 8 livros no prelo, Geraldo. Então o Divaldo vai chegar a 260 livros já, né?
1: Olha que maravilha.
0: Vários livros.
1: São livros inéditos.
0: Livros
1: então,
0: inéditos, todos novos. Alguns deles, agora está saindo um livro de Manuel Filomeno de Miranda, Manuel Filomeno de Miranda, que nós temos aqui, é Amanhecer de uma Nova Era. O Divaldo está produzindo agora um livro do Manuel Filomeno de Miranda, que é exatamente, nesse final de tempos, a presença dos irmãos infelizes que estão querendo dificultar o trabalho da Casa Espírita. Então...
1: Quer dizer, tivemos o Transição Planetária, depois o Amanhecer de uma Nova Era, agora surge
0: agora,
1: o terceiro
0: nessa
1: livro.
0: Linha, porque nesse momento da transição e do amanhecer do Novos Tempos, a Nova Era... A ação das trevas é impedir que a luz cumpra o seu papel. Então, eles estão atuando intensamente nas casas espíritas. Esse é o trabalho para desestabilizar a casa e impedir que a mensagem continue.
1: E a gente está sentindo isso, parece que a flor da pele mesmo, não, Rabelo?
0: A flor da pele. O Divaldo tem nos pedido a todos, quando digo nós, todos nós espíritas, cuidado, porque o trabalho dos irmãos hoje não são aqueles obsessores que está preocupado que alguém lhe fez um mal pequeno, maior, menor. São adversários da luz. Que, segundo ele, tem alguns que vieram desde Sírios, antes de Capela, e trabalham intensamente contra a bondade na
1: continuam
0: Terra.
1: Aí. Continuam aí.
0: Continuam aí, e tem um magnetismo impressionante, porque isso é elaborado milênios, né, Geraldo? Então, esse livro vem explicando esse cuidado que a gente precisa ter, e o quanto os dirigentes e os trabalhadores da Casa Espírita têm que estar muito atentos nesse momento de transição efetiva. Transição é a mudança mesmo, né? Esse livro está saindo nos próximos dias, ainda esse ano é a previsão, né?
1: Ô, Rabelo, o fato da gente estar na Casa Espírita, como trabalhador espírita, não nos assegura uma, digamos, uma isenção desse tipo de influência?
0: A gente na Casa Espírita tem a proteção do mundo espiritual, claro que tem, né, Geraldo? Mas a pressão acontece com todos nós, até porque, quando se está na guerra fazendo uma comparação infeliz, mas a guerra se procura atrair primeiro o general, né, porque ele é que comanda as tropas. A Casa Espírita e o trabalho do Espírito são criaturas que têm um compromisso com Jesus. Quando o Divaldo, do livro Semeador de Estrelas, da Sueli Caldas Schubert, fala sobre o Divaldo, que deu esse título, Semeador de Estrelas, Ele relata que o Máscara de Ferro, que ela conta, faz referência nesse livro, o espírito que eu perseguia durante muito tempo, o espírito falou com ele, não acredito, depois de 30 anos, imagine, 30 anos o espírito perseguindo de volta. E era um compromisso do passado, porque nós temos um passado não tão necessariamente luminoso, né, Geraldo?
1: Sem dúvida.
0: E ele diz, mas meu irmão, depois de 30 anos, se dor de cabeça, andando pela mansão do caminho, o espírito diz, olha, de volta, eu até ele admiro. Eu não tenho contra você nada, mas tenho contra ele, contra o Cristo. Como eu não posso atingi-lo, eu quebro os postes, porque quebrando os postes, eu queimo as lâmpadas e não ilumina-se a humanidade. Olha que coisa séria. Então nós, a despeito de ter a proteção dos benfeitores, a gente tem que estar muito consciente que nós somos falíveis, nós temos nossa fragilidade moral. A presença está ali da luz, mas nós temos que acender a tomada.
1: A nossa candeeira.
0: A nossa candeeirozinha, porque senão...
1: E Rabelo, aí tem a responsabilidade da vigilância, da autovigilância.
0: Autovigilância. Né? Daí porque orar e vigiar do Cristo, né, geral, lá atrás, há 2000 anos, é absolutamente presente, né? Vigiar, estamos atentos, porque é, o mundo espiritual nos atua contra nós à medida e com mais intensidade que a gente avança. Porque eles querem destruir a nossa caminhada. Nós saímos, na hora que a gente sai do patamar da horizontalidade, começamos a verticalizar os nossos objetivos, essas entidades infelizes não querem que a gente continue.
1: Porque começa a incomodar, não é?
0: Começa a incomodar, exatamente. É, acenda a tua luz, né, dizia o Cristo, acenda a vossa luz durante os homens. Então, eu imagino que, quando eu vejo essa geração nossa, Geraldo, que nós convivemos com Chico, respiramos com o ar desse homem. Nós temos as obras do Chico, mas nós não apenas temos as obras do Chico, nós convivemos com ele. Alguns de nós pegamos na mão do Chico, beijamos o Chico, e alguns de nós, ou muitos de nós, estamos convivendo com o Divaldo.
1: É, que maravilha, né? Há muitos autores espirituais que escreveram através do Divaldo e continuam escrevendo. Você poderia citar um deles, ou mais de um, que assim lhe chama a atenção, que você tem, né, um interesse maior, talvez, pelo trabalho?
0: Eu gosto de todos os livros, já li todos.
1: É fã. Por
0: que pareça, fã.
1: Fã no bom sentido,
0: 250
1: né?
0: livros, li todos. Eu não tenho livro que não tenha lido. Eu não sei como, eu li 250 livros. Mas a gente tem hábito de ler, né, Geraldo? A gente tem hábito de ler,
1: muito bom. A leitura é algo tão agradável e estimulante, sobretudo a leitura que é saudável, né, Rabelo?
0: É saudável. É. Esse livrinho aqui, A Luz do Espiritismo, eu sugeria que qualquer expositor espírita lesse, porque tem tanta informação. O Pinheiro Carvalho era um homem de uma inteligência incomum. Ele era militar, e encarnado, o mentor dele era Divaldo Pereira Franco. Curioso isso, né?
1: Olha só.
0: Divaldo relata que quando ele estava aqui na carne, era militar, o Divaldo é que era um dos inspiradores lá de lá. É. Então, Divaldo espírito. E o Pinheiro Carvalho tocava violino muito bem, né?
1: Pois é, a gente já vê a envergadura desses espíritos.
0: Yeah, exatamente.
1: Né?
0: É. E ele agora está voltando, né? Segundo o Divaldo, ela está voltando agora, proximamente, e o Pinheiro Carvalho está encarnando, reencarnando, né? Ele era militar e fundou muitas casas espíritas. Por quê? Porque naquele tempo a religião tradicional perseguia muito o espiritismo, tinha, considerava como se fosse um adversário da luz, né? Então ele era espírita convicto, Viana de Carvalho, e ele então abria, ele era um expositor, assim como o Divaldo hoje, aquele homem empolgante. Quando você vê o Divaldo fazendo aquele discurso empolgado, é Viana de Carvalho, está inspirando, né?
1: Inspirando aí.
0: É quando é aquela coisa mais coração, é Dr. Bezerra, Amélia Rodrigues, por aí, né? E com isso ele ia mudando, a igreja perseguia, e punha que ele saísse dali, ele era transferido, chegava no lugar, fazia outro
1: fundava centro. Outro centro espírita.
0: Até que um dia ele chegou em Curitiba, ele estava servindo em Curitiba, e o general, ele era coronel, fez uma espécie assim de um tribunal, entre aspas, né, reunir lá os oficiais e fazer um julgamento dele. Porque houve uma condenação formal do cardeal da cidade lá de Curitiba. E ele foi, e os oficiais lá, e o general diz, coronel, o senhor está sendo acusado porque pratica uma religião que ninguém sabe o que é. É uma coisa estranha que ninguém conhece. Ele disse, general, se me dá licença, eu vou me levantar. Porque assim como eu me levanto e tiro o cap diante do pavilhão nacional, eu quero fazer o mesmo de quando eu falo do Cristo de Deus. Se levantou e quero pedir permissão ao general para dizer que espiritismo não é essas coisas. O espiritismo é a alma da ciência. É a ciência da religião. E a religião da bondade. O general não entendeu nada. Mas deixou que ele continuasse ali com o seu trabalho. E o Divaldo estava em Pelotas, fazendo lá uma preleção, assim, muito empolgado. E, de repente, ele ouviu um violino tocando, assim, suavemente, né? Quando ele olhou, está lá Pereira Carvalho, espírito, tocando.
1: Ah, é? Ele tocava enquanto
0: tocava encarnado? Violino muito bem, quando encarnado, né? Gostava muito de música. E continua, certamente, né, Geraldo? Diz Joana de Ângeles, pelo Divaldo, que nós estamos vivendo um momento que vai ser de uma beleza transcendente. Por quê? Porque o papel da música que vai exacerbar agora é exatamente oxigenar o psiquismo do planeta, porque estão chegando os grandes trabalhadores do futuro. Estão reencarnando ali essa garotada.
1: Estão diferente. Voltando. São trabalhadores do futuro, mas que já viveram no passado. Já tem todo um talento conquistado.
0: Toda uma conquista rica.
1: Voltam, né? Esses artistas, esses poetas, esses grandes literatos. Mestres.
0: Ela diz, por exemplo, e Ivone, um dos seus livros, ela relata isso, né? O seu mentor, né? Que era, foi um grande mestre da música, diz que vai reencarnar no Brasil como médium, porque ele foi um grande artista da corte, e a mediunidade para ajudar na humildade que ele precisa conquistar.
1: Esses assuntos são curiosos, né, Rabelo? E ao mesmo tempo nos dão um alento, né?
0: Um alento.
1: Uma esperança.
0: Ele diz que, vendo, diz, olha, estou preparando, Ivone, não estou com pressa, mas nós vamos preparar para desencarnar, porque, para reencarnar melhor, porque desencarnamos e o processo é esse, vai e volta. E está chegando tanta gente rica de espiritualidade. Quando eu estive na cidade de Praga, eu perguntava de volta. Praga é uma cidade linda, né? Ali a gente tem as lembranças de Jorn Hus, João Hus, né? Que
1: Praga é a capital
0: da República Checa. É uma cidade maravilhosa. E nós queríamos descobrir a casa onde foi de João Hus, né? E nós tínhamos ido ao Congresso de Paris, Congresso Espírita de Paris, né? E eles lá é uma língua eslava. Não, as letras são diferentes, não tem o alfabeto diferente do nosso. E pouca gente fala inglês. E muito menos espanhol. E português ninguém fala, né? Então nós sempre perguntando onde é que está a casa de João Hus. E estava um grupo grande aqui da FEB. E daí nós chegamos, já era 15 para 6. Então, nos perdoe, mas nós chegamos só agora que localizamos. O senhor diz, olha, mas agora eu vou fechar daqui a 15 minutos. Pô, mas nós viemos de longe, são brasileiros, a terra do futebol. Até
1: disso,
0: o futebol de alguma modo ajudou, né? Pode entrar. Aí nós entramos, ficamos, diz, pode ficar até às 8. E nós choramos lá, porque nas paredes, é um salão enorme, tem pintado ali as pregações de João Russo. Oramos ali até às 8 da noite, né?
1: É.
0: E eu perguntei a Edivaldo depois, porque lá as igrejas são igrejas góticas, lindíssimas, todas elas não têm ofício religioso. Eu perguntei por que não. Porque aqui nós, o Cristo que nos ensinaram é o Cristo dos primeiros invasores, depois o Cristo da Inquisição que matava, que condenava, depois o Cristo das Cruzadas um pouco antes, e depois o Cristo que depois da Segunda Grande Guerra, os russos tomaram conta daqui, Hitler, etc. Então, o Deus que nós aprendemos a ver é esse Deus matador.
1: Olha só.
0: E eu falei com o Divaldo, Divaldo, pela pesquisa aqui, 95% da população não crê em nada, ateia. E como é que vai ser isso? Ele diz, olha, o papel da música, porque tem concertos, aquelas igrejas lindas, né? Tem concerto todos os dias, Geraldo. E é maravilhoso, os grandes mestres, né?
1: A música influenciando, né?
0: A música influenciando. O papel da música é exatamente oxigenar
1: esses ambientes. A gente continua, Rabelo, daqui a pouco, no outro bloco, nesse programa Livros que Iluminam. Fique conosco, a gente volta daqui a pouquinho. Estamos de volta com o programa Livros que Iluminam, agora para o último bloco aqui na FEB TV, conversando com João Rabelo, diretor da FEB, sobre Divaldo Franco, a sua obra. Rabelo, você estava falando aí da reencarnação de centenas de espíritos que virão para o trabalho, o desenvolvimento da arte, da música, da poesia, com vistas a um despertamento da sensibilidade, Rabelo, da religiosidade.
0: Da religiosidade. A nossa Joana, eu digo nossa, é mais pela intimidade da mãe que representa para nós, a benfeitora, né? E o Divaldo é o canal que nós temos dela, né? A Joana, ela nos tem dito, pelo Divaldo, que estão nascendo espírito com altíssima responsabilidade. Cada um com a missão nobre, como é a vida, né, Geraldo? Mas, sobretudo, o papel da música. No livro Renúncia, de Chico e Emmanuel, tem um momento em que Alcione nos diz que ela estudava música celestial. E, segundo Joana, ela está se preparando para reencarnar e trazendo mil entidades voltadas para a música espiritual. Olha que coisa linda que nós vamos viver, né, Geraldo? E o papel da música, porque a música lhe estimula, lhe entristece, lhe alegra, lhe espiritualiza, lhe estimula. A música tem esse quê? Parece que toca cada célula do organismo, sobretudo se podemos chamar a célula do perispírito, e ajuda o espírito a expandir na sua beleza de espírito eterno, caminhando para as estrelas.
1: A linguagem da alma.
0: A linguagem da alma. Então, lá em Praga, aquelas orquestras belíssimas, naquelas igrejas góticas, que não tem nada de religiosidade, mas tinha música. E nos dizia o Divaldo, quando perguntamos, por que, Divaldo? Porque o papel da música, nesses ambientes, houve os grandes equívocos das razões da Inquisição, os embates, as lutas, os propósitos negativos. Então, a música, que ela tem essa missão tão nobre de oxigenar o ambiente emocional dessas igrejas e dos corações. Porque as pessoas admitem e gostam da música clássica, dos grandes mestres, e aí o papel dela é limpar o cálice do aprendizado da vida para que venha a religião pura do amor, é a doutrina espírita. Então a gente imagina, meu Deus, olha o tamanho da nossa responsabilidade.
1: É muito trabalho pela frente,
0: muito,
1: né?
0: Muito trabalho.
1: Rabelo, a gente sente na psicografia, na psicofonia do Divaldo, uma variedade, assim como acontecia também com o Chico, uma coisa que impressiona. Hoje a gente tem visto alguns livros mediúnicos ditados por espíritos diversos, entre aspas, e tem lá o médium, enfim, tem o título do livro, vai mudando o autor em cada mensagem, mas a gente percebe que a característica não muda, parece que é o mesmo espírito, só mudando de nome.
0: É verdade.
1: Em Chico e Divaldo a gente vê realmente as características próprias, peculiares da entidade, do espírito que está se comunicando. Viana de Carvalho, por exemplo, tinha uma forma de estruturar o próprio texto, a fala dele, de uma maneira racional, muito bem organizada, muito lógica. Ele era muito assim, muito estudioso.
0: Muito,
1: né?
0: Estudioso.
1: E isso reflete, né?
0: Inteligente, era um homem de uma cultura impressionante. Então, reflete na sua obra, compreensivelmente.
1: Sim.
0: Né? Quando a gente pega, por exemplo, a Amélia Rodrigues, você vê que ela lembra um pouco o Humberto de Campos, na linha mais ou menos do Humberto de Campos, pelo Chico, né?
1: Já um estilo mais de narrativa evangélica.
0: Exatamente. Vendo que a Vale é razão, né? E as obras dele, todas elas são profundamente ricas e belas.
1: E ele vai inserindo o espiritismo no contexto de diversos assuntos.
0: Diversos assuntos, a ciência do conhecimento de modo geral, né, Geraldo? O que é bonito é isso. E a gente vê a riqueza do médium, né, Geraldo? Do canal, né, para fazer uma coisa dessa, né? Então, você falou do Viana de Carvalho, que foi um dos mais presentes na vida do Divaldo, mas a Amélia Rodrigues, nesse livro aqui, Primícia do Reino, e tem outros livros da mentora, ela me perguntou, Divaldo, mas ele é de uma beleza, ela lembra até os seixos da terra, do lago ali em Genezaré. Como é que ela consegue isso? Porque ela consegue captar, ela consegue ver novamente, porque nada se perde. No éter, nos livros acásicos, estão lá o registro desses grandes acontecimentos. Os arquivos da história não morrem. Então, ela tem acesso a essa ambiência do Cristo, rever novamente aquilo ali, vivamente. E ela retrata como se estivesse vendo, porque realmente está vendo.
1: Inclusive, nas palestras do Divaldo, a gente sente isso. Há momentos em que ele está inspirado por um espírito, em outros momentos é um outro espírito.
0: É um outro espírito.
1: Isso fica assim...
0: Fica nessa situação. Claro, né? Ele me disse que, nos disse o Divaldo, eu estou atrás desse DVD que nós pedimos nos Estados Unidos.
1: Sim.
0: Ele esteve fazendo um seminário lá nas Irmãs Fox, na terra das Irmãs Fox, né? E de lá, um casal de médicos brasileiros que mora nos Estados Unidos convidou o diretor, que tem simpatia pela doutrina, da Escola de Medicina da Universidade de Nova York, que vindo o Divaldo lá, fazendo a sua prelação, com aquela riqueza que a gente conhece, o convidou para fazer um seminário lá em Nova York, na universidade. E ele ficou meio assim, poxa, uma universidade que tem homens inteligentíssimos, com uma carga de conhecimento extraordinária. E aí Joana diz, Divaldo, Não tenha receio, não pode aceitar. Porque quando for medicina, o doutor Bezerra transmite para você. Quando for evangelho, eu me carrego. E quando for alguma coisa da psicologia, eu peço o Freud e Jung para falar com você. Então foi, e na hora que você precisa empolgar, como Viana de Carvalho, olha que equipe linda, né, Geraldo? E ele foi, tinha 800 profissionais de saúde, imagine que coisa bonita, né, Geraldo? 800 profissionais de saúde, e o Divaldo ficou debatendo com ele. Depois disso, foi criado na Universidade de Nova York a Escola Medicina e Espiritualidade. Tem essa matéria hoje, essa matéria está atuando vivamente e há pesquisadores trabalhando de volta, enquanto sempre que vai na América, ele passa por lá.
1: Quer dizer, o conteúdo já espírita, dos princípios espíritas.
0: Dos princípios espíritas.
1: Já adentrando na universidade.
0: Então você vê, Geraldo, como é que um médico como Divaldo, que está com 87 anos, que vida linda, né, Geraldo?
1: E que produtividade.
0: Que produtividade. Eu fico com pena, eu queria tanto que Divaldo tivesse 40 anos.
1: Divaldo está partindo aos poucos, Amilo?
0: A gente vê claramente, né, Geraldo? Ao tempo que ele cada vez cresce mais, ele cresce em espiritualidade, em sensibilidade, em sabedoria, em conhecimento. Se sente do Divaldo uma vibração de grandeza crescente, mas o físico vai definhando, é compreensível. Já não vê aquele médio, com aquela empolgação, as energias já não permitem.
1: Natural.
0: Tanto. Natural, o desgaste, compreensível, biológico, né? Mas você vê que o corpo está se preparando. Ele mesmo tem dito que ele está sentindo que está caminhando para esse retorno, né? E que Joana está se preparando para voltar. Eu cheguei a perguntar, Divaldo, quando é que vai ser? Até aqui, se não houver mudanças, porque o mundo espiritual muda de acordo com a conveniência também, né? A nossa Joana deve estar retornando em 2015, um pouco mais, um pouco menos, porque ela tem um compromisso com o Projeto Brasil Coração do Mundo, com o Cristo de Deus. E eu vou estar do lado de lá fazendo o quê, Divaldo? O que ela faz comigo.
1: Olha que coisa boa.
0: É bonito isso.
1: Você vê o nível, né, realmente, desses espíritos que podem orientar, serem orientados, né?
0: Exatamente.
1: Tudo depende da função, né, do trabalho que tem para desenvolver, mas tudo em prol do bem.
0: Tudo,
1: né,
0: em prol do bem. Nesse contexto, você vê que o Nilson foi... O Nilson era o primo de volta, nós sabemos, né? O Nilson retornou, o Divaldo estava viajando. Eu me comprometi que estaria com ele lá no Serra da Nilson e fomos, né, para lá. Na hora que nos telefonaram, nós fomos. E na hora que a gente estava ali no cemitério, na capela, os filhos da maçã fazendo as suas manifestações, e eu tive a incumbência de dizer algumas coisas, falando lá alguma coisa sobre isso, e eu vi o Nilson chegando, é lindo observar isso, o Espírito liberta, né? Chegando, e o Divaldo falando por telefone, transmita o carinho que a gente gostaria de fazer, ele chorando por dentro, né? Aí eu vi duas mãos, Nívia, chegando assim, e colocando as mãos e tirando o Nilson. Ele foi saindo, caminhando, emocionado, né? E aquela expulsão de filho da maçã e as pessoas, nós todos, chegou lá na frente, ele parou, voltou.
1: E deu um até breve. Tchau, tchau.
0: Até breve, até a eternidade.
1: Coisa maravilhosa.
0: Aí na maçã do caminho, Geraldo, o Divaldo ficou muito abafado, ele continuou trabalhando.
1: Sim.
0: Ele ficou muito abafado, eu senti uma certa culpa por não estar ali na hora.
1: Oh, que dificuldade, que testemunho
0: que
1: também.
0: Que testemunho difícil. Nossa. Mas ele disse, quando chegou na maçã do caminho, aí a coisa desceu assim pesadamente, apareceu Joana. Divaldo, você é um ser humano. Use o seu luto, significa dizer chore, não é luto roupa. Sim. Chore, manifeste. É o amor que se foi, amigo, querido companheiro.
1: É natural.
0: Chore, né? Diz que chorou tanto que molhou a camisa. Daí libertou-se. Uhum. Orou pelo companheiro. No dia seguinte ele sonhou com Nilson, no mundo espiritual, e Joana conversando com ele. Se prepare que hora dessa ele vai trazer uma comunicação. E ele disse que trabalhou o dia inteiro e esqueceu. Quando chegou na reunião mediúnica, ele tinha esquecido completamente, trabalhando aquela coisa. E na hora ele lembrou de Joana, do encontro. E teve uma espécie de uma desconstrução. Como é que é o processo mediúnico lindo, né? É como se os tijolos, entre aspas, do seu perispírito fossem se desfazendo. Era para não influir na mensagem.
1: Olha,
0: por causa do afeto, da ligação afetiva, né? Então ele sentiu aquela desconstrução. Aí Joana chegou com o Nilson e ele deu a primeira mensagem.
1: Que maravilha.
0: É lindo observar essas coisas. Então, a doutrina espírita, meus irmãos, é uma bênção de Deus em nossas vidas, né, Geraldo? Como é que a gente
1: valorizar.
0: Tem que dignificar isso, né?
1: O tempo todo, né?
0: O tempo todo.
1: Coisa linda, maravilhosa, tantos exemplos de uma obra, de um trabalho que fica como testemunho de um apóstolo do Cristo entre nós, do qual a gente tem esse privilégio de ser contemporâneo, Divaldo Pereira Franco, e com essa imagem tão bonita, não é, Rabelo?
0: Tão bonita.
1: Da presença de Nilson, pela mediunidade de Divaldo, que retorna para dizer que continua vivo.
0: Continua vivo.
1: Que continua trabalhando em prol do bem.
0: Trabalhando em prol do bem, é verdade.
1: Estamos muito gratos, viu, Rabelo, e emocionados.
0: Nós é que agradecemos.
1: Por esse assunto tão importante. Muito obrigado mesmo.
0: Nós é que agradecemos, Geraldo.
1: Agradecemos a você que nos acompanhou nessa série de programas do Livros que Iluminam. Fique conosco na próxima edição. Estaremos juntos novamente. Muito obrigado.

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1: 15 horas e 7 minutos.
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3: Caros ouvintes da Web Fraternidade, as nossas saudações em Jesus. Estamos iniciando mais um programa da série Gotas de Luz, um momento de reflexão em torno dos ensinamentos espíritas, e o tema de hoje será

recursos para a purificação. Momento outro não há mais propício para encararmos o problema da dor em face dos sofrimentos humanos do que o atual, em que quase todas as nações da Terra se empenham numa guerra que se entremonstra aniquiladora de povos e civilizações. Mais do que nunca, esse problema na hora atual avulta aos olhos de todas as criaturas humanas, mesmo das mais indiferentes e apáticas, sobrepondo-se a quantos outros incessantemente lhe surgem do orgulho e do egoísmo que as alucinam. Uma vez mais, portanto, lícito nos seja falar da dor de que, desde sempre, se há visto presa a humanidade, neste orbe ainda presídio para os que delinquem, contravindo às leis divinas, da dor contra que se erguem os clamores de todos os presidiários e as imprecações do materialismo inconsciente e cego. Da dor, que no entanto é a melhor e mais amiga companheira do homem na sua trajetória evolutiva pelo planeta, porque com efeito, unicamente ela conduz a Deus as criaturas falidas, dado que estas, somente graças a ela, cuidam das coisas divinas. Qual aquele que constantemente, rodeado de gozos, engolfado em prazeres inebriantes, desfrutando de completa felicidade na acepção terrena deste vocábulo, se lembraria de dirigir as vistas para o alto em atitude de súplica? Qual o que cogitaria dos destinos humanos com o espírito subjugado, sempre pela matéria satisfeita? A fim de que o homem medite e se liberte dos grilhões que o prendem à vida material, a fim de que ame e respeite a essa mesma vida que lhe é outorgada como meio de progredir intelectual e moralmente, por ser crisol de purificação, necessário se faz que a dor lhe abale a consciência e a desperte, rasgando-lhe horizontes novos, demonstrando-lhe que acima dos efêmeros gozos da existência física há um dever a ser cumprido para com aquele que rege os destinos do universo e tudo ordenou de maneira a ter glória suprema na suprema bem-aventurança de todos os espíritos que o seu amor lançou à vida. A dor há encaminhado o homem à arquitetação das mais diversas filosofias, quer dizer, que o tem obrigado a pensar, ora pelo pensamento, a maior força do universo, porque força essencialmente divina é que nos libertamos do escuro cárcere a que nós mesmos nos condenamos. Quando cega, trazemos a consciência. O mundo físico é patrimônio comum, por quantas moléculas que hoje nos estruturam os corpos constituirão amanhã novos organismos, provando dessa forma a própria matéria. Pela incessante circulação de seus átomos, que ela não nos pertence individualmente, visto que é tanto do vegetal como da pedra, do homem como do molusco. O pensamento, só ele é exclusivamente nosso, porque cada um de nós é uma mente a atuar no plano de vibrações correspondentes às suas, determinadas estas pelo desenvolvimento que haja conseguido. De certo foi, portanto, o pensamento que levou o homem primitivo, maravilhado com o espetáculo da natureza, a soltar o seu primeiro grito de assombro. Rodeava-o o mistério e ele, impotente para criar uma que fosse das maravilhas
que se lhe ostentavam. Assim, no azul límpido do firmamento, como no verde tremeluzente das selvas, pensou num ente superior, oculta suas vistas e entoou num arroubo espontâneo de admiração o seu primeiro hino ao Criador de todas as coisas. Mais tarde, como o conhecimento da própria natureza lhe fosse desvendando os atributos da divindade, tornando-a infinitamente maior e, por isso, afastando-lhe da retina, acabou confundindo a obra com o artífice e, alienando-se deste, se prostrou diante daquela e entrou a adorá-la. Orgulhoso de si mesmo, nisso que chama sua ciência, infinitesimal partícula da ciência universal ou divina. A natureza mesma, todavia, lhe mostrou que a dor a todos acompanha, qual sombra do berço ao túmulo, e ele inquiriu: mas como? Se Deus é bom, como pode ter-nos condenado à dor? Por outro lado, conceber a onisciência e a onipotência associadas à maldade, à iniquidade, à injustiça, for absurdo. Mais lógico seria negar-lhe a existência, e o homem se fez negativista. A dor, porém, continuou, calma e serenamente, a espiritualizá-lo, como quem cumpre dever estrito e sagrado. Desviando do mundo físico para o mundo espiritual, a atenção dos negadores forçou-os ela a reconhecer, observando as grandes expiações coletivas que de quando em quando convulsionam o planeta. Que forças cegas e desordenadas não se poderiam conjugar em tão perfeito equilíbrio de ação e de ideias, tendentes quase sempre a encaminhar a humanidade para destinos grandiosos. Então, falaram e continuam a falar as vozes do céu, testificando que as guerras, as revoluções, as calamidades sociais de toda espécie, com o serem consequência da cegueira moral do homem, são simultaneamente, como processo de cura dessa cegueira, meios de progresso moral, mas de progresso a realizar-se, conforme essa mesma circunstância o mostra, à custa de lágrimas e aflições, de gemidos e sofrimentos acerbos. Assim, a dor é a eterna depuradora das almas pecaminosas, a redentora dos espíritos que faliram. Verdade tão profunda e insofismável é esta, que teve a consagrá-la o sacrifício do justo no cimo do Calvário. Cumpre, pois, que, em penhor da sua felicidade real, deixe o homem de malsiná-la, que a ame, conforme lhe o ensinou, aquele mesmo, justo, dado que somente ela lhe apurará as qualidades afetivas, preparando-o para a fraternidade, sem a qual a paz na terra será sempre uma utopia. Disponham-se os homens a abrir o entendimento para a compreensão da grandiosa lei das reencarnações, lei de justiça misericordiosa, e reconhecendo-se em face dessa lei, espíritos falidos de pretéritas existências, facilmente apreenderão em toda sua magnitude o verdadeiro significado destas palavras de Jesus a Pedro: quem com ferro fere, com ferro será ferido. Ontem ferimos o coração dos nossos semelhantes, irmãos nossos, porque filhos como nós, do mesmo Pai, justo é sejamos agora golpeados no Espírito, para que não mais façamos aos outros o que não queremos que nos façam. E nem só justiça aí há, senão também misericórdia, misericórdia sobretudo. Por isso que unicamente a dor nos ensinará a amar ao próximo e a bendizer da existência.
por mais aflitiva que nos seja, induzindo-nos a buscar, penitentes, o perdão do amor infinito daquele que não quer a morte, o aniquilamento do pecador, mas que este se converta para viver, não vidas de tribulações e amarguras, porém a vida eterna, que é a integração da criatura no Criador, tornando-se, por assim dizer, partícipe da sua divindade, por lograr conhecê-lo e senti-lo na majestade dos seus atributos de perfeição absoluta.

0: Estamos chegando ao final de mais uma apresentação do programa Gotas de Luz. E voltaremos na próxima semana com um novo tema para nossa meditação, se assim Deus o permitir. Que a paz do nosso Mestre Maior se faça presente em nossos corações, hoje, agora e sempre, e que assim seja.
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2: Olá, vejamos mais alguns exemplos de problemas com traduções em O Livro dos Espíritos. Vamos lá para o item 919, que trata do conhecimento de si mesmo. Lá num dos últimos parágrafos da resposta do item 919, item A, nós vamos encontrar na tradução este seguinte texto: perscrute consequentemente a sua consciência, aquele que se sinta possuído do desejo sério de melhorar-se, a fim de extirpar de si os maus pendores, como do seu jardim arranca as ervas daninhas. Preste atenção agora no texto que segue. É aqui que nós temos um problema de interpretação do tradutor. Dê balanço no seu dia moral para, a exemplo do comerciante, avaliar suas perdas e seus lucros. E eu vos asseguro que a conta destes será mais avultada que a daquelas. Vamos nos concentrar nesta parte do texto. Aqui recomenda que você dê balanço no seu dia moral para, a exemplo do comerciante, que também faz balanço ao final do dia, de forma a avaliar as perdas e os lucros. E aqui diz o texto, eu vos asseguro que a conta destes, dos lucros, seria mais avultada que a daquelas, das perdas. Então aqui está dizendo que você deve avaliar o dia moral como o comerciante avalia o dia de venda deles. E que se, como o comerciante descobre que houve no seu dia de vendas mais lucros e mais perdas, você deveria avaliar o seu dia moral também para descobrir seus lucros e suas perdas. Aqui há dois graves problemas que a gente vai tentar explicar para vocês. Primeiro, esta comparação entre o balanço do dia moral com o dia do comerciante. Como se eu pudesse fazer com o mundo moral o mesmo tipo de balanço que eu faço com o mundo comercial. No mundo comercial, o lucro compensa o prejuízo. Então você poderia, por exemplo, ganhar mais num dia que você perdeu mais no outro. E você pode fazer a compensação. Aquela diferença entre quando você ganhou mais pode compensar aquele dia que você ganhou menos. Se você pensa nessa comparação e olha para o dia moral de uma pessoa, num dia moral de alguém você tem virtudes e vícios. E você poderia achar nesta comparação que as virtudes podem compensar vícios, o que não é correto do ponto de vista moral. Nenhuma virtude elimina nenhum vício, a não ser o vício que lhe seja oposto. Assim, se você tem lá, por exemplo, a virtude, o vício da maledicência, você pode, por exemplo, ter a virtude da benevolência, a virtude do perdão, a virtude da coragem, que isso não vai eliminar, não vai compensar o vício da maledicência. Você tem que acabar com o vício, você tem que eliminar esse vício, ele não pode ser compensado por uma outra virtude. Ou seja, não há no mundo moral uma analogia ao mundo comercial. Nenhum vício pode ser compensado por uma virtude. O vício tem que ser eliminado. Por isso, todas as imperfeições precisam ser eliminadas. Ter uma perfeição não compensa outras imperfeições que você tenha. Você tem que acabar com aquelas imperfeições para conquistar novas perfeições. Então aqui há uma comparação indevida entre o balanço do dia moral com o do dia comercial, com aquele elemento comercial. Vejamos numa outra tradução como o texto coloca. Faça o balanço de seu dia moral, como o comerciante faz o de suas perdas e de seus lucros. E eu vos asseguro que a primeira operação será mais proveitosa do que a segunda. Veja a diferença desta tradução para aquela que acabamos de ler. Aqui não se trata de comparar o dia moral com o balanço do comerciante, no sentido de dizer que são duas operações análogas. Não são, já que virtudes não eliminam vícios. Você tem que acabar com os vícios, mesmo que você cultive outras virtudes. Mas é importante pensar aqui o que este espírito, que é Santo Agostinho, que responde essa questão, está dizendo. Ele está dizendo que a operação de fazer balanço no dia moral é muito mais proveitosa do que a operação de você fazer balanço no seu dia material. Para o espírito, para a alma, é muito mais proveitoso preocupar-se com o dia moral, com suas virtudes, com seus vícios, do que cuidar de sua vida material. Então, Santo Agostinho está chamando a atenção para que a gente se preocupe mais com a vida moral, porque preocupar-se com a vida moral é muito mais proveitoso do que preocupar-se com a vida material. Então, ele não está fazendo uma comparação dizendo que o dia moral pode ser pensado da mesma forma que o dia do comerciante. Não é isso. Apenas que o dia moral deve ser muito mais motivo de preocupação do que o dia material, já que se trata do processo evolutivo da alma. Então, veja como traduções diferentes vão levar a interpretações diferentes. É claro que esta segunda tradução está muito mais de acordo, porque sendo Santo Agostinho um filósofo, um homem muito inteligente, um espírito superior, ele não cometeria o erro de fazer uma analogia entre um dia moral e um balanço do comerciante, já que, como a gente já comentou, um defeito não é eliminado por outras coisas boas que você faça. Assim, se você é, por exemplo, um médico que, por um lado, faz aborto e, por outro lado, distribui cestas básicas, essa sua atitude de fazer, por exemplo, aborto clandestinos, essa atitude não é compensada pela assistência caridosa que você faça a outras pessoas. Um mal não é compensado por outros bens que você venha fazer. Você tem que eliminar este mal, acabar com ele e não simplesmente buscar compensações em outras atitudes, em outras condutas corretas. Então, desta forma, não é possível estabelecer uma analogia entre o dia moral e o dia do comerciante. Por isso, essa segunda tradução está muito mais correta e está de acordo, inclusive, com o texto em francês. O que o Espírito está dizendo é que fazer balanço do dia moral é muito mais proveitoso do que se preocupar com a vida material. Muito obrigado e até uma outra oportunidade sobre problemas de traduções.
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4: 15 horas e 28 minutos.

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1: Boa noite. Então nós vamos continuar aqui o nosso estudo do Evangelho de Mateus, semanal, que nós realizamos aqui na casa, né, no grupo Euridice Barçanufo, em Uberaba. E nós estamos estudando o capítulo 10, um capítulo que fala todo ele, faz parte de um grande bloco que aborda a temática da missão. Então hoje nós vamos fechar com um item muito especial do Evangelho segundo o Espiritismo. Vocês me lembram, não deixam eu esquecer, que é a missão dos espíritas. Eu guardei para hoje. Há muito tempo que ele está lá quietinho, falando, eu vou usar ele. Então, num bloco do Evangelho de Mateus, que trata de missão, esse texto do Evangelho segundo o Espiritismo, que é a missão dos espíritas, né, os trabalhadores da última hora, ele vai fechar a reunião de hoje. Só que antes a gente tem um longo caminho a percorrer, porque não existe missão cumprida que não consiga superar, não consiga atravessar, sabe, Helena? Um escolho, uma pedra, tapiocanga, que as pedras que tem muito aqui na região, que está no meio do caminho. E nós vamos falar disso hoje, tá bom? O versículo, Paulo, que vai propor essa discussão, é o versículo 29 do capítulo 10. Portanto, não temais. Vós valeis mais do que muitos pardais. Haroldo Tradias, poeta, traduziu já com a rima pronta. Portanto, não temais. Vós valeis mais que muitos pardais. Como nós já discutimos aqui, né? Já falamos nas reuniões passadas sobre os pardais, sobre nós valermos mais que os pardais. O pessoal de casa vai demorar um pouquinho para ver esse episódio, né? Daqui um tempo eles estão assistindo. Nós vamos focar hoje em outro tópico, outro elemento do versículo. Eu já até andei discutindo aqui, né, na reunião, antes da reunião ser filmada, mas hoje nós vamos aprofundar nesse tópico. Então, a palavrinha que nós vamos sublinhar hoje, vai aparecer aqui no cantinho do vídeo aqui, é temais. Hoje nós vamos falar, seu Adel, de temor. Nós vamos falar de uma coisa chamada medo. Então, olha só, Adriana, Euridice, o bloco, o miolo do Evangelho de Mateus aborda a questão da missão. E cada um aqui tem sua missão, em nome do Cristo. Em família, na profissão, no ambiente público, né? Mas é uma missão mais específica. Não é de qualquer um, não é de qualquer profissional, de qualquer familiar. É do profissional e do familiar que abraçou o Evangelho como causa de vida. Certo? Então, num bloco que fala de missão, numa temática que fala sobre o discipulado, sobre o discípulo, quem abraçou o Evangelho como causa de vida. E numa passagem específica que fale de perseguições, que é o que nós estamos estudando,

pouquinho, porque é um assunto muito amplo, bem amplo. E nós vamos começar falando sobre o medo, falando sobre o maior medroso do Velho Testamento. Curiosamente, uma figura emblemática, uma figura central do Velho Testamento. O grande pai, o grande patriarca, o primeiro patriarca do povo hebreu. Estou falando de Abraão. Abraão foi o grande medroso do Velho Testamento. Muito medroso. Então, antes de ler o versículo que eu separei aqui do livro Gênesis, no capítulo 12, versículos de 11 a 13, separei esse trechinho. Vou explicar o contexto. Abraão sai lá da Mesopotâmia. Ele deixa toda a família dele, os pais, né, os outros demais irmãos, deixa toda a família lá e viaja com alguns servos, o sobrinho Ló, com a esposa e os filhos. Vocês lembram dele, né? O Ló anda famoso por aí. E a esposa dele, a Sara, ou Sarai, né? E filhos ainda não tinham. Então, esse é o grupo que sai da Mesopotâmia com uma promessa de Deus para eles, de que eles seriam conduzidos até uma terra onde jorrava leite e mel e as pedras viravam pão. A terra prometida. Certo? Só que quando o Abraão chegou com o clã dele, a família, o sobrinho, a esposa, lá na terra prometida, Dom Joana, tinha um probleminha no esquema ali. A tal da terra prometida, onde as pedras deveriam virar pão, na linguagem poética, onde eles teriam uma vida abundante, próspera, ela estava justamente passando por um período de seca. Sabe aquela coisa de você estar no lugar errado, na hora errada? Pois é, mas ali era o lugar certo, porém, na hora errada. Era o lugar certo, mas na hora errada. Quando ele chegou e viu aquela seca toda, ele falou, tá, pode até ser a terra prometida, mas não está numa época muito boa, não. E a gente tem que viver, né? Então ele pega o clã dele, fala para a turma, ó, nós vamos para o vizinho do lado, ele está mais próspero, lá tem um rio grande, né? Um rio com as margens férteis. Depois que passar a seca, a gente volta para a terra prometida. Que terra era essa, a vizinha? O Egito. Então, isso é típico do Velho Testamento, né? E até do Novo Testamento. O pessoal está passando dificuldade na terra prometida, na Palestina, vai para o Egito. E ele foi para o Egito. Quando ele estava chegando, Tonzinho, no Egito, é que ele lembrou de um pequeno detalhe. Um detalhe. Aliás, esse mal do Abraão, eu sofro dele também. O Abraão tinha uma mulher muito bonita. Esse problema do Abraão, sabe? Um problema. Alguns ou muitos maridos, sabe, Renato? Tem esse problema. Então, Abraão tinha uma mulher muito bonita, que era a Sara. Só que ele era muito medroso. Então ele pensou, vó, eu vou entrar no Egito com essa mulher bonita minha, eu estou chegando de favor, vou ficar de hóspede no Egito. Os egípcios são muito bem armados, poderosos, fortes. E se um deles invocar com a minha mulher? Vai sobrar para quem? Vai sobrar para mim. Olha o tanto que ele é bonzinho, Abraão. Que o medo faz com a pessoa? Ele chegou para a mulher dele, sabe, Priscila? Ele falou para a mulher dele assim, ó, nós vamos entrar no Egito, você vai mentir para todo mundo, vai falar que nós somos irmão. Não é para falar que é minha esposa, não, porque se falar que é minha esposa, os egípcios vão dar um jeito em mim. Vamos ver como é que é esses versículos? Ó. E aconteceu que chegando ele para entrar no Egito, disse a Sarai, sua mulher, ora, bem sei que és mulher formosa à vista. E será que quando os egípcios te virem, dirão, esta é sua mulher?

0: e matar-me-ão a mim, e a ti te guardarão em vida. Dize, peço-te, que és minha irmã, para que me vá bem por tua causa, e que viva a minha alma por amor de ti. Fala que é minha irmã, porque aí, além deles não me matarem pensando que eu sou seu marido, e sou, eles ainda vão me proteger, porque eu sou irmão da mulher bonita. Foi a brilhante ideia que o Abraão teve. Pois é, né? As mulheres, né? É, empoderamento feminino já acontecia naquela época, né? O problema nessa história toda é o seguinte, gente. A gente recebe compromissos. Nós recebemos, nós assumimos esses compromissos. É oferecido, a gente aceita se quer. Né? Às vezes vai adiando esse compromisso, mas uma hora a gente assume o compromisso. E quando a gente assume o compromisso, via de regra, o compromisso que a gente assume é sempre com o outro. Nós estamos falando aqui de compromisso espiritual. Qualquer compromisso espiritual, qualquer compromisso firmado com Deus, é sempre em benefício, em cuidado, em zelo e por amor ao outro. Isso é regra. Bom, as listas. Compromisso de mãe. Compromisso de mãe é um compromisso que a gente assume com Deus em benefício de quem? Do filho. Dos filhos. Compromisso de esposo e de esposa. A gente firma ele com Deus, mas em benefício com a esposa, com o esposo. Compromisso profissional, por exemplo, de um cargo de chefia. Antes de ser um acordo com a empresa, é um acordo com Deus. Você vai zelar pelos subordinados. E se você tem um chefe, o contrário. Eu vou zelar pelos companheiros e pelo bem-estar do meu chefe também. É um compromisso. Compromisso é coisa firmada com Deus em benefício do outro. O que que atrapalha essa história? Medo. O que nós vamos fazer, doravante, a partir desse casozinho do Abraão, é tentar explorar que medo é esse que um grande líder, como era Abraão, um grande patriarca, e isso vale para os pais de família, né, aqueles que assumem compromissos na casa espírita ou em outras religiões, que medo é esse que nos paralisa, que nos congela, que nos imobiliza? O medo nos incapacita para as diversas funções que nós assumimos na grande orquestra da vida. É isso que nós vamos debater hoje. O medo emperra as engrenagens do Evangelho. Se nós considerarmos que nós somos pequenas engrenagens associadas umas às outras. Quando uma para, prejudica as demais. E o que para o discípulo do Evangelho é o medo. Tá certo? Querem ver um exemplo? 2000 anos depois do caso de Abraão, existe um espírito que vai ter muitas afinidades com o perfil do Abraão. Porque também vai assumir um compromisso de paternidade, um compromisso pastoral. Abraão era um pastor, o ofício dele era esse, Dom João. Ele era um pastor. Mas era um pastor de ovelhas, mas também era um pastor de pessoas. Ele conduzia ovelhas, mas também conduzia o seu clã. 2000 anos depois, junto ao colégio apostólico, Simão Pedro vai assumir essa mesma função pastoral, de cuidado, de zelo por aqueles em, a que Jesus confiou a tarefa para ele. Pedro, tu serás rocha sobre a qual edificarei a minha igreja. Trocando em miúdos, é que a gente gosta mais de miudinho. Trocando em miúdos, Pedro, essa turminha aqui, ó, é responsabilidade sua, é cuidado seu, é zelo seu. O bem-estar deles passa pela sua valentia. Se te faltar valentia, vai faltar cuidado para eles, vai faltar zelo para eles. todas as vezes que Jesus falava sobre o medo, e são várias ocasiões, esse versículo que nós estamos estudando hoje é uma delas, todas as ocasiões em que Jesus falava sobre o medo, que ele conclamava os discípulos a não temerem, eu acho que ele dava uma olhadinha de rabo de olho para o Pedro. Não tem mais. E olhava para o Pedro. Porque da mesma maneira como ele tinha todo aquele componente de ternura, de amabilidade, de zelo, aquela coisa paternal que o Abraão tinha, ele também tinha uma coisa que o Abraão apresentou. Em hora, sabe, em hora errada. Na hora que mais precisavam dele. O medo. Qual que é o episódio da vida de Pedro que revela isso? A negação. Então, eu até podia encontrar alguma coisa na própria Bíblia, no Novo Testamento, sobre essa passagem, mas eu preferi buscar isso lá no livro Boa Nova. Na lição, a negação de Pedro, que é a lição 26 do livro. O velho pescador de Cafarnaum sentiu a hostilidade com que teria de lutar para socorrer o Messias e experimentou, vamos ver se vocês sabem o que é isso, um frio angustioso no coração. Só que como nós somos aqui, nós somos mineiros, não é no coração, é na barriga. Ou então na boca do estamo. Ou na espinhela. Então, na hora H, no dia D, em que o mestre foi aprisionado, em que ele inicia a paixão dele, o martírio dele, Pedro é chamado à responsabilidade paternal. Ora, o mestre está algemado, está aprisionado, caminhando para o madeiro. Quem que deveria reunir a turma, o colégio apostólico, e falar, gente, calma, eu estou aqui. Chamar a responsabilidade para ele? Pedro. Sabe aquela final, não sei se vocês já ouviram falar de uns casos assim, aquele jogo de Copa do Mundo, em que o capitão do time devia acalmar o time e não acalma o time, e aí o time acaba tomando 7-1. Sabe esses casos assim? Não sabe? Então, o Pedro era tipo o Davi Luiz, ficou mais em pânico que os outros. E aí começa o Humberto Campos a descrever essa passagem. Sua resolução parecia vencida. Sua resolução parecia vencida. É aquela hora em que você não tem que ficar choramingando, você tem que assumir a responsabilidade, segurar a rédea, falar, ó, agora é comigo. E esse poder de decisão, de resolução, nele ficou enfraquecido, fragilizado. Continua Humberto Campos. A alma ansiosa se deixava dominar por dúvidas e aflições. Dúvidas e aflições. Poderia esse dúvida está no singular, dúvida. Mas eu desconfio porque está no plural. Porque são duas. São duas dúvidas. A primeira delas é, e tem tudo a ver com os versículos que nós estamos estudando nas últimas semanas. A primeira delas é, eu estou valendo alguma coisa? Eu presto para alguma coisa? Você está duvidando de quem? De você mesmo. Eu dou conta do recado? Eu dou conta de enfrentar uma aprovação dessa? Eu sou capaz de atravessar esse mar bravio? A primeira dúvida. E a segunda dúvida? Alguém está no comando do barco? Tem alguém no leme? Será que tem alguém zelando, velando, cuidando de nós? Nesse caso, você está duvidando de quem? De Deus. Dúvidas. E porque é no plural, é mais uma aflição. Você perdeu nesse momento dois escudos, duas égides, sabe? Aliás, uma égide e uma armadura. E um elmo. Que aí eu vou lembrar de Paulo. O escudo da fé. Paulo diz isso. O escudo da fé. O capacete da esperança. O elmo da esperança. Porque aí se você perdeu a fé, se você perdeu o compromisso com Deus, você não espera mais nada de Deus. Quem não espera mais nada de Deus, não espera mais nada de nada. Você perdeu todas as expectativas. Você parou de esperar. E esperar. Você perdeu a esperança. E a armadura, a couraça da autoconfiança. Você não acredita em você também. Eu não sou capaz, Deus não é capaz. E se eu não sou capaz e Deus também não é capaz, então ninguém é capaz. Aí você começa a esfriar por dentro. Sabe por que frio na barriga, frio no coração, frio na espinha? Porque você começa a esfriar por dentro. Sabe por que começa a esfriar por dentro? Porque você começa a morrer por dentro. Como é que é cadáver? É frio. É gelado. Então, o núcleo da alma, a gema da alma, o miolo da alma, começa a morrer. Começa a esfriar. Junto com isso, vem duas coisas. A apatia, três coisas. A apatia, a inapetência e o desânimo. Vamos lá? Apatia. A é prefixo de negação. Patos, do grego, sentir. Você deixa de sentir. Você se torna insensível. De novo, uma expressão popular para a pessoa insensível é a pessoa fria. Nada te comove mais. Isso é a apatia. Depois, a inapetência. In, prefixo também de negação. Apetite. Fome. Você deixa de ter fome. Seu Adelmo, não é aquela fome que a gente sente nesse horário da noite, não. Você deixa de ter fome de viver. Você não tem mais ânsia de nada. Um pouquinho de ânsia é bom. Não pode ter muita, senão vira uma doença, é ansiedade. Mas um pouquinho de ânsia, de fome, de sede, você tem que ter. É o que te faz brigar pela vida, pelas circunstâncias, estar vivo. Isso é inapetência. A pessoa que para ela tanto fez, tanto faz. E porque ela não sente mais nada e também não corre atrás de mais nada, ela morreu. Então ela não tem mais ânima, desânimo. Prefixo de negação com ânima, que é alma, é vitalidade. Então falta-lhe ânima, ânimo, vitalidade. Tudo isso é sintoma, é aspecto sintomático de uma doença. Lembra daqueles miudinhos do infirmos? É o efeito, né? E o dolens, que é a dor, é a causa. O dolens aí, a doença aí, é o medo. O medo te deixa desanimado, inapetente e apático. Foi o que aconteceu com Pedro. Ó, vamos voltar um pouquinho, né? Começou a pensar nos seus familiares, em suas necessidades comuns, nas convenções de Jerusalém, que ele não poderia afrontar sem pesados castigos. Aqui Humberto Campos, numa frase, ele explica a raiz do medo. O que provocou a doença? Eu sublinhei aqui. Suas necessidades comuns, diárias. Sabe o que que está na base do medo? Excesso de senso prático. O que que é senso prático? É quando você calcula, põe na ponta do lápis, vai na calculadora do celular e calcula ali perdas e ganhos imediatos. Quais os prejuízos que vão advir, que vão recair sobre mim, em função de uma escolha? Aí você calcula, 9 fora, vai 1, desce 2, subtrai 3. Bom, segundo os meus cálculos, os prejuízos, os ônus serão esses. Isso é senso prático. Uma pessoa que não tem excesso de senso prático faz os mesmos cálculos. Avalia os ônus, avalia os prejuízos e fala, mas o meu ideal é maior que isso, vale mais que isso. E assume o prejuízo e abraça esse ônus. Uma pessoa que tem excesso de senso prático fala, esse prejuízo eu não assumo. Então, o Pedro na hora calculou, bom, vão perguntar para mim se eu conheço ele. Ele é prisioneiro, condenado à morte praticamente. Se eu disser que conheço ele, eu vou ser condenado também, minha família vai ficar sem o arrimo dela, minhas filhas vão se perder, minha esposa vai ficar, Deus dará, eu vou sofrer tortura, prisão e morte vexatória. Ele calculou isso tudo, opa, não vou assumir esse prejuízo. E aí o que acontece? Com o cérebro fervilhando de expectativas e cogitações, ele ficou sofrendo por antecipação, aí a ansiedade.
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1: 16 horas e 1 minuto.
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12: Você no primeiro céu virtual. Frase de Cosme Ferreira de Lima, da cidade de São Paulo. Deus abençoe sempre a vocês que fazem a Web Rádio Fraternidade e a todos que acompanharam o primeiro Congresso Espírita Virtual de Uberlândia.
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17: 16 horas e 8 minutos.
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0: Então vamos pedir a Deus e a Jesus e os Espíritos de Luz da nossa casa Caminho da Luz, que possa estar nos auxiliando e auxiliando a todos aqueles que vêm em busca de ajuda. Pai nosso, que estás nos céus, santificado seja o vosso nome, venha a nós a vosso reino, seja feita a vossa vontade, assim na terra como nos céus. O pão nosso de cada dia nos dai hoje, perdoai, Senhor, as nossas ofensas, assim como nós perdoamos a quem nos tem ofendido, e não deixei, Pai, nos cair em tentações, mas livra-nos de todos os males. Damos por aberto o Evangelho dessa noite. Que assim seja.
1: Bem-aventurados os mansos e pacíficos. Injúrias e violências. Bem-aventurados os mansos, porque eles possuirão a terra. Bem-aventurados os pacíficos, porque serão chamados de filhos de Deus. Ouvistes que foi dito aos antigos: não matarás, e quem matar será réu no juízo. Pois eu vos digo que todo o que se irá contra o seu irmão será réu no juízo, e o que disser a seu irmão raca será réu no conselho, e o que disser és louco merecerá a condenação do fogo. Por estas máximas Jesus estabeleceu como lei a doçura, a moderação, a mansuetude, a afabilidade e a paciência, e por consequência condenou a violência, a cólera e até mesmo toda expressão descortês para com os semelhantes. Raca era entre os hebreus uma expressão de desprezo, que significava homem reles, e era pronunciada cuspindo-se de lado. E Jesus vai ainda mais longe, pois ameaça com o fogo do inferno aquele que disser a seu irmão: és louco. É evidente que nesta, como em qualquer circunstância, a intenção agrava ou atenua a falta. Mas por que uma simples palavra pode ter tamanha gravidade para merecer tão severa reprovação? É que toda palavra ofensiva exprime um sentimento contrário à lei do amor e caridade, que deve regular as relações entre os homens, mantendo a união e a concórdia. É um atentado à benevolência recíproca e à fraternidade, entretendo o ódio e a animosidade. Enfim, porque depois da humildade perante Deus, a caridade para com o próximo é a primeira lei de todo cristão. Mas o que dizia Jesus por estas palavras? Bem-aventurados os mansos, porque eles possuirão a terra? Não ensinou ele a renúncia aos bens terrenos, prometendo-os do céu? Ao esperar os bens do céu, o homem necessita dos bens da terra para viver. O que ele recomenda, portanto, é que não se dê a estes últimos mais importância que os primeiros. Por essas palavras, Jesus quer dizer que até agora os bens da terra foram assambarcados pelos violentos, em prejuízo dos mansos e pacíficos. Que a estes falta frequentemente o necessário, enquanto os outros dispõem do supérfluo. E promete que justiça lhes será feita, assim na terra como no céu, porque eles serão chamados filhos de Deus. Quando a lei de amor e caridade for a lei da humanidade, não haverá mais egoísmo. O fraco e o pacífico não serão mais explorados nem espezinhados, pelo forte e pelo violento. Será esse o estado da terra, quando, segundo a lei do progresso e a promessa de Jesus, ela estiver transformada num mundo feliz pela expulsão dos maus. Instruções dos Espíritos, a afabilidade e a doçura. A benevolência para com os semelhantes, fruto do amor ao próximo, produz a afabilidade e a doçura, que são a sua manifestação. Entretanto, nem sempre se deve fiar nas aparências, pois a educação e o traquejo do mundo podem dar o verniz dessas qualidades. Quando há cuja fingida bonomia é apenas uma máscara para uso externo, uma roupagem cujo corte bem calculado disfarça as deformidades ocultas. O mundo está cheio de pessoas que trazem o sorriso nos lábios e o veneno no coração, que são doces, contanto que ninguém as moleste, mas que mordem a menor contrariedade, cuja língua dourada, quando falam face a face, se transforma em dardo venoso quando falam por trás. A essa classe pertencem ainda esses homens que são benignos fora de casa, mas tiranos domésticos que se fazem a família e os subordinados a suportarem o peso do seu orgulho e do seu despotismo, como para compensar o constrangimento a que se submetem lá fora. Não ousando impor sua autoridade aos estranhos, que os colocariam no seu lugar, querem pelo menos ser temidos pelos que não podem resistir-lhes. Sua vaidade se satisfaz com o poder em dizer: aqui eu mando e sou obedecido. sem pensar que poderiam acrescentar com mais razão, e sou detestado. Não basta que os lábios destilem leite e mel, pois se o coração nada tem com isso. Trata-se de hipocrisia. Aquele cuja afabilidade e doçura não são fingidas, jamais se desmente. É o mesmo para o mundo ou na intimidade, e sabe que, se pode enganar os homens pelas aparências, não pode enganar a Deus.
2: Com relação ao Evangelho de hoje, bem-aventurados os mansos e pacíficos, no subtítulo Injúrias e Violências, Jesus coloca bem claro aqui na questão do fundamental da vida, que nós, seres humanos, somos espíritos reencarnados e vamos buscar cada vez mais o nosso aprendizado. Então nós temos que entender, através da parte de Mateus, no versículo 4, quando ele nos fala que nós devemos possuir a terra no sentido de mansitude, e acalmar o nosso coração. Indo mais à frente, Mateus coloca que nós temos que colocar dentro do nosso coração a chama do Filho de Deus, ou até a chama de Jesus, para amansar muitas vezes a nossa cólera. Ouvimos muitas vezes através do Velho Testamento, por Moisés, que não devemos não matar, que não devemos processar juízo das pessoas, e muito menos pecar contra o nosso irmão através do julgamento. No sentido das máximas de Jesus, no qual ele estabelece como uma lei, a lei da mansitude, a lei da doçura e da calma, para que possamos cada vez mais entender que a violência, a cólera, muitas vezes nos coloca como sendo filhos de coisas inconvenientes, para que possamos descobrir que o nosso semelhante tem com certeza o aprendizado, como nós também teremos um dia que aprender. Não devemos de maneira nenhuma pronunciar, através da nossa boca, dos nossos lábios, pensamentos e atos impensáveis que podem prejudicar as pessoas que estão à nossa volta. E muitas vezes queremos que esse nosso irmão, nosso amigo, por coincidência, coloque e vá até para o inferno pelas palavras que a gente diz perante os outros. Então é evidente que nós devemos colocar as circunstâncias da nossa vida para que possamos compreender que não é simplesmente a palavra que vai nos colocar dentro das tristezas, mas colocar que todos nós devemos compreender, reprovar através do ato impensado as coisas que a gente fala sem pensar. Então a lei do amor e a lei da caridade deve regulamentar cada vez mais a concórdia e a união entre os seres através da benevolência e da fraternidade. Mas Jesus sempre dizia em suas palavras que nós devemos ser mansos, possuiremos a terra, no sentido de renovação, no sentido de aqui permanecer quando a terra passar para o estado de regeneração. Pelas palavras de Jesus, temos a certeza e a convicção de que frequentemente conseguiremos alcançar a escala devolutiva e seremos merecedores da terra através da regeneração e por meio da lei do amor e da caridade. Os Espíritos nos colocam e nos dão a instrução através de Lázaro, quando ele colocou que nós devemos ter o fruto do amor ao próximo. Devemos colocar dentro de nós mesmos os ensinamentos de Jesus para que possamos nos fortalecer através das suas palavras, tirando as nossas fraquezas e colocando as boas qualidades de espíritos evoluídos que vamos ser um dia, tirando a roupagem tristeza e do egoísmo e colocando a roupa da passagem do amor e da fraternidade. E a chave está dentro de nós todos, no sentido de sermos benignos com o próximo, deixando de sermos tiranos diante da nossa família e buscar suportar os sofrimentos, diminuindo o nosso orgulho, o nosso desespero, por questões que muitas vezes nos passam por mau entendimento ou por alguém falou determinado assunto e a gente tem o costume e a vontade de tirar tudo ali. Na verdade, devemos resistir ao nosso egoísmo, buscar diminuir a nossa vaidade, satisfazer o nosso ego no sentido de ter benevolência para com o próximo. Então não basta perceber que os nossos lábios falam coisas de doçura, mas pelo contrário, o nosso coração é que deve nos abraçar no sentido de entender a doçura das palavras, no sentido de pronunciar diante da nossa intimidade, do nosso eu, e buscar a relevância na aparência e não nos enganar nunca a Deus, porque Deus vê tudo, nada podemos esconder dele.

De todos os desvios da vida humana, o suicídio é talvez o maior deles pela sua característica de falso heroísmo, de negação absoluta da lei do amor e de suprema rebeldia à vontade de Deus, cuja justiça nunca se faz sentir junto dos homens sem a luz da misericórdia. Emmanuel, o Consolador. 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
1: A casa ou centro espírita são os locais onde estudamos a doutrina espírita e onde são oferecidas gratuitamente à comunidade inúmeras atividades, entre palestras, cursos e ações de caridade. O programa de hoje é dedicado aos tratamentos espirituais, que de forma complementar podem auxiliar na cura de doenças, considerando aspectos orgânicos, psicológicos e espirituais. Mas ao chegar a um centro espírita, como a pessoa é orientada? Como identificar sua situação e qual auxílio poderá ser oferecido?
2: A casa espírita acolhe realmente ao público em geral. Chegam pessoas que já são espíritas, as que não são espíritas e as que estão procurando um socorro. Então, quando a pessoa chega à casa espírita, ela é acolhida num atendimento fraterno, conversa-se com a pessoa, verifica-se o que ela está precisando, como se sente, e ela recebe a orientação adequada à luz da doutrina espírita, recebe aconselhamento, recebe aquela conversa fraterna.
3: Costuma-se dizer que o centro espírita é um pronto-socorro, ele é uma escola, ele é um hospital. De fato, ele é tudo isso. O pronto-socorro por quê? Quando chega alguém em aflição, ele precisa de um atendimento imediato. É o atendimento que tem que ser feito naquela hora. Por isso ele vai em um termo de pronto-socorro. É uma escola, porque vai nos falar da doutrina espírita como Kardec nos ensinou. A divulgação do Evangelho, ela é geral. A escola de médios, a escola de conhecimento doutrinário, é mais específica. E o consolo, que vem através da psicografia, vem através das assistências de desobsessão, porque nós não podemos nos esquecer de que um grande número de pessoas que aporta a casa espírita está sofrendo um processo obsessivo. Ela oferece as curas através da ectoplasmia, a fluidoterapia através da água fluidificada. Portanto, a casa espírita é um local de refazimento, de consolo e de esclarecimento.
4: Em geral, aquele que orienta tem intuição. Ele já é preparado, faz uma prece, se liga aos companheiros e liga-se ao plano espiritual superior. Mais do que a pessoa fala, ele sente a situação e já encaminha a pessoa para o tratamento certo. Os passes ensinam a prece, as palestras, a desobsessão.
5: A doutrina espírita tem esse aspecto consolador, confortador, dá respaldo para que a criatura realmente possa ter conforto para suas dores.
6: O trabalho prioritário da casa espírita é o estudo do espiritismo. Então o estudo vem em destaque, porque ele cria esse caldo da cultura doutrinária, o caldo da cultura espírita. E é preciso conhecimento. O Espiritismo está contribuindo para a melhora do mundo através do conhecimento da realidade espiritual.
5: O Cristo mostrou que nos tempos atuais, o homem mais evoluído moralmente e intelectualmente precisaria de uma doutrina mais esclarecedora. Ele deixou os fundamentos, mas precisava esclarecer mais, né, de acordo com a evolução moral do homem.
7: Mas é uma filosofia que inquire, não impõe nada a ninguém, pelo contrário, faz uma afirmativa e gostaria que fosse questionada, exatamente porque ela é uma filosofia que tem base científica. Não se pode afirmar nada que não se possa provar. Isso é o espiritismo.
8: A proposta espírita é da renovação individual. Então, reconhece o verdadeiro espírita pelo esforço que faz para domar as tendências negativas. Então, a proposta de um centro espírita não é uma proposta ritualística tradicional, de um local sagrado, um templo de oração, e sim um local para congregar pessoas com as mesmas propostas de mudança. Porque é mais fácil mudar junto do que lutar contra a maré.
1: Existe tratamento espiritual à distância? Ou seja, sem a presença física do atendido?
9: A Casa Espírita hoje é um pronto-socorro maravilhoso, que tem salvo muitas vidas. Tem levantado a esperança de tantas criaturas desesperançadas.
3: Existem as curas à distância, a cirurgia espiritual à distância, existe a tarefa de intercâmbio mediúnico que pode ser feita à distância. Por quê? Porque o nosso pensamento, ele é o condutor das nossas ações e dos nossos sentimentos.
4: O nosso pensamento atinge distâncias inimagináveis. E quando nos unimos ao plano espiritual superior para auxiliar alguém que desejamos intensamente, o nosso pensamento, enriquecido pela espiritualidade superior, age como uma chuva, ajudando o indivíduo. Ele pode opor resistência? Pode. Mas água mole em pedra dura tanto bate até que fura.
3: Para o espírito não existe barreira e é comum termos os atendimentos à distância através de um familiar que venha à casa e esteja presente naquele momento, ou que venha à casa e traga a informação, os dados da pessoa, a situação.

0: Normalmente, ao final das suas reuniões, vibram por aqueles irmãos cujos nomes estão nas caixinhas de vibrações. É uma forma de se poder atender a pessoa que não está presente.
1: Agora, quem vai realizar o trabalho maior junto à pessoa, aproveitando-se dos recursos dessas orações e vibrações, são os bons espíritos, que se dirigem até a pessoa e a ajudam, a sustentam, a reequilibram.
2: Passe é também um dos tratamentos, uma forma de atendimento às pessoas que estão passando por essas influenciações espirituais e que na casa espírita é possibilitado a todas aquelas criaturas que passam a frequentar, que buscam alívio para suas dores, para os problemas íntimos que estão vivenciando.
0: É uma das práticas da casa espírita que mais desperta o interesse para as pessoas. Deveria ser a propagação do Evangelho, mas é, sem dúvida nenhuma, o passe. Por quê? Porque ele é uma transfusão de energias. Ele retira de nós aquela energia pesada, poluída, e nós somos banhados por aquela luz, por fluidos renovadores que vão nos trazer o bem-estar.
3: De forma que os fluidos são transmitidos pelos espíritos, combinando seus próprios fluidos com os fluidos dos médiuns aplicadores de passes. E isso é altamente saudável, porque o tratamento resulta sempre em benefício de uma grande coletividade que necessita desses recursos.
1: Nós costumamos dizer que é como se fosse um remédio. É um reforço espiritual de equilíbrio de fluidos. Mas não devemos abusar desse recurso. Devemos receber o passe, essa transmissão de energia, quando estamos necessitados, porque Deus não nos deixou à mercê de outras pessoas. Pela oração, pela mentalização do bem, quando trabalhamos com ânimo, quando nós vibramos em favor de alguém, nós estamos nos renovando fluidicamente. Agora, diante de certas situações da vida, entramos em depressão, ficamos entristecidos, sozinhos não estamos conseguindo, estamos enfermos, então o passe está realmente indicado. Estamos sofrendo um assédio espiritual, uma perturbação, vamos procurar o passe, porque vai nos fortalecer fluidicamente, renovar os nossos fluidos e ajudar-nos inclusive no campo mental. Mas nesse caso, nós estamos procurando adequadamente, acertadamente. Não estamos querendo viver à custa do passe, mesmo porque não vai funcionar. A lei divina não se deixa enganar.
0: A terapia do passe, ela pode ser exercida por qualquer pessoa que tenha essa mediunidade. Sabemos que a mediunidade não é prerrogativa do espírita, ela não é exercida apenas na casa espírita. Temos padres, temos pastores, temos mestres que têm a mediunidade, que na sua imposição de mãos, ele vai transmitir essa ectoplasmia capaz de curar. Até porque, vamos lembrando, que o passe não é uma criação do Espiritismo. Ele foi trazido por Hahnemann, o pai da homeopatia. Ele foi que começou com o passe. Mesmer já aplicava o passe através do seu magnetismo.
1: A diferença entre essas práticas, unção, jorei, reiki, todas estas formas que são de transmissão de energia, são basicamente a mesma coisa. Na casa espírita é feita com a maior simplicidade. E são feitas muito rapidamente, em alguns segundos, alguns 40, 50 segundos costuma ser. Por quê? Porque nós não aplicamos essas energias só por nós mesmos. O fazemos com assistência espiritual. Os bons espíritos unem seus fluidos aos nossos e ajudam no direcionamento para benefício da criatura que está recebendo o passe. Então esta é a diferença, né? Não fazemos só por nós mesmos, fazemos com ajuda espiritual.
3: É muito simples e é exatamente pela simplicidade que ele dá bom resultado. A pessoa que se propõe a oferecer esse recurso, obviamente, tem que ter o conhecimento da doutrina espírita. Com o conhecimento fica muito melhor esse tratamento. Ela combina os seus fluidos oferece seus fluidos, os espíritos aproveitam, porque os

0: espíritos sabem muito mais do que os homens, do que as pessoas que procuram o passe precisam. E eles, então, fazendo essa qualificação, fazem a transferência na quantidade, porque são fluidos, é matéria, fluido é matéria. Eu vou repetir para que todas as pessoas saibam disso. Fluido é matéria. Os fluidos que os espíritos aplicam, transferem para as pessoas, é um tipo de matéria, e eles combinam isso, qualificam e direcionam para as pessoas que necessitam. Sempre de acordo com a necessidade e o merecimento de cada pessoa.
1: Todos nós somos dotados de ectoplasma. Todos nós podemos doar esse ectoplasma. Difere entre médiuns a quantidade e a qualidade desse passe. Existem médiuns que têm um poder curador fantástico.
2: O passe é uma conquista do homem. Acostumado em utilizar as mãos para construir, ele as utiliza quando pensa no bem para ajudar o próximo. Jesus, o mestre maior, usou o passe apenas em posição de mãos. E a energia sai, é enriquecida pelo plano espiritual e realiza a cura.
1: Então o espiritismo, ele veio buscar o recurso do passe como uma prática nos seus trabalhos, porque nós sabemos que quando se impõe a mão sobre uma pessoa motivado pelo amor, independe a religião dessa pessoa. O veículo condutor do passe é o amor, é a vontade de curar, é a vontade de ajudar.
3: O passe tem sempre os mesmos objetivos? Mas como manter os benefícios depois da aplicação?
1: Todo o passe tem como objetivo a melhora do encarnado. Ele tem como objetivo, como já sabemos, retirar os fluidos negativos, trazer os fluidos positivos.
4: Então ela recebe um contingente de fluidos que a renova, que a estimula. Ela pode estar enferma e aquele passe, então, vai funcionar como um medicamento, vai ajudar para o corpo poder se recuperar mais rapidamente. A pessoa pode estar numa perturbação espiritual e ela está desgastada por um tipo de pensamento que está deprimindo, que está torturando. Nesse caso, então, o passe vai renovar o campo fluídico mental da pessoa. Então, como vemos, o passe tem vários objetivos, sempre de beneficiar.
5: Então, ela vai à casa espírita, faz lá uma entrevista, conta a sua problemática, recebe uma orientação aí, né? Porque o que adianta a pessoa reclamar que a vida na casa dela está um inferno, e se a pessoa que entrevista não disser que ela tem que melhorar isso em casa, porque senão o passe não vai resolver, ela vai chegar em casa e vai se dar mal, continuar a se dar mal com os familiares. Então, se ela não recebe essa informação, o que ela vai achar? Ela vai achar que passe cura qualquer coisa. Mas depois ela chega em casa e isso não acontece, o que ela vai concluir? Ah, passe não funciona. Porque as pessoas, algumas pessoas acham que passe tem que curar relacionamentos que estão sendo mal conduzidos. E não é assim. Isso é um trabalho de esforço pessoal. É para isso que nós estamos encarnados. Para melhorar relacionamentos, quaisquer que sejam.
6: Porque quando a criatura ora, quando ela trabalha no bem, se alguém pensar negativamente em direção a essa pessoa, isso não vai atingi-la, porque ela está numa frequência vibratória superior. Mas se ela estiver num momento de invigilância, ou se ela cultivar também pensamentos com propósitos que não são bons, é claro que aí ela vai ser atingida com muito mais força, com muito mais intensidade.
1: O Espiritismo nos ensina, tudo é sintonia. Quando nós somos banhados pela energia do passe, nós precisamos lutar contra os maus pensamentos, contra aquele hábito que nós temos das discussões. Se nós não procurarmos uma reforma íntima, o passe vai nos trazer o benefício, mas preservá-lo depende de nós. Nós não temos babás espirituais que ficam ali nos policiando. Temos o nosso mentor espiritual, para o qual nós damos um trabalho muito grande, porque fica tentando nos conduzir sempre para melhores momentos. Mas a opção é nossa, o livre-arbítrio é nosso. Preservar o que se recebe do passe é condição essencial para continuar nos sentindo bem até a nossa volta à casa espírita, para buscar o outro passe.
2: Então, realmente, depende de nós a libertação maior. E Jesus disse, o espírito mau foi retirado, mas o coração ficou vazio. Não puseram amor, nem auxílio ao próximo, e o espírito mau voltou com 7 piores. A modificação tem que ser nossa. A luta para melhorar nos convém. A felicidade depende de nós e é encontrada no amar ao próximo como a si mesmo.
3: O que é a cirurgia espiritual? Como o espiritismo pode auxiliar nos processos de cura do corpo físico? E qual a importância da fé para o sucesso do tratamento?
2: Primeiro, o espiritismo não dispensa o tratamento médico. Nem o psiquiátrico, nem o psicológico, nenhum tratamento. Respeitamos as conquistas que são nossas, de séculos.
1: A cirurgia espiritual é uma prática que atualmente é exercida em muitas casas espíritas. Os espíritos nos falaram já há muito tempo de que eles podem agir em nós através do perispírito. A cirurgia espiritual, na verdade, é feita no perispírito, não é feita no corpo material. Depois que ela é feita no perispírito, essa passagem, vamos dizer assim, daquele benefício, se dá automaticamente.
2: Como o corpo é resultado da harmonia do espírito, fortifica o espírito. Aí entra a cura espírita, que também se processa de uma forma magnífica. Age sobre o corpo físico, sobre o perispírito, pela fortificação do espírito.
4: Mas o que nós temos às vezes, e o pessoal chama de cirurgia espiritual, é quando um espírito, cirurgião, médico, envolve o médium, e através do médium, dispondo agora de um corpo para manipular, utiliza o seu conhecimento, as suas aptidões, para tratar corpos enfermos. Ele também pode, esse espírito, utilizar certos recursos, como, por exemplo, a cicatrização rápida, evitar o sangramento com recursos espirituais.
1: Não é qualquer médium que vai poder se dedicar à cirurgia espiritual. Ele tem que ser um médium que doa o ectoplasma, que é uma substância utilizada pelo plano espiritual, que todo ser encarnado tem, só o encarnado produz ectoplasma. O desencarnado não produz. Portanto, o desencarnado precisa utilizar-se do ectoplasma dos médiuns para poder exercitar a cirurgia espiritual.
2: Na hora da dor, procurar a casa espírita que fortifica o corpo e, consequentemente, o corpo físico.
1: Qualquer pessoa pode buscar uma cirurgia espiritual para qualquer mal que ela esteja vivenciando. Mesmo alguma situação que materialmente não fosse possível uma cirurgia a ser feita, no campo espiritual, qualquer parte do nosso organismo pode receber uma cirurgia espiritual, porque a espiritualidade usa os seus instrumentos. Eles têm um centro cirúrgico montado na sala de cirurgia espiritual. Usam os seus instrumentos porque agem no nosso perispírito.
7: Os espíritos se encarregam de levar ao longo do perispírito até o lugar onde existe a enfermidade. É como o indivíduo que está com uma infecção no dedão do pé e acaba tomando por via oral um antibiótico, e esse remédio caminha ao longo do físico e vai no local indicado.
1: Dessa forma, se entende que não é necessário se utilizar nenhum instrumento cirúrgico, nenhuma ferramenta, nenhum artigo, nenhum material, nada. A cirurgia espiritual não pede nada disso. Ela pede, sim, que haja um grupo de médiuns preparados, através do conhecimento, através do estudo, médiuns que tenham uma moral adequada para poder ser os instrumentos da espiritualidade.
4: Todo o processo de melhora para a pessoa, seja cura física, seja cura espiritual, sempre é preciso aquilo que Allan Kardec denominou a bomba aspirante e a bomba calcante. Ele disse que o curador, o elemento curador, o espírito curador ou o médium curador, ele é uma bomba calcante, porque ele emite a onda de vibrações, de fluidos, ele impulsiona com a sua vontade, enquanto que a pessoa que vai ser beneficiada, ela deve se fazer uma bomba aspirante, ela deve desejar para si, buscar, estar querendo aceitar. Por isso nós falamos de fé.
5: A fé sem obras serve para nada. Eu acredito muito, mas eu não mudo para melhor? Bem,
6: quanto a pessoa esteja no tratamento espiritual, é claro que a parte que lhe compete deve ser sempre observada. Frequentar melhores ambientes, ter cuidado em relação a filmes, a programas de TV, a conversações, porque hoje em dia nós vemos, infelizmente, que a mídia está trazendo uma contribuição que não é positiva na maioria dos casos, com boas e raras exceções, mas é preciso ter uma seleção melhor de programas, de conversações, de ambientes que a pessoa frequente, porque senão não adianta nada ela ir no centro espírita, tomar um passe, for atendida ali por pessoas competentes para ajudá-la, e depois voltar para os mesmos ambientes, para os mesmos vícios, e ela vai novamente atrair influências negativas. As boas influências nós só vamos conquistar através de uma conduta reta, através de um pensamento melhor, e a prece e o trabalho no bem.
8: De repente, eu me descubro uma criatura invejosa, mentirosa, cheia de comprometimentos. É uma descoberta. Então, do momento que eu descubro, eu quero me libertar disso. Então, conhecereis a verdade, ela vos libertará. Essa verdade, eu me vejo cheia de mazelas, mas aspirando a ser livre de tudo isso. Então, eu vou em busca da liberdade. E o Espiritismo faz isso. À medida que hoje a neurociência vai trabalhando o cérebro humano e mostrando os seus meandros e determinadas características, eu vou descobrindo que a mudança comportamental eu é que posso fazer.
3: Todos os atendimentos em centros espíritas são gratuitos e abertos à população. Visite e conheça de perto.
9: 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Também mais responsável se torna pelas consequências de seus atos. Não há liberdade sem responsabilidade. 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
1: Pediu antes de nascer. Adelino Silveira, no livro Chico, de Francisco, relata um episódio ocorrido com certa senhora que procurou o médium mineiro com uma criança no braço e que lhe fez a seguinte pergunta. Chico, meu filho nasceu surdo, mudo, cego e sem dois braços. Agora está com uma doença nas pernas e os médicos querem amputar as duas para salvar a vida dele. Há uma resposta para mim no Espiritismo? Com a intervenção de Emmanuel, guia espiritual de Chico Xavier, a resposta foi dada. Chico, explique à nossa irmã que este nosso irmão que está em seus braços suicidou-se nas 10 últimas encarnações e pediu, antes de nascer, que lhe fossem retiradas todas as possibilidades de se matar novamente. Mas agora que está aproximadamente com 5 anos, procura um rio, um precipício para se atirar. Avise nossa irmã que os médicos amigos estão com a razão. As duas pernas dele vão ser amputadas em seu benefício, para que ele fique mais algum tempo na terra, a fim de que diminua a ideia do suicídio. Esse fato se enquadra na resposta dada pelos espíritos superiores a Allan Kardec, ou seja, a de que o próprio espírito escolhe o gênero de provas por que há de passar antes de começar nova existência corporal, consistindo nisso o seu livre-arbítrio.
2: Vigiai e orai, para não entrardes em tentação. Jesus.

0: 17 horas e 2 minutos.
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Olá, queridos amigos e amigas. Nós, da Web Rádio Fraternidade, gostaríamos de enviar o nosso abraço a você que faz aniversário no mês de agosto. O nosso abraço a Tereza Laura, da Praia Grande, São Paulo. A Abadia Auxiliada da Silva, de Uberaba, Minas Gerais. Ao Wagner, de São Sebastião, São Paulo. A Tátia, de Guarabira, na Paraíba. A Ellen, da cidade Serra do Espírito Santo. A Fabiana Lira Borges, de Campina Grande, Paraíba. Ao Érico Otávio Rocha de Oliveira, de Pernambuco. A nossa querida colaboradora voluntária Josiane, de João Pessoa. A Darcy, do Grupo 1. A Gianete, do Grupo 2. A Cleide Lana, de Alfenas, Minas Gerais. Ao Wilton Pessoa, de Vitória de Santo Antão, no Pernambuco. A Sonira Giosa, de Poços de Caldas, Minas Gerais. A Lourdes, da cidade de Osório, do Rio Grande do Sul. A Valquíria Costa, de Ipatinga, Minas Gerais. E a Maria Lúcia, de São Paulo. E se você desejar ouvir o seu nome neste momento de felicitações, entre em contato conosco através do e-mail faleconosco@radiofraternidade.com.br, informando o seu nome e a data do seu aniversário. Que Jesus abençoe a todos

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4: 17 horas e 11 minutos.

0: Alô, amigos de FEB TV. Nossa equipe está de volta com o programa da série O Evangelho à Luz do Espiritismo. A Federação Espírita Brasileira fundou no ano 2012, no mês de setembro, o Núcleo de Estudo e Pesquisa do Evangelho, e que hoje vários estados já têm esse núcleo implantado também. E implantou no ano 2012 também um curso, uma reunião de estudo sobre o Evangelho segundo o Espiritismo. No capítulo 26, nós analisaremos hoje: dai gratuitamente o que gratuitamente recebestes. Nesse capítulo, Kardec colocou um versículo de Mateus: restituí a saúde aos doentes, ressuscitai os mortos, curai os leprosos, expulsai os demônios, dai gratuitamente o que gratuitamente haveis recebido. E introduziu comentários sobre o dom de curar, preces pagas, mercadores expulsos do templo e mediunidade gratuita. Mas, para início, sem dúvida, nós precisamos entender mais profundamente, na medida do possível, alguma dessas palavras, né, que foram utilizadas por Mateus.
1: Interessante, antes da gente entrar nisso, é ver a situação em que Jesus proferiu esse trecho, que nos evangelhos é denominado Missão dos Doze. Doze o quê? Os 12 discípulos. Então a gente tem que fazer uma distinção, né, entre o que é discípulo ou aquela pessoa que só ouve. O discípulo já é uma pessoa que ouve, compreendeu, ou está em processo de compreensão, está aberto àquele ensinamento e está disposto a seguir. Então, ele está falando para esse tipo de pessoa, para esse tipo de espírito. Não adianta ser aquele espírito que está fechado ainda, que não acredita, não quer saber. É para esse tipo de espírito que já tem abertura, que já está disposto a seguir e já aceita, bem ou mal, as ideias de Jesus, esse novo padrão de conduta e de vida que ele nos apresentou. Então, e essa recomendação vem para esse tipo de pessoa.
2: Quando a gente fala das palavras que Jesus utilizar, né, curar, ressuscitar, isso é para a gente pensar em qual que é o sentido que isso tinha naquela época e hoje. Porque a gente sabe que o Evangelho não é lei simplesmente que diz respeito a um determinado tempo, a uma determinada situação. Mas a palavra anástasis, que está no grego, tem o sentido de levantar, de reerguer. Porque a pessoa, quando morre, ela deita. Então, ela se torna inativa. E é interessante que a pessoa era considerada morta, não só quando ela estava fisicamente morta, mas quando ela estava afastada da lei também. Quando ela estava afastada daquela lei divina, que diz respeito à nossa felicidade, como Kardec coloca na questão 614. Mas toda vez que ela se afasta dessa lei, o que ocorre é um processo de adoecimento, de morte. Então, o papel de trazer de volta a pessoa a esse caminho, a essa prescrição, a essa orientação que diz respeito à nossa felicidade, à nossa saúde.
3: Mas muito do que a gente lê aí, Saulo, para aquela época, causava até uma certa estranheza, né, essa questão de, se formos ao pé da letra, ressuscitar o morto. É um fato, assim, assombroso. Até que a ressurreição de Lázaro foi um fato que causou, assim, uma estranheza enorme para todos lá. E que teve algumas consequências também, né? Mas eu fico pensando, restituir a saúde aos doentes, né? Tinha muitos doentes, muitos coxos, muitos mancos, cegos, né? Aleijados. Tinha os leprosos, que esses aí ninguém queria nem se aproximar, porque era já uma doença, assim, que
4: era contagiosa, né?
3: Contagiosa. E as pessoas, além dessa questão do contágio, tinha uma questão cultural também, que as pessoas perdiam muito, estavam perdendo muito a vida, estavam perdendo vida, era sangue, né? Estavam perdendo sangue direto, né? E aliado a isso, essa questão da doença, tem essa questão da ressurreição dos mortos, para depois passar para expulsar os demônios. Então, Jesus reúne os 12 e já dá de cara essa missão para eles. Dentre outros que ele cita ali, ele começa. Tá em Mateus, onde é que está isso?
1: Mateus.
3: Né? Ele começa o capítulo reunindo os 12.
1: Reunindo os 12,
3: ele dá um nome aos 12, né? O Mateus.
1: Tendo chamado seus 12 discípulos, isso. Jesus deu autoridade sobre os espíritos impuros.
3: É, autoridade, ou seja, Jesus passa uma autoridade,
5: delega,
3: né, para esses 12 escolhidos ali, em princípio, para restituir a saúde, ressuscitar os mortos, expulsar os demônios. E complementa dizendo: dá gratuitamente, porque gratuitamente você recebeu, né?
2: Mas essa questão da lepra, por exemplo, a gente tem uma concepção. Quando a gente vê lepra hoje, a gente tem a nossa visão da doença, né? Mas não existia isso naquela época, as pessoas não entendiam. A lepra era considerada um problema da criatura com o Criador. porque a pessoa que apresentava lepra, ela começava a apodrecer o próprio corpo. Então, como é que explicava isso? E às vezes eram pessoas boas, às vezes eram pessoas que não tinham uma conduta pública que você olhava e fazia, o que que gerou isso? Então, na concepção do povo hebreu, a lepra era um sinal de que a criatura, no seu coração, tinha uma encrenca com Deus. A primeira vez que surge a lepra no Velho Testamento é da irmã de Moisés, quando Deus está interagindo com Moisés e ela fica com inveja dele. E aí depois ela apresenta. Então, por isso eles acreditavam que se a inveja é algo que você vê, não. Se você não vê inveja, mas é algo que a pessoa traz no coração. Então, aquele sentimento gerou um problema com Deus que se manifestou naquela doença externa. Ela poderia ser curada, desde que a pessoa resolvesse aquele problema interno. E quando ela resolvia o problema, então ela era reescrita no livro da vida, que já tinha resolvido o problema dela com Deus. Então, quando Jesus dá esses três conselhos, ele está falando de situações que a gente pode entender culturalmente como sendo problemas um pouco mais profundos do que aquilo que a gente olha simplesmente pela doença material.
3: Extremo, né?
2: Quer dizer, nós estamos falando aí de ajudar uma pessoa a resolver o problema que ela tem com Deus. Nós estamos falando do levantar a pessoa e reaproximá-la no caminho que ela tiver, que vai conduzi-la à felicidade real. Então, esses sentidos são diferentes daqueles que a gente leu hoje e poderia interpretar com a nossa cultura, com o nosso conhecimento.
4: E nessa época, não muito diferente de hoje, dependendo do ângulo que nós olhamos, mercadejar com esse, com esse tipo de ajuda, vamos dizer assim, é muito comum, né? Tanto que ele usa a expressão dos mercadores expulsos do templo, porque era cultural, mas era normal, não era visto. Isto é meu, então eu posso dispor disso da forma que eu quero, eu posso cobrar. Era muito comum neles essa cultura do mercadejar qualquer coisa que fosse minha, entre elas as coisas religiosas. Pois que ganha impulso isso que você está falando.
5: Eu acho que até naquela época mais do que hoje em dia, porque as condições de cuidar das doenças materiais, a medicina naquela época era muito incipiente. Então as pessoas buscavam esse socorro da oração, da prece paga, para se recuperar, inclusive, da sua saúde material. Então esse hábito era mais, eu acredito que muito mais comum, mais corriqueiro do que nos nossos dias atuais, né?
2: Mas nos dias atuais a gente também brincadeia com as coisas religiosas.
4: Né? Quer dizer, nos dias atuais não sermos assim. Por isso que eu falei, dependendo do ângulo que você observa, analisa esta questão, no âmbito da sociedade nossa, existe ainda uma tendência grande a utilizar esse mercadejamento, o que justifica o estudo do capítulo de hoje. Dá de graça que ele vai receber. Isso é uma greta para nós ainda hoje.
6: Eu queria só fazer aqui uma lenda do que o Cachá colocou. Quando Jesus delegou, ele fez a observação. Não precisa de muitos recursos para isso, não. Não é pedir para não levassem bornais, nem dinheiro, porque ele precisava apenas das pessoas, né? Sim. Então os médios precisam, na verdade, das pessoas para poder atuar.
4: E esse mercadejar, utilizando o termo, de novo, né, não tem muita coisa, né? Eu acho que não há necessidade de nós entendermos, o Kardec vai deixando claro ao longo do capítulo, que não é só o material de receber dinheiro, bens, né, materiais, né? Mas há também, acho que nós vamos aprofundar praticamente no último bloco, a questão do mercadejar silencioso de cobrar da pessoa uma afeição, cobrar alguma coisa mais assim, emocional, né? Mais uma coisa mais assim, entrega, uma coisa, eu vou te fazer isso, mas você tem que gostar de mim, você tem que me atender quando eu pedir. E não são coisas materiais, mas são coisas que entram nesse mercado.
3: A questão da ressurreição dos mortos, acho que vale um aprofundamento também, e a gente pode fazer isso mais no próximo bloco, porque a prova foi tanta de que aquilo era algo assim estranho para a época, que inclusive quando eles prendem Jesus, né, vão levar ele para o Sinédrio e tudo mais, um dos fariseus fala assim, vamos levar também Lázaro, porque era a prova viva, ou reviva, né, ou rediviva, daquilo que Jesus fez, daquilo que da mensagem que Jesus deixou. Então, já que a gente vai levar Jesus, alguém gritou, pega Lázaro também. Não levaram, né, mas eu acho que a gente vai conseguir aprofundar isso mais no segundo bloco.
5: A questão da prece paga, e aí eu levando a concordância com o que o Marco Rosa disse, é que hoje em dia tem muitas pessoas que não, por exemplo, não tem o hábito de vir ao centro espírita, mas ela sabe que uma prece pode beneficiá-la, e ela pede, não, coloca meu nome lá para que eu seja beneficiado. Não é? Claro que ela não está lhe dando dinheiro, mas em tese é uma maneira de querer comprar um benefício para si próprio sem ter o seu próprio esforço normal, natural de ser humano para buscar aquela graça, aquela recompensa por algum esforço, né?
0: Bom, amigos, nós estamos chegando ao final do primeiro bloco do estudo E é muito importante dar de graça o que de graça recebestes. E ficou claro nesse bate-papo que não é só a questão mediúnica, propriamente dita, ou da prática da mediunidade. Há uma certa inferência de vários outros cenários da vida que nós temos que nos recordar também. E após o intervalo, nós voltaremos ao estudo, buscando inclusive o relacionamento, né, com outras obras espíritas.

0: Nós estamos voltando ao estudo do Evangelho segundo o Espiritismo, capítulo Dai de graça o que de graça recebestes. No primeiro bloco, foi tratado do conceito de lepra, de leproso ao tempo de Jesus. E nós estamos aqui lembrando que o romance Há 2000 anos de Emmanuel, psicografado por Francisco Cândido Xavier, se inicia mostrando a razão maior e inicial que levou a toda essa epopeia, que foi o diagnóstico da filha de Públio Lentulus, portadora da chamada lepra infantil. E aí, por concessão do imperador, ele teve a designação como um legado junto à Palestina, e nesse momento a filha Flávia foi curada pelo Cristo em função das buscas feitas por Lívia, a esposa do senador. Mas houve um momento que, a pedido e por insistência de Lívia, o senador foi às escondidas procurar o Cristo. E o Cristo foi claro: senador, não venho ao encontro do homem de estado orgulhoso e superficial, mas venho atendendo aos clamores de um coração materno. E aí fez um desafio, que se ele aceitasse a mensagem, ele teria um caminho. Se ele não aceitasse, só os séculos poderiam resolver. Então, um fato é interessante que nós não podemos esquecer neste momento. Então, vamos prosseguir com o estudo desse capítulo.
1: Nesse trecho de Mateus, né, Mateus 10:8, que nós já lemos e comentamos algumas coisas acerca das patologias que aparecem aqui e a interpretação delas à época, como elas eram vistas. Mas é interessante a gente pegar esses ensinamentos de Jesus e pôr num panorama mais amplo, porque Jesus ele falava para espíritos imortais e não para homens perecíveis ou encarnados, naquela perspectiva restrita. Então, se a gente pegar esse trecho que a gente leu e prestar atenção só nos verbos: curar, purificar, expulsar. E a gente põe no plano do espírito e vinculando naquilo que Jesus veio trazer para nós, que é a lição de amor, e ele veio trabalhar em nós a questão do sentimento. Emmanuel diz em A Caminho da Luz que, com a vinda do Cristo, a responsabilidade foi agravada no que toca aos deveres do coração. Então a gente deveria trabalhar isso. Trabalhar isso como? Expulsando, curando e purificando exatamente tudo aquilo que está vinculado ao nosso campo do sentimento e no campo do coração. Expulsando, purificando e digamos assim, ressuscitando coisas, ou ressuscitando coisas boas, expulsando as coisas ruins, purificando essas coisas ruins, tornando elas boas. Aí acho que o Chachá tinha alguma coisa para dizer sobre isso, né?
2: Na verdade, Flávio, eu queria pegar aquele ponto onde ele recomenda ressuscitar os mortos. Uhum. Eu quero voltar um pouco nessa tecla aí. Porque o Saulo já trouxe um pouco aí com relação ao que significava o ressuscitar, o morrer, né? Que era deitar, não é isso?
3: Deitar.
2: Ressuscitar, levantar. Alguns entendiam, vamos até dizer que muitos entendessem, né? Mas depois, com o tempo, a mensagem foi mais uma vez, como a gente costuma fazer, desvirtuar, né? Foi desvirtuada. E ficou a morte, para muitos, ou para a grande maioria, sendo a morte do corpo físico. Então isso perdurou durante muito tempo. Até que o Espiritismo veio e acabou, jogou por terra de vez a questão da morte em si, trazendo a teoria mais forte, né, digamos assim, inteligível sobre a reencarnação, que é o conceito de... a reencarnação é aceita em muitos povos, né? Essa questão da sobrevivência da alma, muita gente já aceitava, mas como entender esse processo? Só o Espiritismo, de forma clara, lógica, para poder explicar. Após Kardec, vem Chico Xavier com sua obra fantástica, maravilhosa, sob a tutela de Emmanuel. Então a gente vai encontrar em várias, mas não são poucas não, em várias obras de Emmanuel, explicação para a morte. Explicações diversas. E eu queria começar, vou citar aqui, que eu já transcrevi para ficar mais fácil, no Caminho, Verdade e Vida, capítulo 108. Emmanuel fala de reencarnação. Tem um trecho lá que diz assim: o cristão, aquele realmente que acredita em Cristo e que trabalha pelo Cristo, discípulo, como ele deu autoridade para aqueles que falam em nome dele, o cristão, a rigor, apenas conhece, de fato, acho engraçado que ele reforça, um gênero de morte, a que sobrevém a consciência culpada pelo desvio da lei. Começou a abstrair. Então, a morte não é mais só aquela morte do corpo físico. Existe, a rigor, para o cristão, um tipo de morte só, esse desvio da lei. E ele diz no outro livro, que é o livro Vinha de Luz, olha como Emmanuel espalha as coisas nos seus livros. No capítulo 122, ele vai estudar um pouco do Corinthians, de Romanos, né, de Paulo, e diz assim: para os que vivem na esfera espiritual, os espíritos, a morte representa o início da experiência. O início da experiência. Ele diz também que a morte é o salário do erro, é o salário do pecado, até fazendo uma citação bíblica, né? E é uma paisagem, a morte representa às vezes uma paisagem de sombra, uma infernícia experimentação. E ele dá um caminho para a gente resolver, para a gente reerguer ou para a gente ressuscitar, fazer ressuscitar, porque foi isso que Jesus passou para a gente, para os cristãos, digamos assim. A autoridade de ressuscitar, de reerguer. Mas como é que se faz isso? Ele tinha todo aquele poder, aquela moral dele, que fez com que Lázaro saísse do sepulcro lá. E será que nós, que nos dizemos, ou queremos entrar nessa fileira de trabalhadores do Cristo, temos essa moral, esse poder, ou esse dom de fazer ressuscitar, de fazer reerguer? E a forma de reerguer, ele diz aqui, ó, retirarmos-nos, às vezes a gente tem que, às vezes a gente está morto e não sabe, a gente mesmo ressuscitar, precisa retirarmos-nos das regiões escuras da morte, ou seja, da prática do mal. Isso está lá nesse capítulo do Vinho de Luz. Precisamos nos tornar dignos dessa vida eterna, ressuscitar para reviver, para entrar nessa vida eterna. Então, Emmanuel cita uma série de coisas aqui sobre a questão da morte, mas eu acredito que mais gente tem mais o que falar sobre o assunto.
3: E o Emmanuel retoma até o Novo Testamento mesmo, porque naquela parábola do filho pródigo, qual é a alegria do pai, né? Quando ele fala com aquele filho que ficou na casa, era justo que nos alegrássemos porque o teu irmão que estava morto reviveu. Ou seja, ele não estava morto literalmente, né? E o que é interessante nesse versículo é que Jesus diz assim: dai de graça o que de graça já recebestes. Ou seja, ele está se referindo a alguma coisa que já foi concedido e que a partir do momento que a gente recebe, que a gente sai dessa região da morte, como Emmanuel fala, como é que eu auxilio uma pessoa? Primeiro você tratando isso dentro de você. Você tendo a luz do esclarecimento, você tendo a possibilidade de agir, então você consegue oferecer isso para o outro. Mas aí a pergunta é: o que, que Deus cobrou da gente de remuneração para nos dar o que a gente tem, né? Quem lembra de ter mandado?
4: Mandou a conta, recebeu a conta.
2: Né? A conta de Deus, né?
5: A gente recebe antecipadamente, né? É. Só lembrando, eu estava conversando com o Chachá aqui, que quando a pessoa tinha lepra, ela era aleijada da sociedade. Ela era tipo morta na sociedade. E quando Jesus curava alguém, ele recomendava: vá e se apresente às autoridades. Para quê? Para ressuscitar. Né? Porque já estava curado, não tinha mais motivo de ficar ali, né?
4: É, tinha o Vale dos Imundos, que eles chamavam, né? Uhum. Onde ficavam as pessoas que tinham lepra.
3: Lembrando que lepra não era só a hanseníase, como a gente conhece hoje. Qualquer doença de pele era tido como lepra. Qualquer uma. Né? Eles não conseguiam distinguir. O sacerdote, que tinha função legislativa, né, ele olhava e tinha alguma distinção daquilo que ele poderia considerar. Mas não tinha a concepção que a gente tem hoje de hanseníase.
6: Essa questão que você trouxe, complementando do Chassel, eu só queria dar uma coisinha para a gente já abrir depois o terceiro bloco, né, porque nós vamos mais isso. Mas nós percebemos que aquela autoridade delegada para curar, nós falamos no começo, considerando o conceito de morte, está muito vinculada a essa transformação pessoal. De novo, vem a necessidade de nós transformarmos. E como isso é importante, né? Em a Gênese, o Kardec faz um comentário extremamente simples, mas extremamente profundo, que qualquer um de nós pode fazer isso. Quando se diz que um médico opera a cura de um doente por meio de boas palavras, enuncia-se uma verdade absoluta, pois com um pensamento bondoso, traz consigo fluidos reparadores, que atuam sobre o físico, tanto quanto sobre o moral. Ou seja, o bondoso aí, tem, por isso que é um médico que tem alguém que se transformou, se reformou, adquiriu. Quer dizer, ele teve delegado aquilo, mas ele teve que sair dessa morte que você falou, né? Aceitar realmente, entrar num novo caminho, fazer uma reforma íntima, fazer uma redefinição de valores para que o seu fruto seja consequência desse trabalho. E ele, então, não vai com baixo, porque ele recebeu todo o apoio para fazer isso aí. E se torna depois, com a autoridade delegada, se torna alguém que pode realmente efetuar curas, porque ele vai atuar no nível fluídico da pessoa, trazendo boas palavras, trazendo bons fluidos, trazendo a pessoa para esse novo caminho, o que dá a ideia do que o Espiritismo tenta trazer para nós. Né? Então, só esse adendozinho para a gente poder raciocinar em cima disso.
3: É que realmente, se a gente for parar para pensar, né, a gente tem tantas experiências na vida que realmente nos conduziram até o lugar que a gente está, oportunidades, situações, e que não foram trocadas por moeda, por recurso. Né? Foram colocadas no nosso caminho e...
6: Quanta gente ajudou a gente, né? Quantas pessoas nos ajudaram.
3: E o dom da saúde, o dom de estar limpo, o dom de estar isento de influências negativas, de manter-se fiel à lei. Quem recebeu, né, uma conta, uma possibilidade, a gente tem que pagar por isso. Então, como é que a gente vai cobrar aquilo que a gente não pagou?
0: Muito bom, mas nós temos que fazer um pequeno intervalo nesse estudo, que é tão interessante, e voltaremos dentro de alguns minutos na continuação do capítulo que trata: dai de graça o que de graça recebestes.

0: Alô, amigos, estamos de volta com o capítulo 26 do Evangelho segundo o Espiritismo, Dai de graça o que de graça recebestes. E o assunto é muito interessante e vamos então analisar aí algumas obras que tratam sobre esse capítulo do Evangelho segundo o Espiritismo.
1: É interessante a gente refletir um pouco acerca do que Jesus estava dialogando, com o que ele estava dialogando e por que Kardec colocou. Ele trouxe elementos nesse capítulo, como, por exemplo, preces pagas, expulsão dos vendilhões do templo. Na verdade, usando uma frase que Emmanuel colocou em A Caminho da Luz, ele fala que Kardec veio reedificar aquele edifício da fé que estava desmoronado. E ele diz, em outro momento, que o cristianismo havia caído em pomposas exterioridades. Na verdade, aqui, a gente percebe que Kardec está dialogando um pouco com essa questão da barganha. A barganha com Deus e usar da religião para isso. Então, a gente vê que, naquela época, preces pagas eram comuns. E também a questão no templo, a questão dos holocaustos.

0: Kardec vem trazer isso de volta. O comprometimento que deve haver do coração. Ele diz que o Espiritismo vai. Emmanuel, Kardec vão dizer que o Espiritismo não se preocupa com modificações exteriores, mas com a modificação no íntimo das criaturas. Então, trazer um pouco essa ideia.
1: Aqui no item 9 desse capítulo é tratado da diferença do quando nós vamos cobrar pelos nossos talentos, né? Pelo conhecimento que nós adquirimos, pelo estudo, pelo trabalho que nós realizamos. Isso é uma coisa, nós vamos receber por ele. Agora, a mediunidade não. A mediunidade, ela não é um esforço de trabalho de talento nosso. Claro que nós, como médico, temos que nos preparar para isso. Mas a mediunidade, ela só funciona com a presença do outro lado, do plano espiritual. Como dizia o Chico Xavier, o telefone só toca de lá para cá. Não é? Ainda que nós evoquemos, aquele evocado só vai nos atender se ele achar por bem, se houver uma autorização superior, se aquilo for conveniente. Então, aqui o Kardec coloca textualmente: mas a mediunidade não é nem uma arte, nem um talento. Por isso, ela não pode tornar-se uma profissão. Não existe senão pelo concurso dos espíritos. Se esses espíritos faltarem, não há mais mediunidade.
2: Aí nós podemos lembrar Chico Xavier, que no começo, quando ele começou a publicar seus livros, ele foi muito cobrado pela sua família para cobrar, para que tirasse para ele, né, dividendos. E ele disse: não, a obra não é minha, a obra é dos espíritos, ele nunca mais cobrou. Quer dizer, se a gente fosse fazer uma comparação, se ele recebesse R$ 1 por cada livro que ele vendeu, ele tinha uma fortuna de 30 milhões, 40 milhões de reais. E ele nunca pegou, né? Porque ele dizia que não era dele a obra. E tem uma obra aqui, Barão
1: Inclusive,
2: Chico.
1: o que ele doava para os amigos dele, ele comprava, ele lia, né, nas livrarias, comprava para poder doar aos seus amigos, né?
2: Aqui fala, no livro Chico, por Emmanuel, O Consolador, pergunta assim, aqui, a questão 382. Qual a verdadeira definição da mediunidade? Aí Emmanuel explica. A mediunidade é aquela luz que seria derramada sobre toda a carne e prometida pelo Divino Mestre aos tempos do Consolador, atualmente em curso na Terra, né? Então, o Espiritismo é que veio realmente trazer a parte importante da mediunidade. Não se falava mediunidade, mas era mediunismo, né? A missão mediúnica, se tem seus percalços e as suas lutas dolorosas, é uma das mais belas oportunidades de progresso e de redenção concedidas por Deus a seus filhos misérrimos. Sendo luz que brilha na carne, a mediunidade é atributo do espírito, patrimônio da alma imortal, elemento renovador da posição moral da criatura terrena, enriquecendo todos os seus valores no capítulo da virtude e da inteligência, sempre que se encontre ligada aos princípios evangélicos na sua trajetória pela face do mundo. Aqui ele se refere aqui a Joel, né? No capítulo 3 de Joel, que ele fala: depois disso acontecerá que derramarei o meu espírito sobre toda a carne. Vossos filhos e vossas filhas profetizarão, vossos anciãos terão sonhos e vossos jovens terão visões.
3: E é interessante quando a gente reflete sobre isso e fala sobre não só a mediunidade, mas a mediunidade dentro do contexto da religião. A religião é aquilo que tem o propósito de religar a criatura com o Criador. Tudo realizado dentro desse contexto não pode ser pesado pelas moedas materiais. E isso está desde o Velho Testamento, porque o judeu, ele sabe que ele recebeu o dom da Torá, ou seja, a graça da Torá. O que é a Torá? É a orientação. Porque Torá não significa só lei no sentido estrito, mas significa orientação. Ele recebe de graça uma orientação para ajustar os seus caminhos de acordo com aquilo que Deus prescreveu. Jesus, quando vem, também exerce isso, mas não cobra nada. E o Espiritismo, alargando essa visão, incluindo o elemento do plano espiritual e da mediunidade, incorpora a mediunidade dentro desse contexto também, do contexto das ações que ajudam a criatura a compreender melhor as leis da vida e se aproximar do Criador. E é interessante que, mesmo dentro de outras religiões, quando a gente vê os fenômenos mediúnicos sendo exercidos dentro dessa concepção, eles também produzem efeitos positivos. Porque a mediunidade não tem a função de curar os corpos, mas de fazer com que os espíritos, que somos todos nós, nos aproximemos de novo de Deus.
4: Que é a frase que eu gostaria de destacar, que o José Luiz já ouviu: a mediunidade é o elemento renovador moral do ser encarnado, que nos é concedido. Então, esse capítulo todo, ele tem esse condão, vamos dizer assim, esse objetivo de nos despertar para a utilização adequada da mediunidade também, né? Por isso que ele diz aqui no número 9, Kardec fala, né? Foi o tráfico degenerado em abuso, explorado pelo charlatanismo, pela ignorância, pela credulidade e pela superstição que motivou a proibição de Moisés. Então, os espiritismos vêm resgatar a adequada utilização da mediunidade como segmento renovador, isso que nos é dado antes de nós reencarnarmos, para nós podermos nos renovar, nos melhorarmos, né, e dividirmos com os outros.

0: Depois ele diz, ah, o médium curador transmite o fruto salutar do seu, fruto que ele trabalhou com essa renovação moral que o Fábio falou. Nós estamos trabalhando, né? Eu estou me esforçando para melhorar e isto eu vou dar porque é meu. Posso pôr preço? Diz Kardec no número 10. Pode pôr preço, mas é uma decisão de foro íntimo, pessoal, de acordo com o seu livre-arbítrio. Não nos parece, por tudo que falamos aqui, é mais adequado, que nós estamos recebendo isso ao mesmo tempo que estamos trabalhando. Então, o capítulo como um todo, ele tem esse grande objetivo de mostrar para nós o papel que a mediunidade tem na nossa vida, um elemento renovador moral.
1: E essa mediunidade da cura que está falando é o que nós exercitamos no Centro Espírita, para que fique claro que são os passes, né? Que são dados no Centro Espírita, que justamente combinam esses fluidos aí do médium, que são os fluidos orgânicos próprios dele, com o que é trazido pelos bons espíritos. Não é? O Kardec nos explica isso muito bem. Em A Gênesis, ele trata desse tema. Os
2: fluidos.
1: Dos fluidos. Né?
0: Capítulo 14
1: da Gênesis. E como foi colocado pelo Saulo, e quando o processo passa, lá Kardec explica muito bem, quando nós estamos dando passe no centro espírita, o passe não é dado de corpo a corpo, ele é dado de perispírito a perispírito. Não é? E aí depois, se a pessoa necessita de alguma coisa que seja uma cura material, aí é transferido, porque a gente sabe que o perispírito está sempre ali em contato com o corpo físico também, né?
2: Agora, uma questão aí, quando se fala em cura espiritual, não tem nada a ver com a cura do corpo.
1: Não.
2: Isso tem que ficar muito claro.
3: Pelo contrário, às vezes, o corpo sadio, ele traz as doenças da alma. Isso. E o corpo doente está tratando o espírito imortal.
2: Exatamente. Isso. E tem uma mensagem de Emmanuel intitulada Os Mortos Vivos, né? Poderia dar uma procurada nela e ler algum trecho dessa mensagem, que ela é muito significativa, do livro Intervalos, da editora O Clarim.
4: Esse texto de Emmanuel, ele começa assim, ó: assim como o princípio germinativo da semente é colocado na cova do barro para desenvolver-se entre as vidas microscópicas que constituem a Terra, o espírito humano é situado no vaso da carne, entre as forças celulares que lhe tecem o corpo, a fim de criar qualidades sublimes que o erguem em definitiva gloriosa imortalidade. Contudo, muitas almas fazem do veículo físico simplesmente um sepulcro a que se agregam, enfermiças e indolentes, coladas à morte moral que trazem consigo a maneira da tartaruga que se algema à carapaça.
2: Essa mensagem de Emmanuel é muito oportuna, se encaixa no estudo desse capítulo 26 do Evangelho segundo o Espiritismo, dai de graça o que de graça recebesses. E é interessante, então, nós pensarmos em tudo isso que foi comentado aqui, né, apontando uma ampliação de perspectiva de entendimento sobre várias palavras. Agora, não nos esqueçamos que no próprio Evangelho segundo o Espiritismo, no capítulo 20, há uma mensagem do Espírito Erasto, intitulada Missão dos Espíritas, onde ele escreveu: "Ide, pois, e levai a palavra divina." Então, nós temos que entender que a grande mensagem, o grande papel, a missão dos espíritas é de levar a reflexão sobre os ensinos morais de Jesus com a constatação da imortalidade da alma. Quer dizer, é a grande chave, né, para a compreensão de todos esses assuntos. Nós encerramos, assim, hoje o estudo desse capítulo 26 e convidamos o telespectador para um próximo programa.

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1: 17 horas e 43 minutos.
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Fala garoto, fala garota. É a Rádio Web Fraternidade abrindo esse espaço legal para que a gente possa falar sobre a vida dos jovens, sobre Jesus, sobre a proximidade que o Evangelho pode ter na vida dos garotos e das garotas nos dias de hoje, quando todo mundo anda à cata de novidades. É claro que Jesus, o jovem Jesus, esse jovem Messias, continua sendo a grande novidade para a gente, para todos nós. Olha só, o Carnaval está chegando, é uma data muito importante para muita gente, por vários aspectos. Existem os aspectos da cultura popular, uma festa popular, e existem lugares no Brasil onde a cultura popular é muito valorizada. Mas a gente sabe que por trás dessa festa toda existem também os exageros, os excessos, as coisas que não são legais, a violência que aumenta, o consumo de drogas, não é? O ambiente, a psicosfera não fica muito legal. E alguns garotos e garotas me perguntam: como é que a gente faz para brincar o carnaval sem que as coisas ruins e espíritos perturbados e perturbadores se aproximem da nossa brincadeira? E a resposta, ela pode parecer assim complicada, mas não é não, ela é bem simples. Sabe por quê? Porque quando a gente fala em brincar, a gente deve pensar muito bem que tipo de brincadeira que a gente está escolhendo para fazer, não é verdade? Se para brincar eu precisar me drogar, precisar beber, fazer arruaça, participar de festas e me permitir o sexo inconsequente e irresponsável, é claro que essas brincadeiras atraem companhias espirituais irresponsáveis que ficam aguardando que jovens, garotos e garotas desavisados e invigilantes abram o seu campo mental, abram as portas do coração e da mente para que eles possam entrar com o bloco da alucinação e da perturbação. Você pode escolher participar de um bloco que vai passar na sua cidade e você vai poder se divertir a valer. Mas eu quero te perguntar: qual é o tipo de bloco que vai estar passando e desfilando aí dentro do teu coração? Que tipo de bloco vai desfilar na tua mente? Você vai escolher o quê? Pois é, de acordo com essa sintonia interior, com o bloco que você escolher, se você entender que o carnaval foi feito para beijar o maior número de garotas possível, ou se a garota acreditar que o carnaval, a grande brincadeira, é beijar o maior número de garotos até a quarta-feira de cinza, aí eu posso, sem sombra de dúvidas, dizer para você, e aqui não é nenhuma colocação para te assustar, a gente está falando de realidade, né, garoto, garota? A gente tem que ser honesto um com o outro. Aquilo que você eleger como comportamento e como cultivo do teu sentimento e do coração é o que vai acontecer nesses dias em que muita gente se perde, se desencontra de si mesmo. Muita gente diz que tudo vale no carnaval. Não é nada disso, né? A gente precisa tomar cuidado, porque a sua vida não se resume a 4 dias de festa ou de folia. Sua vida é muito mais do que isso. Você pode assistir às festas carnavalescas, você pode até participar, mas tome cuidado com o ambiente, tome cuidado com aquilo que vai rolar no tipo de lugar que você estiver. É você que vai determinar que tipo de carnaval vai brincar, que tipo de fantasia você vai usar para ser mais feliz nesses dias. Cuidado, porque muita gente entra em estado de perturbação e de alucinação. E às vezes você não tem nada a ver com aquilo, está passando, ou está
passeando, o garoto está passeando de mãos dadas com a garota, vem um engraçadinho. Então, se você já sabe o ambiente em que irá frequentar, tome muito cuidado. Às vezes não vale a pena. É melhor se divertir de maneira mais segura, mais tranquila. E tomando cuidado por causa da violência, por causa das pessoas perturbadas, daqueles que querem fazer uma brincadeira onde o mal termine por ser o enredo do carnaval. Nós podemos ter um carnaval diferente, um carnaval de paz, um carnaval de amor. Nós podemos escolher tantas atividades. Eu, por exemplo, estarei em Fortaleza participando do 19º EMES, Encontro das Mocidades Espíritas do Ceará, em Caucaia. Estaremos lá trabalhando, nos divertindo, fazendo um carnaval de aprendizado, um carnaval de luz e de paz. Eu estou elegendo para os meus dias de folia mais tranquila. E é você que vai escolher qual é o abadá que você vai usar. Eu vou usar o abadá sem nenhum pieguismo, o abadá do Evangelho. Eu vou estar usando o abadá do Espiritismo nesses dias de folia. Eu quero me divertir muito, brincar, ficar feliz e aprender com os jovens com os quais eu irei conviver. É essa a escolha que a gente acaba fazendo. Existem muitos espíritos perturbados no baile de carnaval? Sim. Existem tantos espíritos desencarnados perturbados quanto os espíritos encarnados perturbados que lá estarão. Todos em estreita sintonia mental de sentimentos e desejos. Quanto mais pessoas perturbadas, mais espíritos perturbados. Quanto mais pessoas voltadas ao sexo, mais espíritos voltados ao sexo. Quanto mais pessoas preocupadas com as drogas, com as bebidas, em se enlouquecer para poder gozar aquilo que eles compreendem como ser o prazer da felicidade, mais espíritos desencarnados, alucinados e perturbados estarão no meio do salão. Quanto riso, ó quanta alegria! Mais de 1000 palhaços no salão. Quanto riso, ó quanta tristeza! Quantos alucinados no meio do salão, procurando alucinações. Veja que o Espiritismo tem de belo é justamente o esclarecimento, sem dizer para você aquilo que você deve ou não fazer. Os dias de folia se aproximam e é você quem vai decidir como é que você vai acordar na quarta-feira de cinzas. Feliz inteiro por ter se divertido bastante, de maneira saudável, ou com problemas para o resto da sua encarnação, por ter trocado uma vida inteira por um instante de loucura e de prazer. É com você, garoto, garota. Sem querer catequizar, não é isso que a gente faz, não é essa a nossa proposta. O desejo é esclarecer. E a gente tem aqui essa casa gostosa de trabalhar. A casa da Web Rádio Fraternidade, a emissora do bem. Eu quero mandar o meu abraço carinhoso para a Divina, para o Rubens, para todos os ouvintes em qualquer lugar do planeta Terra que nesse instante estão em estreita sintonia com as ondas de paz e de amor dessa Web Rádio, que tem feito um grande trabalho de esclarecimento, de consolo, de levar orientação. Web Rádio Fraternidade é a emissora do bem. E eu estou muito feliz por ser um escritor de livros para a infância, para a juventude e também para os adultos. Mas aqui no nosso Fala Garoto, Fala Garoto, o papo é você, jovem. O papo é você, educador, o papo também é você, papai e mamãe. O nosso Fala Garoto é essa tribuna virtual, mas que chega de maneira real aos teus ouvidos e vai entrar no teu coração. E vai te convidar a raciocinar comigo.
como a doutrina espírita propõe, o raciocínio. A vida vale a pena. Tudo vale a pena e nós devemos aproveitar esse momento maravilhoso que estamos tendo, essa oportunidade. Garoto, garota, a gente se encontra de novo nas ondas de paz e do bem da Rádio Web Fraternidade. 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

0: Muito bom dia, querido internauta, querido ouvinte da nossa emissora do bem, a Web Rádio Fraternidade. Que alegria te receber aqui nesta manhã de sexta-feira. Passa rápido, não é? Olha, segunda, terça, quarta, quinta, sexta-feira. Já estamos chegando no final de semana, já, hein? Como é que tem sido célere o tempo, né? Esses dias eu até brincava com a querida amiga nossa, que o tempo já não tem mais 24 horas. É muita coisa, é muito... O tempo tá assim, quando você vê, já venceu. A gente já tá, ó, agosto, né? Setembro, outubro, novembro, dezembro, janeiro. Aí já tem o céu. Olha, tá certo. Mas é muito bom te receber aqui pela manhã, pra gente fazer esse programa, reabastecendo as nossas forças, para encaminhar a caminhada evolutiva de cada um de nós, né? A gente enfrenta um desafio aqui, enfrenta uma situação complicada ali, aí é hora da gente aplicar o evangelho, e aí a gente lembra ou esquece de aplicar o evangelho, percebe o quanto que a gente ainda precisa não só saber, mas aplicar esse conhecimento no nosso cotidiano, né? E aí a gente vê que a gente falha. Mas aí a gente sabe que o reconhecer que ainda é imperfeito, que ainda falha, que ainda não conseguiu aplicar todo esse conhecimento, é também um ponto de caminhada evolutiva, já que você reconhece essa sua pequenez, essa sua fraqueza, né? E a gente vai indo, escorrega aqui, esfola o joelho acolá, passa um medicamentozinho assim para curar o esfolado do joelho. Aí alguém levanta a mão, a gente levanta e continua a nossa jornada, né? Mas deixa eu saudar o pessoal que está com a gente agora, chegando ao vivo aqui na rádio, mas também o pessoal que escuta a reprise ao meio-dia e às 18 horas. É muito bom ter você aqui com a gente, tá? No programa, nesse programa matinal, e que aqui na rádio a gente reprisa também ao meio-dia e às 18 horas. E claro, eu queria agradecer também a presença dos amigos que estão conosco aí no YouTube, no Facebook, no X, no Instagram. Muito bom ter vocês aqui com a gente, né? Ajudando a gente a fazer o programa, doando energias e recebendo energias também para poder compartilhar, receber e compartilhar com as pessoas que estão necessitadas pelo mundo afora. Nós vamos daqui a pouquinho dar sequência à leitura do livro Rindo e Refletindo com Chico Xavier, do Richard Simonetti. Hoje a lição, melhor abençoar. Vamos ver como é que o Chico vai tratar esse assunto daqui a pouquinho e o Richard comentar. Tem a água, que se você quiser deixar aí para ser fluidificada, coloque ela aí do lado, viu? O copo, a garrafa, enfim, fique à vontade para deixar esse líquido tão precioso aí para ser fluidificado. A gente vai ter uma reflexão muito legal com o nosso querido Haroldo Dutra Dias, e tem a prece no final feita pelo Jorge Alahá, que foi a prece que ele encerrou o Pinga Fogo da última segunda-feira, tá bom? Então vamos fazer o seguinte, vocês vão escrevendo aqui, viu, no chat, é muito importante, gente, dar o seu joinha também, tá? Quem tá no YouTube, no Facebook. Por quê? Porque dá o joinha e fazer comentários, não só no chat, mas depois que o programa acabar, acessa lá o canal do YouTube e deixa seu comentário e deixa seu joinha. Por quê? Porque o YouTube vai ver aquilo ali como uma referência para indicar o vídeo para outras pessoas que estão buscando na internet algo parecido com o que nós temos aqui na rádio, no nosso canal no YouTube. Aliás, isso vale para todos os vídeos, todo o conteúdo que você disponibiliza aí no YouTube, que você tem acesso, que você gosta, dá o seu joinha e comenta, porque isso ajuda, viu, gente? Tá bom? Então vamos lá. Eu queria agradecer a todo mundo que está escrevendo aqui no chat, viu? A gente às vezes não tem muito tempo de olhar, porque é muita coisa que a gente tem que controlar aqui, né? Saber se está indo direitinho o áudio, se está chegando direitinho. Mas o meu abraço também é para o pessoal que está ouvindo a gente na Alexa. Se você tem a Alexa em casa, é só pedir para ela tocar a Web Rádio Fraternidade. Fala assim, Alexa, toca a a web Rádio Fraternidade, tá bom? O pessoal tá chegando, a gente já vai ler o livro do Richard, mas deixa eu só reforçar um convite agora no comecinho do programa, para você, se puder, estar com a gente no Décimo Céu, tá? O 10º Congresso Espírita de Uberlândia, que vai comemorar 18 anos da Web Rádio Fraternidade e que tem como tema central a fraternidade em Jesus. Um só rebanho, um só pastor. Você pode ter acesso entrando em congressoespirita.com.br. A previsão é que o evento aconteça na sexta-feira, dia 29, dia 30 até a noite, dia 31 até as 18 horas. E vai ser um encontro maravilhoso. A gente já tem confirmados com a gente a Ana Tereza, o Arthur Valadares, a Célia Diniz, a Denise Lino, a Eulália Bueno, o Haroldo Dutra Dias, o Jorge Alahá, o Rossando Klingen, o Rafael Siqueira, a Sami Awada, Simão Pedro de Lima, tá bom? E nós temos a presença da Natasha, da Cacá e do Plínio Oliveira com a gente, tá bom? Então vamos fazer o seguinte, vamos lá ler o livro do Richard Simonetti. Hoje a lição, melhor abençoar. Vamos ver aqui. Questão sempre suscitada quando se cogita de influências espirituais, diz respeito ao chamado mal encomendado ou mal feito. Uma senhora, preocupada com o assunto, perguntou: Chico, isso existe? A resposta bem-humorada do médium é antológica. Se você arremessar uma bolinha de borracha numa parede que tenha um buraco, ela poderá entrar. Quando se fala a respeito desse assunto, sempre imaginamos alguém procurando pessoas que vivem desse expediente, pagando-lhes para evocar malefícios sobre um desafeto. Né? É o Richard comentando. Na verdade, nem é preciso usar nossas economias para isso. Basta que tenhamos muita raiva de uma pessoa, desejando-lhe todo o mal, e estaremos gerando o mal feito em duas frentes. Aí o Richard vai esclarecer: olha, ação pessoal, emitimos vibrações deletérias a se expandirem em sua direção, como se lhe atirássemos dardos envenenados, passíveis de perturbá-la. E ação de terceiros. Espíritos obsessores atenderão nossa evocação, dispostos a colaborar num nefasto propósito, e assediarão, procurando causar-lhe embaraços variados, de ordem física e espiritual. Surtirão efeitos tais iniciativas? Aí o Richard vai falar. Aqui entra a imagem feliz apresentada por Chico. Se o desafeto tiver brechas em suas defesas espirituais, a partir de um comportamento indisciplinado e vicioso, e aí ele coloca entre parênteses, seria o buraco na parede, né? Poderá ser afetado. Se, porém, for alguém de padrão vibratório elevado, que cultiva bons pensamentos, que orienta sua existência nos caminhos da verdade, no bem, nada de mal lhe acontecerá. A razão é simples. Não haverá brecha em sua casa mental possível de engolir a bolinha, sujeitando-se aos estragos que possa produzir. Portanto, não precisamos temer as arremetidas de espíritos encarnados ou desencarnados, desde que cultivemos a recomendação de Jesus, que está lá em Mateus 26:41. Vigiai e orai, para que não entreis em tentação. É o mal em nós que nos leva a assimilar o mal que nos fazem. Podemos ir um pouco adiante, cumprindo outra orientação do Mestre, que está lá em Mateus 5:44. Orai pelos que vos perseguem. Se identificando no desconforto que sentimos a ameaça de espíritos perturbadores, oramos por eles. Neutralizaremos tranquilamente o mal que pretendam contra nós. E aí, caminhando para finalizar, o Richard ainda acrescenta: quanto aos que exercitam o mau gosto de amaldiçoar e os que chegam ao extremo de efetuar contratação de malfeitores do além para prejudicar alguém por intermédio de pessoas que vivem desse expediente, mais cedo ou mais tarde experimentarão desagradáveis surpresas. Ainda que encontre brecha na parede, fazendo estragos na vida alheia, a bolinha tenderá a voltar em sua direção, produzindo estragos ainda maiores. Atendendo ao princípio da causa e efeito que nos regem, quem se envolve com o mal acabará vítima por ele. E há um detalhe: os espíritos que atendem às suas evocações não o fazem por generosidade ou benemerência. Objetivam, por compensação maior, o domínio sobre seus intermediários e contratantes, que acabam caindo em suas mãos. Portanto, desejar o mal do próximo é má ideia, péssima transação no intercâmbio com além. Melhor abençoar. Tá aí o recado do Richard de hoje, nessa lição muito interessante sobre melhor abençoar, e que a gente trouxe nesta manhã, que está nesse livro aqui, ó, Rindo e Refletindo com Chico Xavier. Vamos para o nosso minuto de sabedoria de hoje. Eu volto já já, vamos lá.
1: 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Mensagem 194. O mal não merece comentários, pois só traz resultados desagradáveis. Qualquer palavra produz vibrações, que atraem as vibrações semelhantes. Portanto, o comentário sobre o mal atrai vibrações pesadas e nocivas. Fale apenas a respeito de coisas belas e boas, comente o bem e as ações nobres, e permanecerá envolvido por uma onda de paz, de alegria e de bem-estar. O nosso verdadeiro destino é a sabedoria e o amor. Que assim seja, paz e bem.

0: De volta com você aqui nesse nosso momento de prece e de oração, já trazendo para a gente os pedidos de prece, deixa eu ver aqui, gravados pela Simone, isso, vamos lá.
1: Em rogativa ao alto lhe pedimos a ti, Mestre Jesus, o auxílio, o amparo e a proteção, para dar início aos pedidos de prece que nos chegar. Que todos sejam envolvidos, Senhor, na tua luz, no teu amor. Chegou um pedido para a criança Amanda Casemiro Siqueira, para Marcos Antônio de Campos Antunes, para Rafael de Campos, para Evander Luiz de Campos Rodrigues e para Maria Cristina de Campos. Se você, meu irmão, minha irmã, não ouviu o seu pedido, tenha certeza que a espiritualidade já recolheu de acordo com sua necessidade. É com gratidão a Deus, a Jesus, que agradecemos o amparo e a proteção que tivemos aqui. Que assim seja.
0: Nós acrescentamos ainda a prece para Silva Verzexionec Silveira, o Rodrigo Romero, a Valentina Pimentel, Gabriel Vilas Boas, a Mônica Silveira Cavalcante. Também para Gabriel, para o espírito de Gabriel Limonge da Rocha Oliveira, para preces para o senhor José Euclides Gasparini, preces para Karina Oliveira de Paula, o Augusto Edgar e a Laura de Paula Miranda. E Arthur de Paula. Preces também para o Carlos Henrique de Almeida. Preces para Daniela Grit Caspirro. A Kemily. Preces para Kemily Silveira de Paula. Para o Marcelo Melo. Para Antenor de Paula Neto. Para Mariana Silveira de Paula. Preces também para Daniel Cordeiro e Eliacir Bezerra. Também registramos o pedido de preces para Amanda Camargo, Wicker Paz e também para Núria Esteve. Mas não só esse, Senhor, acolha também o pedido de cada um dos amigos que estão aqui conosco agora no chat, ao vivo ou depois gravado, que registram seus pedidos aí no chat ou mesmo registram mentalmente as rogativas. Que a tua presença amorosa possa acolher cada um desses corações. Vamos juntos ouvir a reflexão de hoje do Haroldo.
2: Mais importante do que fazer isso ou aquilo é identificar qual é a vontade de Deus a nosso respeito. E é sobre isso que nós gostaríamos de falar. Porque muitos dizem, Jesus é o guia. Por quê? Você só precisa de um guia para ir a algum lugar. Porque quem não pretende se deslocar, para que guia? Não faz sentido. Guia é alguém que presta um trabalho para os que se propõem a deslocar-se de um lugar a outro. A pergunta é, se o Evangelho é o sol da espiritualidade, você está indo para onde? Para onde? Você se desloca em que direção? Por que precisamos de um guia? Essa é a primeira pergunta. Segunda pergunta. Se você soubesse como chegar, para que guia? Para que guia? Se você mora em Uberlândia, precisa de um guia para te levar para casa? Se você estiver no estado perfeito de saúde, não precisa? Quem precisa de guia para conduzi-lo por um caminho que ele já percorreu? E isso nos leva a refletir que há um convite a todos os espíritos em evolução na Terra. que eles se encaminhem para um lugar determinado. Que nós não sabemos chegar por conta própria. Por quê? Porque não lembramos. Não lembramos. A memória está adormecida. E precisamos de um guia, por quê? Porque esse guia tem que ser alguém que sabe exatamente como chegar. Por quê? Porque tem a experiência do caminho. Para onde é? A resposta está na conversa de Jesus com Públio Lentulus, que eu acabei de citar. O que Jesus disse para o espírito, não para o senador? Porque Jesus olhava para o senador e já via Emmanuel. Ele não viu o homem. Via o potencial. Jesus olha para a semente e já vê a árvore. Se você trouxer uma muda, ele já enxerga o buquê. Difícil? As mães também. As mães também. A minha olha para mim e fala assim: como ele é bonito. Ela já está enxergando lá na frente. Não é? As mães veem os potenciais, aquilo que o filho vai ser, não o que ele é. Jesus também. Mas o que Jesus disse para Públio? Essa é a fala essencial, porque ele está dizendo para nós agora. Ele disse assim: eu não procuro o homem de Estado, o cargo, o que você é hoje, a posição que você ocupa, o homem superficial e orgulhoso, que só os séculos de sofrimento encaminharão ao seio, ao regaço de meu Pai. Então, para onde a evolução está nos levando? Para Deus. A evolução é uma jornada em direção à comunhão com Deus. Nós buscamos uma experiência com Deus, não com Haroldo, com Divaldo, com Chico, com pessoas, com Deus. Nós ansiamos comunhão com Deus, por uma razão muito simples: você saiu dele. Nós somos criaturas de Deus, filhos de Deus. Há um Deus criador. Criador. Essa é a mensagem do Velho Testamento. Há um só Deus, um só, soberano, inteligência soberana, a causa das causas das causas das causas. A causa primeira. Mas então veio Jesus e nos revelou algo mais. O Deus criador do universo é Pai. Pai. Pai. Então, o primeiro e fundamental ensino do Cristo é: você é filho. Você é especial. Mas todos são. Todos são. Você só é especial porque todos são. Mais do que isso, você é integralmente amado por Deus. Você é integralmente respeitado por Deus. Não importa o que você faça. Nenhum de nós tem o poder de alterar o amor de Deus por nós. É como uma criança que faz algo de errado, achando que a mãe ou o pai vai deixar de amá-la por isso. Mas exatamente porque Deus nos ama, Ele nos corrige. Ele nos educa. Essa é a mensagem central do Cristo.
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0: Muito bem, de volta aqui com você. Depois a gente refletir aí com o nosso querido Haroldo, né? Trazendo essas palavras que nos ajudam a entender um pouquinho, né? Eu vou colocar aí no chat o link para esse recorte, tá? Você pode depois acompanhar essa fala do Haroldo de novo, né? Aí lá dentro do recorte, na descrição do vídeo, a gente tem a fala. A gente tem um link, perdão, para a íntegra do conteúdo, viu? Para que você possa ouvir de novo, né? E assistir na íntegra esse seminário que aconteceu aqui em Uberlândia. Era antes do céu, foi em 2015. Acho que foi 2015, viu, gente? Vamos fazer a prece então com Jorge Alahá, aproveitando todos nós em elevação junto ao alto e certos de que os amigos queridos venham ao nosso encontro e nos assistem. Vamos lá?

Maria de Nazaré, estende as tuas bênçãos sobre as regiões de sofrimento do nosso planeta. Leva tuas equipes socorristas aos sombrios lugares, aonde o soluço e a dor tomam conta do coração das criaturas. Que esses ambientes sombrios, Senhor, Senhora, sejam visitados pelo amor celeste das almas que servem ao teu comando. Facilita que teus samaritanos, sempre apostos para o trabalho de atendimento às almas que mais padecem, possam se enfileirar como sempre na grande oportunidade de resgate das almas que se encontram aparentemente perdidas. Que as luzes e o barulho do tropel dos cavalos nas regiões de sombra, desfraldando a flâmula do teu amor, possa permitir que efetivamente as entidades socorristas consigam encontrar, por entre as sombras e os soluços, os nossos filhos, os nossos cônjuges, os nossos pais, os nossos amores, que enlouquecidos de dor decidiram trilhar caminhos equivocados, marchar pelo crime, pela loucura do vício. E aqueles outros que, adoecidos profundamente na alma, esqueceram-se de nosso Senhor e se precipitaram de múltiplas formas no cárcere do remorso e da dor. Nós te pedimos, Senhora, que os teus espíritos benfeitores promovam neste momento o acolhimento nos teus lugares de refazimento de todos aqueles que tenham condições de, neste momento, serem assistidos e recolhidos pelo teu amor incomensurável. Dá-nos assim a certeza que, apesar da escuridão que nos circunda, a luz extraordinária que de ti verte sobre o nosso planeta nunca cessa de socorrer as almas nas mais diferentes condições, porque sabemos que a imensidão do teu amor, a força descomunal que tu tens para acordar as almas mais empedernidas, está ativa o tempo todo para recolher aqueles a quem tu chamas de meu filho e conduzir ao teu regaço as almas que enlouqueceram de dor e, fugindo da necessidade da mudança, se encastelaram nas suas múltiplas formas de violência para não se ajoelharem diante da grandeza de Deus. Assim, Senhora, nós confiamos, todos nós, almas frágeis que somos, aos teus divinos cuidados, porque sabemos que nunca cessas de interceder por todos nós, que nunca cessas de cuidar de todos aqueles que foram confiados ao teu Filho Jesus. Dá-nos assim a certeza de que os nossos amados estão sob a tua tutela e que o teu amor resgata todos aqueles que estendem as mãos, porque assim é da lei de nosso Pai, que o amor não se cansará de nos resgatar das sombras.
É dentro desta certeza que nós nos confiamos, te confiamos todos os nossos amados e apenas te pedimos, abençoa-nos, Senhora, para que os nossos corações nunca se cansem da certeza de que tu cuidas de todos nós. Obrigado, assim, pelo teu amor e pela tua solicitude em nos socorrer na imensidão dos nossos equívocos.

De volta com você aqui, querido internauta, querido amigo, agradecendo a Deus por tantas bênçãos recebidas aqui, nesses minutos em que a gente pôde se manter conectado em ligação com o alto. A gente está chegando no final do programa. Quem está aí no YouTube, a gente vai apresentar daqui a pouquinho, assim que terminar o programa, 6h40 mais ou menos, mais um capítulo do Lendo Livros Espíritas, O Cavalo de Nuyers. Quem está acompanhando, né, a gente está disponibilizando aos poucos esse conteúdo que foi preparado com tanto carinho pelo nosso amigo Rubens. Então, aos poucos, a gente está convertendo o áudio para poder subir para o YouTube e deixar ele disponível, né, lá. E agradecer a você que está com a gente aí, acompanhando sempre essa série. Final de semana, os meninos estão aqui fazendo o programa, mas eu queria, nesse encerramento, enfatizar que, diante do caos que às vezes o mundo nos apresenta, a gente não perca a esperança e também a diretriz de que aquele que nos conduz, aquele que é o nosso guia e que é o nosso modelo, é justamente Jesus, como bem lembrou nosso irmão Haroldo hoje na reflexão. Que a gente entenda isso, empreende esforços para seguir essa caminhada, apesar dos tropeços que a gente vai tendo aí na jornada. Porque faz parte também, às vezes, cair, como eu brinquei no começo, esfolar o joelho. Mas é preciso refletir sobre as nossas quedas, mas não ficar paralisados nelas. É necessário continuar a jornada. Então, você aí do outro lado, que talvez esteja numa

0: seguindo no processo evolutivo, tá bom? Fiquem com Deus, muita paz. Como eu sempre digo, se for preciso chorar, chore. Chore, mas enxugue as lágrimas. E vamos junto. A gente está aqui na Web Rádio Fraternidade 24 horas, com esse propósito de ser um instrumento a nos ajudar na caminhada, tá? Se você ainda não tem um aplicativo, baixe o aplicativo e leve a rádio com você para onde você for. Ou se você tem a Alexa, é só pedir para tocar a rádio, tá bom? Isso vai te ajudar, vai ajudar você na sua caminhada, e a gente tem feito aqui tudo com muito carinho, com muito amor, para ajudar a gente que está aqui trabalhando para isso e ajudar vocês que estão do outro lado, que são a razão da gente estar aqui também, tá bom? Fica com Deus, muita paz. Se Deus permitir, segunda-feira a gente está de volta aqui. A rádio não para, os meninos estão em final de semana, e vai que aparece algum evento, alguma coisa para a gente transmitir ao vivo aqui, a gente volta, tá? Fica com Deus, e eu quero te ver no céu, hein? Tá bom? Céu 2027, fica com Deus, gente, muita paz, esperança, sempre, né, senhor Alfredo Júlio Fernandes? Opa, é esse aqui.
1: Esperança. Guarde a certeza que dias melhores virão. Ajuda, aguarde no bem sempre. Tenha certeza de que as dores passarão, deixando as marcas para o Cristo de aprendizado e paz. Tendes esperanças. Deus não desampara, Jesus não nos abandona. Mãos amigas surgirão, uma nova alvorada surgirá radiante. Guarde o amor e aguarde o labor do bem, e a felicidade reinará. Afinal, devemos saber que não importa se a esperança é a última que morre, mas tem que ser a primeira que nasce. Alfredo Júlio.
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6: Evangelho todos os dias. 16 de dezembro, capítulo 2. O meu reino não é deste mundo. Trecho do item 5. A morte nada tem de pavoroso. Não é mais a porta do nada, mas a da libertação, que abre para o exilado a morada da felicidade e da paz.
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8: Jesus, quando esteve entre nós, alertou: a cada dia basta o seu mal. Em uma fala poética, nos convida também a olhar os lírios nos campos, que não tecem e não fiam, porém nem o rei Salomão, em toda a sua glória, se vestiu como um deles. E termina dizendo assim: se Deus cuida com tanto interesse da erva dos campos, quanto mais de vós, ó homens de pouca fé. Levamos atualmente uma vida com muitos desafios que geram estresse. Como você está conduzindo hoje a sua existência? Se sente estressado, preocupado em demasia com os desafios?

0: Da vida. Hoje iniciaremos uma série de visualizações terapêuticas para o seu equilíbrio físico, mental e espiritual, de apoio aos seus amores, ao seu ambiente de trabalho, ao seu lar. Estamos chamando essa série de visualizações do despertar da consciência. Vamos lá? Tente ouvir os sons do ambiente em que você está. Identifique com a sua consciência cada um deles. Agora imagine que o volume dos ruídos vai abaixando à medida em que sua concentração em minha voz vai aumentando. Deixe o mundo material à sua volta e projete a sua mente em um lindo jardim com uma cascata de águas feitas de luz. É uma água diferenciada do mundo espiritual. Aí, junto a você, uma presença suave, amorosa, angelical. Jesus de Nazaré. Ele estende as mãos para você, convidando para entrar nessas águas vaporosas, luminosas. De mãos dadas com Jesus, entre sem receio. Não há nada a fazer, nada a temer, além de aproveitar esse momento tão especial em sua vida. Sinta essas águas descerem pela sua pele, por todo o seu corpo. Perceba uma energia nova envolvendo você de forma suave, doce, amorosa. A luminosidade dessa água penetra em você pelos seus poros, levando agora saúde, paz, equilíbrio para todas as células do seu corpo, para todos os níveis do seu ser, do seu corpo sutil ao físico. Nesse momento, as energias do estresse cotidiano, as tristezas, as angústias, raiva, se desfazem. Tudo que não é divino se desfaz agora. Perceba-se brilhando de dentro para fora. Jesus disse: "Brilhe a vossa luz." E a sua luz se faz nesse momento. Perceba como brilham suas mãos, seus braços, suas pernas, seu corpo inteiro. Jesus abençoa você nesse momento tão especial. Agora, Ele lhe retira das águas. Abrace-o se desejar, agradecendo as conquistas dessa hora. Inspire fundo agora. Ao expirar, retorne de forma suave para o mundo exterior. Vá mexendo a sua cabeça, o pescoço, lentamente. Mexa agora os pés, as mãos. Abra e feche as mãos. Abra os olhos. Abra os olhos. Todas as bênçãos desse momento estão integradas a você para sempre.
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1: 18h52.
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3: Olá, amigos e amigas ouvintes, com muita alegria e gratidão eu dou início ao projeto Histórias Iluminadas na Rádio Fraternidade. Agradecendo primeiramente ao Hélio e ao Rubens, eu quero me apresentar. Eu sou jornalista, sou de Uberlândia, Minas Gerais, e a literatura é o meio que eu escolhi para compartilhar com vocês algumas reflexões aqui na emissora. Diz a professora e educadora Maria Tereza Andrueto, reconhecida mundialmente por seu trabalho com a literatura infanto-juvenil: no ato de ler, um livro se recolhe de sua condição de objeto que tem dono para se converter num ser vivo, capaz de nos interrogar, de nos perturbar e nos ensinar a olhar as zonas ainda não compreendidas de nós mesmos. Vejam como essa bela definição tem ressonância com os ensinamentos espíritas. Afinal, o que é que seria a tão falada reforma íntima, se não a coragem de entrar em contato com nossas próprias sombras? Muito bem, Histórias Iluminadas vai trazer contos, crônicas, passagens da vida de personalidades históricas, todas elas narradas e dramatizadas, procurando provocar nos ouvintes uma sensação de imersão, de contato mais profundo com cada narrativa. Então, sempre que você puder, procure ouvir as histórias com um bom fone de ouvido e num local em que não haja interrupções. No primeiro episódio da série, conheceremos um homem que recebeu ao longo da vida a visita de inúmeros espíritos devotados, mas nem sempre esse homem conseguiu ouvir os conselhos de quem se dispunha a ajudar. O tempo passou e ofereceu a ele um outro professor que muitos de nós também conhecemos em nossa trajetória terrena.

Anjo Cinzento. Do livro Contos desta e doutra vida, de Francisco Cândido Xavier. Pelo Espírito Irmão X. Para que o homem adquirisse confiança em sua bondade infinita, determinou o Senhor que vários anjos o amparassem na terra, amorosamente. Em razão disso, quando Mal saía do berço, aproximou-se dele um anjo lirial, que aproveitando os lábios daquela que se lhe constituíra em mãezinha adorável, lhe ensinou a repetir: Deus, Pai do Céu, Papai do Céu. Era o anjo da pureza. Mais tarde, soletrando o alfabeto, entre as paredes da escola, acercou-se dele um anjo de luz verde que, por intermédio da professora, o ajudou a pronunciar em voz firme: Deus, nosso Pai Celestial, é o Criador de todos os seres e de todas as coisas. Era o anjo da esperança. Alongaram-se-lhe os dias, até que penetrou uma casa de ensino superior, sob cujo teto venerável foi visitado por um anjo vestido em luz de ouro, que, por intermédio de educadores eméritos, lhe falou acerca da glória e da magnificência do Eterno, utilizando a linguagem da filosofia e da ciência. Era o anjo da sabedoria. O homem compulsou livros e consultou autoridades, desejando a comunhão mais direta com o Senhor e fazendo-se caprichoso e exigente. Olvidando o direito dos semelhantes, propunha-se a conquistar as atenções de Deus tão somente para si. A majestade divina, a seu parecer, devia inclinar-se-lhe aos petitórios, atendendo-lhe às desarrazoadas solicitações, sem mais nem menos. E porque o Criador não se revelasse disposto a personalizar-se para satisfazê-lo, começou a cultivar o espinheiro da negação e da dúvida. Por mais insistisse o anjo dourado, rogando-lhe reverenciar o Senhor, acatando-lhe as leis e os desígnios, mais se mergulhava na hesitação e na indiferença. Atormentado, procurou um templo religioso, onde um anjo azul o socorreu, valendo-se de um sacerdote para recomendar-lhe a prática do trabalho e da humildade, com a retidão da consciência e com a perseverança no bem. Era o anjo da fé. O homem registrou-lhe os avisos, mas sentindo enorme dificuldade para render-se aos exercícios da virtude, chamava, clamava intimamente: Deus! Mas existirá Deus realmente? Por que razão não me oferece provas indiscutíveis do seu poder? Frequentando o templo para não ferir as convenções sociais, foi auxiliado por um anjo róseo, que lhe conduziu a inteligência à leitura de livros santos, comovendo-lhe o coração e conduzindo-lhe o sentimento à prática do amor e da renúncia, da benevolência e do sacrifício, de maneira a abreviar o caminho para o divino encontro. Era o anjo da caridade. O teimoso estudante aprendeu que não lhe seria lícito aguardar as alegrias do céu sem havê-las merecido pela própria sublimação na terra. Ainda assim, monologava indisciplinado: Se sou filho de Deus e se Deus existe, não justifico tanta formalidade para encontrá-lo. E prosseguia, surdo aos orientadores angélicos. Casou-se, constituiu família, amealhou o dinheiro e garantiu-se contra as vicissitudes da sorte. Entretanto, por mais se esforçassem os anjos da caridade e da sabedoria, da esperança e da fé, no sentido de favorecer-lhe a comunhão com o céu, mais repudiava os generosos conselheiros, exclamando de si para consigo: Deus, mas existirá efetivamente Deus? Enrugando-se-lhe o rosto e encanecendo-se-lhe a cabeça orgulhosa, reuniram-se os gênios amigos, suplicando a compaixão do Senhor, a benefício do rebelde tutelado. Foi quando desceu da glória celeste um anjo cinzento, de semblante triste e discreto. Não tomou instrumentos para comunicar-se. Ele próprio abeirou-se do revoltado filho do Altíssimo, abraçou-o
e assoprou-lhe ao coração a mensagem que trazia. Sentindo-lhe a presença, o homem cambaleou, deitou-se e começou a reconhecer a precariedade dos bens do mundo. Notou quão transitória era a posse dos patrimônios terrestres, dos quais não passava de uso frutuário egoísta. Observou que a sua felicidade passageira era simples sombra a esvair-se no tempo, e assinalando sofrimento e desequilíbrio no âmago de si mesmo, compreendeu que tudo que desfrutava na vida era empréstimo divino da eterna bondade. Meditou, reconsiderando as atitudes que lhe eram peculiares, e em lágrimas de sincera e profunda compunção, qual se fora tenro menino, dirigiu-se pela primeira vez, com toda a alma, ao Todo-Poderoso, suplicando: Deus de infinita misericórdia, meu Criador e meu Pai, compadece-te de mim. O anjo cinzento era o anjo da enfermidade.

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2: 19 horas e 2 minutos.
3: Terapia contra o suicídio. O espírito de uma jovem suicida, cujo nome na Terra era Hilda, relata seus padecimentos após a morte do corpo, deixando bem clara a causa do seu gesto infeliz. Além da sua rebeldia em não aceitar a vida com suas naturais dificuldades, também foi inspirada por espíritos obsessores, ou seja, por almas situadas temporariamente nas faixas da ignorância e da maldade. Eis alguns trechos do depoimento do espírito Hilda pela psicofonia do médium Francisco Cândido Xavier, registrado na obra Vozes do Grande Além. Fala-vos, humilde companheira que ainda sofre, depois da aflitiva tragédia no suicídio. Alguém que conhece de perto a responsabilidade da queda que se arrojou infeliz. Obsidiada fui eu, é verdade. Jovem caprichosa, contrariada em meus impulsos afetivos, acariciei a ideia de fuga, menoscabando todos os favores que a providência divina me concedera à estrada primaveril. Acalentei a ideia do suicídio com a volúpia e, com isso, através dela, fortaleci as ligações deploráveis com os desafetos de meu passado, que falavam mais alto no presente. Esqueci-me dos generosos progenitores, a quem devia ternura, dos familiares com os quais me empenhara em abençoadas dívidas de serviço. Olvidei meus amigos, cuja simpatia poderia tomar por valioso escudo em justa defesa. E desviei-me do campo de sagradas obrigações, ignorando deliberadamente que elas representavam os instrumentos de minha restauração espiritual. Em razão disso, padeci, depois do túmulo, todas as humilhações que podem rebaixar a mulher indefesa. Vejamos agora o que nos aconselha a jovem suicida para nos defendermos da ideia nefasta do suicídio. Cumpramos nossas obrigações. Visitemos o amigo enfermo. Atendamos a criança desventurada. Procuremos a boa execução de nossas tarefas. Busquemos o convívio do livro nobre. Tenhamos a conversação robusta e edificante. Refugiemo-nos no santuário da prece e devotemo-nos à felicidade do próximo, instalando-nos sob a tutela do bem e agindo sempre contra o pensamento insensato. Porque através dele, a obsessão se insinua, a perseguição se materializa e, quando acordamos diante da própria responsabilidade, muitas vezes a nossa consciência chora tarde demais. Ao analisarmos o depoimento de Hilda, cremos que para vivermos neste mundo, precisamos basicamente, primeiro, aceitar as pessoas como são, e segundo, aceitar a vida como se nos apresenta, mas fazendo tudo por melhorá-la incessantemente.
4: Seja o que for que peçais na prece, crede que o obtereis, e concedido vos será o que pedirdes, afirmou Jesus.
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2: 19 horas e 6 minutos.
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2: 19 horas e 10 minutos.
13: Os expositores espíritas respondem diversas dúvidas no Respostas. No programa de hoje, o assunto é o relacionamento na casa espírita. Divaldo Franco propõe como agir diante de dirigentes da casa espírita que não aceitam contestações. Maíse Braga aborda como agir diante de trabalhadores que são rudes com o grupo de trabalho. E Sueli Caldas Schubert responde como alertar o dirigente sobre seus personalismos sem ofendê-lo. Como agir perante dirigentes da casa espírita que não aceitam contestações?
14: No caso de um dirigente que não aceita orientação, é reunir a diretoria da casa para ter um encontro de esclarecimento. Porque ele é um colaborador, não é um ditador. Ele não pode considerar-se impecável a ponto de não aceitar uma sugestão, uma orientação. Afinal, somos todos aprendizes, cada qual numa função transitória. Ele está naquele momento na condição de orientador, mas é sempre um aprendiz da vida, não é um indivíduo completo.
13: que dizer a companheiros que têm medo de iniciar um projeto?
15: Ah, isso acontece. Realmente acontece. Às vezes a pessoa tem todas as condições, mas ela tem medo, ela fica com vergonha, ela não tem coragem. Olha, tudo precisa de coragem. Não pensem vocês que hoje eu não estava aqui trêmula. Quando eu cheguei, por mais experiência que a gente tenha, quando nós vamos começar o trabalho, há uma emoção. Porque há um conjunto vibratório, mesmo que maravilhoso como esse aqui. E até por isso mesmo, o conjunto vibratório é tão bom que nós às vezes ficamos assim, um pouco sensíveis demais, não é? A gente ouve esses atores e atrizes dizerem o seguinte, esses que estão nos palcos, às vezes há 40 anos, que têm experiência ou até mais, eles dizem, é sempre a primeira vez de apresentar perante o público. Porque se você já vem automatizado, perdeu a parte da emoção, do sentimento. Então, cada vez que eu chego, é uma primeira vez, estou começando. Não tanto quanto foi a primeira vez que eu vim aqui na FEB. Ih, mas tem muito tempo, não vou nem contar para vocês quanto tempo, porque é muito tempo. Eu comentei até com o Arthur Nascimento agora mesmo, porque era ele que dirigiu a reunião. E então, a emoção é sempre muito grande. Às vezes eu penso assim, ah, por que eu estou aqui agora? Eu podia estar em casa cozinhando. Vejam bem, podia estar em casa lavando roupa, cozinhando. Mas eu estou aqui, por a falta de coragem, né? Isso que eu quero dizer. Então, essa falta de coragem me faz pensar assim, que era mais tranquilo para mim se eu ficasse em casa. Mas aí, o que você tem que fazer? Não vou nem cozinhar, nem vou lavar roupa, nem coisa nenhuma, porque tem os horários próprios para isso. Eu vou fazer o trabalho. Mas aí nós precisamos nos munir de quê? Estudo e força de vontade. Então, eu digo para essas pessoas, comecem, porque vocês vão ver como é que é bom. Como é que eu comecei? Hoje eu adoro microfone, antes eu tinha um medo terrível do microfone. Eu tinha medo do gravador. Se alguém estava gravando, eu me descoroçoava, ficava completamente hesitante. Depois o microfone, dificuldade com o microfone. Hoje eu gosto do palco, gosto do microfone, acho tudo muito bom. Mesmo assim, a emoção continua. Do inusitado, do começo, né? De começar a falar, de começar o começo é sempre difícil. E agora, isso acontece no vestibular, quando a pessoa começa a escrever, hoje em dia voltaram para isso, né? A pessoa tem que escrever um texto, né? Alguma coisa que antes era só X, pergunta e resposta, essa coisa. Mas hoje em dia já tem alguma coisa para a pessoa escrever também. Às vezes o começo é difícil, mas depois flui, depois desenvolve e tudo mais. Então, a pessoa que está com medo, a pessoa que quer começar, começa como os jovens às vezes começam, lendo uma página. Vem à frente e lê a mensagem do dia, para a preparação do ambiente. Mais tarde, essa pessoa pode comentar a mensagem. E depois ela vai habituando. Isso nos grupos de estudo é muito bom, porque o grupo de estudo, ele vai dar para a pessoa aquela tarimba necessária para ela começar a falar. Então, no meu caso, como uma dona de casa que sou, sem nenhum curso assim mais específico. Então, às vezes eu penso, ah, dona de casa, se eu ficasse lá acomodada, era muito melhor. Mas um dia eu comecei, na mocidade, a ler uma página. E depois foi indo. Lá na nossa casa, onde é o Centro Espírita Ivon Costa, onde eu fui criada, digo assim, eles sempre deram muita oportunidade aos jovens. E depois houve um grupo que começou a estudar, até na reunião pública mesmo, começou o estudo do livro Nosso Lar. Então, a cada semana, vinha um jovem que havia preparado o capítulo e ia relatar. Tinha lá os dados do capítulo e tudo mais, e eu fui uma. E assim eu fui começando. A primeira vez eu ia lendo quase tudo, para depois ir adquirindo a condição. E assim por diante. Então vamos começar mesmo. Outros largam a tarefa no meio. Problema deles, é livre-arbítrio deles. O que a gente vai fazer? Não é? Mas sempre que a gente puder estimular, incentivar, na nossa casa atual, que é a Sociedade Espírita Joana de Ângeles, nós temos muitos jovens na reunião mediúnica. Os jovens na nossa reunião mediúnica, hoje já são em maior número do que os mais velhos. Então, na outra reunião também, mediúnica. Então, a gente vai dando oportunidade àqueles jovens que já vieram da evangelização. Não é o jovem que chegou hoje, eu queria tanto de uma reunião mediúnica. Tudo tem sua hora, tudo seu momento, critérios doutrinários para serem atendidos.
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17: Como se colocar perante trabalhadores que são rudes com o grupo de trabalho?
18: Se a gente esperar pelas equipes de trabalho desencarnadas, vamos ter um problema seríssimo. Porque elas acham que tem que esperar o cara evoluir. Daqui que o cara evolua, e você também passou várias encarnações. Mas tem aquelas maneiras sutis de dizer, nossa, fulano, você é tão mais evoluído do que eu. Mas como eu não sou, eu faço assim, assim e assim. E não há, confesso a vocês, abrindo aqui um parêntese, religião que tem mais maluco do que a doutrina espírita. Gente, não existe. A pessoa chega geralmente para mim e diz, Maíse, você ainda está nessa fase? Essa fase é pedir a Dr. Bezerra de Menezes, Eurípides Bassanufo, Dr. Dias da Cruz, que possam nos abençoar, né, nas nossas atitudes no bem. Ele já está com os extraterrestres. Quem sou eu para dizer que ele está doido? Se ele só fala com extraterrestres, o problema é meu que ainda não falo. Então, na verdade, nos cabe sempre o gesto do amor, do carinho e da caridade para com o nosso semelhante, desde que nós tenhamos isso conosco também. É um fio tênue, mas nós vamos aprendendo a lidar com isso. Não adianta você se ferir. Aliás, tem uma música antiga do Beto Guedes, eu sei que vocês não são da época do Beto Guedes, mas eu sou. E o Beto Guedes não estava tão velhinho como ele está hoje. Hoje ele faz um show, tadinho, esquece a letra das músicas. Mas, naquela época que ele cantava para valer, ele dizia, eu não quero ferir meu semelhante, nem por isso quero me ferir. É importante demais que nós tenhamos isso em mente. Porque tem gente que cai doente, que fica até diabético, porque deixa que os outros façam coisas com ela que não são permitidas pelas leis da vida. Então, temos a nossa postura clara, não enigmática. Estejamos sempre positivos. Coloquemo-nos de forma limpa. Olha, eu sei agir assim, eu sei trabalhar assim, eu posso ser útil. Olha, fulano, eu admiro você, mas essa questão me incomoda. Vamos discuti-la? Vamos conversar? A espiritualidade inferior ainda consegue trabalhar na Terra? Porque tudo aquilo que não é discutido, que nós colocamos para debaixo do tapete, que nós fingimos que está bem, mas não está, é com isso que ela trabalha. Ela não consegue trabalhar com a sinceridade, com o positivo, com você olhar nos olhos, com você dizer, aqui você para, aqui é o seu limite, eu também tenho o meu. Vamos discutir. Discutir relação, que é uma coisa que os homens detestam, é extremamente importante nas nossas amizades, com os nossos filhos, com os nossos netos. Olha, vamos conversar. Isso aqui não me fez bem. Fez bem para você? Vamos discutir essa questão. Tudo aquilo que nós escondemos de nós mesmos trabalha contra nós. É como você saber que precisa fazer um shake-up e levar 5 anos para ir no médico. Aquilo que de mal tinha que acontecer, te acontece. Então vamos à sinceridade, o que não prescinde a caridade. Vamos ser caridosos sim, mas com todos os outros e conosco também.
19: Terá lugar no mundo de regeneração para aqueles que amam seus irmãos do mesmo sexo, ou seja, os homossexuais.
18: Se não tiver, eu confesso a vocês que eu vou pedir para sair do mundo. Nós estamos em 2012 e ainda estamos questionando a sexualidade alheia. Nós damos conta da nossa? Meu Deus do céu! Eu tenho amigos que têm opções diversas da minha, absolutamente maravilhosas. Muitos já desencarnaram e fazem uma falta tremenda, porque eram pessoas extraordinárias no seu caráter, na sua firmeza, na beleza do seu coração. Haverá lugar para todo aquele que tiver bondade no seu espírito. A humanidade está avançando, malgrado a própria vontade dela. E todo aquele que estiver quite com a sua consciência fará parte desse mundo regenerado. Não duvidemos disso. Não vão nos perguntar o nosso emprego, a nossa questão sexual, não vão perguntar o que você tinha ou deixava de ter, mas o que você fez para o outro, isso vão nos perguntar. E nós ainda vivemos como se esse dia não fosse chegar nunca, como se nós fôssemos viver 200 anos, o que não é verdade. E mesmo que a medicina nos diga que nós vamos viver mais de 100, pensemos bem, viver tanto para quê? Se nós não vivermos com equilíbrio, com igualdade, aceitando o outro na sua beleza, sem questionar quais são as opções que ele faz. Por isso que eu digo que nós ainda estamos na idade da pedra, se nós formos pensar. Porque nós ainda estamos considerando que pessoas que fazem opções diferentes da nossa, sejam elas quais forem, sofrerão algum tipo de separação. Isso jamais vai acontecer. E a humanidade caminha para isso. Nós temos tanta coisa para perguntar para outra pessoa quando ela chega na nossa vida, que não seja a sua opção sexual, que eu fico impressionada quando percebo que ainda existe preconceito, sim. Porque as pessoas que se sentem vítimas de preconceito, elas se tornam até agressivas. Porque elas acham que não tem lugar na sociedade. Que não tem lugar no coração, no nosso coração. Que é o grande objetivo de todo ser humano. É ser querido e amado. Não importa. Então podemos ter certeza que nós vamos ter muitas surpresas. Se existisse um céu onde nós nos reencontrássemos todos ao mesmo tempo, nós teríamos muitas surpresas. Porque nós veríamos que pessoas que desprezávamos na Terra, na verdade fizeram muito mais do que nós, que nos afirmávamos tão cristãos, tão compreensivos, tão cheios de amor. Pensemos sobre isso. Preconceito nos dias de hoje, qualquer que seja, não pode existir. Porque senão a humanidade não vai avançar. E principalmente nós estaremos estacionados. Não piores, porque por incrível que pareça, embora pareça diferente, a pessoa não fica pior. Mas ela estaciona. Durante séculos, às vezes. Não permitamos que isso aconteça conosco em nenhuma circunstância.
17: Como orientar companheiros idosos que não querem deixar a atividade mediúnica e passe?
15: Bom, complicado. É, porque nem sempre a pessoa aceita. Fica achando que está sendo preterida, marginalizada. E às vezes aquele trabalho é a alma da criatura. Então, fica muito difícil. E aí entra aquela questão, se eu for falar com a dona fulana, ela vai adoecer. Agora, o que nós precisamos mudar é essa ideia. O que nós precisamos ter consciência é que nós temos um limite e que nós temos que preparar. Não é para isso, um dia vai chegar. Agora, vamos olhar também se essas pessoas não estão só se prendendo ao aspecto físico da criatura. Quem sabe o que ela produz é muito bom, muito importante para aquele que está sendo atendido. Porque às vezes olha assim, já está com bastante idade, precisa parar mais. E a qualidade do trabalho? Está sendo avaliada às vezes? Nem sempre. Está só pela aparência que a pessoa apresenta. Então, essa questão da pessoa preparar substituto é muito importante. Para não ficar presidente de 140, 50 anos, né, gente? Não preparou substituto, um dia desencarna de repente. Quem é que vai assumir a casa? Ninguém quer. Porque ninguém foi preparar. Nós temos que preparar substitutos. E nesse outro aspecto aí do trabalho de passes, essa coisa toda, tem que ir analisando com cuidado, vendo a pessoa, porque aí também tem que ver que idoso é esse, né? Porque tem gente que acha que 60 anos é idoso. Tem outros que acham que é 80. Mas Divaldo não acha, nem eu acho Divaldo idoso. É? Então pronto. Tudo depende. Aliás, quase tudo depende.
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17: Como resolver conflitos entre médiuns e doutrinadores?
14: Temos que dizer ao companheiro que ele não tem o direito de tornar-se inimigo de ninguém. Mas é inevitável que ele tenha inimigo. Não podemos evitar que não gostem de nós, mas podemos evitar ter a manifestação de repulsa pelo outro. O médium tem um sistema nervoso muito especial. Não apenas o sistema nervoso central, mas também o sistema endocrínico. Essas sutilezas de equipamentos, considerados eletrônicos, entre aspas, pelos especialistas do além, tornam os médiuns pessoas muito sensíveis. Razão pela qual ainda são chamados de sensitivos. E muitas ocorrências que na pessoa comum, no biótipo normal, sucedem sem deixar marcas, no médium elas têm um caráter mais danoso quando negativo e mais abençoado quando positivo. Então nós teremos que conclamar o companheiro médium para que ele saia dessa sensibilidade e condicione-se a viver no mundo muitas vezes hostil, mantendo sempre a mesma postura de equilíbrio, mesmo que isso lhe constitua uma crucificação invisível. Guardar ressentimento é colocar morbo pestífero no psiquismo para dificultar a tarefa da mediunidade e para gerar somatizações orgânicas, virem doenças. Não nos cabe a ninguém guardar ressentimentos, e muito menos aos médiuns, que devem ser instrumentos muito delicados e muito dignos, porque o nosso exemplo é Jesus, que foi aqui na terra o médium de Deus. Como guia e modelo, nós temos que nos aproximar o máximo possível para não guardarmos ressentimentos. Certa feita, Chico Xavier me contou algo que eu nunca esperei que acontecesse com ele. Porque na minha existência e na de todos, acontecem coisas muito desagradáveis que vamos silenciando. Mas Chico estava certo dia na cozinha da Comunhão Espírita Cristã, onde se tomava um cafezinho e ele dialogava com todos. E ele narrou um fato de ordem mediúnica e percebeu que um dos presentes parecia estar recebendo aquilo como se fosse para ele. Ficou pálido e apresentou uma expressão de espanto. E o Chico continuou a narrativa, porque não tinha nada a ver com o companheiro. A partir daí, Chico notou que ele não veio mais às reuniões habituais. Ele era um membro das sessões doutrinárias, das mediúnicas e do atendimento fraterno na visita aos pobres da região da Vila do Pássaro Preto em Uberaba. Depois de algum tempo, o Chico ficou impressionado e, conversando com Emmanuel, disse: eu tenho a impressão de que o nosso irmão tomou para ele aquelas referências, porque ele deve estar magoado comigo. Então Emmanuel disse: se tu achas que ele está magoado contigo, vai e pede-lhe desculpas. Então o Chico preparou-se e, num dos seus dias que não tinha atividade, possivelmente uma quarta, uma quinta-feira, ele não disse qual o dia, ele foi pessoalmente a sós à casa do amigo. Chegando lá, ele bateu a porta e o amigo veio atender. Quando o amigo abriu a porta, que o viu, empalideceu. Mas não o mandou entrar, ficou segurando a porta. Então o Chico lhe disse: ah, eu vim visitá-lo, posso entrar? Ele então: ah, pois não, pode entrar. Não o mandou sentar. Então o Chico disse: fulano, eu venho aqui lhe pedir desculpas, se por acaso, de alguma forma, eu o magoei. Às vezes surgem tantas maledicências, criam-se fatos que não existem. Se algo houve que o magoou, ele veio pedir desculpas. Aí o amigo disse: é sempre o Chico Xavier, cínico, mistificador, vem para cá com essas desculpas. Você sabe muito bem o que eu estou falando. Não vou desculpar, não. Chico disse, muito obrigado, já cumpri com o meu dever. Saiu e disse que passou dias de muita amargura. Eu nunca imaginei, embora a experiência, que alguém pudesse dizer isto a Chico, porque aparentemente tão amado, tão aplaudido, tão beijado e tão detestado. Noutra feita, ele leu uma comunicação que foi solicitada, e quando ele terminou, que entregou a mensagem, a pessoa rasgou-a, cuspiu-lhe na cara e atirou a mensagem. Mentira! É uma mensagem falsa. E ele ficou arrasado na presença dos amigos. Ninguém o defendeu. Nem era necessário. Mas ele ficou muito deprimido, e quando ele chegou a casa, Emmanuel estava à porta. E ele foi entrando, vendo um amigo e benfeitor, o pai de outras vidas. As lágrimas aljofraram. E Emmanuel perguntou, por que tu choras? Ele disse, o irmão não viu aquela cena? O amigo escarrou no meu rosto. Ele disse, daí. Quando isto repetisse outra vez, levanta os olhos e diz, ai, eu acho que está chovendo. E não me venhas com queixas que eu não comporto mais na tua conduta. Então, quando eu vi isso, eu digo, haja o que houver, nem que um trator passe por cima, eu não direi nada, haja o que houver. Daí são lições para que nós, os médiuns, as criaturas, os espíritas, não é perda da personalidade, não é fraqueza moral. Para fazer isso é preciso ter muita força moral, porque revidar é do instinto. Pisou na pata do cão, ele morde. Pisou na do cavalo, ele escoceia. Mas pisou na nossa, nós dizemos, olá, tire o seu pé de cima do meu. E não damos uma cotovelada. Daí nós estamos na terra para sermos o sal da terra. Mas se ele perder o sabor, de nada adiantará.
17: Como alertar o dirigente sobre seus personalismos sem ofendê-lo?
15: Ah, muito difícil. Geralmente todo mundo fica melindrado. E nós temos que vencer essa questão do melindre. Então, às vezes, pode a pessoa conversar com ele particularmente ou com ela. Mas é muito difícil, porque às vezes é um processo de fascinação. A pessoa acha que é a dona da verdade, que ela sabe tudo, que ela não erra, que ela é inspirada por um espírito superior. Eu conheço gente que é inspirada por Pedro o apóstolo. É, então, essa pessoa, não é? Fala o seguinte, que na porta do centro dela, a sandália de Pedro já está lá. E Pedro entra descalço, com certeza, né? Muito bem, então, meus irmãos, temos que ter cuidado, porque às vezes a pessoa está fascinada. Ela acha isso,

durante uma madrugada, pessoas encarnadas que tinham qualquer tipo de responsabilidade mediúnica, que em desdobramento foram levados, os espíritos dessas pessoas foram levados para essa região do plano espiritual para ouvirem a preleção. E espíritos que iriam reencarnar com a tarefa da mediunidade também compareceram. E ele vai falar a respeito de mediunidade, mas olha, são 8 páginas, vale a pena ler, são páginas maravilhosas. Então, ele vai dizer assim, a certa altura, ele vai dizer que se desejais a presença dos bons, tornai-vos bondosos por vossa vez. Se desejais a presença dos santos, santificai-vos na luta de cada dia. Se desejais a presença do sábio, aprofundai o conhecimento. Então ele vai sempre falando isso. E no fim, ele fala assim, que em vossos serviços da fé, não intenteis fazer baixar até vós os espíritos superiores, mas aprendei a subir até eles. Comentando esse trecho, eu digo assim, nós queremos doutor Bezerra aqui do nosso lado. Joana de Ângeles, Emmanuel, André Luiz, e assim vai por aí afora esses espíritos todos, né? Mas o que nós estamos fazendo para ir até eles? Já que nós estamos querendo forçar que eles venham para o nosso lado. Tem gente que convive com o doutor Bezerra dia e noite. Mas como tem muitos que convivem com ele dia e noite, o que nós entendemos? Que ele tem uma equipe. Porque doutor Bezerra de Menezes, eu falo que é uma unanimidade nacional. Todo mundo quer doutor Bezerra, né? Agora ele atende. Como que ele atende? Ele irradia como o sol. Está lá no livro dos médiuns. Até vou falar isso, que isso é muito importante. Muito importante. Para não dizer que um médium copiou a mensagem do outro. Porque um espírito pode ditar a mesma mensagem para 2, 3, 10 médiums diferentes. Como, diz Kardec, como dita uma carta a várias pessoas, um chefe, alguém, pode ditar uma carta a várias pessoas ao mesmo tempo. E um espírito pode irradiar uma mesma mensagem a vários médiums, que vem com aspectos um pouquinho diferentes, de acordo com o colorido do médium. Isso não significa mistificação, isso não significa que o médium está copiando, isso não significa nada disso. Então, nós precisamos conhecer o que diz Kardec. Porque médiuns conceituadíssimos aí foram acusados de estar copiando mensagem. Há muitos anos atrás, né? Mas, vamos ter em mente que o espírito pode ditar a mensagem para diferentes médiuns. E cada um vai captar de acordo com o seu potencial.

0: 19:43.
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Olá, meus amigos da Web Rádio Fraternidade, a nossa emissora do bem na internet. Aqui estamos juntos para mais um programa Palavras para a Alma. E hoje eu trouxe uma reflexão muito bacana do Emmanuel, do livro Fonte Viva, capítulo 72, que ele deu o nome de Incompreensão. Eu gostei bastante dessa mensagem, porque me ajudou a compreender a medida que a gente precisa ter de doação nas nossas relações. Então vamos ver o que ele traz para a gente. Ele começa com uma frase de Paulo de Tarso, que está na primeira carta aos Coríntios, capítulo 9, versículo 22. Ele diz assim: "Fiz-me fraco para os fracos, para ganhar os fracos. Fiz-me tudo para todos os meios, chegar a salvar alguns." Então, olha, Paulo já está dando aqui a medida de que ele, para ajudar as pessoas, ele não ficava superior às pessoas, nem menor do que elas. Para poder ajudá-las melhor, ele procurou falar a linguagem, o jeito, não é, de se aproximar das pessoas que tinham ignorância, alguma lentidão, adoecimentos. Então, todas as pessoas com as quais a gente se relaciona, elas têm, como nós também temos, algumas dificuldades. Para a gente ajudar as pessoas com dificuldades, eu não posso me colocar maior do que elas, no sentido de superioridade. Eu posso oferecer ajuda, mas como é que é esse meu jeito de oferecer ajuda, né? Então, a gente pode encontrar uma maneira cristã, afetiva, amorosa, próxima, de podermos ajudar sem humilhar. Então, Emmanuel dá aqui uma dica muito importante. Ele vai dizer assim: que se as estrelas da sabedoria e do amor te povoam o coração, não humilhe quem passa sob o nevoeiro da ignorância e da maldade. Pois é justamente isso que a gente faz. Como a gente já sabe, como a gente já tem um conhecimento, a gente olha para aquele ignorante com uma sensação de que somos mais, de que sabemos mais. E às vezes, na hora de nos comunicarmos, nós somos grosseiros, irônicos, sarcásticos, né? Ou a gente dá demais, que também é uma maneira que não ajuda. A gente oferece demais. E aí Emmanuel vai fazer uma metáfora muito interessante. Se a chuva alagasse indefinidamente o deserto, a pretexto de saciar a sede, e se o sol queimasse o lago sem medida, com a desculpa de subtrair o barro úmido, nunca teríamos um clima adequado à produção de utilidades para a vida. Então, não é porque a gente tem água que vai dar água toda. O outro precisa ter condições de receber ou de necessitar aquela quantidade de água. Então, se a chuva fizer isso, alaga, né? Essa metáfora está muito boa. Então, a gente precisa poder compreender que para a gente poder ajudar, dar demais é uma maneira da gente afirmar a superioridade, né? Eu sou aquele que dá. Deixa que eu pago para todo mundo. Deixa que eu resolvo isso aqui. Deixa comigo. Então, quando você vai retirando a força do outro e fazendo pelo outro o que talvez seria a tarefa dele, você faz um pouco menos, se você souber essa medida, essa é a melhor maneira de ajudar. Então ele diz aqui que a gente precisa deixar que o outro também se responsabilize na medida certa, né, da elevação própria. Então ele diz assim, que a gente precisa apagar um pouco a nossa luz em alguns momentos para que a luz do outro possa acender. Então ele diz, ele vai levar a gente para lembrar de Jesus, né? Se Jesus não tivesse apagado a própria claridade, fazendo-se semelhante a nós, como é que nós iríamos nos aproximar de Jesus, né? Então, para a gente poder aprender essa medida, a gente vai ter que fazer uma coisa, que é olhar para o outro para perceber a real necessidade do outro e a gente poder dar numa boa medida, para que não o enfraqueça e para que a gente também não fique num lugar de se sentir exaurido. É preciso uma boa medida, né? É preciso que a gente encontre uma medida que nos deixe em equilíbrio.
Então, a gente vai precisar cuidar de perceber a hora certa de ajudar, como ajudar, de que maneira ajudar, sem com isso achar que eu sou culpado porque não dei tudo que eu tinha. Peraí, o outro precisava de tudo que você tinha? Será que não é um desespero seu isso? Porque você não está aguentando ver a precariedade do outro? Então, Emmanuel está dizendo, não te faça demasiado superior diante dos inferiores ou excessivamente forte perante os fracos. Você vê que a frase que ele colocou inicial de Paulo de Tarso, ele disse, diz aqui, Paulo de Tarso, que fez de tudo e só ergueu alguns. Então, quando isso te acontecer, você fez tudo o que você podia, mas o outro não se ergueu, o outro não se levantou, calma. Tenha calma, cada um tem seu tempo de erguer. Não vai para aquele lugar de se sentir incompreendido, não reconhecido. Não é para isso que a gente está ajudando. A gente ajuda para que o outro possa reavivar as forças próprias. Assim a gente pode amparar, esperar, repetir ajuda com calma, né? A gente pode ajudar os outros sem se contaminar, sem se desesperar, se entrar na mesma precariedade. Já pensou? Você ajuda, vai ajudar alguém que está naufragando, né? Alguém que está se afogando no mar, você se afoga junto de desespero? Então não, você tem que guardar alguma sanidade, alguma força, alguma energia um pouco consigo para você poder se sustentar nos momentos mais graves. Então ele vai dizer uma coisa muito boa. Gradua as manifestações de ti mesmo para que o teu socorro não seja destrutivo. Olha que genial. Graduar as manifestações. Então, eu vou oferecer a minha palavra, eu vou oferecer a minha presença, eu vou oferecer o meu carinho, eu vou oferecer o meu tempo, vou oferecer minha paciência, vou oferecer a minha escuta, mas olha a medida. Emmanuel não está dizendo para a gente não dar. E está dizendo para a gente ser cuidadoso no dar. Não se fazer superior quando você dá demais. Então, dá na medida, né? Não se esquecer que para a gente se triunfar, a gente precisa saber dar. E saber dar implica em a gente conhecer essa medida, né? Então, para a gente poder ajudar, a gente não se contaminar, a gente não se destruir, a gente não se deprimir, a gente não se exaurir. É a medida certa. Todo aquele que se coloca para ser salvacionista, que é o oposto do egoísta, né? Se você está salvacionista, você perdeu a medida. Você não está olhando para o outro, você está olhando para o seu desespero. Uma coisa é a gente olhar para o desespero do outro. E aí eu vou dar a medida certa. Agora, outra coisa é eu ficar desesperado, né? É eu ficar culpado, pressionado. Então, cuidado com isso. Porque a gente está lidando com pessoas adoecidas. Então, não espere reconhecimento, não espere máxima compreensão, esse lugar não é seu. E não espere também que o outro se recupere rápido só porque você ajudou, que o outro melhore rápido porque você já fez tudo por ele. Não, ele tem o tempo dele e tem razões para permanecer adoecido. Isso é muito importante, viu? Então, possamos doar sem nos adoecer também. Então, por último, ele diz aqui, o bolo de matéria densa reveste-se de lodo quando arremessado ao poço lamacento. Todavia, um raio de luz visita as entranhas do abismo e dele se retira sem se alterar. Então, que você possa continuar ajudando todas as pessoas que você se interessar em ajudar, mas que você possa reconhecer, decidir e cuidar da medida do seu doar. Então, ó, gradua as manifestações de ti mesmo para que o teu socorro não seja destrutivo.

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4: 19 horas e 54 minutos.
5: Qual é o impacto do trabalho de Allan Kardec para o Brasil?

Allan Kardec tem uma influência tão grande no nosso país que o Brasil é o país mais espírita do mundo. Somando os simpatizantes, nós chegamos em torno de 40 milhões de pessoas que acreditam, de certa forma, nos princípios fundamentais da doutrina espírita. Desde quando Kardec realizou o trabalho de codificação, de organização do Espiritismo, que vem de origem dos Espíritos superiores, mas o trabalho aqui na Terra é desse missionário Allan Kardec, já publicando o Livro dos Espíritos no século XIX, em 1857, já havia leitura dos textos no original francês no Brasil. E as traduções foram acontecendo. A mais conhecida, inicialmente, é de 1875, pouco depois do trabalho da codificação, com a tradução de Joaquim Carlos Travassos, do Livro dos Espíritos. E aí nós temos um país, pelas próprias características, que aceita mais a questão da religiosidade. Porque Kardec enfrentou um desafio enorme quanto à religião tradicional, exatamente de enfrentar esse dogmatismo, e quanto à ciência, o ceticismo, a falta de crença. E o próprio Kardec foi formado num raciocínio lógico que não acreditava desde que não fosse racional. Ele vem de uma família de formação católica, ele teve toda uma orientação protestante, inclusive no próprio Instituto Yverdon, na Suíça, onde estudou, e foi o codificador da doutrina espírita. E faz essa aliança entre a fé e a razão, entre a ciência e a religião, porque no fundo é o mesmo princípio, tudo tem origem em Deus, e Kardec tem esta ocupação de nos trazer o Consolador prometido por Jesus, materializando a doutrina espírita aqui na Terra. O Brasil ganha muito com isso, porque entende nesse processo de consolação e de esclarecimento um caminho para a felicidade. Nós entendermos de onde viemos, o que estamos fazendo aqui na Terra e para onde nós vamos, as luzes que o Espiritismo nos proporciona são maravilhosas, porque vão abrindo o caminho que a gente pode seguir com segurança. Então, nossa gratidão a esse mestre lionês, Allan Kardec, pelo trabalho inesquecível que empreendeu e que continua e continuará espargindo luzes mundo afora, porque todo fundamentado na mensagem de Jesus. Como sugestão para a leitura, a gente gostaria de recomendar o livro publicado pela Federação Espírita Brasileira, que é Allan Kardec, o Educador e Codificador, de autoria de Zeus Vantuil e Francisco Thyssen. A FEB acaba de relançar esta obra num único volume, uma edição belíssima que vale a pena a gente ler e estudar.

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1: 20 horas e 1 minuto.
2: 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Muito obrigado a todos e que todos tenham uma semana de paz e possam, enfim, fazer o melhor no limite das suas forças, porque estamos todos construtores de uma humanidade feliz.
3: Oscar de Lira Carneiro.
4: Fé inabalável, só é aquela que pode encarar a razão face a face em todas as épocas da humanidade. 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
8: Você no primeiro céu virtual. Frase de Helenise Maldonado Bertacco Queiroz, da cidade de Campinas, São Paulo. Através dos trabalhos dos irmãos dedicados, temos no primeiro Congresso Espírita de Uberlândia uma oportunidade de estudo. Agradeço a Deus por estar aqui neste momento e ter à minha disposição a Web Rádio Fraternidade para poder nos tranquilizar.
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1: 20 horas e 7 minutos.
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14: No ano de 1955, na cidade de Praga, a veneranda capital da antiga República Tcheco-Eslovaca, um jovem médico de 25 anos teve a audácia de realizar uma experiência sui generis. Psiquiatra, o Dr. Stanislav Grof, perguntava-se por que o transtorno de natureza esquizofrênica constituía-se naquela oportunidade um dos maiores enigmas da área da psiquiatria. Trabalhando com pacientes esquizoides, o jovem psiquiatra percebia a inutilidade da terapêutica acadêmica, mesmo naquela oportunidade em que surgiam os barbitúricos. Tendo lido, talvez, a obra de Aldous Huxley, denominada As Portas da Percepção, quando o eminente cientista inglês resolveu utilizar-se do ácido lisérgico para lograr um estado alterado de consciência, o eminente investigador resolveu selecionar alguns pacientes esquizofrênicos e no anfiteatro da universidade, ao lado de convidados especiais, dar início a uma investigação, aplicando-lhes a substância alucinógena, percebeu que de imediato aqueles pacientes apresentavam estado alterado de consciência. Merece recordar que patologicamente eles se encontravam em estado de consciência alterada. Mas naquele momento, o que eles falavam era bastante singular. Alguns referiam-se a ter vivido antes, ali mesmo, na República Tcheco-Eslovaca, e afirmavam que a enfermidade que os tornavam atormentados procedia de condutas praticadas naquele período existencial. O médico e os colegas investigadores acreditaram tratar-se de alucinações, mas catalogaram os resultados. Repetiram a experiência, selecionaram os sujeitos mais sensíveis e terminaram por supor que o indivíduo tem uma vida antes desta vida. A proposta era audaciosa. Estava se vivendo o período da parapsicologia, da psicobiofísica, e essas questões estavam sendo examinadas em grandes universidades do mundo, sem que houvesse chegado a qualquer conclusão. O Dr. Stan concluiu, porém, que a psique humana não desaparece quando advém a morte orgânica, e procurou separar daqueles casos aqueles que mais o haviam impressionado, contratando detetives particulares. Ele fez que visitassem as cidades, as aldeias, os lugares referidos, e que procurassem ver se aqueles fatos trágicos a que se referiam os enfermos haviam acontecido. E o resultado foi surpreendente, porque se pôde constatar que, de fato, em determinado período, em épocas transatas, houve aqueles fenômenos trágicos tão bem descritos naquele momento na Academia de Psiquiatria de Praga. Mas neste momento, o Dr. Stanislav Grof foi homenageado com uma bolsa de estudos nos Estados Unidos. Logo depois, através da invasão da República Tchecoslovaca, o país entrou em submissão comunista. Mas o Dr. Grof, transferindo-se para a América do Norte no pós-doutorado, continuou as investigações e publicou um livro. O livro chama-se Mais Além da Mente, ou melhor, do cérebro, procurando demonstrar que o pensamento não é gerado pelo cérebro. Pelo contrário, o cérebro é um decodificador do pensamento. Continua ele as investigações, adquire a cidadania americana, transfere-se para a Califórnia e, aproximadamente nos anos 70, na cidade de Big Sur, dá início a uma série de seminários para modificar a metodologia da ciência médica nos Estados Unidos. Com uma elite de psiquiatras, psicólogos, psicanalistas, psicoterapeutas, radiologistas, tanto da América como da Europa, os seminários de Big Sur chamam a atenção do mundo. Até então, a medicina americana cuidava da doença. A proposta dos novos revolucionários era para que a ciência cuidasse dos doentes, porque de nada adianta libertar o paciente de uma problemática de saúde e ele tombar numa outra. Como resultado, por volta de 1975, esses eminentes médicos fizeram uma proposta. Até então, a psicologia era considerada sob três aspectos: a psicologia behaviorista, psicologia do comportamento; a psicologia mais profunda, quase do sentido da paternidade humana; e a psicanálise. Essas três correntes básicas albergavam todas as escolas psicológicas e psiquiátricas daquela época. A sugestão foi apresentar uma quarta força em psicologia. Quarta força esta que foi denominada como sendo uma psicologia especial. Uma psicologia que tem por fundamentos Deus, a imortalidade da alma, a comunicabilidade dos espíritos, a reencarnação, as obsessões. Essa psicologia de imediato alongou-se pela Terra e logo, acompanhando esse trabalho, investigadores que tentavam penetrar no inconsciente humano haviam descoberto que através da antiga regressão de memória se poderia visitar o inconsciente individual e o inconsciente coletivo de Carl Gustav Jung para conhecer-se fatores que desencadeavam hoje vários distúrbios de natureza emocional e psiquiátrica. Por exemplo, a depressão, as dificuldades sexuais, a frigidez feminina, a impotência masculina, determinados transtornos do aparelho digestivo, algumas suspeitas de natureza psicótica. Através da regressão a existências anteriores, acreditava-se que naquelas existências estavam as causas dos fatores de perturbação da atualidade. Expandiu-se essa psicologia, expandiram-se as terapêuticas regressivas. No Brasil, a doutora Maria Júlia Pietro Pérez estabeleceu a base fundamental de que nós somos aquilo que praticamos ontem. Emérita discípula do pai dessa regressão de memória, ela e uma elite de psiquiatras e psicólogos brasileiros logo aderiram à terapêutica regressiva, tornando-se importante. Um excelente psiquiatra norte-americano do estado da Flórida, que conseguiu arrancar de pacientes esquizofrênicos, maníacos, seu estado de perturbação graças à regressão de memória. Esta análise breve, como um prolegômeno, objetiva demonstrar que, na atualidade, o preconceito contra Deus, contra a imortalidade da alma, contra as obsessões, já não faz parte, como se dizia genericamente antes, do materialismo científico. Porque hoje, grande número de cientistas adota o comportamento teísta. E como é natural, existem aqueles que objetam, são os livres pensadores, os materialistas, os agnósticos, mas, por sua vez, existem aqueles que defendem a tese da imortalidade, graças a um fenômeno muito corriqueiro na área médica, o da morte cerebral. Constatou-se que a morte cerebral não elimina a vida e que o paciente portador de morte cerebral deve ser mantido vivo até que ocorra a morte do tronco encefálico, quando então se pode desligar os aparelhos ou aplicar o que chamaríamos de uma eutanásia. Esses pacientes que voltaram de além da morte, apresentando nos eletroencefalograma a absoluta morte cerebral, asseveram, todos eles, que durante o período em que o cérebro estava com anóxia, sem oxigenação, Portanto, vida e morte, fundidos no aniquilamento mental, continuavam pensando. O seu estado de vida era exuberante. E graças a isso, eles podiam voltar e narrar as experiências que provavam a libertação do psiquismo da massa encefálica. Na Universidade Harvard, dois grandes psiquiatras chegaram a uma conclusão peculiar. Toda vez quando nós amamos, quando nós somos gentis, os nossos neurônios cerebrais eliminam ondas que fazem lembrar a micropartícula fóton. Como o fóton é uma partícula de aglutinação, nós gozamos de saúde, temos bem-estar e naturalmente somos pessoas equilibradas. Toda vez que os mesmos neurônios estão sob a ação da cólera, do ódio, da inveja, do ciúme, eles emitem ondas à semelhança do próton. E como o próton é uma micropartícula destrutiva, nós entramos em transtorno cerebral, em desequilíbrio emocional, em estados de cólera e agressividade. Então estabeleceram que a criatura humana não é aquela dualidade espírito e matéria, é soma significação, soma corpo, significação mente. O indivíduo é o resultado de uma ação mental sob a organização cerebral. Aliás, os latinos já diziam: mens agita-te mole, a mente, o espírito, aciona, move a matéria. É fascinante notar que essas personalidades não têm nenhuma vinculação religiosa, nem filosófica, com qualquer doutrina. São eminentes mestres da neurologia, da neuropsiquiatria, da neurocirurgia, e nas suas investigações acaloradas e contínuas chegaram à essência da vida, que é o ser humano. Permitam-me narrar uma experiência pessoal. Faz 30 anos eu houvera terminado uma reunião doutrinária em nossa instituição em Salvador e me dirigia à sala da Mansão do Caminho, quando naquele momento escutei uma voz que me disse: tu vais ter uma parada cardíaca. Achei curioso, porque eu era jovem, estava apenas com 60 anos, e então estava em plena adolescência. Achei que não podia ter uma parada cardíaca, porque estava muito bem. E de repente, sem me dar conta, junto ao divã, eu perdi a consciência. Desmaiei e tombei sobre o divã. Felizmente, as pessoas correram. Em nossa reunião havia vários médicos, inclusive um filho meu, médico clínico de duas universidades. Correram para me dar assistência e houve aquele ligeiro tumulto, mas no instante em que eu me dei conta, eu estava fora do corpo e observava o que se passava ali no ambiente. Algumas pessoas começaram a chorar e eu achei interessante. Será que estão chorando de felicidade? Porque a vida é muito peculiar. A pessoa está chorando às vezes de contentamento. Deste eu já me vi livre. Então fiquei olhando. Quando meu filho, depois de fazer o exame cardíaco e me aplicaram os aparelhos, disse: olha, é muito sério, está aparentemente morto, vamos chamar o pronto-cor. Fui levado para o pronto-cor e nesse momento da confusão, eu estava absolutamente lúcido, sentindo muito bem. Então eu calculei, mas se morrer é isto, é uma maravilha, porque estou lúcido, estou sentindo-me bem, morrer não dói. E estava contente quando me lembrei que o meu guia espiritual me havia dito oportunamente: se algum dia tu estiveres fora do corpo e chamares por alguém e não te responder, já desencarnaste. Então espera que eu chegue para te conduzir no mundo espiritual. Ao me lembrar, eu aproximei-me de vários amigos e chamei-os pelo nome, inclusive de um velho companheiro, Nilson de Souza Pereira. Chamei-o, sacudi-o, e ele nada, chorando. Eu disse: meu Deus, eu já morri. Então daqui eu não saio até o espírito Joana de Ângeles chegar. Levaram o meu corpo e eu fiquei em casa de garantia. Fiquei esperando. Mas nesse momento apareceu minha mãe. Para minha surpresa, eu a olhei, ela era desencarnada. E eu perguntei: mãe, eu já morri? Ela disse: ainda não. Eu não gostei do ainda. Era sinal que estava em processo. E o que é que está acontecendo? Os guias espirituais estão analisando se tu ficas ou se tu voltas. E eu disse: mãe, que mãe é esta? Vá lá correndo dizer para eu voltar. Eu sou tão jovem. Vá saber o que se passa, intervenha. E ela foi sorrindo. E eu então fiz um pedido a Deus: meu Deus, eu vos peço 10 anos. Me arrependi muito. Vos peço 10 anos. O que são 10 anos para o Senhor? Para mim tem um grande significado, porque nós estávamos ampliando a mansão do caminho, mas para o Senhor nada vale. Então fiz a minha oração e naquele momento minha mãe me disse: eles concluíram que você deve voltar. E naquele momento eu perguntei: mas por quanto tempo? E ela concluiu: eles não disseram. Então eu acordei do hospital, acordei com uma dor tremenda, era um infarto do miocárdio. Então o cardiologista e outros ficaram muito sérios e recomendaram a terapêutica da época. Não havia o stent, eu estava com altas taxas de colesterol, com algumas artérias entupidas, uma delas 95%, a outra 70% e a outra 80%. Era um morto que respirava. Então eles fizeram o procedimento, prepararam-me para uma cirurgia em peito aberto, e o chefe da equipe me disse: agora você vai para casa e vai repousar, não pode falar, vai mudar a sua vida, não pode andar, não pode alimentar-se de carnes vermelhas, terá uma vida especial ou terá um novo infarto e morre. Sabendo ele que eu era espírita, eu perguntei: mas qual é a minha probabilidade de vida? Ele disse: bem, se nós conseguirmos operar para colocarmos algumas artérias mamárias ou etc, você terá algum tempo de vida. Mas se não tivermos tempo, porque não podemos fazer agora, você terá no máximo 30 dias. Portanto, deite e espere tranquilamente para morrer. E ficou rindo. Meu Deus, eu olhei para ele e fui morrer. Nós temos reuniões mediúnicas. E no dia seguinte era a reunião mediúnica. Eu funciono como médium. E às 18 horas estava deitado, sentindo a área muito dorida, sentindo angina pectoris e tomando Isordil vasodilatador, quando me apareceu a mentora espiritual Joana de Ângeles. Olhou para mim e perguntou-me: que tens? Eu respondi: minha irmã, eu estou 95% morto. Afinal, a senhora é o meu guia espiritual. e não sabe o que é que eu tenho? Que guia espiritual é esse? Elas, qual é o problema, Divaldo? É que o médico me falou que qualquer esforço eu desencarno, porque eu estou nessa situação deplorável. Ela disse, mas não vejo nenhum problema, porque tu estás falando comigo e eu estou 100% desencarnada. Portanto, não há problema. Dentro de uma hora eu quero te ver na reunião mediúnica. Eu disse, minha irmã, se eu me levantar e andar mais de 100 metros, eu vou desencarnar. Ela disse, qual é o tempo de vida que ele te deu? Eu disse, um mês se fizer repouso absoluto. E se não fizer? A hora, ela disse, então eu prefiro que tu morras no trabalho a morrer na ociosidade. Eu disse, mas que espírito é esse? Quem já viu querer a minha morte? Então eu chamei alguém para me ajudar a ir até a sessão mediúnica. Veio um dos meus filhos, me levou suavemente ou com muitas dores, até que cheguei à sala mediúnica. Sentei-me, e para quem não sabe o que é uma sessão mediúnica, é o momento quando nós fazemos as sessões experimentais, as sessões espíritas de pesquisa científica para provar a imortalidade da alma. Elas são em uma luz tíbia, para evitar excesso de claridade, e porque os raios luminosos queimam a energia, o ectoplasma. Porém, com uma lâmpada suave, perfeitamente visíveis, sentamos-nos à volta de uma mesa, e os trabalhos são iniciados com uma leitura preparatória, e depois da oração, com os fenômenos mediúnicos. Sendo eu um dos médios mais antigos, vem sempre o espírito guia, dá as instruções, eu psicografo, às vezes espíritos sofredores comunicam-se, às vezes não, por meu intermédio. Então, com aquele mal-estar, eu digo, eu não vou aguentar. Mas, entrei em transe. E quando despertei, era 9:30, 1h30 a reunião. Veio o espírito mentor, veio psicografia, veio uma entidade muito sofredora e houve a reunião habitual. Acenderam as luzes. E naquele momento, quando acenderam as luzes, eu respirei e estava sem dor. Achei interessante, porque angina pectoris é uma das dores perversas. Eu digo, meu Deus, e falei ao Nilson, estou melhor, e nada indica que eu ia melhorar. Então, eu não sou de falar muito, como se vê. Joana de Anjos disse, agora volta para o repouso, para não desfazeres as energias que nós te demos. Eu voltei para repousar, não morri, aqui estou, e o meu médico morreu de infarte nesse período. E eu fui fazer uma prece com muita emoção, agradecendo a Deus a escolha que Deus fez. Não tenho culpa. Porém, gostaria de contar um detalhe. Quando completaram 10 anos, eu estava muito alegre, e há um espírito muito amigo meu. Ele me apareceu e me disse, Baiano, você não é nada inteligente, porque você pediu a Deus 10 anos e hoje completam 10 anos. Então está na hora de você voltar. A Deus a gente sempre pede muito, porque se ele estiver de mau humor, ele corta metade e a gente fica com a outra metade. Mas eu lamentei, eu disse, bem, mas eu pedi, foi para 2010, que já passou. Então o Espírito disse, vou te contar uma anedota. Porque se pensam que os espíritos são seres sobrenaturais, fantasiosos, os espíritos são as almas das criaturas humanas que viveram na Terra.

tarde, por exemplo, 1 bilhão de anos, que tempo representa para o Senhor? E Deus disse, 1 segundo. E a alma reperguntou, e 1 bilhão de dólares, que representa para o Senhor? Deus disse, 1 centavo. A alma disse, ó Senhor, dá-me 1 centavo. E Deus respondeu, espera 1 segundo. Então, a partir dali, eu renovei as minhas perspectivas e voltei a pedir mais prazo. Completei 90 anos. E o curioso é que nós não temos o direito de ser uma pessoa de avançada idade, porque todo mundo pensa que vai morrer daqui a pouco. E quando eu completei 85, 86 anos, os amigos dizem, mas Divaldo, você está perto de morrer. Eu vivendo e outros morrendo. Até que começaram a anunciar, venham ouvir a última palestra do Divaldo. E as pessoas iam. Aconteceu no exterior. Eu estava em Londres há 3 anos. E então uma querida amiga irlandesa disse-me, mas meu irmão, eu estou com tanta pena de você. Eu perguntei, mas por quê? Porque você está morrendo. E eu disse, mas Miss Schmidt, todos nós estamos morrendo. A morte começa no momento em que nós somos concebidos. Ela disse, não, mas é que foi anunciado que era a sua última vez que você vem a Londres. Então todos nós vimos para ver a sua morte. Eu digo, nossa, e tem que ser pública. Ela disse, pois é, a última vez. E chorou. Mas ela chorou tanto com pena de mim, que eu também chorei com pena de mim. Abraçamos-nos. E eu disse, bom, vamos ver. Mas não morri. No ano seguinte, eu voltei a Londres. Mas não me lembrei da senhora Schmidt. No outro ano, voltei a Londres. Mas não me recordei. Este ano, retornei. E quando eu estava no fim da palestra, eu me lembrei. Estava na Universidade de Londres e fui olhando o auditório para ver se eu encontrava Miss Schmidt. Então não encontrei. Perguntei à minha tradutora. E Miss Schmidt não veio. Ela disse, ah, Divaldo, ela morreu. Há 3 anos. Depois que esteve com você, ela morreu. E digo, nossa, ela recebeu a intuição certa e aplicou na pessoa errada. Então, todo mundo que diz assim, Divaldo, eu soube que você está para morrer. Cuidado, hein? Eu irei ao enterro. Mas o que eu quero focalizar é a imortalidade da alma, a reencarnação. Porque graças a esse fenômeno daquela parada cardíaca, e curiosamente, não há muito, eu fui fazer um check-up no Sírio-Libanês, e o melhor cardiologista daquele órgão, talvez da América do Sul, depois de me examinar longamente, deu-me o diagnóstico de um coração fascinante. E eu lhe perguntei mais, doutor fulano, eu tive uma problemática dessa natureza, o que é que aconteceu? Porque deve estar ainda o problema. Ele disse, olha, Divaldo, é uma coisa peculiar, uma outra veia fez uma curva e se transformou numa artéria, deixando aquele entupimento de lado e irrigando o seu coração. Você tem um conjunto de artérias especial, é uma coisa muito rara, por que será? Ele disse, porque eu sou paranormal. Achei tão chique ser paranormal, porque eu podia dizer, sou médium, eu sou paranormal. Ele disse, eu sei que você é médium, e a mediunidade faz isso. Eu digo, olha, para mim ela fez, e pode ficar contente, fazer ainda outros ramos, pode virar uma árvore, ao invés de estentes, fazer nas próprias veias, transformadas em artérias cardíacas. E apenas há 1 semana, na quinta-feira passada, eu me submeti a novos exames cardiológicos, e para 90 anos, eu estava um adolescente, com 7 por 12...

E por diante, uma maravilha. Porém, estava com ciático de um homem de 150, porque a vida compensa, dá de um lado e tira do outro. Tive que fazer um procedimento muito delicado para bloquear o ciático, e aí me vieram outros problemas, mas que não me impedem de realizar os meus compromissos espirituais. Desta forma, eu próprio vivi a experiência da vida, da parada cerebral e da existência com o pensamento lúcido fora do cérebro. Isto me levou a uma experiência que eu havia tido fazia muitos anos, 1967, quando estive em Paris pela primeira vez. Naquela oportunidade, eu me encontrava na Cidade Luz para passar poucos dias em casa de amigos e tive a noite mais perturbadora da minha vida. No dia seguinte, pela manhã, eu resolvi sair para caminhar um pouco. Era agosto, fazia calor. E então, me veio a ideia de tomar um ônibus a Versailles. E peguei o ônibus. Eu não falo francês em lucidez e não conhecia nada nem a ninguém. Quando o ônibus se afastou da periferia de Paris, da banlieue, deu-me vontade de saltar. Eu dei o sinal, saltei e me adentrei por uma floresta. A floresta me era tão familiar como qualquer uma coisa que eu conhecesse bastante. Era uma segunda-feira, eu andei até ver uma casa monarcal e muito interessante, um mosteiro. Aproximei-me e bati a aldraba. Veio uma monja e me atendeu pela portinhola. E sem que eu me desse conta, eu perguntei se era possível visitar o monastério. E ela disse que não. Primeiro, porque era um monastério de monjas clausuradas. E segundo, era também segunda-feira, dia em que os monumentos parisienses são dedicados à limpeza, por causa do domingo anterior. Mas então eu me dei conta que estava falando francês. Eu pensava normalmente e saía de forma que ela entendia. Eu insisti e pedi para falar à Madre Mestra. Ela me levou ao paratório, a Madre Mestra veio e eu comecei a explicar que gostaria muito de visitar aquele monastério. Ela perguntou por quê. Eu digo porque fui eu quem fundou esse monastério. Eu disse, meu Deus, eu devo estar louco. A freira vai telefonar para a polícia, porque eu falava sem sentir dentro de um impulso. Ela sorriu e me disse, mas meu filho, esse monastério foi fundado no ano de 1526, no período do cardeal Richelieu. Eu disse, pois é, eu me lembro, porque eu era uma pessoa próxima ao cardeal de Richelieu, era um sacerdote. Ela me olhou penalizada e disse, mas ele morreu há muitos séculos. Eu disse, eu sei sim, senhora, mas é que ele morreu aqui nesse monastério. E eu desejava ver a cela em que eu morri. Ela diz, mas é uma conversa bastante perturbadora, não é? Eu disse, sim, senhora. Agora a senhora me fale a abadesa. Lá veio a abadesa. E repeti tudo. A abadesa me olhou penalizada e disse, olha meu filho, é melhor voltar para casa. Eu sei que você é estrangeiro, mas estou interessada porque você está falando francês antigo provençal. Eu nem sabia que havia o francês provençal. Eu disse, não me diga. Ela disse, é verdade. Quem ficou mais admirado fui eu. E então ela perguntou, mas por que você tem esse interesse? Porque o nosso fundador, o padre fulano de tal, morreu por volta de 1580, aproximadamente. Digo, sim senhora, eu me lembro. E ele morreu aqui. Ela foi tomada de espanto e disse, mas o senhor leu a história de nosso convento é de clausuradas e ninguém do sexo masculino adentra, a não ser o nosso confessor. Ele disse, não senhora, eu me recordo, eu sou a reencarnação.
expressão daquela personalidade. Ela disse: você sabe o que está falando? Eu digo: sei, sim, senhora. Mas gostaria de ir ao lado para a cela, passando pela clausura. E ela novamente: mas não pode, porque homem não pode passar pela clausura. Eu digo: mas há uma passagem secreta. O altar-mor tem uma portinhola. A gente desce, atravessa um corredor, sai no pátio. Ela diz: mas como você sabe? Eu disse: eu me lembro. Então venha mostrar. Eu levantei-me. Ela disse: vai andando na frente. Eu fui e vi a madre abadesa, a madre mestra e a porteira. Então eu disse: como antigamente, as três atrás. Cheguei à portinhola do altar, mostrei, ela mandou eu ir, descemos e fomos até a cela, porque aquele religioso era tão religioso que havia uma lenda de uma pedra que ele, de tanto se ajoelhar, a pedra estava gasta, e havia na parede a figura, uma pintura da Madonna queimada por uma vela. Eu descrevi antes, e quando chegamos lá, estava exatamente. A madre abadesa disse: agora você vai nos explicar isto. E ficamos conversando, eu explicando que a vida não era única, nós tínhamos existências, mas no entusiasmo muito grande. Chegou o meio-dia, convidou para almoçar, eu aceitei, continuamos a conversar. Chegou a tarde, o lanche, eu digo: ai, não posso, eu tenho que voltar a Paris. E conversei, e a religiosa me disse: se é verdade, o que você está dizendo altera completamente a minha e milhares de vidas. A vida é única. Eu digo: sim, senhora, a vida é única, mas as existências corporais são muitas. É como um educandário. Nós vamos ao jardim de infância, ao berçário, à creche, ao jardim, ao fundamental, ao ginasial, ao intermediário. Logo depois vamos à universidade e ainda fazemos o pós-graduação, mestrado, doutorado, e somos o mesmo indivíduo em várias experiências. Então nós somos seres criados por Deus, simples e ignorantes. Em cada etapa nós desenvolvemos uma faculdade, uma tendência, uma aptidão, vamos crescendo, e toda vez que nós erramos, nós voltamos, como qualquer aluno, a repetir a experiência. E esse repetir a experiência é denominado provação, é um teste ou expiação, quando nós falhamos na provação. Então o Espiritismo, falei-lhe do Espiritismo, é a ciência da imortalidade que veio provar o significado da vida, como a vida é um poema de alegria, como nós deveremos aproveitar cada instante existencial para nossa felicidade, para nossa plenitude. Diz-se que o reino dos céus não é deste mundo. Não é, mas começa neste mundo. Para que eu atinja uma meta, eu deverei começar de um ponto inicial, e etapa a etapa, até atingir a meta. Conversamos muito, e no dia seguinte, eu lhe mandei as obras básicas do Espiritismo, o Livro dos Espíritos, que estamos comemorando uma idade fantástica, 160 anos de publicado, o Livro dos Médiuns e o Evangelho segundo o Espiritismo, porque os outros dois, a Gênese e o Céu e o Inferno, eu não encontrei na oportunidade. Então a reencarnação é a base fundamental do Espiritismo, é uma lei universal que explica quem somos, de onde viemos, para onde vamos e por que sofremos. As perguntas fundamentais da filosofia, quando os gregos começaram a estudar através dos pré-socráticos, Anaxágoras,
Anaximenes, a razão de ser da vida, eles pararam na morte. Será que a morte interrompia a vida? E se interrompia, qual era o sentido da vida? Sócrates vai ser o divisor de águas e vai dizer que nós viemos do mundo das ideias. Este mundo das ideias nos dá a sombra. O corpo é a sombra, o espírito é a realidade. E surge a doutrina ética, a doutrina espiritualista, que mais tarde, com o advento de Jesus Cristo, recebe a carga emocional da vida de Jesus. Jesus não veio à terra fundar uma religião, como se diz. Ele veio à terra dignificar a criatura humana, dizer que a verdadeira religião é o amor, que nós deveremos desenvolver esse sentimento que é Deus em nosso mundo íntimo, como asseveram os esoteristas, nosso Deus interno, esse ser também chamado o Cristo interior, que nós devemos desenvolver para podermos gozar o reino dos céus, que é um estado de consciência. Então é fascinante a doutrina do Evangelho de Jesus, que nós entorpecemos, transformamos numa doutrina respeitável, e agora dignificada pelo Papa Francisco, o Papa que veio do outro mundo, o Papa cristão, o Papa verdadeiramente evangélico e bom, que revolucionou a cúria romana, que revolucionou a pompa vaticana, e que simples mortal pede a todos nós que oremos por ele, pela sua grande responsabilidade. Eis à frente do maior rebanho religioso do mundo, o catolicismo, 1 bilhão e 100 milhões de crentes, a figura dúlcida deste homem extraordinário, que faz a pacificação com todas as religiões, que não julga a ninguém e que permite ao indivíduo o direito de errar e de reabilitar-se. Bases da doutrina espírita. No passado, o Papa João Paulo II declarou que as comunicações espirituais são verdadeiras. Na década de 1900-2000, conforme o Observatório Romano, o Jornal da Cúria Romana, ele declarou a 15 mil pessoas na Igreja de São Pedro que a morte não interditava a vida e que os mortos voltavam a comunicar-se com os vivos. Tese da doutrina espírita. Porque se a morte destruísse a vida, qual era o sentido? Porque a natureza gastaria 2 bilhões de anos quando começou a vida na intimidade das águas oceânicas para criar a primeira molécula, os organismos unicelulares, as cadeias de açúcares, o pequeno tubo que se vai transformar em algas marinhas e vai desenvolvendo antropologicamente até chegarmos a nós. Porque a natureza, ao chegar a nós, pararia o processo de evolução. Como é que uma célula, depois que está fecundada, o óvulo passa a ser neuroblasto, uma célula, sobe para o útero, absorve líquido amniótico, se multiplica em 2, e em breve nós temos este organismo, a fatalidade biológica. Como uma célula pode produzir cerca de 200 tipos de células separadas, células de marfim, células de lâminas como as unhas, de ossos, as células hepáticas, do pâncreas, dos neurônios cerebrais, 100 bilhões que morrendo não renascem. Como é possível que plantando maçã eu possa colher mais tarde pera, jaca, uva? Porque esta célula, para desenvolver, existe um molde
que Allan Kardec chama perispírito. Esse molde é reconhecido pela medicina como modelo organizador biológico, que o povo também chama corpo astral. Então nós somos espírito, um envoltório semimaterial e matéria. Morre a matéria, as experiências encaixam-se no perispírito, ele é absorvido pelo espírito para reencarnar-se depois, e ao reencarnar-se trazer todas as marcas positivas e negativas da existência anterior. Que ocorre? Nós somos autores das nossas vidas. Nós somos aqueles que semeamos, mas somos aqueles que colheremos. Vamos ilustrar para que não fique monótono. No ano de 1939, uma irmã minha suicidou-se. Eu estava com 12 anos e, como minha mãe não sabia ler, fui eu quem leu o telegrama. O telegrama era uma linguagem cruel. Dizia: Nair Franco morreu, venham dar assistência. Ela morava em Ilhéus e nós morávamos em Feira de Santana, na Bahia. Pode-se imaginar o choque, porque o suicídio é o ato de maior violência e covardia. A pessoa quer se ver livre do problema, mas não lembra daqueles que a amam. Quando alguém se mata, leva um pedaço de nós que amamos. A pessoa não tem o direito de matar-se, porque não é autora da vida, e depois o seu problema amanhã estará resolvido. Não pode optar pelo seu destino, porque despedaça os destinos nossos. Mas para sintetizar, nós sofremos muito, e minha mãe ficou profundamente amargurada. Naquela época todos nós éramos muito católicos, e minha mãe foi à igreja comigo, que era coroinha, e pediu ao padre para celebrar uma missa, a missa de sétimo dia. Ele perguntou: e de quem morreu sua filha? Minha mãe disse: suicidou-se. E ele foi cruel: Dona Ana, os suicidas vão para o inferno eternamente. Ela teve um choque. Mas não há possibilidade? Não há, Dona Ana. Morreu, suicidou-se, vai para o inferno. Satanás toma conta. Eu então vi aquela mulher analfabeta dar uma lição de justiça. Ela disse: mas que Deus é este? Eu que sou mãe, que a perco, eu a perdoo. Deus não a perdoa, então é pior do que eu. Como é que ele manda o seu filho nos ensinar o perdão e ele não perdoa? E disse mais: padre, a pessoa que se mata não está com juízo no lugar. Era muito ignorante minha mãe. Mas que lição de psiquiatria! Porque o surto psicótico depressivo ou surto depressivo bipolar de afetividade leva a pessoa a esse estado de volúpia pela morte, pela perda da serotonina, da noradrenalina, da dopamina, da oxitonina. Então o indivíduo perde a noção. Também pode ser por uma obsessão. Então ele é também vítima. E há agravantes como há atenuantes. Então minha mãe disse: se Deus é assim, eu nunca mais voltarei à igreja. E ficou de mal com Deus. Eu fiquei escandalizado e perguntei: mãe, a senhora não vai mais à igreja? Nunca mais, meu filho. Ele disse: então eu também não vou. Ela disse: vai, porque a briga é minha e dele, não é sua. Passaram os anos e minha mãe se tornou espírita, quando eu me tornei espírita. E a primeira pergunta que ela me fez, quando eu a convidei a estudar o evangelho, foi assim: de Deus, o seu Deus perdoa? Eu digo: mãe, não é o meu Deus, Deus de todos nós não perdoa. Mas meu filho, ele não perdoa. Eu digo: não, senhora. Por que que ele não perdoa? Porque ele ama. Quem ama não perdoa. Só se perdoa quando se tem ressentimento. E Deus nunca tem ressentimento de nós. Ele nos ama sempre. Ele compreende a nossa infância. Então ele nos dá outra chance.
Ela se comoveu e disse: ensine-me